0: governo federal que movimentaram o país no dia de hoje.
1: Olá, boa noite.
2: Boa noite para você que nos acompanha em todo o país.
1: Quinta-feira, 27 de agosto de 2026.
2: Vamos aos destaques do dia.
1: Trabalho e renda.
2: Brasil chega a 103 milhões de pessoas ocupadas entre maio e julho.
1: IBGE revela ainda que taxa de desocupação recua e fica em 5,3% no período. Pablo Mundim.
3: O número de trabalhadores do setor privado com carteira assinada chegou a 39 milhões e 400 mil.
2: Atenção, estudante.
1: Prazo para renegociar dívidas do FIES termina segunda-feira, 31 de agosto. Thaísa Vitória.
4: A iniciativa oferece condições especiais para renegociar contratos firmados até 2017.
2: El Niño deve ganhar força na região norte a partir de setembro.
1: Menos chuvas e temperaturas mais altas podem afetar o abastecimento de água e a navegabilidade dos rios.
2: Estados e municípios são orientados sobre medidas de preparação e resposta ao efeito climático.
1: O cenário também aumenta o risco de incêndios florestais. Luana Karen.
5: Tanto nas cidades quanto no campo, a prevenção é a melhor forma de evitar grandes incêndios.
2: Hoje na apresentação da Voz do Brasil, Luciana Vasconcelos e Luciano Seixas.
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2: Um milhão de pessoas conseguiram uma vaga no mercado de trabalho nos meses de maio, junho e julho de 2026.
1: A construção civil foi o setor que mais abriu vagas de trabalho, segundo dados da Pesquisa Nacional por Amostra de Domicílios, divulgada hoje pelo IBGE.
2: A taxa de desocupação ficou em 5,3% no trimestre encerrado em julho e caiu 0,5 ponto percentual frente ao trimestre terminado em abril.
3: O número de pessoas ocupadas chegou a 103 milhões e 300 mil trabalhadores, 1 milhão a mais do que no trimestre anterior. Na comparação anual, foram quase 900 mil pessoas a mais trabalhando. A população desocupada caiu para 5 milhões e 800 mil pessoas, uma redução de 503 mil em relação ao trimestre anterior. A queda foi de 0,5 ponto percentual. Segundo o analista do IBGE, William Cattruill, a taxa de subutilização da força de trabalho ficou em 13%.
6: As pessoas fora da força de trabalho diminuiu e também o contingente de pessoas desalentadas, ou seja, aquelas que desistiram de procurar algum emprego, ou se achavam muito velhas, ou se achavam muito jovens, ou por acharem que não há uma ocupação na região próxima. Isso vem diminuindo e foi o que aconteceu nesse trimestre mais uma vez.
3: O número de trabalhadores do setor privado com carteira assinada chegou a 39 milhões e 400 mil. O rendimento médio real do trabalhador ficou em R$ 3.762. Reportagem Pablo Mundim.
1: Indústria farmacêutica, médica, de fertilizantes, biocombustíveis.
2: Áreas de cooperação entre Brasil e Índia.
1: É o que prevê um documento assinado hoje entre os dois países.
7: O documento assinado nesta quinta-feira pela Agência Brasileira de Promoção de Exportações e Investimentos, a APEX, e a Confederação da Indústria Indiana prevê o intercâmbio de informações sobre os mercados dos dois países, o compartilhamento de boas práticas, a promoção de feiras e o incentivo à internacionalização de pequenas e médias empresas, além de promover projetos conjuntos de atração de investimentos e facilitação de negócios entre Brasil e Índia. O ministro do Desenvolvimento, Indústria, Comércio e Serviços, Márcio Elias Rosa, diz que há interesses comuns em setores estratégicos.
8: É o caso do setor farmacêutico, é o caso de bioenergia, de biocombustíveis, é o caso de fertilizantes.
7: A Índia é atualmente o 10º principal destino das exportações brasileiras, enquanto o Brasil é o 26º maior fornecedor do mercado indiano. No ano passado, as exportações brasileiras para a Índia somaram quase 7 bilhões de dólares. O petróleo bruto aparece como principal produto vendido pelo Brasil ao país asiático. Reportagem Gabriela Noronha.
2: Universitários, fiquem de olho na data.
1: Termina segunda-feira o prazo para renegociar dívidas do FIES, o Fundo de Financiamento Estudantil.
2: Podem participar aqueles que firmaram contrato até 2017.
4: Estudantes com dívidas nos contratos do FIES, o Fundo de Financiamento Estudantil, tem até segunda-feira, 31 de agosto, para pedir a renegociação. A iniciativa oferece condições especiais para renegociar contratos firmados até 2017 e que já estavam na fase de pagamento em maio deste ano. Podem participar estudantes em dia ou com parcelas em atraso, inclusive aqueles com restrição no nome. Após a formalização da renegociação e o pagamento da parcela de entrada, ocorre a retirada do nome do estudante e dos fiadores desses cadastros, quando aplicável. Os descontos e as opções de parcelamento mudam conforme a situação de cada dívida e o perfil do estudante. A renegociação pelo Desenrola FIES deve ser realizada junto ao Banco do Brasil ou à Caixa Econômica Federal. A solicitação pode ser feita pelos canais digitais das instituições financeiras ou presencialmente nas agências. Mais informações estão disponíveis no site do Ministério da Educação, em gov.br/MEC. Thaísa Vitória para a Voz do Brasil.
1: A partir de setembro, o fenômeno do El Niño deve atingir o país de forma mais intensa, segundo especialistas que trabalham na previsão de eventos climáticos.
2: Para a região norte, são previstos períodos de chuvas abaixo da média e temperaturas acima da média.
1: Isso pode trazer impactos na disponibilidade de água, dificultar a navegabilidade dos rios e o acesso a comunidades, além do aumento do risco de incêndios.
2: Para discutir medidas de preparação diante desse cenário, gestores da região norte estiveram reunidos hoje com representantes do governo.
1: A ideia é orientar estados e municípios sobre o planejamento de ações e o acesso a recursos federais.
9: A previsão é que o El Niño se apresente ainda mais forte neste ano, com consequências mais graves entre os meses de setembro e novembro. No norte e nordeste, a previsão é de seca. Em reunião com jornalistas, a ministra do Meio Ambiente e Mudança do Clima em exercício, Ana Flávia Franco, disse que a preocupação é com os incêndios, principalmente na região amazônica.
10: Identificamos vários focos de queimadas, especialmente na região norte, e deve se intensificar entre os meses de setembro e novembro. É uma região extremamente vulnerável e é uma região que significa para o equilíbrio climático do planeta. E nesse sentido, merece ter uma atenção bastante especial.
9: Entre as medidas previstas diante dos possíveis impactos do El Niño e das mudanças climáticas, estão ações relacionadas à segurança hídrica, ao abastecimento de energia elétrica e à prevenção de desastres em áreas urbanas. A ministra da Casa Civil, Miriam Belchior, destacou a importância da atuação integrada entre os entes federativos.
10: Não conseguimos sozinhos de Brasília resolver todas as questões e identificar todos os problemas. Por isso, é importante que os municípios desenvolvam planos de contingência, mapeamento das áreas de risco, também para a gente poder emitir os alertas e mobilizar as equipes locais de defesa civil. Em relação aos recursos hídricos, a priorização de quais são os usos essenciais se tiver a escassez.
9: Também são previstas medidas de monitoramento relacionadas ao abastecimento de combustíveis e alimentos, a atuação da Força Nacional do SUS e a criação de salas de situação para o acompanhamento de temas como incêndios, saúde, estiagem e energia. Reportagem Márcia Fernandes.
2: E a população pode ajudar a prevenir incêndios em áreas urbanas e remotas.
1: Vamos saber na reportagem quais cuidados devem ser tomados para evitar que o fogo se alastre nessa época.
11: Escassez de chuva, vegetação seca e temperaturas altas. A combinação ideal para o surgimento de incêndios. Tanto nas cidades quanto no campo, o período exige cautela da população. Entre as recomendações do Corpo de Bombeiros está não atear fogo em terrenos como forma de limpeza do ambiente. Não colocar fogo em restos de poda, entulho ou lixo. Não jogar restos de cigarro acesos nas vias públicas e não soltar fogos de artifício ou fazer fogueiras próximo a locais com vegetação seca. O capitão Jean Charles, porta-voz da Operação Verde Vivo do Corpo de Bombeiros do Distrito Federal, destaca que a prevenção é a melhor forma de evitar grandes incêndios.
12: Na prevenção, a gente inclui a vigilância. Se houver alguém cometendo o incêndio, iniciando o incêndio, ou com suspeita, que a pessoa possa fazer a denúncia. Use os canais da cidade, segurança de cada cidade, os números de telefone da polícia, corpo de bombeiros, e faça a denúncia. Porque se cada um fizer a sua parte prevenindo e denunciando aqueles que tiverem com comportamento errado nesse sentido, todos vamos ganhar.
11: Com a possibilidade de intensificação do El Niño nos próximos meses, os cuidados devem ser reforçados. A perspectiva é de aumento do risco de incêndios florestais, especialmente na Amazônia, no Cerrado e na Caatinga. Nas áreas rurais, o uso do fogo para manejo do solo deve ter autorização dos órgãos ambientais do município ou do estado. Também é possível fazer a queima prescrita em ambientes naturais para evitar a propagação de incêndios florestais. Esse tipo de queima também só pode ser feita com orientação e autorização dos órgãos ambientais. Ao primeiro sinal de incêndio, a recomendação é ligar para o Corpo de Bombeiros no 193. Reportagem Luana Karen.
2: O trabalho de restauração do Cerrado, desenvolvido pela iniciativa Araticum, ganhou reconhecimento internacional.
1: O projeto foi escolhido pela Organização das Nações Unidas como uma das iniciativas de referência de restauração mundial.
13: A Araticum foi criada em 2020 para promover a restauração do Cerrado, o segundo bioma do Brasil que abrange mais de 2 milhões de quilômetros quadrados do território nacional e já perdeu mais de 50% de sua vegetação nativa. A iniciativa reúne diferentes setores e busca integrar a ciência aos conhecimentos de povos indígenas, comunidades tradicionais e agricultores familiares para ações relacionadas à conservação da água, do clima e da sociobiodiversidade. Daniel Vieira, pesquisador da Embrapa Recursos Genéticos, fala sobre o trabalho que é desenvolvido.
14: Conservar o cerrado de pé, passando por recuperar o cerrado da melhor maneira possível, tentar trazer o cerrado de volta, passa por uma agricultura sustentável dentro das áreas de agricultura e pastagem no cerrado, conservação do solo.
13: O reconhecimento da iniciativa Araticum Restauração do Cerrado Brasileiro como uma das iniciativas de referência da restauração mundial pela Organização das Nações Unidas aconteceu nesta quarta-feira, durante a 17ª sessão da Conferência das Partes da Convenção das Nações Unidas de Combate à Desertificação, na Mongólia. Para a Embrapa Recursos Genéticos e Biotecnologia, responsável pela rede, o reconhecimento internacional demonstra que a ciência brasileira está alinhada aos compromissos nacionais e os esforços coletivos de restauração para produzir soluções voltadas ao enfrentamento da crise climática e da perda de sociobiodiversidade. Reportagem Luciana Colares de Holanda.
2: Estão abertas até o dia 10 de setembro as inscrições para a terceira edição do Prêmio Mulheres e Ciência.
1: A iniciativa dá visibilidade às contribuições de pesquisadoras brasileiras para o desenvolvimento científico e tecnológico do país.
2: Acompanhe na reportagem de Graziele Bezerra.
15: A engenheira agrônoma Maria Ângela Hungria começou a se interessar por ciência ainda na infância, incentivada pela avó, que transformava as brincadeiras de criança em experiências.
16: Ela lia comigo, ela fazia experiências no fundo do quintal, ela viu que eu tinha esse interesse. Decidi aquele dia que ia ser uma microbiologista.
15: Hoje, ela atua como pesquisadora na Embrapa Soja e se tornou uma das referências mundiais em biotecnologia do solo. Maria Ângela foi uma das vencedoras na primeira edição do Prêmio Mulheres e Ciência, promovido pelo Conselho Nacional de Desenvolvimento Científico e Tecnológico, CNPq. O trabalho mostrava o uso de biológicos na agricultura, como bactérias e fungos benéficos, em substituição aos fertilizantes químicos.
16: E eu realmente passei toda a minha vida tentando provar e desenvolver pesquisas para fazer os biológicos viáveis para uma agricultura altamente produtiva, mais sustentável. No Brasil, a gente quer ser cientista é muito difícil, sabe? O que a gente tem que vencer as barreiras para fazer ciência é muito difícil.
15: O Prêmio Mulheres e Ciência valoriza a produção científica feminina e incentiva ambientes acadêmicos e científicos mais inclusivos. A diretora de Cooperação Institucional Internacional e Inovação do CNPq, Dalila Andrade Oliveira, explica as quatro categorias de premiação.
17: Incentivo hoje são as jovens estudantes de ensino médio, que a gente já tem de começar a despertar quando ainda nem fizeram opção pela carreira acadêmica. Na categoria estímulo, são pesquisadoras que já estão inseridas no campo científico e que a gente espera que o prêmio dê a elas maior visibilidade. E a terceira faixa individual é a faixa da trajetória. O que esse prêmio faz é reconhecer essa trajetória. E aí a quarta faixa premia as universidades que adotam políticas de valorização da equidade de gênero.
15: As inscrições do prêmio estão abertas até 10 de setembro em gov.br/CNPq. Reportagem Graziele Bezerra.
1: E vamos continuar falando de oportunidades na área de pesquisa e ciência.
2: Estão abertas as inscrições para dois editais que financiam pesquisas aplicadas ao setor produtivo, entre elas a área de inteligência artificial.
1: O primeiro edital oferece bolsas para graduandos em parceria com a iniciativa privada, instituições de governo e entidades do terceiro setor.
2: Já o segundo é o programa Recursos Humanos em Áreas Estratégicas, Pesquisador na Empresa.
18: O primeiro edital do CNPq, em parceria com a CAPES, faz parte do Programa de Mestrado e Doutorado para Inovação 2026. A iniciativa oferece bolsas para graduandos. O objetivo é estimular a realização de pesquisas de mestrado e doutorado em universidades brasileiras, em parceria com a iniciativa privada, instituições de governo e entidades do terceiro setor. A diretora de Cooperação Institucional Internacional e Inovação do CNPq, Dalila Andrade Oliveira, falou sobre o programa.
19: O objetivo mesmo dessa chamada é desenvolver inovação lá na ponta. Então, o que a gente quer, na realidade, é colada numa agenda de inovação para o país, que tem muito a ver com o que a gente está buscando aí em termos de elevar a capacidade inovadora do país.
18: Já o segundo edital é para o programa Recursos Humanos em Áreas Estratégicas, Pesquisador na Empresa. Este ano será direcionado especialmente para a área de inteligência artificial. É o que explica a diretora de Cooperação Institucional Internacional e Inovação do CNPq, Dalila Andrade Oliveira.
19: São 50 milhões de reais para financiar pesquisas em inteligência artificial em empresas inovadoras, startups.
18: Márcia Mortari é professora e pesquisadora da Universidade de Brasília, UNB, e já participou do programa de recursos humanos.
20: Eu acho que isso que é a grande vantagem, né? Você fixar pessoas altamente qualificadas para estar trabalhando na empresa.
18: Os interessados em participar do programa Recursos Humanos em Áreas Estratégicas Pesquisador na Empresa têm até o dia 9 de outubro para enviar a proposta para o CNPq. Já o prazo para o envio das propostas do programa de mestrado e doutorado para inovação é 11 de dezembro. O endereço é gov.br/CNPq. Reportagem Alisson Machado.
1: E hoje tem estreia aqui na Voz do Brasil com o quadro Ciência na Prática.
2: Toda semana vamos mostrar como a ciência impacta diretamente a vida da população num bate-papo direto e descomplicado.
1: Hoje vamos falar de algo que parece coisa de filme: a pele da tilápia sendo usada no tratamento de ferimentos e queimaduras. Ciência na Prática.
21: Pesquisa 100% brasileira está inovando o campo da tecnologia médica para o tratamento de feridas e queimaduras graves.
22: Eu sou Edmar Maciel Lima Júnior, médico, cirurgião plástico, coordenador geral da pesquisa da pele da tilápia na Universidade Federal do Ceará. O grupo da gente viu que até hoje no Brasil não havia nenhuma pele animal registrada na Anvisa, que a tilápia é o peixe mais consumido no Brasil e o segundo maior do mundo. Além de ser um animal de água doce, tem menos risco de transmissão de doença, e a pele é um produto de descarte da piscicultura que contamina o meio ambiente. E aí, quando iniciamos os estudos, detectou-se que a pele da tilápia tem uma proteína importantíssima na cicatrização, e esse foi o start para todo o início e desenvolvimento da pesquisa.
21: O que antes era descartado no manejo de peixes, hoje virou um recurso

0: E esse foi o Ciência na Prática, com produção de Warby Calil e edição de Edinaldo Júnior. E nosso encontro com o Saber Científico volta na próxima semana. Até lá.
1: Você sabe o que são bioinsumos? São produtos de origem biológica que podem ser usados na agricultura para ajudar no controle de pragas, na nutrição das plantas e na melhoria do solo.
2: E para incentivar esse tipo de prática na agricultura familiar, o Banco Nacional de Desenvolvimento Econômico e Social vai apoiar a produção mais sustentável.
1: Interessados podem se inscrever até 31 de agosto.
3: Por meio de uma chamada de projetos, o BNDES, Banco Nacional de Desenvolvimento Econômico e Social, vai disponibilizar 40 milhões de reais para apoiar a produção de bioinsumos por cooperativas e associações de agricultores familiares. Os recursos poderão ser destinados à implantação ou estruturação de unidades de produção industriais ou semi-industriais de bioinsumos para uso próprio, utilizando processos de biotecnologia. O objetivo da iniciativa é estimular a produção de insumos de origem biológica para uso próprio pela agricultura familiar na produção de alimentos saudáveis. Como explica a gerente do Departamento de Inclusão Produtiva e Educação do BNDES, Raquel Zanon.
4: Os bioinsumos, eles podem ser, por exemplo, micro-organismos, predadores naturais de pragas e de extratos vegetais que contribuem para o crescimento e para a saúde dos sistemas agrícolas. O seu uso ele está associado a práticas agrícolas mais sustentáveis e à segurança alimentar.
3: Mais informações sobre a chamada de projetos estão disponíveis no site bnds.gov.br/bioinsumos. Reportagem André de Barros Lima.
2: Profissionais da segurança pública poderão participar em setembro do Dia C da Capacitação de Gênero.
1: A formação vai abordar temas como atendimento humanizado sem revitimização, medidas protetivas de urgência e avaliação de risco em casos de mulheres vítimas de violência.
2: O curso será realizado no dia 2 de setembro de forma presencial nas 27 capitais do país.
1: A coordenadora geral de garantia de direitos e acesso à justiça do Ministério das Mulheres, Ana Maria Martins Chinês, detalha a capacitação.
5: Essa formação foi pensada para todos os profissionais da segurança pública, corpo de bombeiros, policiais civis, militares, as perícias. E a ideia é que a gente consiga incorporar justamente a perspectiva de gênero, a sensibilização desses profissionais da segurança pública no atendimento às mulheres em situação de violência.
2: As inscrições encerram no dia 28 de agosto e podem ser feitas pelos sites gov.br/MJ ou então gov.br/mulheres.
1: Empresas e representantes do setor de inovação podem participar da escuta de mercado sobre o projeto Nuvem Brasileira.
2: A audiência pública virtual ocorre no dia 3 de setembro, às 10 horas da manhã.
1: O projeto prevê uma solução nacional para armazenamento e processamento seguro de dados da administração pública, com infraestrutura e gestão brasileira.
2: As contribuições do setor podem ajudar a definir alternativas técnicas e contratuais para a implantação da Nuvem Brasileira.
1: Para participar e para obter mais informações, acesse abdi.com.br/nuvem brasileira.
2: E essas foram as notícias do governo federal.
1: Uma realização da Secretaria de Comunicação Social da Presidência da República.
2: Fique agora com as notícias do Poder Judiciário e do Congresso Nacional. Boa noite.
1: Boa noite para você e até amanhã.
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8: Jornada do CNJ destaca a prevenção após 20 anos da Lei Maria da Penha.
9: TSE e Google fecham parceria para ampliar proteção contra uso indevido de IA nas eleições.
8: Para o STJ, concordância expressa de proprietária autoriza cobrança de taxas por condomínio irregular.
9: Boa noite, eu sou o Arthur Filho.
8: E eu sou Walter Lima.
9: Supremo Tribunal Federal retoma julgamento de ação sobre o acesso de autoridades a registros de conexão de usuários da internet.
8: O caso trata de regras de acesso a dados de IP de usuários. O endereço de IP é um número que identifica

0: única conexão usada por um dispositivo para acessar a internet.
1: Jornada do CNJ destaca a prevenção após 20 anos da Lei Maria da Penha.
0: O evento é promovido desde a vigência da Lei Pablo Lemos.
2: O Fórum Nacional de Enfrentamento à Violência contra a Mulher foi aberto hoje em Campo Grande, Mato Grosso do Sul. Um dos pontos discutidos é saber qual é a razão da violência contra a mulher. Ao fim da jornada de 2 dias, o Conselho Nacional de Justiça vai fazer um documento estratégico com propostas concretas para o aprimoramento da política judiciária nacional de enfrentamento à violência contra as mulheres.
1: A Associação de Moradores em Parcelamentos Irregulares pode cobrar taxas condominiais quando proprietários concordarem expressamente por escrito com a obrigação.
0: Essa conclusão é do Superior Tribunal de Justiça, o STJ. Fátima Uchoa.
3: Um condomínio constituído em parcelamento irregular no Distrito Federal ajuizou ação de cobrança contra uma condômina para receber o pagamento de cotas referentes a cerca de 5 anos. Ao reformar a sentença, o Tribunal de Justiça do DF entendeu que a cobrança era válida diante da assinatura da proprietária do imóvel concordando com as taxas. E a terceira turma do STJ manteve o entendimento, avaliando que o consentimento voluntário torna legítima a exigência das contribuições e afasta a aplicação de precedentes do Supremo Tribunal Federal e do próprio STJ, os quais proíbem a cobrança de taxas de pessoas que não aderiram à associação. O relator foi o ministro Vilas Boas Cueva.
1: O Emprega Lab foi instalado em Mato Grosso do Sul nesta quinta-feira.
0: A iniciativa é um dos pilares da pena justa e emprega do Conselho Nacional de Justiça. Rocine Gomes.
4: O Mato Grosso do Sul se tornou o 10º estado brasileiro a instalar o Emprega Lab. O lançamento foi no Tribunal Regional do Trabalho da 24ª Região, em Campo Grande. O objetivo é capacitar profissionalmente pessoas que estão passando por privação de liberdade ou que deixaram o sistema prisional. O evento contou com autoridades e uma exposição de artesanato produzido por custodiados. Até o fim de setembro, a expectativa é lançar o Emprega Lab no Acre, no Espírito Santo, no Paraná e em Rondônia.
1: TSE e Google fecham parceria para ampliar proteção contra uso indevido de IA nas eleições.
0: Nesta quarta-feira em Brasília foi lançada uma campanha para incentivar candidatas e candidatos das eleições gerais de 2026 a utilizarem a ferramenta de detecção por semelhanças. Guilherme Firmino tem mais informações.
5: Desenvolvida pelo YouTube, a tecnologia é capaz de identificar conteúdos gerados por inteligência artificial que reproduzem imagens de uma pessoa. A ferramenta permitirá que os próprios candidatos acompanhem a utilização de sua imagem no ambiente digital, podendo identificar, analisar e, se houver uso indevido de imagem, solicitar a remoção do conteúdo. O presidente do TSE destacou que a parceria representa um esforço conjunto para preservar direitos fundamentais no ambiente digital e fortalecer a confiança no processo eleitoral.
1: Justiça condena o estado do Maranhão a recuperar casarão histórico no centro da capital, em São Luís.
0: Decisão atende a pedidos do Ministério Público Federal. Sabrine Menezes.
6: Com a decisão, o estado do Maranhão tem até 3 meses para apresentar ao IFAM e executar um projeto de obras emergenciais para eliminar os riscos estruturais e conter a deterioração da fachada e da cobertura do casarão, localizado na Rua Portugal. Já o projeto de recuperação integral deve ser executado em até 6 meses. Além disso, o estado deve manter a vigilância patrimonial contínua do imóvel para evitar invasões, ocupações irregulares e novos danos. Em caso de descumprimento das obrigações, a multa é de R$ 1.000 por dia.
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1: A você, uma boa noite.
0: E até amanhã.

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1: Eu sou Paula Groba.
2: E eu sou Humberto Pinheiro.
1: E estes são os destaques de hoje do Jornal do Senado, que começa agora.
2: Congresso antecipa a comissão mista para analisar fim da chamada taxa das blusinhas.
1: Fies pode ter desconto maior para médicos que trabalham em áreas sem atendimento.
2: Pesquisa data Senado. Brasileiras sofrem violência, mas não se reconhecem como vítimas.
1: Boa noite.
2: Boa noite.
1: Para atrair médicos para regiões onde faltam profissionais, um projeto em análise no Senado propõe aumentar o desconto na dívida do Fies a quem trabalhar nessas áreas.
2: A ideia é transformar o abatimento da dívida em um incentivo para levar mais médicos aos locais onde a população mais precisa de atendimento pelo SUS. Quem traz os detalhes é a repórter Patrícia Oliveira.
3: Mais de 60% dos médicos do país estão concentrados em 48 municípios e em capitais com mais de 500 mil habitantes, deixando outras áreas, especialmente na região norte, com escassez de profissionais. Um projeto do senador Dr. Irã, do Progressistas de Roraima, propõe que médicos formados com financiamento do Fies descontem até metade do valor da parcela mensal da dívida quando trabalharem na rede pública em áreas com falta e dificuldade de reposição ou retenção desses profissionais, consideradas prioritárias pelo Ministério da Saúde. Hoje, o Fies já permite abatimento da dívida para médicos que atuam por pelo menos um ano em equipes de saúde da família e em outros grupos específicos que atendem essas regiões. O projeto amplia o benefício para todos os médicos, inclusive especialistas, que trabalharem nos serviços públicos dessas localidades. Para o senador, a proposta, que está pronta para votação na Comissão de Assuntos Sociais, pode reduzir a dívida dos profissionais e levar médicos para onde eles são mais necessários.
4: Damos um alívio grande ao jovem médico que muitas vezes sai da faculdade com uma dívida enorme e, ao mesmo tempo, levamos mais profissionais às estruturas hospitalares, às UBSs, enfim, a todas as estruturas de atendimento do nosso gigante SUS, reforçando o acesso às pessoas que mais precisam nos encontrar esse país.
3: Se for aprovado na Comissão de Assuntos Sociais, o projeto ainda será analisado pela Comissão de Assuntos Econômicos.
1: E a Comissão de Direitos Humanos vai criar um grupo de trabalho sobre a suspensão pela Anvisa de um remédio para a distrofia de Duchenne.
2: Essa distrofia muscular é uma doença genética rara e progressiva que causa perda de força dos músculos. A reportagem é de Márcio Maturana.
5: A Comissão de Direitos Humanos fez uma audiência pública com especialistas e famílias de pacientes para debater a situação regulatória do medicamento. Débora Racelli, mãe do paciente Raul, de 6 anos, disse que o Elevides é a esperança das famílias.
6: Aproximadamente no Brasil, temos 15 meninos medicados, como já foi falado. 1.200 meninos no mundo receberam o tratamento através de estudos e via comercial. Eles estão bem, eles estão crescendo, eles estão vivendo, eles estão indo pra escola, eles estão indo brincar. Pode não ter os melhores ganhos no gráfico, mas a doença parou, a doença estabilizou, a doença tá dando respiro para que eles sejam crianças.
5: O diretor da Anvisa, Daniel Pereira, explicou que a decisão da agência não é definitiva.
7: Não há decisão imutável por parte da agência. As decisões da agência, elas são feitas conforme os dados que a gente tem no momento, conforme os dados que a gente recebe, conforme os dados que a gente consegue, né, avaliar.
5: O medicamento é aplicado em dose única e os pacientes são acompanhados com relatórios periódicos. O laudo definitivo sobre a eficácia do remédio deve ser concluído em 2031. A senadora Damaris Alves, do Republicanos do Distrito Federal, que é presidente da Comissão de Direitos Humanos e coordenou o debate, anunciou que vai criar um grupo de trabalho para buscar uma solução no caso do medicamento Elevides.
1: A comissão mista que analisa a medida provisória que zera o imposto de importação sobre compras de até $50 em plataformas virtuais se reúne amanhã para eleger o presidente. Conhecida como taxa das blusinhas, a MP também autoriza o ministro da Fazenda a alterar as alíquotas do imposto de importação sobre remessas postais internacionais. Para compras de até $50, a alíquota poderá ser reduzida a zero. Já para remessas de até $3.000, poderá chegar a 30%.
2: O deputado Reginaldo Lopes, do PT de Minas Gerais, foi indicado pelo presidente da Câmara, Hugo Mota, para presidir a comissão. A indicação do relator caberá ao Senado. O parlamentar defendeu a aprovação rápida da MP, que perde a validade no dia 8 de setembro.
8: Nós vamos debater e fazer um grande diálogo com todos os setores econômicos da indústria brasileira, com os parlamentares, senadores, e vamos sim defender a aprovação imediata deste direito do povo brasileiro de poder ter isenção nas suas compras internacionais até $50.
1: A violência contra a mulher ainda é uma realidade no Brasil e muitas brasileiras não reconhecem como violência situações de agressão que vivenciam no dia a dia.
2: Os dados estaduais da mais recente pesquisa nacional do Data Senado revelam diferenças na percepção da violência de gênero entre os estados e mostram como essa falta de reconhecimento pode dificultar a denúncia e a busca por ajuda. A reportagem é de Raíssa Abreu.
9: A distância entre a violência vivida e a declarada é uma das principais conclusões da pesquisa. Em Alagoas, 36% das mulheres relataram situações de violência sem identificá-las como violência doméstica ou familiar. No Paraná e em São Paulo, esse índice foi de 25%. O presidente do Senado, Davi Alcolumbre, disse em nota que divulgar dados por estado ajuda a entender o problema em profundidade e aumenta a chance de combatê-lo. O coordenador do Data Senado, José Henrique Varanda, disse que o objetivo não é criar um ranking entre os estados.
10: O detalhamento estadual é muito mais importante não para criar um ranking, mas para identificar as necessidades de cada localidade. A gente olha para esses números, a gente vê que ainda estamos assim muito aquém da realidade.
9: A 11ª edição da Pesquisa Nacional de Violência contra a Mulher ouviu 21.641 mulheres nos 27 estados e no Distrito Federal. A pesquisa é uma parceria do Data Senado com o Observatório da Mulher contra a Violência.
11: Eleições 2026.
1: O programa Seu Voto Importa, da Justiça Eleitoral, vai oferecer transporte a eleitores com mobilidade reduzida.
2: A solicitação deve ser feita até 14 de setembro, 20 dias antes da data da eleição. Repórter Pedro Pincer.
12: Eleitoras e eleitores que necessitarem de apoio para se deslocarem até seus locais de votação nas eleições de 2026 contarão com um serviço de transporte individual gratuito. O programa Seu Voto Importa, do Tribunal Superior Eleitoral, busca reduzir as barreiras físicas ao exercício do voto e promover a inclusão de grupos historicamente vulnerabilizados. E foi inspirado em experiências desenvolvidas por tribunais regionais como o de Pernambuco. Assessor de planejamento do órgão, Acácio Leite, explicou como o Seu Voto Importa funciona na prática.
13: Então nós transportamos eleitores com deficiência visual, deficiência auditiva, paralisia cerebral, síndrome de Down, autismo, deficiência física, todos os tipos de deficiência nós atendemos. No dia das eleições, vai buscar esse eleitor em casa, leva ele para votar até o local de votação e traz ele de volta até a casa dele com toda a segurança e com um apoio técnico bem interessante.
12: A solicitação pode ser apresentada pelo próprio eleitor ou, quando necessário, por seus representantes legais ou de apoio. O pedido pode ser feito presencialmente, diretamente no cartório eleitoral da zona correspondente ou por canais remotos e eletrônicos até 14 de setembro.
1: E amanhã, sexta-feira, começa o horário eleitoral gratuito das eleições 2026. As emissoras de rádio e TV devem destinar tempo para que os candidatos e candidatas divulguem as propostas de campanha para os cargos de presidente da República, deputado federal, governador, senador e deputado estadual ou distrital, no caso do Distrito Federal.
2: A propaganda eleitoral gratuita será veiculada de segunda a sábado com 50 minutos diários em rede, divididos dois blocos de 25 minutos no rádio e na TV. Além disso, 70 minutos serão destinados a inserções de 30 e 60 segundos distribuídas ao longo do dia. O horário eleitoral deve ocorrer até o dia 1º de outubro, 3 dias antes da realização do primeiro turno. Edição de Paula Grova e trabalhos técnicos de Eliseu Caires, o Jornal do Senado fica por aqui. Acompanhe agora as notícias da Câmara dos Deputados. Boa noite.
1: Boa noite e até amanhã.
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15: Presidentes estabelecem prioridades para votações do esforço concentrado.
16: Deputados obrigam notificação de distúrbio vocal relacionado ao trabalho.
15: Avança a proposta que permite instalação de faróis auxiliares em caminhões.
16: Boa noite. Uma comissão da Câmara aprovou a instalação de faróis auxiliares em caminhões. A repórter Maria Neves explica por que a medida foi considerada necessária.
17: A Comissão de Viação e Transportes da Câmara dos Deputados aprovou o projeto do deputado Rodrigo Dazaele, do PL do Mato Grosso, que permite a instalação de faróis auxiliares em caminhões que circulam em áreas privadas. Pelo texto, veículos de transporte de carga utilizados em atividades agropecuárias, florestais, industriais e logísticas poderão ter luzes adicionais, desde que elas possam ser desligadas manualmente para circular em vias públicas. Na opinião do relator, deputado Zé Trovão, do PL de Santa Catarina, a mudança evita que os motoristas sejam punidos simplesmente por terem o equipamento no caminhão. Ele também defende que a iluminação adicional vai tornar a direção de caminhões mais segura.
18: Nós temos hoje muitos veículos que transitam em propriedades rurais, em áreas que são 500, 600, até 1000 quilômetros ou mais, em estradas precárias, estradas de chão. E essas estradas, elas não têm iluminação de nenhum tipo. Às vezes o cara tá transitando, quando ele vê, ele tá em cima de um animal, de um boi, de um cavalo ou de um animal silvestre e acaba acontecendo um acidente. Se ele tem as lâmpadas auxiliares, ele consegue ter um foco maior, mais longe desses animais, dessas estradas.
17: Pelo texto aprovado, o condutor que trafegar por via pública com a iluminação auxiliar ligada incorrerá em infração grave a ser punida com multa e retenção do veículo para regularização. Uma pesquisa realizada pela Fundação Instituto de Pesquisas Econômicas e a Secretaria Nacional de Trânsito apontou que caminhões e ônibus respondem por aproximadamente 4% dos veículos em circulação no país. Isso corresponde a cerca de 4.900.000 veículos. A proposta que permite a instalação de faróis auxiliares em caminhões ainda será analisada pela Comissão de Constituição e Justiça. Da Rádio Câmara de Brasília, Maria Neves.
14: Transportes.
15: Júlio Arco Verde, do PP do Piauí, apoia a proposta que muda as regras de cobrança do IPVA. O texto estabelece a alíquota máxima de 1% sobre o valor venal dos veículos e determina que os estados possam conceder descontos para modelos menos poluentes.
16: A proposta considera exclusivamente o peso de fábrica do veículo, em vez do valor de mercado, para o cálculo do IPVA. Júlio Arco Verde acredita que a medida torna a cobrança do imposto mais justa e alinhada a modelos adotados em outros países.
14: Consumidor.
15: Embalagens de produtos industrializados não poderão exibir fotos de componentes que não fazem parte da receita. É o que determina o projeto de Félix Mendonça Júnior, do PDT da Bahia, segundo o qual as ilustrações orientam mais a decisão de compra do que a leitura da lista de ingredientes.
16: Além disso, o projeto de Félix Mendonça Júnior prevê que a Anvisa estabeleça o teor mínimo de ingredientes, como chocolates, frutas e queijos, para destaque nas embalagens, seguindo padrões internacionais de composição e denominação de alimentos.
14: Direitos humanos.
15: Gervásio Maia, do PCdoB da Paraíba, defende a aprovação de projeto que obriga academias a trazer informações e instruções em braille nos equipamentos. Relator da matéria na Comissão de Constituição e Justiça da Câmara, o deputado afirma que o objetivo é ampliar a autonomia das pessoas com deficiência visual.
16: Gervásio Maia argumenta que a adaptação promove a inclusão desse público nas atividades físicas, contribuindo também para a redução do risco de acidentes durante a prática dos exercícios. exercícios.
15: A alteração no Estatuto do Índio vai garantir a disponibilidade de intérpretes de línguas de povos originários em atendimentos públicos a indígenas. A relatora da matéria na Comissão da Amazônia, deputada Dilvanda Faro, do PT do Pará, pede urgência na aprovação do texto.
16: Dilvanda Faro explica que a medida amplia o acesso a direitos e a serviços essenciais, priorizando a contratação de intérpretes das próprias comunidades para facilitar a comunicação e evitar a criação de cargos permanentes.
14: Justiça.
15: Devedores de pensão alimentícia podem ser proibidos de entrar em estádios de futebol e outros eventos esportivos. A restrição está prevista em um projeto apresentado por Rodrigo Gambale, do Podemos de São Paulo.
16: A proposta exige que os organizadores dos eventos barrem os inadimplentes na entrada, inclusive por biometria. Rodrigo Gambale acredita que a medida protege crianças e adolescentes e dá mais agilidade à cobrança das pensões.
14: Segurança Pública.
15: Alexandre Leite, do União de São Paulo, propõe aumentar a pena para quem fizer falsa acusação de violência doméstica e familiar. O deputado explica que a ideia é alterar o Código Penal para endurecer a punição do crime de denunciação caluniosa.
16: O texto também prevê que a concessão de medida protetiva com base em denúncia falsa passe a configurar o crime de denunciação caluniosa. Alexandre Leite afirma que a medida busca preservar a credibilidade do sistema de proteção às vítimas e punir quem agir de má fé.
14: Desenvolvimento Regional.
15: Projeto de Domingos Neto, do PSD do Ceará, busca ampliar a utilização do reuso de água e da dessalinização em regiões afetadas pela seca. O deputado também inclui no texto incentivos de financiamento para projetos que adotarem essas tecnologias.
16: Domingos Neto explica que a iniciativa facilita o acesso a financiamentos para projetos que promovam fontes complementares de abastecimento de água. Ele acrescenta que a medida prioriza a eficiência do uso da água, além de preservar os mananciais.
14: Trabalho.
15: Os deputados aprovaram um projeto que obriga a notificação do distúrbio vocal relacionado ao trabalho como doença funcional. A repórter Paula Bittar tem os detalhes.
19: A Comissão de Constituição e Justiça da Câmara aprovou o projeto que determina a notificação compulsória do distúrbio vocal relacionado ao trabalho como doença funcional. O objetivo é aperfeiçoar as políticas públicas e proteger a saúde vocal de profissionais que utilizam a voz como instrumento de trabalho, em especial professores e teleoperadores. O autor do projeto, deputado Rogério Correia, do PT de Minas Gerais, ressaltou que o distúrbio é uma doença que está extremamente associada ao trabalho.
20: Ela vai influenciar na vida das pessoas e precisa de ter o tratamento relacionado ao trabalho, por isso uma doença do trabalho. Assim colocado, leva os professores a ter uma proteção pela profissão que ele exerce.
19: O projeto considera distúrbios vocais relacionados ao trabalho quaisquer formas de desvios vocais relacionados à atividade profissional que diminuam, comprometam ou impeçam a atuação ou a comunicação do trabalhador. A proposta que determina a notificação compulsória do distúrbio vocal relacionado ao trabalho como doença funcional já pode seguir ao Senado. Da Rádio Câmara de Brasília, Paula Bittar.
16: Ayrton Faleiro, do PT da Bahia, comemora a aprovação na Câmara do fim da escala 6x1. Na avaliação do deputado, a medida amplia direitos e melhora a qualidade de vida da classe trabalhadora.
15: O parlamentar também afirma que a mudança representa um ganho para a economia e destaca a participação de trabalhadores, dos parlamentares e do governo federal na aprovação da proposta. Para Ayrton Faleiro, a medida garante mais dignidade aos trabalhadores brasileiros.
21: Aprovação do fim da escala 6x1, estabelecendo 2 dias de descanso para a classe trabalhadora, para cuidar da família, para cuidar da saúde, para cuidar do esporte, para cuidar da sua religiosidade, é um ganho fundamental para a nossa economia. Quem está de parabéns mesmo são os trabalhadores e trabalhadoras do Brasil, que agora vão ter uma condição mais digna para, além do trabalho, uma vida melhor.
0: Saúde.
16: É de Josenildo, do PDT do Amapá, projeto que proíbe a prescrição e o uso de implantes hormonais para fins estéticos ou melhoria do desempenho físico. O projeto prevê que esses produtos somente sejam indicados para diagnóstico compatível e respaldo científico.
15: Josenildo propõe que farmácias e estabelecimentos registrem o profissional responsável, o paciente, a composição e o lote de cada implante. O congressista explica que o registro de cada implante permite identificar prescrições que usam diagnósticos médicos como justificativa para fins estéticos.
0: Previdência.
16: Eduardo da Fonte, do PP de Pernambuco, apresentou o projeto que determina o pagamento provisório do benefício de prestação continuada quando o INSS não analisar o pedido em até 45 dias. Ele explica que a implantação deverá ser feita em até 5 dias úteis após o fim do prazo.
15: Eduardo da Fonte esclarece que o pagamento temporário não substitui a análise definitiva do INSS. Ele acrescenta que se o pedido for negado, o benefício será interrompido depois de assegurado o direito de defesa, sem devolução automática dos valores recebidos de boa-fé.
0: Cultura.
16: Projeto de Adriano do Baldi, do PP de Goiás, inclui o Dia Nacional do Povo Cigano, celebrado em 24 de maio, no calendário oficial de eventos nacionais. Ele explica que a medida visa incentivar a realização de campanhas educativas e de combate a estereótipos.
15: Embora 24 de maio já marque o Dia Nacional do Cigano, Adriano do Baldi diz que o reconhecimento oficial da data vai dar mais visibilidade a esta comunidade histórica e vai fortalecer o acesso a direitos básicos como documentação, saúde, educação e moradia.
16: Pastor Diniz, do União de Roraima, é favorável à renovação da permissão para que a Rondovisão Rondônia Rádio e Televisão continue operando uma emissora de rádio FM em Ji-Paraná por mais 10 anos.
15: O relator da proposta na Comissão de Comunicação afirma que a documentação apresentada pela empresa atende às exigências legais e às normas do colegiado. Por isso, o pastor Diniz defende a homologação do ato do Poder Executivo pelo Congresso Nacional.
0: Educação.
16: Projeto de Da Vitória, do PP do Espírito Santo, prevê descontos a participantes do FIES com pagamentos em dia ou em atraso de até 90 dias. Ele argumenta que a proposta permite que o beneficiário quite a dívida à vista sem pagar juros e multas, com desconto de até metade do valor financiado.
15: Da Vitória também propõe parcelamento em até 150 meses, com eliminação de juros e multas, além de desconto de até 30% sobre a dívida principal. O deputado diz que as renegociações devem alcançar os bons pagadores, desde que não provoquem perda de receita para o fundo estudantil.
0: Votação.
16: Em reunião com o presidente da República, os presidentes da Câmara, Hugo Mota, e do Senado, Davi Alcolumbre, definiram os projetos que terão prioridade na semana de esforço concentrado do Congresso. O repórter José Carlos Oliveira tem os detalhes.
4: Os presidentes da Câmara dos Deputados, Hugo Mota, e do Senado, Davi Alcolumbre, se reuniram com o presidente Lula no Palácio Alvorada e definiram 5 propostas com prioridade de votação entre 1º e 4 de setembro, último esforço concentrado do Congresso antes da eleição de outubro. 4 propostas já foram aprovadas pelos deputados e estão em análise no Senado. O fim da escala 6x1 de trabalho semanal, a chamada PEC da Segurança Pública, a Política Nacional de Minerais Críticos e Estratégicos e os incentivos fiscais para a instalação de data centers no Brasil, batizados de Redata. O presidente da Câmara, Hugo Mota, elogiou a possibilidade de avanços legislativos por meio de diálogo e cooperação institucional.
22: Mais feliz ainda de ver essas matérias que passaram na Câmara, como a PEC da Segurança, a PEC do fim da escala 6x1, o projeto dos minerais críticos, que é um projeto estratégico para o país, de soberania nacional, e também o Redata, que além do ponto de vista dos investimentos que o Brasil irá receber, nós teremos condição também de armazenar os necessidades da população brasileira aqui em nosso país, não mais dependendo de outros países.
4: O quinto item da pauta prioritária é a medida provisória que zera temporariamente a chamada taxa das blusinhas, ou seja, a cobrança do imposto de importação federal de 20% sobre remessas postais internacionais de até $50. O Gumota lembrou que a medida provisória perde a validade em setembro, com riscos de prejuízos para milhões de brasileiros que compram pela internet. Mota indicou o deputado Reginaldo Lopes, do PT de Minas Gerais, para presidir a comissão mista sobre o tema. Os deputados aprovaram a PEC da segurança em março. O texto garante mais recursos para o setor, inclusive por meio da destinação de dinheiro arrecadado com as BETs para o Fundo Nacional de Segurança Pública e o Fundo Penitenciário Nacional. O fim da escala 6x1 foi aprovado pela Câmara em maio. O projeto prevê jornada de 40 horas semanais em 5 dias, com 2 de descanso e sem redução de salário. Também em maio, os deputados aprovaram a Política Nacional de Minerais Críticos, com incentivos governamentais à exploração de minerais considerados fundamentais na produção de tecnologias, como smartphones, carros elétricos e sistemas militares. O projeto de lei do REDATA, Regime Especial de Tributação para Serviços de Data Center, foi aprovado pela Câmara em fevereiro. Da Rádio Câmara de Brasília, José Carlos Oliveira.
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1: Economia. Doutor Luiz Ovando, do PP de Mato Grosso do Sul, defende a proposta de emenda à Constituição que amplia a imunidade tributária para igrejas e entidades filantrópicas. O texto já foi aprovado na Câmara e seguiu para análise dos senadores.
2: O deputado afirma que a medida fortalece o trabalho social desenvolvido por igrejas e organizações beneficentes, ampliando recursos destinados ao atendimento da população. Doutor Luiz Ovando acrescenta que a proposta prevê mecanismos de devolução tributária para evitar cobranças consideradas excessivas.
3: Quando você compra uma lâmpada, compra alguma coisa em supermercado, então isso tudo é tributado. Então, se já está tributado e o cidadão, membro da igreja, já paga imposto de renda, se ele tiver uma empresa, ele também recolhe esse valor, nós estamos aqui, através dessa PEC, defendendo o fato de que as instituições e também as filantrópicas que prestam serviço à comunidade sejam isentadas, sejam imunizadas, vamos dizer assim, desse recolhimento. E se acontecer, isso seja devolvido através de um cashback.
1: Zé Neto, do PT da Bahia, apresentou o projeto que cria o programa Fazer o Bem para a Melhor Idade, que permite a empresas abater do imposto de renda valores destinados a idosos que vivem em asilos ou casas de repouso.
4: E o que que nós queremos? Que nesse projeto a gente vai atender os idosos com rendimentos mensais inferiores ao limite da isenção de imposto de renda que estejam nos abrigos de idosos e casas de idosos. Que a tendência é que isso cresça muito. Quem dá assistência a esses idosos? Como vão ser assistidos? Cada dia você tem menos pessoas na família e você vai ter muito mais pessoas que não vão ter esse atendimento. E isso é uma forma de dar uma atenção e uma assistência junto com a ordem governamental, com o Estado, município, Estado, União, para que a gente possa diminuir essas dificuldades que são vividas pelos idosos no Brasil.
2: Zé Neto explica que, pelo texto, cada empresa poderá apoiar até 3 idosos com abatimento limitado a 5% do imposto devido por ano. Para ter direito ao incentivo, a pessoa jurídica deverá obter o certificado amigo do idoso após a habilitação junto à Receita Federal.
1: Bandeira de Melo, do PV do Rio de Janeiro, é um dos autores da proposta de emenda à Constituição que busca preservar incentivos estaduais e municipais a projetos culturais e esportivos após a reforma tributária. O texto permite que empresas continuem apoiando iniciativas desses setores com abatimento de parte do imposto devido.
2: Bandeira de Melo alerta que a substituição do ICMS e do ISS pelo novo imposto sobre consumo pode abrir brecha para a extinção de mecanismos usados hoje no financiamento da cultura e do esporte. O objetivo da proposta é criar regras nacionais uniformes sobre o tema.
1: Termina agora o jornal Câmara dos Deputados, produzido pela Rádio Câmara, com trabalhos técnicos de Wellington Teles e apresentação de Luciana Vieira e Val Monteiro. Boa noite.
2: A Voz do Brasil volta amanhã. Uma boa noite para você.
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1: Alô amigos, alô amigas, muito boa noite. Que bom ter e ser a sua companhia.

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2: Boa noite. Segue com tempo instável durante a sequência dos próximos dias. Nessa sexta-feira ainda é aproveitável, faz calor, a temperatura máxima prevista deve chegar próximo acima dos 30 graus. Algumas pancadas com trovoadas não podem ser descartadas a partir da tarde, turno da noite, de maneira irregular. Prossegue com temperaturas altas, em torno acima dos 28, 30 graus. E ventoso em alguns momentos. Tem previsão de muita chuva ao longo do sábado, domingo e segunda-feira. Risco de temporais e tempestades, pancadas que podem vir com intensidade forte, inclusive alagamentos, enxurradas, deslizamento de terra, queda de barreira, problemas associados à enchente, não estão descartados. Ficar de olho, porque os volumes eles podem atingir valores próximos ou acima dos 200 milímetros, 150, 200 milímetros, então é bom ficar atento e até passar desse patamar. Então tem muita chuva prevista. Enchente, alagamento, enxurrada, é bom ficar atento, porque tem risco hidrológico. Peter Scheuer, meteorologista, com a previsão do tempo.

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4: 10:32.
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5: Muito, mas muito boa noite. É bom ter a sua companhia. Muito obrigado.

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6: 10:47.

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4: Boa noite. Casos suspeitos de maus tratos contra sapos estão mobilizando moradores de Mafra, no Planalto Norte catarinense. Nesta quarta-feira, um anfíbio foi encontrado por uma moradora no bairro Faxinal, com a boca colada e com dificuldade para respirar. O animal recebeu atendimento veterinário, conseguiu se recuperar e já foi devolvido à natureza. A equipe médica e a comunidade suspeitam de ação humana, mas o responsável e o produto utilizado não foram identificados. Nas redes sociais, uma moradora relatou ter socorrido outros dois sapos na mesma situação em sua casa. Um deles não resistiu aos ferimentos, enquanto o outro sobreviveu após ser cuidado por ela. Ela fez um apelo por ajuda para identificar quem está cometendo os abusos, alertando que o problema não parece ser um caso isolado. Até o momento, não há confirmação de vínculo entre os episódios, nem informações sobre investigações oficiais na região. A Prefeitura de Lages abre na próxima terça-feira, 1º de setembro, a programação da Semana da Pátria 2026. A cerimônia oficial de abertura será às 9 horas da manhã, na Praça João Ribeiro, em frente à Catedral. Durante toda a semana, o local recebe o hasteamento diário das bandeiras às 9 horas e o arriamento às 5 horas da tarde. Os momentos mais aguardados pela comunidade serão os dois grandes desfiles cívicos. O primeiro acontece no domingo, dia 6, na Avenida Luiz de Camões, a partir das 8:30 da manhã, reunindo escolas e entidades locais. Já no feriado de 7 de setembro, segunda-feira, o tradicional desfile da Independência invade a Avenida Duque de Caxias, também às 8:30 da manhã, com a presença de instituições de ensino, entidades assistenciais, forças de segurança e o Exército. Todos estão convidados para prestigiar os atos cívicos.
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1: 11:09.
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4: 11 horas e 30 minutos.

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0: 11:59.
1: Sua companhia é muito, mas muito especial. Tá chegando por aqui o Madrugadão com a seleção musical muito, mas muito bacana. Boa noite, muito obrigado.

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Meia-noite e 12. 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

0: 18:29.
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Meia-noite e 43.

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3: 1:03.

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1: 1:24.

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1: 1:28.

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1: 1:51.

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3: 2:02.

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2: 2:32.

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1: 2:59.

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1: 3 e 9.

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2: 3:26.

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1: 3:37.

9h42.

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3: 4 horas.

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1: 4:12.

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1: 4:18.

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1: 4:45.
2: 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Ele agradeceu as moedas e cantou essa música, que contava uma história que era mais ou menos assim.

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1: 4:54.

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1: Olá, muito bom dia. Estamos chegando com o programa Alma Cabocla, nas manhãs aqui na número 1 do Ibope. Pra você que acorda cedinho, fica ligadinho aqui na programação, muito obrigado pelo carinho, pela audiência. Você é dona de casa, você é homem do campo, você é agricultor, você que está acompanhando sempre, sempre a programação da Rádio Clube, muito obrigado pelo carinho, pela audiência. Na comunicação e apresentação de Sérgio Indeliz, que fica com vocês aí até as 8 horas, com muita música e informação, a sua participação, temos a charadinha do dia. Temos a mensagem com o Padre Hermes, tudo isso e muito mais aqui no programa Alma Cabocla, que fica com vocês agora na comunicação e na responsabilidade de Sérgio Indeliz. Agradecendo a todos pelo carinho, a gente segue com muita música para você que está acompanhando aqui a número 1 do Ibope e, é claro, sempre com a boa música para você, nosso querido ouvinte.

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20: E seguimos com o programa Alma Cabocla, para você que está aí do outro lado do radinho, está aí despertando para um novo dia, você professora, você aluno, você papai, você mamãe, obrigado pelo carinho, pela audiência, você trabalhador, você da indústria, você do comércio, os nossos amigos aí, os motoristas de aplicativo, motorista de ônibus, obrigado pela sintonia, você está acompanhando o programa Alma Cabocla, todas as manhãs aqui na comunicação de Sérgio Delis, muito obrigado mesmo pela sintonia. E vamos juntos, porque é muita música aqui para você que está acompanhando a número 1 do Ibope.

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1: 5:45.
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1: Agora 5:59, a bênção da água, um momento de esperança. Padre Hermes, bom dia.
2: Bom dia, minha irmã, bom dia, meu irmão ouvinte, que nos acolhe nesta manhã de sexta-feira, 28 de agosto, aqui no Alma Cabocla, neste momento de esperança. Hoje a igreja lembra a memória de Santo Agostinho, bispo e doutor da igreja, que nos ensinou a buscar a sabedoria de Deus acima de toda a sabedoria humana. Que sua vida e seus ensinamentos nos inspirem a permanecer vigilantes e preparados para o encontro com o Senhor, vivendo a fé com sabedoria e coerência. Iniciemos esta manhã com alegria e esperança, meditando a palavra de Deus. No Evangelho, Jesus nos alerta para a vigilância e a prudência, usando a parábola das 10 jovens. O reino exige preparo, constante responsabilidade e discernimento. Viver a fé é manter o coração atento, alimentando-o com oração, amor e coerência. A semelhança de Santo Agostinho, que uniu contemplação, sabedoria e fidelidade pastoral, devemos manter acesas as lâmpadas da fé, cultivar o óleo da oração e da caridade e vigiar com prudência, para que, ao chegar ao Senhor, sejamos encontrados prontos e íntegros para entrarmos na festa eterna em Deus. Meus irmãos, minhas irmãs, nesta manhã, rezemos ao Senhor para que todos os estudiosos, teólogos e teólogas em meio ao estudo, a oração e a vivência fraterna ofereçam a sua contribuição à igreja e à sociedade com atenção aos sinais dos tempos e solicitude pelos mais frágeis. Rezemos por todos aqueles em outras disciplinas e outras formas de saberes auxiliem a iluminar as diversas dimensões da existência humana, para que sejam movidos pelo bem comum e pela amizade social. Preparemos-nos assim para a oração do dia, a bênção da água, a bênção do dia.
3: Cura, Senhor, onde dói. Cura, Senhor, vem aqui.
2: Oremos. Cuida bem, Senhor, daqueles que estão à minha frente. Cuida bem, Senhor, daqueles que me seguem no caminho. Cuida bem, Senhor, daqueles que se encontram ao meu lado. Cuida bem, Senhor. E caso for também do teu agrado, cuida bem de mim, Senhor. Amém. Meus irmãos, minhas irmãs, invoquemos o Senhor, nosso Deus, para que abençoe esta água, recordando o nosso batismo, que ele se digne em ajudar-nos a permanecermos fiéis ao Espírito que recebemos. Nós vos pedimos que vos digneis abençoar esta água para que ela seja sinal da vossa proteção. Renovai em nós a fonte da vida e da vossa graça e libertai-nos por ela de todo o mal, do espírito e do corpo, para que possamos nos aproximar de vós com o coração puro e receber dignamente a vossa salvação. Querida irmã, querido irmão ouvinte, aqui do Momento de Esperança, no Alma Cabocla, Deus te guarde onde estiveres, Deus te guie por onde andares, Deus te ilumine naquilo que decidires e em todos os dias da tua vida, pela intercessão de Nossa Senhora dos Prazeres, mãe e companheira de caminhada do povo serrano, Deus te abençoe e te proteja. Em nome do Pai, do Filho e do Espírito Santo.

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3: 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Sexta-feira, 28 de agosto, uma temperatura de 17 graus. E seguimos com o programa Alma Cabocla. Para você que está aí acompanhando a Nube Mundo Ibope, vem chegando Fogo de Chão. Não perca a hora, 6:04. Bom dia.

0: Que Nova Cabocla, Michel Teló, com 60 dias apaixonado e também saudades da minha terra. Não perca a hora, 6:10.
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7: Agora 6:15, chegou o momento de conferir as condições do tempo com o Peter. Depois de uma semana aí de sol, de tempo bom, a gente vai saber se vai ter mudanças para esta sexta-feira e também este final de semana. Meu amigo Peter, bom dia.
8: Bom dia para você, Sérgio, bom dia para todos. No geral, sem muitas alterações, vai seguindo com o aumento gradativo das nuvens, parte dessa manhã até é aproveitável. Mas ao longo do dia, nuvens carregadas provenientes do Rio Grande do Sul começam a se propagar sobre a região, o que deve estar trazendo algumas pancadas passageiras com ou sem trovoadas. Portanto, não dá para descartar alguns temporais isolados. Quanto mais em direção ao final da manhã, tarde e noite, maior essa probabilidade. E os ventos sopram com intensidade moderada a forte em alguns momentos, ventos predominantes do quadrante noroeste a nordeste. Parte do dia ele é aproveitável e quente, a máxima deve chegar até os 28, 30 graus. Sábado, domingo, segunda, tem previsão de muita chuva. Essa chuva ela vem acompanhada de trovoadas em alguns momentos. Não ruim 100% o tempo todo, até lá de vez em quando intercala com algumas breves melhorias. Mas a condição de chuvas fortes, ela deve persistir em alguns momentos, principalmente ali do domingo para segunda-feira. Nós vamos começar a ter os transtornos, né, por conta do excesso de chuva. Então, quanto mais em direção ao domingo e segunda-feira, maior o risco de transtorno, alagamento, alguma enxurrada, algum deslizamento de terra, alguma queda de barreira, algum episódio de granizo, algum vendaval. Então, é bom ficar atento nesses próximos dias, porque a atmosfera ela vai estar muito instável, a gente vai ter o aprofundamento de um cavado, um sistema de baixa pressão, aliado a formação de uma nova frente fria. Lembrando que o excesso de chuva, ele é alto, ele pode passar aí de 200, 250 milímetros em algumas áreas aí do Planalto Sul. Então isso pode trazer transtornos, alguma enchente, então ficar bem atento, principalmente nessas áreas ribeirinhas. E o tempo ele melhora somente lá na terça em direção à quarta-feira. Sérgio.
7: Muito bem, meu amigo Peter, obrigado pelas informações. O decorrer da programação você vai atualizando as condições do tempo, porque a gente vai se preocupando com esse final de semana aí, mas tudo bem, o Peter está aí para orientar a nossa população. Meu amigo, uma ótima sexta-feira para você e um bom trabalho.
8: Ótima sexta-feira, ótimo trabalho e até logo mais.
7: Até logo mais. O Peter e as condições do tempo aqui no programa Alma Cabocla, onde a gente segue com você e deixando o nosso ouvinte bem informado, uma temperatura neste momento aí de 17 graus. Já tem aí a charadinha para você responder e está interagindo com a gente aqui no WhatsApp da Rádio Clube. Enquanto isso, Daniel Hacker, Maneira do Nego Velho. Não perca a hora, 6:18.

Daniel Hacker, Vaneira do Nego Velho, aqui no programa Alma Cabocla, 6:22. E a charadinha, porque amanhã tem sorteio e você vai respondendo pra gente aqui, arriscando seu palpite, porque a ambulância não anda devagar. Porque a ambulância não anda devagar é a charadinha do Alma Cabocla. Para responder, você tem duas opções. Durante o programa Alma Cabocla, aqui pelo WhatsApp da Rádio Clube 991-523883, mensagem de áudio, resposta, nome completo, bairro, pronto, tá feito aí. E é só aguardar o sorteio de amanhã, se for o contemplado. Ou pelo nosso interativo, que você pode responder durante o dia todo, quantas vezes você quiser, 3221-3148, opção 1, tá bom? Então, arrisca seu palpite, porque a ambulância não anda devagar. E vou lembrando que hoje começa a propaganda do horário eleitoral, tá bom? Então, daqui a pouquinho mais, às 7 horas, até às 7:25, tem aí o horário político. Então, o programa Alma Cabocla mais curto, e a gente vai aqui interagindo com vocês com muita música. Gilberto e Gilmar, O Bichinho do Amor, não perca a hora, 6:23.

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12: Olha a hora, 6h30. 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Já por aqui pelos nossos estúdios, Helder, o pessoal aí da TI aqui do grupo, né, Helder? Porque daqui a pouquinho, a partir das 7h, entra o horário eleitoral gratuito. Então, das 7 até as 7h20. Então, a gente vai seguindo aí, o pessoal já está se movimentando, deixando.

tudo preparadinho aí para que venha sair tudo conforme o planejado. 6:30 e vamos com muita música para você despertando para um novo dia. Oswaldir e Carlos Magrão, Madrugando, não perca a hora, 6:31.

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1: E seguimos com Alma Cabocla, com a charadinha, já repito pra você, agosto é um mês especial nas Óticas Diniz, comprou o óculos de grau completo, ganhou o óculos de sol. 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Já chegando por aí também Rodrigo Silvério, pra atualizar você, deixar bem informado a partir das 8 horas com o Jornal da Clube, na primeira edição. 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Amanhã tem o sorteio de um vale compras de R$100 para quem for o contemplado aí na charadinha do Alma Cabocla. Quero ver se o amigo Helder e também o Rodrigo Silveira que estão por aí, se sabem essa, porque é facinho, facinho. Por que a ambulância não anda devagar, hein? Porque a ambulância não anda devagar é a charadinha do Alma Cabocla. O que, que é, Rodrigo? Não vale responder. Não, deixa pro nosso ouvinte aí. Para responder é no 991-523883. Manda seu palpite. 6:36, César e César. Festa de rodeio em instantes só de gaita.

0: César e César, festa de rodeio aqui no programa Uma Cabocla. Não perca a hora, 20 para as 7.
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0: E seguimos com a nossa programação. Bom dia pro Daniel Elias, da Luz, lá no bairro Conte, ligadinho com a gente. O pessoal tá tomando chimarrão e curtindo a programação aqui. A Ivone, o Antônio, o pessoal no Caroba, obrigado aí pela sintonia. O pessoal que acorda cedinho, o Jonildo de Oliveira da Silva, lá do Guarujá, também está com a gente por aqui. Obrigado a esse povo querido que vem acordando e despertando para um novo dia. E chegou o momento só de gaita. E hoje, para gastar a sola da bota, é com os Serranos Ventana. Não perca a hora, 6:41.

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16: Não perca a hora, Maneca. Agora 6:47.
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16: Muito bem, seguimos com Alma Cabocla, você despertando para um novo dia. Já amanheceu, uma temperatura de 17 graus e, segundo informações do Peter, há mudanças aí já no finalzinho do dia de hoje. Sábado, domingo e segunda, muita chuva aqui na Serra Catarinense, mas a gente vai monitorando as condições aí. 6:48, Gini Geno, Ela Chorou de Amor.

0: Gene Geno aqui no programa Uma Cabocla com a música Ela Chorou de Amor. Não perca a hora, são 6:52.
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11: Agora 6:55 e seguimos com o programa Uma Cabocla. Daqui a pouquinho aí, a partir das 7, tem um horário político. E a gente retorna com vocês a partir das 7:25. Enquanto isso, a gente vai aqui na corrida, porque o horário está bem curto. 6:56. Vamos com música. E aguardando aí o horário político, Walter Moraes, Leão Baio do Cajuru. 6:56. Bom dia.

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7: Muito bem, agora 7:26 e seguimos com Alma Cabocla nesta manhã de sexta-feira, final de semana se aproximando, 28 de agosto de 2026, uma temperatura neste momento para você que vai sair para o seu dia de trabalho, 17 graus, e seguimos com a melhor programação do Rádio FM.

0: Quase o açúcar, meu compadre.
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2: Olha a hora, não perca a hora, 7 horas e 29 minutos.

0: aqui no Alma Cabocla, Rio Negro e Solimões, de São Paulo a Belém, 7:32. Adilson Oliveira vem chegando agora com os destaques do setor policial. Bom dia, Adilson.
1: Olá, bom dia aos ouvintes da Clube. Um homem foi preso ontem pela Polícia Militar no bairro Conta Dinheiro em Lages. Ele estava bastante alterado, pulando o muro das residências dos vizinhos no bairro Conta Dinheiro. As informações sobre essa ocorrência no setor policial, no Jornal da Clube, primeira edição.
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3: 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Vamos lá.
4: Bora lá, gente. Mais um. Ó, um. É isso. Eu quero. Ai, minha energia de vocês, gente. Vamos lá.
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21: Não perca a hora, Maneca, agora às 7h38.
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21: E seguimos com Alma Cabocla. Daqui a pouquinho, às 8 horas, tem Rodrigo Silvério e o Jornal da Clube na primeira edição. E a charadinha do Alma Cabocla, porque tem sorteio amanhã. Um vale compras de R$100 dos supermercados Bastos. Para você que for contemplado com a charadinha, responde aqui no WhatsApp 991-523883. Mensagem de áudio, a sua resposta, tá bom? O nome completo, o bairro e pronto. Porque a ambulância não anda devagar. Porque a ambulância não anda devagar, é a charadinha aqui do programa Alma Cabocla, para você responder e interagir com a gente no Zap Zap da Rádio Clube. E falando no WhatsApp, olha que mensagem bacana que o nosso ouvinte aqui, Gilberto, mandou pra gente. Bom dia, Gilberto.
0: Bom dia, bom dia, bom dia, Rádio Clube. Gilberto Ribeiro, do bairro Bela Vista, ligadinho nesta manhã aí com vocês aí. Queria deixar um beijo especialmente à minha linda, maravilhosa esposa, Idelaine Varela Matos, que também tá ouvindo aí. Vocês aí da clube, para todo o pessoal aqui do hospital Nossa Senhora dos Prazeres, principalmente as meninas da enfermagem, bem atendido, e para vocês aí da rádio.
21: Muito bem, Gilberto. Obrigado pela sua participação. Mandando aquele abraço para a esposa e também as enfermeiras do Tereza Ramos. Que bacana, que legal. 7:39. Corpo e Alma Cachaqueira. Batendo na marca, 20 para as 8.

0: Salve Alma, aqui no programa Alma Cabocla, com a música Cachaqueira. Não perca a hora, 7h42.
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0: E vamos falar de esporte com Elcio José. Bom dia, Elcio.
2: Alô, amigos do Alma Cabocla, muito bom dia. O futebol não vive de lógica, mas nesta quinta-feira ontem, ele imperou no Beira-Rio. Um Grenal sem gols e sem brilho, não fosse as ruas de fogo da torcida colorada. Do outro lado do Grêmio, o time iniciou bem, mas não conseguiu manter o desempenho e precisou se contentar com o empate em 0-0 no jogo de ida das quartas de final da Copa do Brasil. Confirmando ontem à noite no Beira-Rio em Porto Alegre, com mais de 40 mil pessoas, Internacional 0, Grêmio 0. Agora a decisão da vaga vai ocorrer na próxima semana na Arena do Grêmio em Porto Alegre. Continue ligado ouvindo aqui a Alma Cabocla nesta manhã de sexta-feira. Bom dia.
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0: E seguimos, 7h44. Tempo parcialmente nublado na Serra Catarinense, uma temperatura já de 17 para 18 graus. E vai haver mudanças no tempo já a partir de hoje, finalzinho da tarde. Enfim, aí a Defesa Civil de Lages está acompanhando com atenção a previsão de chuvas intensas e temporais para os próximos dias. A meteorologia está indicando aí a possibilidade de granizo, fortes rajadas de vento, alagamento e enxurradas pontuais em diversas regiões do estado, incluindo aqui na Serra Catarinense. Mais detalhes você vai acompanhar no Jornal da Clube a partir das 8 horas, uma matéria especial aí com a Sheila Marconta, certo? E é claro, o Peter vem atualizando as condições do tempo aí sobre essa chegada de fortes chuvas aqui para esse final de semana na Serra Catarinense. Mas tudo você acompanha aqui na Rádio Clube. 15 para as 8, os Monarcas, meio século de vaneira.

0: 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Não perca a hora, 7:48.
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6: A Klabin está com 15 vagas abertas para o setor florestal em Santa Catarina. As oportunidades são para atuar como ajudante florestal na silvicultura. Os candidatos devem possuir experiência em atividades manuais de campo, como plantio de mudas, adubação, aplicação de herbicida e roçada, com disponibilidade para viagens e horários para trabalho em turnos. As vagas são para os municípios de Bocaina do Sul, Bom Retiro, Correia Pinto, Monte Carlo, Otacílio Costa e Timbó Grande. Informe-se sobre as datas e locais do processo seletivo da sua cidade pelo telefone 47-999-40-0122. As pessoas interessadas devem levar currículo e documentos para preenchimento de cadastro. Aproveite essa oportunidade.
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0: Agora às 7:54 e amanhã tem um sorteio da charadinha do Alma Cabocla com oferecimento dos supermercados Bastos, o gênio da economia no Guarujá e também no bairro Vila Nova. Para você que for contemplado amanhã, a charadinha que é a seguinte: por que a ambulância não anda devagar? Por que a ambulância não anda devagar? Para responder a partir de agora é no nosso interativo 3221-3148 na opção 1, nome completo, a resposta e o bairro pronto. Já tá concorrendo com a gente. 7:55, 5:08. Só me resta agradecer o carinho da sua audiência. Obrigado você que esteve comigo desde as 5 da manhã. Vem chegando a Rodrigo aí, Silvério, com o Jornal da Clube na primeira edição. Ele fica com vocês até as 10 com o Clube Cidade. Um grande abraço a todos, ótima sexta-feira e

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1: Olá, bom dia. Hoje, sexta-feira, 28 de agosto de 2026, é Dia Nacional do Voluntariado, Dia Nacional dos Bancários e Dia do Avicultor. E o tempo aqui na Serra Catarinense inicia parcialmente nublado, com temperaturas um pouco mais amenas. 17 graus em Lages e Rio Rufino, Bom Jardim da Serra também com 17 graus. Cerro Negro, 18 graus, e Painel e São Joaquim com 16 graus de temperatura. 8 horas em Lages, estamos começando a primeira edição do Jornal da Clube. A apresentação é de Rodrigo Silvério, trabalhos técnicos de Sérgio de Lis.
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1: Relator no Senado rejeita emendas e mantém texto da Câmara pelo fim da escala 6x1. Aumento de 155% nos casos de hanseníase acende alerta aqui em Santa Catarina. Prefeitura de Lages readeca a escala de serviços funerários após interdição de empresa investigada na Operação Thanatos. No esporte, Elcio José vem trazendo os principais destaques.
2: Quem esperava que o Grenal 453 seria diferente na Copa do Brasil se enganou. Detalhes daqui a pouquinho.
1: No setor policial, homem é detido pela Polícia Militar após invadir terrenos, agredir moradores e fugir de unidade de saúde aqui no município. E é claro, Peter Scheuer conta daqui a pouco como fica o tempo na Serra Catarinense e o que vamos esperar para as próximas horas.
3: Previsão de muita chuva, tem risco de transtornos, alagamentos, enxurradas, deslizamento de terra, queda de barreira, até enchente. Fica muito atento durante o fim de semana. Eu chamo atenção principalmente pro domingo e segunda-feira. Trago mais detalhes daqui a pouquinho na Clube FM.
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1: O dólar vale R$5,16. Já o euro é vendido a R$6,01. No setor agropecuário, atualização da Ipagre, feijão carioca tem preço médio de R$253,33. O feijão preto, R$195. Feijão vermelho, R$300. O milho é negociado a R$61. A soja, a R$135. E o trigo, R$67,33. Boi gordo vale R$12,50 o quilo. E a vaca gorda, R$10,68 o quilo.
0: Nacionais.
1: Relator no Senado rejeita emendas e mantém texto da Câmara pelo fim da escala 6x1. Rita Sardi.
4: O relator da proposta que prevê o fim da escala de trabalho 6x1 no Senado, Omar Aziz, apresentou o relatório nesta quinta-feira na Comissão de Constituição e Justiça, mantendo o texto aprovado pela Câmara dos Deputados. A votação na CCJ está prevista para quarta-feira. Ao todo, foram rejeitadas 12 emendas apresentadas durante a tramitação no Senado. Com isso, o relator optou por preservar a versão aprovada pelos deputados, sem alterações no conteúdo principal da proposta. A medida estabelece a redução gradual da jornada de trabalho de 44 para 40 horas semanais e garante 2 dias de descanso por semana sem redução de salário. A oposição promete obstruir a votação e fazer pedido de vista, isto é, pedir mais tempo para analisar a proposta. O senador catarinense Hermes Klan, do PL, membro suplente da CCJ, defende a livre negociação entre patrões e empregados.
5: Eu sou favorável à livre negociação. Se o empregado quiser trabalhar 6x1, 5x2, 4x3, ele vai escolher. Que não venha por uma imposição. Isso vai acarretar em custo. Que não venha por um caminho que seja uma regra constitucional. Não. Tem que estar estar livre para todos, patronal e empregados.
4: O tema é considerado prioritário pelo governo e está entre as pautas previstas para o esforço concentrado do Congresso na próxima semana. Com a rejeição das emendas, a expectativa agora é que o relatório avance na Comissão de Constituição e Justiça do Senado. Se aprovado sem mudanças, o texto poderá seguir para o plenário. De Brasília, da Rede de Notícias Acaerte, repórter Rita Sardi.
1: Começou nesta sexta-feira a propaganda eleitoral gratuita das eleições 2026. No rádio, os programas em bloco serão transmitidos às 7 da manhã e ao meio-dia. Na televisão, os horários são 13h20h30. Além dos blocos, haverá inserções de candidatos e partidos ao longo da programação, entre 5 da manhã e meia-noite. A propaganda segue até 1º de outubro. Para quem acompanha o processo eleitoral, também começa uma fase importante de apresentação dessas propostas e dos candidatos que vão estar nas urnas lá no dia 4 de outubro.
0: Estaduais.
1: 8h05, aumento de 155% nos casos de hanseníase acende alerta em Santa Catarina. Carol Denardi.
6: O estado catarinense registrou 125 novos casos de hanseníase no primeiro semestre de 2026, contra 49 no mesmo período do ano passado. Segundo o Sistema de Informação de Agravos de Notificação da Secretaria Estadual da Saúde, esse salto de 155% se concentrou principalmente em Caçador, Lebon Regis e Itapoá. A médica infectologista, doutora Regina Valim, que é gerente na Diretoria Estadual de Vigilância Epidemiológica, analisa esse cenário.
7: Está havendo um aumento de sensibilidade para diagnóstico da doença. Não dá para a gente falar simplesmente que estamos aumentando o número de casos, porque o que a gente observa é que esses aumentos ocorrem em locais onde tem profissionais capacitados e bastante sensíveis para o diagnóstico da hanseníase. Então, provavelmente, a gente pode até ter um aumento de número de casos, mas o que a gente tem observado é justamente isso, é um aumento da sensibilidade para o diagnóstico da hanseníase.
6: Transmitida pelo ar, a hanseníase exige atenção aos sinais.
7: A hanseníase, ela é uma doença bastante complexa. Ela perde sensibilidade para dor, a sensibilidade de contato no local da lesão. Então, tem essas manchas na pele que são bastante características da hanseníase. Mas tem uma forma da hanseníase que a gente chama que é uma forma neurológica pura, que geralmente se manifesta com dormência, com perda de sensibilidade do membro, o formigamento, então que pode se confundir muito com outras doenças.
6: Como não existe vacina, a prevenção depende de examinar quem convive com o doente, segundo explica a doutora Regina Valim.
7: A partir de cada diagnóstico, se faz a avaliação dos contatos. E a gente já tem, inclusive, exames laboratoriais para avaliação desses contatos. E essas pessoas são o quê? São as pessoas intradomiciliares, aquelas pessoas que têm o convívio social mais intenso. Então, essa avaliação dos contatos é o que garante que a gente consiga fazer diagnóstico precoce da hanseníase e comece logo o tratamento dessas pessoas.
6: Dos 125 casos recentes deste ano, a maioria de mulheres e 14% já foram diagnosticados com lesões graves. Conforme a DIV, 46 municípios registraram casos novos, concentrados principalmente nas regiões do Alto Vale do Rio do Peixe e Nordeste. De Florianópolis, da Rede de Notícias Acaerte, Carol Denardi.
1: 8h08, em instantes aqui no Jornal da Clube, Lages prepara a programação da Semana da Pátria, com cerimônias e dois desfiles cívicos. Defesa Civil alerta para chuva intensa, temporais e risco de granizo na Serra Catarinense, inclusive conferindo aqui o site da Defesa Civil, está o alerta severo de tempestade. Esse é inclusive alerta na previsão do tempo, logo mais com Peter Scheuer. Prefeitura do município readeca a escala de serviços funerários após interdição de empresa investigada em operação do GAECO. Elcio José vai nos contar os detalhes e destaques do esporte e ainda no setor policial.
8: Polícia Civil prendeu dois homens ontem por participação em organização criminosa.
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3: Clube FM. 8 horas 11 minutos. 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
3: Oito horas, 14 minutos.
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3: Lages já prepara a programação da Semana da Pátria 2026. As atividades começam no dia 1º de setembro e seguem até o feriado da Independência, no dia 7. Estão previstas cerimônias de abertura, hasteamento diário das bandeiras e dois grandes desfiles cívicos. A programação envolve diferentes instituições e deve movimentar a cidade durante a próxima semana. A proposta é reunir escolas, entidades e comunidade em atividades que valorizam os símbolos nacionais e a participação da população nas comemorações da independência do Brasil. E a Defesa Civil de Lages acompanha com atenção a previsão de chuvas intensas e temporais para os próximos dias. A meteorologia, inclusive, indica a possibilidade de granizo, forte rajada de vento, alagamento e enxurradas pontuais em diferentes regiões do estado, incluindo a Serra. E a repórter Sheina Marcon tem outras informações. Bom dia, Sheina.
0: Bom dia, Rodrigo Silvério, e a todos os ouvintes do Jornal da Clube, primeira edição. A previsão de tempo severo coloca a Defesa Civil em estado de atenção para os próximos dias. Uma frente fria deve deixar o tempo instável em Santa Catarina entre esta sexta-feira, dia 28, e o início da próxima semana. A combinação de calor e umidade pode favorecer a formação de temporais, principalmente entre a tarde e a noite de sexta-feira e ao longo do sábado, dia 29. Para Lages e a Serra Catarinense, o risco varia de moderado a alto para ocorrências como destelhamentos, danos na rede elétrica, queda de galhos e árvores, além de alagamentos e enxurradas pontuais. O secretário executivo da Defesa Civil de Lages, Paulo da Silva Ribeiro, Sargento Ribeiro, reforça os cuidados que devem ser adotados pela população.
6: Segundo os órgãos oficiais ali, Climatempo, Epagre-Sirã, enfim, né, teremos aí uma chuva que começa já nessa sexta-feira em toda Santa Catarina. A chuva essa que vai se estender por todo o final de semana, no sábado, tendo evidência no domingo e na segunda-feira. Segundo os meteorologistas, com previsões aí que pode chegar, pode até passar os 100 milímetros de chuva, né, durante esses dias aí. Segue as orientações também em questão de ruas alagadas, né, sempre evitar atravessá-las. Também fortes ventos e chuva, granizo, enfim, ficar longe de objetos que podem ser lançados, até mesmo árvores, postes, enfim, né, para sua própria segurança. Qualquer situação, estamos à disposição.
0: A recomendação é que durante as ocorrências de chuva intensa e temporais, ninguém tente atravessar áreas alagadas, ruas, pontes e pontilhões submersos, que podem apresentar riscos mesmo quando a profundidade da água parece pequena. Também é importante evitar permanecer próximo de árvores, placas, muros e postes de energia durante ventos fortes, devido ao risco de queda. Em caso de emergência, a população pode acionar a Coordenação Municipal de Proteção e Defesa Civil pelos telefones 49 3019 7477, 49 3019 7479 ou 199. O plantão da Defesa Civil funciona 24 horas pelo número 49 99836-1702. O Corpo de Bombeiros atende pelo 193. Sheina Marcon, um dia, a Clube está.
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3: E vamos olhar para o céu, Peter Scheuer. Essa previsão está até preocupando devido à intensidade de chuva. E ela deve chegar aqui para a gente entre domingo e segunda. É isso mesmo? Bom dia?
11: Bom dia. Segue com tempo instável durante a sequência dos próximos dias, com volumes bem representativos. Hoje ainda é um dia aproveitável, porém não por muito tempo. A temperatura ela segue elevação, a máxima prevista deve chegar próxima aí dos 28, 30 graus, ventoso. Provável que a nebulosidade vá aumentando gradativamente na sequência do dia. Não dá para descartar algumas pancadas controvoadas, até mesmo a formação de alguns temporais localizados por conta da aproximação de um sistema de baixa pressão. Amanhã, sábado, domingo e segunda-feira, tem previsão de muita chuva. Essa chuva, ela vem acompanhada por trovoadas e não dá para descartar algum granizo, algum vendaval, alguma tempestade localizada. E essa chuva que acontece é uma chuva bem representativa. Ela pode vir com intensidade moderada, forte, a torrencial, trazendo transtornos, alagamentos, enxurradas, deslizamento de terra, queda de barreira, enchente. Os principais transtornos provável que vão ser computados ali no domingo e segunda-feira em especial. Aí na terça-feira o tempo melhora. Peter Scheuer, meteorologista, com a previsão do tempo.
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3: Muito bem, 8:20, empresa funerária é interditada em Lages após desdobramentos da Operação Thanatos, deflagrada pelo GAECO. A investigação apura o vazamento de informações privilegiadas sobre óbitos com o envolvimento de servidores públicos municipais. Tristeza lamentável, né? Com a suspensão da empresa por 180 dias, a prefeitura prepara um novo decreto para readequar a escala de plantão das funerárias na cidade. As informações são do repórter Evandro Giopo.
1: Nós vamos com informações dos serviços funerários em Lages, devido ao desdobramento da Operação Thanatos, aqui realizado pelo GAECO, no município, que acabou interditando uma empresa funerária, que por 180 dias, né, onde ela está sendo investigada juntamente com outros servidores públicos aqui do município, em relação a informações privilegiadas para indicação de óbitos, né? Esse é o foco da operação e é isso que eles estão trabalhando nesse momento de investigação. E uma das determinações do Ministério Público foi realmente a interdição dos serviços, né, de um grupo funerário por 180 dias. A Secretaria de Serviços Públicos e Meio Ambiente de Lages, ela foi notificada sobre esta operação ontem mesmo e fez a interdição desta empresa, que não pode operar em Lages ao longo desse período, até que a investigação tenha outros encaminhamentos, né? Aí, o que que acontece? O serviço funerário, ele é considerado essencial para o município e é a prefeitura, a administração municipal, que fiscaliza e organiza os serviços funerários. Então, nós conversamos com o secretário do Meio Ambiente e Serviços Públicos aqui do município, Jean Corbellini, e ele informou que nesta semana ainda, a prefeitura deve emitir um novo decreto com uma nova escala para as funerárias que continuam funcionando em Lages para o cumprimento daquela escala em hospitais, no IML, em ocorrências que haja óbito e que haja necessidade da presença de um serviço funerário.
21: Ontem recebemos da Justiça um mandado para suspensão das atividades da funerária por 180 dias até que as investigações deem outros encaminhamentos. Isso faz parte de uma operação chamada Thanatos, que está sendo liderada pela GAECO, que investiga possível pagamento indevido a funcionários públicos para indicação de óbitos dentro do município de Lages. Até essa semana ainda, a prefeitura deve emitir um novo decreto com a nova escala das funerárias para o cumprimento em hospitais, IGP, Polícia Científica e outros órgãos que utilizam esta escala de trabalho.
1: Então, todos os órgãos que utilizam essa escala de trabalho, né, serão atualizados, então, com esse novo cronograma, tirando essa empresa funerária que está sendo investigada pelo Ministério Público de Santa Catarina, aqui de Lages. Onde há, a Clube está. Repórter Evandro Giopo.
3: Tá certo, Evandro. 8:23 e o Ministério Público de Santa Catarina conseguiu na Justiça o afastamento por 180 dias de 15 agentes públicos ligados à saúde, atendimento de urgência, hospitais e cemitérios de Lages. A medida então investiga esse esquema de pagamento de propina para favorecer uma empresa funerária na captação de serviços junto a familiares de pessoas falecidas. Os envolvidos também estão proibidos de manter contato com testemunhas e de acessar unidades de saúde, bases do SAMU e cemitérios, além de ficarem impedidos de atuar na administração ou intermediação de serviços funerários no município. A ação penal que resultou na decisão judicial é fruto dos desdobramentos da Operação Thanatos, deflagrada no dia 1º de abril pelo Grupo de Atuação Especial de Combate às Organizações Criminosas GAECO do Ministério Público, em apoio à investigação conduzida pela 5ª Promotoria de Justiça da Comarca de Lages. 8:24, Edson Varela vem chegando no Jornal da Clube e com uma notícia que ele aponta ser uma informação positiva sobre Lages para fechar esta última semana de agosto. Trata-se da maior cidade da Serra Catarinense liderando no estado, considerando a média proporcional à oferta de vagas de trabalho formal. Vamos conferir.
22: Vamos lá então fechar a semana com essa informação bem positiva a respeito da economia de Lages, aliás, como termômetro da economia de Lages. O Centro de Liderança Pública divulgou ontem, dia 27, os dados relacionados ao ranking de competitividade dos municípios do ano de 2026, considerando naturalmente os dados compilados ao longo dos dois anos anteriores, 2024 e 2025. E segundo essas informações, Lages se consagrou como o primeiro colocado em Santa Catarina na expansão de postos de trabalho formais, isso mesmo, com carteiras assinadas, Lages lidera então o ranking. Para você ter uma ideia, esse quantitativo considera somente trabalhadores que têm a carteira de trabalho assinada para fins estatísticos. E os números, como a gente observou, se referem a 2024 e 2025. Ainda não estão computados, porque para esse ranking não são considerados os dados do ano, mas no primeiro semestre de 2026, entre janeiro e junho, Lages, de acordo com os dados oficiais do CAGED, gerou 1.365 vagas de trabalho a mais que as demissões ocorridas no mesmo período, no mesmo semestre deste ano. Ainda não temos, nesta manhã de sexta-feira, os dados do CAGED

0: Edson Varella.
1: Tá certo, Edson. Muito obrigado pelas informações. 8:27. A gente tem aqui uma leve abertura de sol chegando na Serra Catarinense, mas a temperatura marcando aí os seus 18 graus. Termina nesta sexta-feira o prazo para inscrições na Vila do Artesanato, uma iniciativa que integra a programação do Agosto Lilás aqui no município. O espaço será destinado à exposição e comercialização de trabalhos de artesãos e manualistas. O funcionamento está previsto de segunda a sexta, das 10 da manhã às 19 horas, até às 7 da noite. Isso durante os dias de semana. Nos sábados, o horário das 10 da manhã às 5 horas da tarde. A seleção segue um edital publicado pelo município, que você pode acessar no site lages.sc.gov.br. Vou repetir: lages.sc.gov.br. Para quem trabalha com artesanato e ainda pretende participar, lembrando que hoje é o último dia para fazer a inscrição conforme as regras estabelecidas.
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1: E a Prefeitura de Lages é destaque em Santa Catarina. Conquistou o primeiro lugar em atendimento ao microempreendedor entre as cidades com mais de 100 mil habitantes. 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
6: Agora 8:33.
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6: E vamos lá, atualizando as informações do esporte. Elcio José, bom dia.
7: Alô, Rodrigo, bom dia. Bom dia, amigos da clube. Um abraço a todos vocês aí. Olha, e quem esperava que o Grenal 453 seria diferente na Copa do Brasil ontem? Se enganou, né? A dupla gaúcha confirmou o mau momento no Campeonato Brasileiro e protagonizou um clássico fraco, tecnicamente, no jogo de ida das quartas de final. Um empate sem gols ontem à noite, Beira-Rio, Porto Alegre. Mais de 40 mil pessoas foram ao estádio e o Grenal foi mais do mesmo mais uma vez. Como de costume, muitas disputas, falta, discussões, como manda o clássico, né? E as emoções de futebol foram muito poucas, né? Portanto, um 0-0 ontem à noite no Beira-Rio deixou em aberto a vaga para a próxima fase da Copa do Brasil. Grêmio Internacional voltam a jogar no próximo dia 3, uma quinta-feira, 8:00 PM. E a definição dos semifinalistas já começa na terça-feira, dia 1º, com o jogo Atlético de Minas e Cruzeiro. Primeiro jogo, você sabe, foi 1-1. Daí na quarta-feira, 21:30, no dia 2, lá no Barradão, na Bahia, o Vitória recebe o Vasco da Gama, o Vasco que ganhou por 1-0 no Rio de Janeiro. E na Vila Belmiro, o Santos vai tentar quase que o impossível, né? Virar esse placar de 3-0 do Palmeiras na última quarta-feira. Então, repito, terça-feira que vem tem Atlético de Minas e Cruzeiro, quarta-feira tem Vitória e Vasco, quarta-feira tem Santos e Palmeiras e na quinta-feira o Grenal em Porto Alegre, lá no Estádio da Arena, né? Quem vencer vai ser os finalistas da competição. Hoje abre a rodada 25 do Campeonato Brasileiro da Série B, meus amigos. 19:30, Goiás e São Bernardo. 20:30, Novo Horizontino e Sport Recife. O mesmo horário para Náutico e Atletique. Os catarinenses, domingo 16:00, o Avaí joga na Ressacada contra o Atlético Goiás. Domingo 18:00, o Criciúma vai enfrentar o CRB lá em Alagoas. Meus amigos do esporte, hoje à noite tem futsal. O futsal feminino, as Leoas da Serra, vão jogar em Chapecó contra a Femali. Esse jogo é 19:30 e vale pelas quartas de final da Liga Nacional de Futsal Feminina. Hã? O jogo de volta vai acontecer no dia 2, a próxima quarta-feira em Lages. Leoas e Femali, 20:00, no Jones Minosso. Esse jogo com transmissão da Rádio Clube. E hoje também, o Lages Futsal vai jogar pelo catarinense da Série Ouro, lá em Jaraguá do Sul, meus amigos, contra o Jaraguá, também 19:30. Né? A locomotiva amarela, como é chamada, a Jaraguá, ocupa a terceira colocação com 15 pontos, 4 atrás do time da Chapecoense, que tem um jogo a mais. O Lages, por sua vez, aparece na 11ª colocação com apenas 7 pontos ganhos. Depois desse jogo de hoje em Jaraguá do Sul, o Lages volta para cá, porque no dia 7 de setembro, feriado, 18h15, o Lages joga contra o Dracena aqui no Jones Minoso. Esse jogo vale por aquele mata-mata da Liga Nacional Silver, né? E é uma boa pedida, anote aí na sua agenda já, né? Então, dia 2 teremos Leoas e Femali, valendo vaga para a semifinal da Liga de Futsal Feminino. E no dia 7 teremos Lages e Dracena, valendo pela Liga Nacional Silver. Tá certo? Estamos conversando? Continue aqui com o Rodrigo Silvério. Um abraço, a gente volta durante a programação.
6: Tá certo, Elcio. Obrigado pelas informações. O Elcio retorna aí trazendo outros destaques ao longo do dia, atualizando tudo que rola no esporte e contando para você as novidades deste mundo fabuloso, né? Que entrete, que muitas vezes estressa a gente também, mas que tem a atualização do Elcio José aqui na programação da Rádio Clube. 8h38, a trilha já identifica, vamos falar das loterias. Deixa eu trazer para você aqui o dia de sorte. Teve sorteio ontem, quinta-feira, o concurso 1283. Dia de sorte, acumulou e sorteou os seguintes números: 04, 08, 11, 19, 24, 27 e 30. Dia da sorte, então, o dia de sorte, né? 04, 08, 11, 19, 24, 27 e 30. O mês da sorte foi o mês de maio. Tivemos também na quinta-feira sorteio da Time Mania, que também acumulou e vai pagar aí no sorteio do dia 30 a quantia de 11 milhões de reais. Anote aí os números do sorteio do concurso 2434, sorteio de ontem: 07, 09, 38, 42, 50, 52 e 79. 07, 09, 38, 42, 50, 52 e 79, os números da Time Mania. Falei, acumulou o time do coração Atlético do Paraná. Ontem tivemos também Loto Fácil, concurso 3.773. A Loto Fácil que teve 4 acertadores, né? 4 pessoas acabaram então acertando os números da Loto Fácil. Já já vamos conferir para onde saiu essa aposta, essas apostas vencedoras. Deixa só eu trazer aqui os números do concurso 3.773. Os números sorteados foram 03, 04, 07, 09, 11, 13, 14, 15, 17, 18, 20, 21, 22, 24 e 25. Como falamos aqui, 4 apostas, sendo 2 simples e 2 no formato bolão, tiveram os 15 acertos da Loto Fácil no concurso 3.773. As apostas de bolão, uma foi para Fortaleza, Ceará, e a outra para Araguari, Minas Gerais. Já as apostas simples, uma para Jaru, Roraima, e outra para Itaquaquecetuba, em São Paulo. E aí cada aposta levou para casa R$ 846.630. Então, quatro apostas acabaram fazendo os 15 acertos e levaram então essa quantia de quase R$ 1 milhão. Tô procurando aqui o nosso estado, Santa Catarina, para ver se alguma aposta saiu para perto da gente, né? Vamos ver aqui. Tivemos uma aposta em Balneário Camboriú, uma em Barra Velha, duas em Blumenau, uma em Brusque, uma em Chapecó. Tivemos uma em Correia Pinto, lá na Bastos Loterias, uma aposta de 14 acertos em Correia Pinto. O cidadão levou aí R$ 909, né? Então foi o município mais próximo da gente aí que acabou levando 14 números, uma aposta saindo para Correia Pinto na Loto Fácil. Vamos de Quina. Quina que acumulou o concurso 7.103. A Quina sorteou os seguintes números: 20, 25, 26, 59 e 68. 20, 25, 26, 59 e 68. Números da Quina, concurso 7.103, que acumula, deve pagar no sorteio de hoje, 28, a quantia de R$ 4.200.000. E deixa eu fechar aqui com a Mega Sena, que também acumulou. Mega Sena, que deve pagar no dia 30 a quantia, Rodrigo Penso, de R$ 30 milhões. 30 milhões aí é a quantia da Mega Sena. Já dá pra gente passar o final de ano um pouco mais feliz, né? Com esse valor. No concurso 3.050, o sorteio de ontem teve os seguintes números: 11, 14, 30, 38, 49 e 55. 11, 14, 30, 38, 49 e 55. Números da Mega Sena, concurso 3.050. 8 horas 45 minutos.
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6: E chegando com os destaques do setor policial, Adilson Oliveira. Bom dia, Adilson.
9: Bom dia, Rodrigo Silvelli. Bom dia a você e também aos ouvintes do Jornal da Clube. Polícia Militar ontem de manhã no bairro Conta Dinheiro em Lages. Moradores informaram que um homem estava alterado, pulando entre os terrenos das casas. Quando chegou a polícia, o homem tentou fugir pulando muros das residências. Foi localizado em um beco, foi abordado e algemado. Apresentava diversas lesões pelo corpo. Foi acionado o SAMU para atendimento e levado à UPA. As vítimas relataram que o homem teria invadido terrenos, agredido um morador com uma pedra e outro com socos e chutes. Fez ameaças. As vítimas solicitaram registro dos fatos, mas não manifestaram interesse em representar criminalmente. O homem também ameaçou e desacatou os policiais. Na UPA, ele conseguiu se soltar, danificou uma grade de uma janela e fugiu novamente. Foi abordado pouco tempo depois, não obedeceu aos policiais, avançou em direção aos policiais. Foi necessário usar uma arma de choque. O homem de 29 anos foi novamente abordado, conduzido à UPA e depois encaminhado à Polícia Civil. Corpo de Bombeiros do município de Urubici, ontem, na Estrada Geral Canudos. Os bombeiros atenderam incêndio em um caminhão caçamba. As chamas já haviam se propagado por toda a cabine do caminhão. O condutor do caminhão não sofreu ferimentos. Segundo ele, o incêndio começou abaixo do banco do caroneiro, próximo compartimento do motor. Fortes ventos no momento contribuiu para a rápida propagação das chamas pela cabine do caminhão. Polícia Civil prendeu dois homens ontem. Polícia Civil de Lages, a DIC, cumpriu o mandado de prisão de um homem de 48 anos, preso na rua Érico Veríssimo, no bairro Ferrovia, em Lages. Condenado a 7 anos e 3 meses de prisão em regime fechado pelo crime de integrar organização criminosa. A investigação conduzida pela DIC de Lages, anos de 2018 e 2019. Na época dos fatos, o homem, o condenado, integrava as forças da Secretaria de Estado da Administração Prisional e Socioeducativa. No final da tarde, a Polícia Civil prendeu um outro homem de 32 anos, preso no centro em Lages, condenado pelo crime de organização criminosa. Foi preso quando saía de um supermercado no centro em Lages, condenado a 4 anos, 9 meses de prisão em regime fechado, além da pena da multa fixada judicialmente. A Polícia Civil destacou que a investigação que deu origem à ação penal foi realizada pela própria DIC. Homem que matou amigos durante discussão em São Joaquim, incendiou a casa para carbonizar os corpos, foi condenado a mais de 34 anos de prisão. Os crimes aconteceram em setembro de 2024. O homem foi julgado e condenado pelo Tribunal do Júri por duplo homicídio, ocultação de cadáveres. A pena, 34 anos e 4 meses de prisão, sem direito de recorrer em liberdade. Ele estava preso preventivamente desde a época dos fatos e retornou ao presídio assim que o julgamento terminou. Segundo foi apurado, o réu e as duas vítimas eram amigos e se reuniram para consumir bebida alcoólica em uma casa na localidade de Despralhado, em São Joaquim. O réu decidiu cobrar o dono da propriedade por uma suposta dívida relacionada ao arrendamento de terras. Ele acabou matando os dois, incendiando a casa. Os corpos foram encontrados carbonizados. Outras informações do setor policial ao meio-dia no Jornal da Clube, segunda edição. A todos, um bom dia.
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3: Oito horas 55 minutos.
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3: E coladinho com o Jornal da Clube tem Clube Cidade. E eu vou receber aqui nos estúdios Marlise Nara Ciotta, engenheira agrônoma, mestre e doutora em ciência do solo e gerente da Estação Experimental da Ipagre em Lages. E Tássio Dresch Reck, engenheiro agrônomo, mestre em solo e nutrição de plantas e doutor em produção vegetal. Ele é pesquisador da Ipagre aqui no município. E nosso bate-papo é: quando o clima muda, quem vive no campo precisa pensar muito além da previsão do tempo. E é claro, nós vamos trazer esse bate-papo porque neste ano a influência do El Niño é muito forte. E aí a gente vai atualizando o que está sendo monitorado e também os alertas, não somente para quem está no campo, mas para toda a nossa comunidade. 10 horas, Adilson Oliveira vem trazendo o Clube Comunidade e a presença é do secretário da Defesa Civil de Lages, Sargento Ribeiro. Ele vai participar aqui da programação com esse alerta das chuvas chegando e de maneira mais intensa no fim de semana. Então vamos falar sobre prevenção, possíveis pontos de alagamento e a estrutura de abrigos do município. E também estará com a gente Marcos Antônio Schuvartz. Ele é secretário de obras de Painel. E o assunto são as estradas do interior de Painel, ações de manutenção e cronograma de recuperação das vias rurais e pontes lá no município de Painel, na programação do Clube Comunidade.
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3: Familiares comunicam com pesar o falecimento de Salete Costa da Rosa. O corpo está sendo velado na Capela São Pedro, do bairro Morro do Posto. A celebração de despedida será hoje às 15 horas na mesma capela, seguindo após para sepultamento no cemitério Jardim da Paz. A funerária São Pedro comunicou o falecimento de Salete Costa da Rosa. Esposo Aldir Madruga da Rosa, filha Ariane Canani da Rosa e demais familiares comunicam com pesar o falecimento de Rosângela Aparecida Xavier Canani da Rosa, ocorrido ontem no hospital. O corpo está sendo velado na Capela Irmã Inesita do bairro Habitação. A celebração de despedida será hoje às 15h30 na mesma capela, seguindo logo após para o sepultamento no cemitério de São José do Cerrito. Noticiamos o falecimento de Rosângela Aparecida Xavier Canani da Rosa.
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3: Atenção, César Ferreira dos Santos em Curitibanos. Atenção, César Ferreira dos Santos em Curitibanos. O seu irmão Didi, aqui em Lages, informa que o seu outro irmão, Carlos Augusto dos Santos, não está passando bem. Pede que venha até Lages com urgência. Atenção, César Ferreira dos Santos, em Curitibanos. O seu irmão Didi, aqui em Lages, informa que seu outro irmão, Carlos Augusto dos Santos, não está passando bem. Pede que venha até Lages com urgência. O Sisama está lançando o processo seletivo para preenchimento de vagas temporárias para os cargos de técnico ambiental, motorista de veículos pesados, auxiliar de serviços de pavimentação e auxiliar de serviços gerais de coleta seletiva. As inscrições vão até o dia 31 deste mês, às 17h, na Mures. Endereço: Rua Otacílio Vieira da Costa, número 112, aqui no centro. Outras informações no site www.sisama.sc.gov.br. E o Cisama está lançando edital de leilão de bens insercíveis por meio do site da Superbid Leilões. Propostas abertas até o dia 11 de setembro, a 1 da manhã, quando encerram as propostas e abrem a fase de lances. Para mais informações, acesse o site cisama.sc.gov.br ou superbid.net. 8:59, virando agora para 9 horas em ponto. 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Fechamos a primeira edição do Jornal da Clube. Apresentação de Rodrigo Silvério, trabalhos técnicos de Sérgio Diliz, a coordenação de conteúdo é de Anderson Souza, direção de rádios Celeste Basquerotti, presidência do grupo SCC, Dr. Roberto Amaral, a produção é da Central de Conteúdo.
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3: Vamos lá, Sérgio Diliz, 9:03, 9:03, muito bom dia para você, ouvinte da programação da Rádio Clube. Estamos chegando nesta manhã de sexta-feira com mais um Clube Cidade. E aí, Rodrigo Silveira vem te fazendo companhia no comando técnico sempre dele, Sérgio Diliz. Ontem tava descansando, né, Sérgio? Aproveitou? Aproveitou para descansar? Descansou? Maravilha, né? A gente tem a coordenação de conteúdo de Anderson Souza, a direção de rádios de Celeste Basquerotti, presidência do grupo SCC, Dr. Roberto Amaral, a produção de Cristiano Moraes. E vamos juntos até às 10 horas trazendo para você muita informação, deixando um bom dia para você onde estiver. Tá em casa? Tá no carro? Tá na rua? Ou no trabalho? Fique muito, mas muito à vontade na programação do Clube Cidade desta sexta-feira. Ela chegou, Sérgio, o dia mais querido de muita gente, a famosa sexta-feira, não é verdade? E hoje nós fechamos a semana olhando para cima, para o céu, para a terra e para aquilo que está mudando ao nosso redor. 28 de agosto é Dia Nacional do Voluntariado, é Dia Nacional dos Bancários. Um abraço a todos os amigos bancários que acompanham a programação da Rádio Clube. E hoje é dia do avicultor. A nossa conversa coloca um assunto que mexe com todo mundo na roda: o clima. Aquecimento global, El Niño, mudanças climáticas, frio intenso, calor fora de época, chuva forte, enfim. A gente vai debater esse assunto hoje aqui na programação, porque eu tenho a grata satisfação de receber dois especialistas da Ipagre. Obrigado ali ao Pablo, que organizou junto com o Christian a pauta, né? Com a gente aqui, Marlise Nara Ciotta. Com a gente, ela é engenheira agrônoma, mestre e doutora em ciência do solo. Também gerente da Estação Experimental da Ipagre em Lages. E Tássio Dresch Heck, engenheiro agrônomo, mestre em solo e nutrição de plantas e doutor em produção vegetal, pesquisador da Ipagre em Lages. Esse pessoal todo tem uma atuação incrível aqui na nossa Serra Catarinense. E aí nosso bate-papo vai entender um pouquinho das ações, as preparações e os objetivos, né, desses estudos no que tange o nosso cuidado com você que está acompanhando a programação da Rádio Clube, tá certo? Te convido, vem pra conversa. Tá liberado aí, Sérgio? Ele devolveu meu celular aqui, né? Levou o celular antes de ontem, só veio chegar hoje o celular. O carregador eu não achei também, viu, Serginho de Lis? Onde é que você deixou o carregador? Ah, você esqueceu de trazer, né? Manda mensagem pra gente, o WhatsApp Clube tá liberado. 499-9152-3883. 499-9152-3883. Eu quero receber a sua mensagem aqui na programação da Rádio Clube. Pode ser faxinando a casa, tomando aquele café da manhã, que só você sabe preparar, não é verdade? Mas participando aqui com Rodrigo Silvério. Ah, Sérgio, não esquece também de dar aquela passadinha. Vamos ver como é que tá os dedos encarangados do Sérgio Lias. scc10.com.br/clube. Rapaz, não errou uma, Serginho de Lis. É o portal de informações mais completo do sul do Brasil. Acessa scc10.com.br/clube. 9:06, você vai com o Rodrigo Silveira até as 10, com aquele tradicional café, com o chimarrão. Ô Sérgio, ontem o Adelar, eu fiquei muito chateado com ele. Ele trouxe chá de carqueja, rapaz. Aí eu sei, mas como é que você vai tomar um café da manhã com chá de carqueja? Não tem lógica, né? Briguei com ele, briguei aqui no ar, só tá errado isso, né? O meu ouvinte que ficou triste. É chá do que hoje, Serginho? Chá de maçã? Chá de maçã, maravilha, um chazinho de maçã é melhor que chá de carqueja, né, Sérgio? Pega aí o seu chá de maçã do Serginho, o café, o chimarrão, vamos juntos até às 10, porque o melhor da manhã é sempre ao seu lado.
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3: 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Deixa eu ver quem vem chegando, tomando um cafezinho com a gente na programação. Vamos achar aqui, Sérgio, ouvindo a gente em Florianópolis, o Paulo Lima. Obrigado, Paulo. Quem participa aqui é a Almina. Alminha, né? Tá com a gente também. Ah, tá pedindo aqui uma informação, depois eu vou ouvir teu áudio aqui, viu, menino? Pra passar pra você certinho essa informação. Bom dia, Rodrigo, tô no cafezinho, Regiane Wolf Machado do Copacabana. Quem tá com a gente também participando aqui da programação, deixando bom dia e tomando um café, é a Eliane Aparecida Gonçalves. Obrigado, Eliane, bom dia pra ti também. Um bom dia chegando pro Vanderlei Cruz, tá aí o nosso amigão, tomando um café, Anitta Garibaldi, ouvindo a Clube, é a Cirlei. Obrigado, Cirlei, bom dia. Quero também abraço, Rodrigo, Maritoldo Varela. Tem um abração e um café para Maritoldo Varela, tá no bairro Triângulo, ouvindo o Clube Cidade. Por aqui, Silvério, só no chimarrão, é o Sérgio Muniz. Rapaz, tá bonita essa erva, hein? Bem verdinha, especial. Depois me passa o nome aí pra gente compartilhar esse mate. A Zélia Xavier tá por aqui faxinando e ouvindo a Clube. Obrigado, Zélia, um bom dia para você também. Tomando chimarrão ali, né? Na fotinho que ela mandou pra gente. Osmair tá ouvindo no bairro Caroba. Osmair Correia de Oliveira, obrigado, Osmair. Também lá no Vila Marisa, Adelita Fiorante ligadinha, o Edilson do bairro Getal, Noemi do Tributo, a Zoraide Pires do Habitação, esse pessoal todo tomando café especial aqui da Rádio Clube. A Franciele Wolff também participando. Bom dia para Ana Paula da Luz do Araucária. Sérgio lhes mandou uma foto aqui. Eu não sei, rapaz, é um bolo de três cores aqui, bonitaço. dentro de uma forma, tomando aquele café gostoso pela manhã. Ó, o café tá muito bom, é o Ivandel, passa um café especial pro Ivandel. Elogiou, Sérgio, pode colocar mais café, tá? O pessoal que elogia, você me ajuda aí, né? Abração pro Marciano Gomes, tá ouvindo no Santo Antônio. Enfim, gente, você que tá chegando aí, obrigado pela companhia. 9:10, nós vamos até as 10 horas sempre com o Mel São Brás, tem no mercado, na loja de produto natural de Lages e região, o melhor mel do Brasil. 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
6: Vamos lá, Sérgio, 9:15, 9:15, nosso bate-papo hoje muito legal, importante e interessante para você, ouvinte da Clube. Aqui nos estúdios, Marli Zinara Ciotta, engenheira agrônoma, mestre e doutora em ciência do solo, gerente da Estação Experimental da Ipagre aqui do município. Marlise, seja muito bem-vinda, um ótimo dia.
7: Muito obrigada, Rodrigo, obrigada, é um prazer estar nesse programa agora pela manhã aqui na Rádio Clube, obrigada.
6: É um prazerzaço receber vocês aqui porque trazem pra gente muito conteúdo. Também com a gente o amigo Tássio Dresch Reck, engenheiro agrônomo, mestre em solo e nutrição de plantas e doutor em produção vegetal, pesquisador da Ipagre aqui no município. Ô Tássio, também seja muito bem-vindo aqui, um ótimo dia, muito obrigado pela companhia com a gente hoje nessa conversa.
8: Bom dia, muito obrigado, bom dia, ouvintes.
6: Bom, a gente estava aqui no intervalo conversando um pouquinho, né? O que a gente pode falar, efeito estufa, o que a gente pode trazer aqui de informação, mas a mudança climática talvez seja o principal ponto. Hoje nós olhamos para fora, tá? Se a gente não entende muita coisa que está acontecendo, né? Tá meio que bagunçado. Era esperado isso? É normal isso? O que é essa tal de mudança climática?
8: Bom, vamos conversar bem rapidinho o que foi a mudança, o que é o clima do planeta na história do planeta, não na história da humanidade. Se tu pegar lá no começo, na atmosfera do planeta era metano e gases tóxicos, que um dia o processo da vida começou a transformar eles em carbonato, em dióxido de carbono e em oxigênio. Isso foi criando gases que protegem o planeta da radiação externa. E começou da condição de vida.
6: Uhum.
8: Essa vida foi evoluindo tanto que ainda não existiam os organismos decompositores, que esfriou o planeta. Tinha pouco metano mais no ar, tinha pouco CO2 no ar, e isso tornou o planeta uma bola de neve, uma imensa bola de gelo. Depois disso, a vida não parou com o gelo, continuou se recuperando, começou a formar organismos decompositores, que formou a atmosfera que a gente conhece hoje.
6: Uhum.
8: Então, até 1950, quem dominava os efeitos de clima e as mudanças climáticas eram basicamente os efeitos como grandes queimadas, grandes incêndios e principalmente os vulcões, que expelem grandes quantidades de partículas e gás carbônico no ar. Depois de 1950, praticamente, no período da industrialização, a gente vem num período de aquecimento quase que contínuo. Então, a gente está mais de 5 décadas só aquecendo, que em termos históricos, e mesmo pensando em milhares de anos, claro que as informações de tempos antigos são muito indiretas e podem ter grandes erros, mas não se tem nenhum registro, nenhuma possibilidade de chegar a parâmetros tão altos quanto a gente tem hoje. A gente está com quase 4.2, 420 ppm de CO2 no ar, quando os limites históricos estavam na faixa de 320. Então a gente já passou muito o que se conhece de história de limites máximos. E de onde é que vem esse CO2? Basicamente de queima de combustível fóssil.
6: Uhum.
8: Que é a diferença entre o que se tinha os históricos normais e o que se tem hoje. Então, esse é a queima desses combustíveis, desse material que não estava disponível, que estava enterrado, que acaba causando esse efeito do aumento dos gases de efeito estufa, uhum. Que não são uma coisa ruim no todo. Sem eles não existiria vida na Terra, nós estaríamos numa grande bola de gelo de novo. Então a gente precisa deles. O problema é o excesso. O problema é o excesso.
6: Enquanto lá, e aí entra esse efeito estufa, é isso mesmo, Marlisa?
7: Exatamente, Rodrigo. Eu acho que o Tássio colocou bem em palavras, a gente consegue imaginar, né, como isso aconteceu. E tudo é uma magnitude, né? Então, o que nós fazemos, a vida na Terra, o que nós fazemos, o nosso dia a dia, nós, por exemplo, como Estação Experimental, né, DEPAGRE, trabalhando com pecuária, né, a gente normalmente é visado também, é alvo, a pecuária, né, é um alvo, será que está
6: ela é um causador da pecuária do efeito estufa?
7: Na verdade, nós estamos estudando bastante, Rodrigo, isso, né, é um dos projetos bastante importantes que a Estação Experimental de Lages está desenvolvendo. E porque até hoje a gente tem as bases do bases, números, né, internacionais. Nós precisamos ter as bases, os números locais, saber o que realmente nós estamos,
6: que se estamos
7: contribuindo ou não com esse efeito nocivo, né, do gás estufa, né, gás efeito estufa, se realmente nós estamos causando algum efeito ruim ou não. Então, o projeto, os trabalhos, né, eles estão nessa linha de quantificar o que realmente nós estamos produzindo. E a gente está observando, Rodrigo, para nossa talvez alegria, satisfação, quando bem, no caso da pecuária, né, pensando em tudo, solo, planta, animal, quando bem manejado, quando seguindo boas práticas de manejo, a gente consegue, né, ficar dentro de um número abaixo do que está anunciado, né, por algum instituto internacional, IPCC, alguns números que a gente, às vezes, sem muito questionar, engole. Então, por isso que é bom nós termos os números locais. E enfatizando, se nós trabalhamos com boas práticas de manejo, observando de fato como tem que ser feito, porque nós temos vários seres vivos envolvidos, né? Desde o solo, o Tássio comentou, né? Os micro-organismos, às vezes a gente não enxerga, né? Lá tem micro-organismos, tem raízes, a parte da planta, né? O que a gente enxerga, pastagem, enfim, né? E o animal. Então, quando a gente faz um bom manejo disso tudo, a gente consegue, né, minimizar os efeitos ruins, né, que dos gases de esses, ou os chamados, né, gases de efeito estufa.
6: Tá, se olhando para esses dados que o senhor passou, que vocês estão passando pra gente, para onde a gente está caminhando?
8: Bom, se as boas práticas forem adotadas em escala, se a gente mudar também um pouco a nossa conduta enquanto cidadão, tá? Porque a gente tem que pensar que a gente também tem impacto, né? E isso é uma brincadeira que eu faço, se cada um botar um balde d'água para pegar chuva, tá? Que cada um pegue 10 litros de balde, são 160 mil lagianos, né? Um pouquinho mais que isso. Cada um pegando um balzinho de 10 litros de água, nós vamos tirar 1.600.000 litros de chuva que não vai correr pro rio. Né? Então, um baldinho d'água que cada um segura, e a gente muda muito as coisas. Né? Isso vale para emissão de CO2, isso vale. A gente tem que. Ah, mas eu faço tão pouco, aí isso não vai fazer diferença. Não faz diferença quando a gente pensa individualmente.
6: O coletivo muda.
8: Mas quando a gente pensa em 8 bilhões de planeta habitando, de pessoas habitando o planeta, né, qualquer fósforo a mais é uma montanha de madeira, né? Então, a gente tem que ter essa noção de que o pouquinho que a gente faz, quando a gente consegue irradiar e multiplicar, tem um impacto muito grande. Então, essa é uma preocupação que a gente tem. E uma coisa boa que os dados da IPAGRE têm mostrado na pecuária, que há maiores lucros, os melhores rendimentos, as melhores opções econômicas na produção pecuária também são as mais ecológicas, no sentido de minimizar a emissão de carbono, de minimizar impacto ambiental e de concentrar a produção sem impactar o ambiente. Então, esse é um lado bom da coisa. Não tem que ter briga de ecologista e produtor. A gente tem que enxergar com mais clareza o que é preciso para produzir bem e preservar.
6: Isso é importante. Quais são os principais efeitos do, ou talvez não efeitos, mas as consequências do efeito estufa, Marilisa? O que a gente pode observar, né? Já que a gente tem esse dado, né, ultrapassando os limites, o que a gente observa no dia a dia como uma consequência?
7: Bom, acho que como nossa conversa ali começou, né, das mudanças climáticas, né? Acho que são os extremos climáticos, né, Tássio, que a gente poderia citar como um exemplo, né? A gente muitas vezes, como cidadão, ah, mas nunca choveu tanto concentrado, ah, nunca aconteceu, enfim, a falta do sol, isso, aquilo, né? Algum efeito extremo ou secas extremas. Nós, falando em agricultura, a gente é muito ligado a isso, né? Ah, tá faltando chuva, tá? Ou estamos
6: sobrando chuva.
7: Sobrando, enfim. Então, acho que um dos grandes efeitos que a gente sente mais é isso, né? E eu quero puxar um pouquinho também o que o Tássio estava comentando ali das boas práticas, né? Outros trabalhos também que a gente desenvolve na estação, por exemplo, e falando em boas práticas e evitando a questão de contaminação, perdas de solo, perdas de até de nutrientes, no caso nosso, né? Trabalhos com o equilíbrio nas adubações também. E isso tem tudo a ver com clima, com o momento que vamos aplicar isso, com quantidades que vamos usar. A questão dos queima dos combustíveis fósseis, o Tássio comentou, mas quando a gente pensa também, vamos voltar lá, né, pensando na agricultura, no nosso dia a dia, adubação, o quanto custa, né, um adubo, adquirir um adubo. Na verdade, não é só o que o produtor chega ali na agropecuária e paga, é isso em termos de natureza também, porque muitos deles são extração da natureza.
6: Extrair, né? Esse produto isso também custa para a natureza,
7: é,
6: né?
7: Exato, e como vai ser esse retorno, né? Enfim, então são vários aspectos que a gente precisa pensar e que às vezes não parece que está distante de nós, mas não está, porque o produto ele está chegando até nós, né? Então, de alguma forma foi produzido, foi feito e está tendo algum efeito, né? Diretamente no meio ambiente, na natureza.
8: Focar, né, mais na pergunta, né?
7: Sim.
8: O que é o efeito estufa? Bom, vou para um jeito mais fácil de entender o que é o efeito estufa: entra no carro, fecha os vidros. Deixa no sol.
6: Né? Basicamente é isso.
8: Basicamente sim. Por que o carro esquenta tanto dentro do carro? Porque a luz passa pelo vidro, ela perde energia dentro do carro, que forma calor. Esse calor não consegue sair porque ele bate no vidro e volta.
6: Ele não dissipa.
8: A luz consegue passar, mas a partir do momento que ela perdeu energia e virou calor, ela não passa de volta. O que é a camada de efeito estufa? É uma camada que faz exatamente isso. Ela deixa a luz entrar e ela reflete de volta parte do calor, não todo. Quando ela está bem adequada, ela mantém a temperatura que a gente se acostuma.

0: O que que acontece quando você tem mais temperatura, mais energia? Tudo fica mais violento. Tu tem períodos de seca mais extremos, tu tem períodos de deslocamento, inclusive os períodos de frio se tornam mínimos, mais baixos, porque a velocidade com que essa massa de ar frio vem do polo é muito maior. E ela acaba chegando aqui com mais quantidade de frio, indo inclusive fazer frio lá em Rondônia, que a gente não tinha histórico de acontecer isso.
1: O frio ele avança, vai subindo.
0: Ah, São Joaquim tem estação experimental, a estação meteorológica São Joaquim, se não me engano, está com 70 anos ou quase isso.
2: Uhum,
0: só nos últimos anos que você tem geada em dezembro, janeiro e fevereiro. Por conta de que essas movimentações são mais violentas. Então, aí o pessoal, aí fala em aquecimento global, mas está dando um dia tão frio. Que aquecimento global é isso. Mas isso é consequência do aquecimento global. Né? É. Então não é uma coisa simples. O planeta não é simples. Ecologia não é simples. E entender todos esses fenômenos é um negócio bem complexo. Aí vem a história do boi, que foi pintado aí como vilão, que não era para comer boi, porque o boi degrada o ambiente, por conta de um processo que é natural nos bovinos, principalmente quando a comida é de baixa qualidade. O que que acontece? Tem uma parte da molécula que ele não consegue digerir e elimina no arroto, formando metano. Metano é um gás que tem muito mais efeito estufa, quer dizer, um vidro de parede muito mais grossa do que o dióxido de carbono, que é o CO2 que todo mundo respira quando come, digere e vai produzir CO2. Tá? Esse efeito era apontado como um dos grandes vilões. Mas se você pegar a pecuária, toda a pecuária não produz mais do que algum, não chega a 10% dos impactos. Isso constando com combustível, petróleo, fertilizante. E aí botar a culpa nas costas do boi é
1: não
0: uma.
1: Fecha a conta.
0: Não fecha a conta, mas é uma jogada de comércio. Para diminuir
1: Sentido
0: a importação.
1: Ajustar o foco e coloca para o outro lado.
0: É.
2: Exatamente.
0: Perfeito.
1: Da conversa.
0: Então o que a gente tem que botar número e mostrar. E naquele momento o Brasil não tinha dados, Santa Catarina não tinha dados para se defender. Aí o que que a IPAGRE fez, Embrapa fez, as outras instituições estaduais de pesquisa fizeram, todo mundo correndo atrás.
1: Buscar informação.
0: Gerar essa informação. Na verdade, a gente tem que medir isso na prática e mostrar.
1: Contestar.
0: E uma coisa super importante, que as boas práticas de manejo acabam aumentando matéria orgânica no solo. Matéria orgânica no solo é carbono imobilizado. Nós estamos tirando esse excesso de carbono da atmosfera, esse vidro grosso demais.
1: Está reduzindo ele.
0: E jogando ele, enterrando ele de forma boa, de forma construtiva.
1: Ele voltando como algo bom para a natureza.
0: Exatamente. E para a produção, mais do que só para a natureza, ele é bom para o bolso também. Ele aumenta a renda, estabiliza os períodos de crise, os momentos de seca, diminui o impacto de seca, diminui o impacto de chuva, diminui escorrimento superficial, diminui enchente.
2: Né?
0: Então,
1: e isso aí está tudo ligado com o solo,
2: de
1: né?
2: Rios, exatamente.
0: Tá tudo ligado com o solo, com a prática de manejo, com a maneira que tu produz, com as tuas opções de ferramenta de trabalho, do momento de tu fazer as intervenções. E isso tudo a gente tem que gerar e tornar acessível ao produtor.
2: Na verdade, o solo, a gente diz que ele pode ser um dreno ou ele pode estar sendo, eliminando, né, um CO2 ou aumentando o efeito. Tudo vai depender da prática que a gente fizer, né, do que nós fizermos. E ao mesmo tempo, o solo ele é esse banco, né? O que o Tasso estava falando ali de segurar carbono e tem um efeito em todo o restante. Daí eu volto de novo lá para a nutrição de plantas, para a questão que o Tasso também comentou da perda de solo, assoreamento de rios e tudo mais. Então, tudo isso, às vezes, para quem está simplesmente de fora não compreende. Então aí vem outro ponto importante, né? Essa ocasião como hoje, né, Rodrigo, da gente poder falar um pouco mais e esclarecer para a população que todas as ações elas podem ter um efeito bom se a gente souber, né, como realizar. Né?
1: Muito bem, vocês me dão só um minutinho, eu faço uma paradinha rápida aqui, tem pergunta de ouvinte chegando, você pode participar com a gente, aproveitar, né? Porque são duas pessoas que trazem aqui muito conhecimento, agregam juntas aí uma boa quantia de conhecimento que a gente tem que explorar nesta manhã aqui no Clube Cidade. Mas antes, às 9h32, Sérgio, eu quero lembrar você que essa semana a Trimania sorteia R$500.000 só no quarto prêmio. 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
1: 9:37. 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

0: Sérgio, nada melhor que ter gente que conhece contando pra gente, explicando, né? Eu tô tendo uma verdadeira aula aqui, agradeço demais a Marlise que está com a gente. Marlise Nara Ciotta, engenheira agrônoma, mestre e doutora em ciência do solo e gerente da Estação Experimental de Ipagre de Lages. O Tássio Dresch Reck, que é engenheiro agrônomo, mestre em solo e nutrição de plantas, também doutor em produção vegetal, pesquisador de Ipagre aqui em Lages, e tem, né, esse grupo todo, essa, eu diria, a missão, né, de buscar e trazer o conhecimento e compartilhar um conhecimento que até então não era tão explorado, né, Tássio? A gente percebe, talvez, anos 90 para frente, uma preocupação muito maior com relação a assuntos como esse, porque até então era o empírico, né? Eu olho para o céu hoje, sei se vai chover, vai dar já da manhã. Eu olho aqui para o solo, sei mais ou menos a quantidade de adubo que eu deveria colocar. O estudo, ele vem avançando mais ou menos na década de 90 com mais intensidade? É mais ou menos isso?
1: Eu acho que é uma espiral, né? Essa é uma crescente bem, quase que exponencial. Porque à medida que você criou, por exemplo, o computador, meu primeiro notebook eu tive aqui no SCC para fazer a instalação dos primeiros modems, vinha com o engenheiro direto aqui para instalar o modem, né? Porque era uma coisa rara na cidade. E aí o SCC, vamos supor, propiciava acesso à rede de internet, que era, acho que, o único que fornecia esse serviço aqui. Então, depois disso, você começou a acelerar muito o processo de comunicação. A TV, o rádio, que já vem há muito mais anos, mas esse papel do rádio na difusão dos conhecimentos, se tu pensa bem, programas como esse eram muito raros antigamente. Era muito mais entretenimento.
0: Essa informação chegada,
1: pronto.
0: Mais difícil.
1: Informação não era o que se passava e não era o que era consumido. Então, toda essa evolução de velocidade de transmissão de dados, de instrumentos para medir as coisas, levaram uma aceleração. Antes você tinha que ir atrás e esperar uma carta chegar. A carta, às vezes, levava semanas, meses para você ter na mão, para você trocar a informação, esperava a publicação lá dos Estados Unidos, que tinha que vir de navio para você receber um livro para você poder ler.
0: Muito tempo.
1: Hoje você nem terminou de escrever, já está todo mundo lendo. Então, essa aceleração do processo de conhecimento, e agora com a IA isso vai ser mais ligeiro ainda, leva uma evolução muito mais rápida, muito maior, né? E isso, felizmente, e aí um papel importante, a Clube tem feito um papel grande nisso, está chegando também ao lar de cada um. Não é uma coisa que fica nas universidades, um negócio encastelado, né? Teve o tempo que era nas igrejas, que praticamente só os padres que estudavam e podiam ter conhecimento. Então, todos esses processos hoje democratizaram, todo mundo tem acesso, pode buscar a informação correta. E aí um papel importante da rádio e da televisão e dos mídias de massa, que é filtrar, fornecer conhecimento de qualidade, né? Que é uma preocupação que a gente vê grande aqui na Clube, e não aquele negócio picado que a gente encontra em muita YouTube, e que aí você vai pegar é um recorte que te desensina e não te ensina, né? Então, a preocupação do pessoal aí, sempre dá uma checada na hora que recebe uma notícia bombástica, dá uma olhada o que a rádio e a televisão estão dizendo a respeito do assunto.
0: E confere se é isso mesmo, né? Isso é importante.
1: Vai dar uma conferida.
0: Os ouvintes estão participando com a gente aqui. Rodrigo pergunta para Marlise e para mim: a IA, ela vai auxiliar até que ponto, sendo que ela também é uma grande devoradora das águas? Porque para produzir uma IA, você tem utiliza um recurso muito grande, né? É, a IA, nesse processo, ela é uma aliada ou uma vilã?
2: Eu creio que é bastante aliada, né? É nós sabermos utilizar. Está na nossa mão, né? Acredito que não retornamos, né? Não tem como deixar de utilizar, voltar atrás, e é o avanço. Então, imagino que é uma aliada do nosso trabalho.
1: Deixa eu fazer um comparativo aqui, Marlise.
2: Sim, Tássio.
1: O avião é bom ou é ruim? Se você pensar assim, o Santos Dumont se suicidou quando viu o avião sendo usado para guerra.
0: Para guerra.
1: Uma arma que virou de destruir missão em massa.
0: É a mão da pessoa que vai definir o que
1: quem usa, quem pilota essa máquina é que tem que definir se ela é boa ou ruim. Ela pode acelerar muito os processos de formação, de educação, de busca de cura para doenças, de intervenções mais inteligentes, de sistemas mais inteligentes para minimizar impactos, para melhorar a eficiência.
2: Exato, melhorar, né?
1: Mas se bem administrada. Mal administrada, é mais uma bomba É mais uma energia atômica sendo usada para o mal, né? Para destruição e não para...
2: Exato, e também unindo com o que você comentou, né, Tássia, a gente saber buscar informação, saber utilizar essa informação, estar buscando de forma correta e até os limites normais, né, então isso também acho que une com, são os dois lados, né, a questão de saber como
0: utilizá-la. Rodrigo, pergunta para mim, colocar serragem nas verduras é bom ou ruim? Né, aqui a gente tá com dois experientes entendedores de solo, né? Ajuda ou não ajuda, Marlise?
2: Certo. É, na verdade, a gente tem alguns fenômenos, né, que acontecem no solo, que são bastante interessantes e que às vezes a gente não percebe, né? Então, a serragem... Bom, aí vamos... Nós já falamos aqui, né, dos micro-organismos, né? E existe uma questão de equilíbrio, de função desse micro-organismo também no solo. A colocação da serragem, conforme o momento e a quantidade principalmente, pode levar a uma imobilização de nutrientes ou deixar indisponíveis alguns nutrientes, e o principal deles nesse caso é o nitrogênio, né, que é um nutriente importante para crescimento vegetativo. Então imagine lá uma alface, né, alguma hortaliça, enfim. Então isso pode levar algum efeito nesse sentido de indisponibilizar temporariamente. Então passando o tempo e havendo vamos falar aqui alguns termos talvez diferentes, mas enfim, a decomposição, né, que é a mineralização quando esse material vai se desmanchando, né, o termo correto é decomposição, né? É decompondo mesmo, né, mas é para quem talvez não conheça ainda o termo, né, ir acontecendo esse fenômeno de decomposição, aí sim o nutriente é liberado. Então, por isso que eu, né, falei na questão de quantidade e momento, porque pode temporariamente...
0: Ele pode atrasar esse processo.
2: Mas é um processo que ocorre natural, porque tem micro-organismos ali envolvidos, tem a questão de temperatura, umidade, enfim, né? Mas é nesse sentido, né? É claro que aí também são as magnitudes, né? Se eu estou colocando isso, estou fazendo na minha horta, no meu jardim em casa, é uma questão, né? Se a gente está pensando mais
0: larga escala,
2: em escala, né, economicamente, sei lá, na minha produção, enfim, aí eu tenho que ter talvez um cuidado diferenciado, porque eu vou ter períodos que eu quero que o nutriente esteja disponível para a planta crescer, enfim, né? Então é principalmente nesse sentido, né?
0: A gente está perguntando aqui.
2: Justamente a questão do solo ter mais do que a gente só enxerga, né? Não é só terra, só grãozinhos
0: tem muita informação ali no meio acontecendo, né?
2: Tem muitas reações acontecendo ali.
0: Eu tô vendo aqui uma informação, o aquecimento global chegou a 1,37 grau em 2025, 1,37, o planeta pode ultrapassar um limite crítico, né? De 1,5 grau até 2030. Aí com essa informação em mãos, tem uma pergunta do ouvinte. Nós temos alguma tecnologia que ajuda a disseminar o efeito estufa, acabar com esses gases e essas chuvas que a gente vem vivenciando na serra? Estão aliadas também a esse aquecimento climático, a esse efeito estufa?
1: Aparentemente sim. Tu falar em não sou meteorologista para poder dizer...
0: Confirmar realmente
1: a ligação.
0: Também
1: os meteorologistas têm uma grande dúvida de dizer se cada fenômeno está associado ou não. Porque o efeito estufa é um aquecimento geral. Então, pontualmente e localizadamente, dizer que aquilo... não é exatamente assim, mas no conjunto, esse aumento da frequência, esse aumento da violência dos fenômenos, sim, isso é associado ao aquecimento global. Mas aí cada vez que tu vem, já tive problema com o repórter de toda semana, tá com muita chuva, é aquecimento global? Não é assim.
0: Tá associado, não tá, né?
1: Não dá para dizer que cada efeito, cada linkar, fenômenozinho, né, não tem como linkar.
0: Exato.
1: Isso.
0: E existe alguma tecnologia para disseminar esses gases do efeito estufa?
1: No caso, eu acho que ele está imaginando dissipar o...
0: Isso, como é que o Sérgio falou, né? O carro fechado, o calor está ali, né? No carro, como é que você faz? Você vai abrir o vidro e esse gás, esse calor vai sair,
1: só que,
0: né? Carro vai andar. A gente tem alguma tecnologia...
1: O que a Marlise estava falando do solo. Tá? Uma das maneiras é você aumentar a matéria orgânica no solo. Por que aumentar a matéria orgânica do solo? cada 1% de aumento de matéria orgânica no solo são 20 toneladas que você tira de CO2 do ar, tá? Então você tem uma capacidade grande de absorver em sistemas mais conservacionistas, em sistemas que preservem a matéria orgânica no solo, que protejam o solo.
2: E cabe salientar que é algo demorado também, né, Tássio? Não é tão, não é tão um lento assim.
3: Não é tão ligeirinho. Fácil assim, né?
1: Tem tecnologias de captação de CO2 direto do ar? Existem. Uhum. Existe o que é chamado de árvore química, tá? Vale a pena? Aí se tu for comparar o custo de instalação dessas árvores químicas, talvez em algum grande centro urbano onde que você precise despoluir rapidamente por conta de problemas respiratórios e doenças respiratórias, sim. Mas no geral o que vale a pena mesmo é você trabalhar com sistemas mais conservacionistas, que quase todos eles estão se mostrando mais estáveis em produção. Uhum. Tá? Não tem produções momentâneas tão alta, mas se você vai pegar na média da década, eles são mais produtivos do que os sistemas mais intensivos com mais aporte de insumo. Então essa busca da estabilidade da produção mais constante é boa para o mercado, porque ter mercado mais previsível sempre gera preços mais competitivos, mais estáveis. É bom para o produtor porque ele gasta menos e consegue ter mais retorno. Então, e é bom para o planeta porque vai tirando o carbono do ar, vai incorporando ele no solo e em materiais estáveis.
3: Uhum. O pessoal está participando aqui dando algumas sugestões, né, para plantação, para jardim. Eu uso palha de pinos e folha seca como matéria orgânica em jardim e plantação de morango, né? E por enquanto tem sido uma boa opção para mim. Eu só tenho uma dúvida se ela carrega algo tóxico, mesmo com as folhas secas. A palha do pinus ou a folha seca, ela tem alguma toxicidade que pode prejudicar?
1: Bom, aí eu posso trabalhar um pouquinho, que eu já tive essa experiência.
2: Eu olhei para o Tássio aqui, porque falando em pinos, ele conhece
3: bastante.
2: Um
3: pouquinho de experiência só, né?
1: Só um pouquinho. Uma... Não é muito, não. Mas o que acontece com a acícula de pinos? Ela tem um processo de decomposição ácida. O que quer dizer isso? No processo de decomposição, ela gera ácidos. Uhum. Tá? Isso acontece também com o pinheiro, com a araucária, não é muito diferente, né? Talvez um pouquinho mais intenso no pinus, porque a estratégia evolutiva do pinus é de produzir ácido para atacar a argila do solo, para liberar mineral para ele poder absorver. Uhum. Então é uma planta que se especializou nesse processo de atacar a argila para poder buscar nutrientes em solos extremamente pobres. Por isso que o pinus cresce tão bem em solos tão pobres. Uhum. Não porque ele esteja sozinho, mas ele tem uma micorriza, um fungo de solo que se associa a ele, que acelera esse processo e permite que isso funcione. Tá? Então a acícula de pinus vai acidificar o solo no correr dos anos. Uhum. Mas não é um negócio assim, uma safra de pinus, um ciclo de pinos acidifica o solo. Isso é em termos evolutivos, né? São 4, 5. O Paraná começou a ter algum efeito mensurável depois de 6 ciclos de pinos, em solos que já tem pouca capacidade de tampão, né? Pouca capacidade de amortizar isso. Uhum. Então a gente não tem que ficar desesperado com isso, mas é um fenômeno que ocorre, que talvez ali no canteiro dele de morango, pode ser ruim, pode ser bom. Ele tem que monitorar o pH dele do substrato que ele está usando e eventualmente incorporar um calcário ou mudar um pouco esse substrato para reequilibrar.
3: Maravilha, perfeita a explicação.
2: Me permite só um parênteses também, a importância da, aí falando de cobertura de solo, né, Tássio? Que bom que tem essa dúvida, essa curiosidade,
3: vamos,
2: né?
3: Saber que o povo se interessa por isso, né?
2: Exato.
3: Porque aquele pequeno cuidado que a gente tem no dia a dia que vai fazer
2: isso.
1: É o baldinho de água, né?
2: É o baldinho de água. E aquela questão que a gente falava antes, né? Por que o solo não está, a planta não está crescendo, que seja no jardim ou seja no produtivo, numa área maior produtiva comercial, mas a cobertura é bastante importante, porque ela evita, né? Além de ela, com o tempo, ser decomposta e liberar nutrientes para as plantas, tem vários outros efeitos, mas também de não perder a umidade do solo, né? Não permitir ou demorar mais para que essas trocas aconteçam e manter o solo, então, com menor oscilação de temperatura, umidade, enfim, que vai fazer bem para a planta, né?
3: Muito bem, eu não tenho mais tempo, tá? Você tem que fechar aqui também, Marlis, 9:52, já 9:53 virando aqui, passa muito rápido, mas eu queria agradecer demais, primeiro ao Pablo, né? Pablo Gomes, que tá lá com vocês, trazendo as informações, foi quem nos indicou essa rica conversa de hoje, pena que passou muito rápido, mas acredito que aproveitamos aqui para esclarecer um pouquinho do assunto e agradecer, Marlise, muito obrigado, seja sempre muito bem-vinda aqui na programação. Quando tiver essas informações aí, já traz pra gente que é muito valioso.
2: Perfeito, Rodrigo. Nós que agradecemos, eu agradeço também, né, em nome da estação, ao Clube Cidade, né? Que bom podermos estar aqui conversando um pouquinho, né, sobre isso. Estaremos em outras ocasiões também. Muito Tássio, obrigada.
3: Obrigadão. Queria agradecer também ao Tássio, né? A vinda aqui na programação. E deixar também sempre as portas aqui da Clube abertas. Quando tiver alguma informação, vem visitar a gente, tomar um café e bater esse papo, Tássio. Muito obrigado.
1: Obrigado pelo papo, obrigado pelo espaço. E parabéns pelo programa, que tem sempre levado informações muito úteis para todas as famílias lajanas.
3: Tá certo, 9:53 já, Sérgio. 9:53 com a gente, Marlise Nara Ciotta, engenheira agrônoma, mestre e doutora em ciência do solo e gerente da Estação Experimental da Ipagre aqui do município, e Tássio Dresch Reck, engenheiro agrônomo, mestre em solo e nutrição de plantas e doutor em produção vegetal, pesquisador da Ipagre aqui do município. Uma rápida parada, voltamos na sequência.
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11: Olha, meu amigo, minha amiga, tem dias em que a cabeça corre para todos os problemas ao mesmo tempo. Aquilo que pode acontecer amanhã, uma conta que ainda não foi paga, uma conversa que não saiu como você queria. A ansiedade tenta fazer você viver hoje, carregando problemas que talvez nem aconteçam amanhã. Mas Jesus nos convida a confiar, a respirar, a entregar a Ele aquilo que está em algo além das nossas forças. Faça o que estiver ao seu alcance, mas não transforme preocupação em moradia dentro do seu coração. Ore, confie e permita que Deus cuide do que você não consegue controlar. Talvez o problema não desapareça imediatamente, mas seu coração pode encontrar paz para atravessá-lo. Hoje, antes de alimentar a ansiedade, alimente a sua fé. 10 horas em Lages, fechando o Clube Cidade nesta manhã de sexta-feira, agradecendo o carinho da audiência, obrigado pela companhia, volto logo mais. Depois do Jornal Segunda Edição com o Agroclube, vem chegando Hora da Notícia. Na sequência, Dilson Oliveira comanda o Clube Comunidade. Obrigado, Sérgio de Lis, comando mais técnico do Rádio Santa Catarina. E a você, ouvinte, um ótimo final de semana. Abraço, beijo no coração e até já já.
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11: Olá, bom dia. O mercado de trabalho brasileiro começa a segunda metade do ano com um resultado positivo. A taxa de desemprego caiu para 5,3% no trimestre encerrado em julho, o menor índice registrado para este período desde o início da série histórica. A população ocupada chegou a 103 milhões e 300 mil pessoas, também um número recorde. O número de desempregados ficou em aproximadamente 5 milhões e 800 mil brasileiros. Na comparação com o trimestre encerrado em abril, houve queda de 0,5 ponto percentual na taxa de desemprego. E começou hoje, sexta-feira, a propaganda eleitoral gratuita das eleições 2026. No rádio, os programas em bloco serão transmitidos às 7 da manhã e ao meio-dia. Na televisão, os horários são às 13 horas e às 20:30. Além dos blocos, haverá inserções de candidatos e partidos ao longo da programação, entre 5 da manhã e meia-noite. A propaganda segue até 1º de outubro. Para quem acompanha o processo

0: O eleitoral também começa uma fase importante de apresentação das propostas e dos candidatos que estarão nas urnas em 4 de outubro. Onde há, a Clube está. Para a Hora da Notícia, Rodrigo Silvério.
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2: Olá pessoal, bom dia, 10h04, estamos começando o programa Clube Comunidade. Apresentação Adilson Oliveira, trabalhos técnicos de Serginho Diniz.
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2: 18 graus, marcando a temperatura aqui no centro. Daqui a pouco nós vamos saber aí a previsão de chuva para os próximos dias, principalmente no domingo e na segunda-feira. Os telefones para você participar, o 3221-3102, 3221-3103. E falando na previsão de chuva, daqui a pouco nós vamos conversar com o Sargento Ribeiro da Defesa Civil. Orientações aí para a nossa comunidade sobre a chuva prevista para o final de semana. Temos uma ligação, Serginho? Vamos lá, o telefone, alô, bom dia.
3: Bom dia, Adilson.
2: Oi, quem?
3: É a Carmen.
2: Carmen?
3: Sim.
2: Fala de onde, Carmen?
3: Eu falo aqui do Promorar, Adilson.
2: Bairro Promorar. Quer falar sobre o quê?
3: Olha, Adilson, faz um mês e pouco que eu fiz um raio-x lá na maternidade, Tereza Ramos, sabe?
2: Você fez o quê?
3: Eu fiz um raio-x.
2: Raio-x.
3: É, das minhas mãos, que eu tenho artrose, sabe? Então, faz um mês e pouco que eu fiz esse raio-x e eles não me dão um laudo médico, não me dão aqui o papel do meu saco médico.
2: E por que não te deram o laudo? O que que houve? Não falaram nada?
3: Ah, eles falam um monte de coisa, que não tem médico lá pra dar o laudo. E sempre estão nos dando essa desculpa, sabe, Edilson?
2: Faz um mês que você fez.
3: Um mês e pouco já, Edilson. Eu não aguento a dor no meu dedo, eu tenho artrose nas mãos.
2: Como é que é o seu nome completo?
3: É a Carmen Lúcia Quevedo Costa.
2: Deixa eu marcar aqui pra gente ligar lá pro hospital. Carmen Lúcia
3: Quevedo Costa.
2: Quevedo Costa.
3: Cota.
2: Cota.
3: É.
2: Vamos entrar em contato com o hospital para saber o que está acontecendo, porque deve ter outras pessoas nessa situação também.
3: Mas olha aqui, o senhor, passou do dia que eu tô ligando pra lá e nada, vou lá e sempre a mesma desculpa, sabe?
2: Tá bom, minha amiga, vamos tentar um contato aí com a direção do, no Hospital Geral, né?
3: Não, é da maternidade, ele da Ramos.
2: Sim, Hospital Geral e maternidade, aham.
3: É.
2: Tá bom então, minha amiga.
3: Obrigada, tio, Deus abençoe vocês.
2: Abraço. Um simples raio-x, o povo não está conseguindo ter o laudo, hein, Serginho? Essa é a situação da saúde da cidade. Um raio-x, diretora Cristina Subtil, do Hospital Geral. A ouvinte há mais de um mês sem conseguir pegar o laudo do raio-x. Mais de um mês e não tem informação, não tem previsão de sair o resultado. Situação da saúde aí no município. O Sargento Ribeiro está na linha, agora 10h07. Sargento Ribeiro, secretário da Defesa Civil do município. Secretário, bom dia.
4: Bom dia, Dilson. Bom dia, ouvintes da Rádio Clube.
2: Tudo bem, secretário?
4: Tudo bem, graças a Deus.
2: Como é que está a previsão de chuva para o final de semana? Realmente vem chuva forte, secretário?
4: Isso, Adilson. Conforme nós estamos acompanhando aí os alertas, né? Tanto do INEP, que é o Instituto Nacional, como também aqui dos nossos órgãos estaduais, da Defesa Civil do Estado, enfim. Então nós temos aí uma previsão, né? Segundo até os meteorologistas, a entrada de uma frente fria a partir de hoje, já praticamente à noite, né? Mas ela vai se intensificar aí, principalmente, né, na noite de sábado, domingo e segunda-feira, onde são esperados os maiores volumes na segunda-feira. Segundo provisões aí, para a quantidade para passar até em torno de passar de 100 milímetros, né, de chuva aí nesses dias, né? Então a Defesa Civil segue monitorando, segue atenta. Nós já estamos de prontidão. Também, né, já acionamos, né, deixamos de prontidão o nosso GRAC, que é o Grupo de Ações Coordenadas, esse grupo que envolve todas as secretarias do município de Lages, também, é claro, né, a outros órgãos que pertencem, né, outros órgãos, tanto municipais, estaduais, enfim. É, então, aquela cautela, né, é uma previsão, né, vários modelos estão apontando para esse volume grande de chuva, então a gente pede que qualquer situação, né, evitar aí áreas alagáveis, principalmente pessoal que mora perto dos córregos, né, faz contato aí com a gente, com a Defesa Civil, tem previsão também de ventos, enfim, até a possibilidade de granizo, né, segundo ali os meteorologistas, né, então nós orientamos, né, qualquer situação, né, evite ficar perto de postes, fiação elétrica, árvores, enfim, como eu falei no início, evitar passar por áreas alagadas, né. E essa previsão, Adilson, ela então, como eu falei, ela começa a partir de hoje à noite, o tempo já fica nublado, já começa a chover, amanhã permanece nublado também, e daí no domingo que se intensifica, né, essa questão dessa chuva, principalmente na segunda-feira. Então, e já na terça-feira, né, daí já passa aí a chuva e vai entrar daí um frio, né?
2: Mas ô, Sargento, essa previsão de possivelmente, né, chuva de pedra e granizo é para quando?
4: Conforme a gente está acompanhando os alertas ali, né, uma previsão, né, então a previsão é que vai chover bastante, né, mas não se descarta, né, Adilson, essa possibilidade de alguns pontos, né, de repente pode chover granizo também, né, principalmente no domingo e na segunda-feira.
2: Certo, então é importante as pessoas ficarem atentas, e com esse volume todo de chuva previsto, pode dar alagamentos na cidade, sargento?
4: Conforme a gente vai acompanhando, né, a evolução, né, Adilson, a gente sabe que quando chove muito, se for uma chuva, né, que ela caia, né, intercalada, né, enfim, uma quantidade intercalada que consiga escoar, né, com certeza, né, fica mais fácil, né. Agora, quando ela cai num curto espaço de tempo, muito volume d'água, então pode acontecer sim, né, igual o Peter Choi falando, né, algumas situações em que os rios podem de repente estar saindo da caixa, enfim, coisa parecida, né? Então nós temos aqui a nossa situação do Rio Cará, do Rio Ponte Grande, né? Nós temos alguns pontos que nós vamos já monitorando e acompanhando esses pontos, né? Na medida que ele vai evoluindo ali, nós vamos agindo e também já informando a nossa comunidade, né? Eu volto a frisar, qualquer situação faz contato com a gente, nós temos ali o 3019-7477, 3019-7479, nós temos o 199 e também, é claro, pode, né, estar fazendo contato com nossos parceiros, que é o bombeiro, né, 193.
2: Tá certo, então, sargento, mais alguma orientação para as pessoas?
4: Não, a gente só pede para o pessoal, né, ir acompanhando esses alertas, né, que nós vamos passando, né, nós sabemos que isso é influência do El Niño já, né, e é uma preocupação da nossa prefeita Carmen Zanotto, né, que a gente já vai fazendo e estamos fazendo já há algum tempo, né. A clube vem acompanhando, né, essas questões de medidas preventivas, né, então o desassoreamento dos córregos, enfim, tudo isso ajuda para que a água flua, né, e ela consiga, né, seguir o seu curso, né, mas é claro, né, nós estamos aí de prontidão, qualquer situação estamos à disposição, como sempre, vamos informando os amigos e pelos nossos as nossas páginas oficiais e também, é claro, pelos parceiros, né? Como a Rádio Clube, que é parceira da gente também.
5: Grande abraço, obrigado, sargento.
4: Um abraço a todos, fiquem com Deus. Defesa Civil somos todos nós.
5: Grande abraço, agora 10 horas 12 minutos. Sargento Ribeiro, da Defesa Civil, fazendo um alerta sobre a chuva, principalmente chuva forte no domingo e na segunda-feira. Previsão de chuva forte aí para os próximos dias. Serginho, fazemos um intervalo, na sequência liberamos de novo aí o telefone para as pessoas participarem aqui na Clube FM.
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9: Agora 10 horas com mais 17 minutos, nosso amigo Marciano ali do Copacabana ouvindo nós, e quando a gente falava aqui com o Sargento Ribeiro da Defesa Civil, a possibilidade, né? Daqui a pouco pode ter chuva de pedra, granizo, e o Marciano mandou para nós fotos de uma cobertura que ele está fazendo, que é um eternite mais forte, mais resistente aí, antigranizo. Então, com essa cobertura aí, né, Marciano? Eu acho que já tem para vender nas casas aí de materiais de construção na cidade, até porque é uma informação necessária para as pessoas. Tem essa telha, então, mais forte, antigranizo, dá uma chuva de pedra e você pode ficar um pouco mais tranquilo. Um pouco mais tranquilo. Claro que sai um pouco mais caro, mas compensa. Compensa aí, porque você evita uma dor de cabeça maior caso venha acontecer uma chuva de granizo forte. 10 horas 18 minutos. 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Ontem, próximo ao CAVE, em Lages, teve manifestação de algumas mulheres pedindo mais segurança, principalmente as alunas do CAVE, mulheres que moram nas proximidades. Algumas ocorrências de homens atacando as mulheres. Ontem teve uma ocorrência aí de um homem que estava agitado, não sei se de repente drogado ou embriagado, atacando as mulheres próximo ao CAVE. E isso vem acontecendo com mais frequência. Inclusive a Polícia Militar esteve lá ontem, Coronel Rangel. E agora, então, as mulheres querem mais segurança, presença de viaturas nas proximidades do CAVE. As mulheres querem mais segurança, principalmente as alunas que saem a pé, moram nas proximidades e muitas vezes são atacadas por alguns homens que ficam nas proximidades. Vamos aguardar aí para os próximos dias e também ouvir a Polícia Militar, ouvir o comandante Rangel sobre essa situação das mulheres pedindo mais segurança nas proximidades do CAVE. E na verdade pela cidade toda, gente. Como eu falo aqui, acabou aquele tempo que você saía na rua mais tranquilo, e principalmente à noite. Principalmente à noite. Muito homem suspeito pelas ruas, alguns até sem camisa, agitados. Então, e nós sentimos sim a falta de mais rondas. Porque com a presença da polícia, apenas uma viatura de repente já basta ali para dar um pouco mais de sensação de segurança. Claro que a Polícia Militar que está aí faz um ótimo trabalho. Só que o governo tem que ter mais policiamento, o governo do estado, colocar mais policiais pelas ruas. Mais policiais, mais viaturas circulando, quanto mais melhor, mais sensação de segurança. Os policiais que estão aí, dentro do possível, fazem um ótimo trabalho, mas precisa realmente de mais viaturas e mais policiais pela nossa cidade. Nosso amigo Corujinha está em Ponte Alta, ouvindo nós aí no Clube Comunidade. Abraço, amigo. Adilson, ouvindo a Clube em Porto Alegre, muita chuva, olha aí, ó. Essa chuvarada vai subir para a região da Serra. É o Fábio Pereira, está em Porto Alegre. E segundo ele, em Porto Alegre, muita chuva em Porto Alegre. 10:22, a Eliane. Adilson, mande os parabéns para minha avó Iraci. Tá fazendo aniversário hoje, um abraço de suas netas, Renata e Emanuele, toda a família. Eliane, a avó Iraci completando hoje 87 anos. Parabéns aqui da nossa equipe. Vamos com o Christian Moraes. Tem informações para nós aí sobre as estradas do interior com a chuva que também preocupa. É isso, né, Serginho?
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9: Christian Moraes, bom dia.
11: Bom dia, Dilson, bom dia, Serginho, os nossos ouvintes.
9: Previsão de chuva, qual é a informação aí da Secretaria de Agricultura do município? Qual é a orientação? As estradas, muitas recuperadas, ô Christian?
11: Muito bem, Adilson. A gente tá vendo um sol bonito, um dia bonito, mas essa previsão é de muita chuva, né, Adilson?
9: Segundo a Defesa Civil, e a gente até estava acompanhando a nível de estado, a previsão é de muita chuva, principalmente no domingo e na segunda.
11: Exatamente. Aí a gente entrou em contato com a Secretaria da Agricultura, daqui a pouco também vai ter a participação do secretário de painel também, a gente está mapeando as regiões e a gente falou aqui com o Lars, com o secretário, né, Ronaldo Duarte, que eles estão acelerando o ritmo das obras, das estradas do interior, melhorando a questão de patrulhamento, cascalhamento. Estão com 7 equipes atuando no interior, Adilson.
9: 7 equipes?
11: 7 equipes.
9: Nós temos a participação do secretário?
11: Temos a participação, que ele vai trazer mais detalhes sobre esses trabalhos.
9: Vamos ouvir então o secretário Ronaldo Duarte, da Agricultura do município.
12: Quero cumprimentar todos os ouvintes da Rádio Clube, em especial todos os moradores da área rural do município de Lages. A Secretaria Municipal de Agricultura, Pecuária e Pesca de Lages informa a população que está intensificando os trabalhos de manutenção e recuperação das estradas, pontes e bueiros do interior do município, especialmente diante da previsão de fortes chuvas para os próximos dias. Contamos hoje com 3 equipes próprias e 4 terceirizadas. Com a aproximação das chuvas, as equipes estão realizando as ações preventivas e emergenciais, priorizando os pontos mais críticos e aqueles que apresentam maior risco de alagamentos, erosões, rompimento de bueiros e danos às pontes e estradas. O trabalho inclui limpeza e recuperação de bueiros, manutenção de pontes, patrulhamento, cascalhamento e desobstrução de pontos de drenagem, buscando minimizar os impactos provocados pelo grande volume de água. A Secretaria orienta moradores e produtores do interior a redobrarem a atenção durante o período de chuvas, principalmente em locais próximos a rios, córregos, pontes e trechos de estradas sujeitos a alagamento ou deslizamento. Também solicitamos que a população comunique imediatamente à secretaria quando houver qualquer ocorrência que possa comprometer o trânsito ou colocar moradores em risco, como pontes danificadas, bueiros entupidos ou rompidos, quedas de barreiras e interrupções de estradas. Pode nos comunicar pelo WhatsApp da secretaria, que é 49 3019 7476. As equipes estarão mobilizadas para atender as situações emergenciais e reestabelecer os acessos com maior brevidade possível. Os trabalhos estão sendo organizados para proteger as comunidades rurais, garantir acesso às propriedades e preservar o escoamento da produção. Um forte abraço a todos.
13: Secretário Ronaldo Duarte da Agricultura do município, Cristian.
11: Isso mesmo, como ele reforçou ali, né? 3 equipes próprias da prefeitura e 4 terceirizadas.
13: Tem uma mensagem aqui, região de Caetano Verza, deve ser aqui, quase intransitável. Com essa chuva que está prevista, só a cavalo, diz aqui o ouvinte.
11: É complicado, né? Questão de das valetas ali, isso danifica muitas estradas, né, Adilson?
13: É, tem a questão da chuva que acaba danificando ainda mais.
11: Mas se a água não tiver para onde escoar.
13: Pois é, por isso a manutenção do dia a dia, Cristiano.
11: Isso mesmo. Até vamos reforçar o telefone aqui, o WhatsApp, né, que o secretário passou ali. 49, é importante colocar o DDD. 49-3019-7476. Porque é importante também ter as solicitações ali na secretaria, nos pontos de estradas, as pontes também é importante. Se tiver alguma ocorrência com ponte, sair alguma barreira, alguma coisa assim nesse sentido, é importante também comunicar a secretaria, né, Dilson?
13: Com certeza. Grande abraço, obrigado, Cristian.
11: Um abraço, até mais.
13: Agora 10:27. Repercutindo aqui a manifestação ontem, próximo ao CAVE, mulheres pedindo mais segurança.

0: parte da cidade, temos que estar atentos. E principalmente mulheres. Até uma dica aqui, evitar de mexer em celular aí muito no quando tá caminhando numa avenida, porque o celular chama o perigo aí de um assalto, de um elemento pular na pessoa ali para tomar o celular e tudo mais. Então, cada vez mais temos que tomar mais cuidados pelas ruas da cidade, inclusive pelo centro. Algumas ruas de pouco movimento também se torna perigoso. 10h28, vamos lá com Peter Joy, reforçando para nós aí a previsão do tempo.
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2: Uma área de baixa pressão se aproxima, organizando algumas instabilidades. Durante essa tarde, alguma pancada com alguma trovada, algum temporal localizado, não dá para descartar de maneira irregular. Os próximos dias vai seguindo com muita chuva, tempestades e chuvas que podem trazer transtornos associados a enchente, alagamento, enxurrada, deslizamento de terra. Chama atenção para o domingo e para segunda-feira, em especial segunda, onde os níveis dos rios também vão estar mais elevados, né? O que pode estar acarretando alguma enchente, relâmpago. Então, ficar bastante atento, porque os volumes, eles são bem impactantes. Então, vai seguindo com tempo instável, tem previsão de chuva durante o fim de semana, chuva que vai e volta com intensidade moderada, forte, a torrencial, podendo vir acompanhada por trovoadas, algum granizo, alguma ventania. E ficar bastante atento, porque episódios de tempo severo não estão descartados. Lá para terça-feira o tempo melhora. Peter Scheuer, meteorologista, com a previsão do tempo.
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11: 10 horas 36 minutos.
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11: 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Fernando Machado com a gente também aqui no estúdio, né, Fernando? Ontem estava no rodeio da Clube. Nosso amigo Fernando Machado. Nós vamos agora com a matéria, com Anderson Souza. Lages aposta na educação financeira para reduzir a inadimplência no futuro. O número de pessoas endividadas é muito grande, gente. Não é só em Lages, a nível de Brasil. Mas Lages também preocupa. E se não acontecer um ensino para as pessoas, e já na parte da aula, quando estão na escola, educação financeira, para o futuro vai complicar cada vez mais. As pessoas têm que aprenderem a não se endividarem tanto. Mas isso a nível de Brasil, e são os dados. São os dados. Número de pessoas inadimplentes em Lages já passa de 50 mil pessoas. O dado acende um alerta para a necessidade de ações que não apenas ajudem quem já está endividado, mas também evitem novas dívidas. Dentro das escolas municipais, programas de educação financeira trabalham essa prevenção desde cedo.

0: detalhes desta iniciativa, o Anderson Souza preparou uma matéria para nós. Vamos ouvir.
1: Cerca de 52 mil pessoas estão inadimplentes em Lages, segundo o levantamento divulgado pela CDL no primeiro semestre deste ano. O número representa cerca de 41% da população do município. Para tentar mudar esse cenário no futuro, a educação financeira passou a fazer parte das ações desenvolvidas nas escolas municipais. A proposta é ensinar desde cedo conceitos como planejamento, organização financeira, consumo consciente e responsabilidade na hora de gastar. Para entender detalhes desta iniciativa e como ela está sendo executada, ouvimos o professor, doutor e secretário da Educação de Lages, Christian de Oliveira, que traz mais detalhes sobre como está sendo executado.
2: Quando a gente fala em educação financeira e empreendedorismo na escola, nós não estamos falando em transformar as nossas crianças em empresários. Nós estamos falando em preparar os nossos estudantes para a vida. Ensinar uma criança a planejar, a economizar, a fazer suas escolhas, trabalhar em equipe e entender o valor das coisas é também ensinar cidadania. E sob a liderança da nossa prefeita Carmen Zanotto, nós então implementamos a educação financeira nas nossas escolas de tempo integral. E a gente precisa entender que as escolas de tempo integral, elas nos ajudam na oportunidade de ampliar as experiências dos nossos alunos e a trabalhar as competências que serão importantes para toda a vida. Eu costumo dizer que a nossa educação financeira que nós temos no Sistema Municipal de Educação, ela não é ensinar a criança a ganhar dinheiro. É ensinar as nossas crianças a fazer boas escolhas. E foi por meio da liderança da nossa prefeita, do entendimento dela sobre a importância de termos educação financeira nas nossas unidades de ensino, que nós firmamos uma parceria com o SEBRAE, em que nós temos em todas as nossas escolas o programa Jovens Empreendedores Primeiros Passos, o JEP. Ele dá autonomia, ele incentiva a criatividade, o planejamento, a responsabilidade. E a proposta que o JEP traz na sua essência não é ensinar as nossas crianças a abrir uma empresa, mas ajuda elas a pensar, a criar, a resolver problemas, a trabalhar em equipe, a tomar decisões. E nós temos hoje o JEP implementado em todo o Sistema Municipal de Educação, em todas as nossas unidades de ensino fundamental. O JEP em Santa Catarina acontece do primeiro ao nono ano somente em todas as unidades de ensino, 100% das escolas em Lages. Então, Lages passou a ser referência em educação financeira também a partir dessa grande parceria que nós temos com o SEBRAE. A educação financeira, ela entrou neste processo como uma competência para a vida. Então, a gente não tem dúvida de que isso fará uma enorme diferença para a consciência cidadã das nossas crianças, dos nossos estudantes.
1: Christian reforça que a ideia do programa é ensinar sobre a cultura de organização financeira e empreendedorismo no dia a dia.
2: Reforço que nós entendemos a educação financeira, que ela é uma proposta que não é ensinar as nossas crianças a ganhar dinheiro. A proposta do JEP é ensinar as nossas crianças a fazer boas escolhas. Nós não temos intenção de que todas as nossas crianças criem a sua própria empresa, mas a gente tem intenção sim de que a nossa criança, o nosso estudante, ele seja um adulto que promova o planejamento, o consumo consciente, que vise a economia e que também trabalhe a sua organização financeira, promovendo sem dúvida nenhuma mais qualidade de vida por meio de projetos como esse que fazem diferença no dia a dia das nossas escolas. Então, a educação financeira, por meio do JEP, o empreendedorismo e todos os projetos que permeiam, a partir também da educação fiscal e cidadania, eles colaboram na formação e nas competências dos estudantes do Sistema Municipal de Educação.
1: Onde a Clube está, informou Anderson Souza.
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0: Muito bem, 10 horas 42 minutos, matéria importante aí, a pessoa tomar cuidado com a questão financeira no dia a dia e cuidar desde cedo. Desde cedo, né? Cuidar com essa questão do endividamento. Lages passa de 50 mil pessoas endividadas. Nada melhor que aprender já quando pequeno na escola. Por isso, o pessoal da educação do município já vem fazendo essa orientação financeira. Nossa produção vai marcar aí para nós conversar com o Coronel Rangel sobre mais rondas nas proximidades do CAV, porque as mensagens continuam chegando sobre essa situação, falando aí sobre realmente essa falta de segurança que as mulheres vêm sentindo nas proximidades do CAV. Eu até não sabia que estava dessa forma aí, com esses desocupados. Não sei se é um só que estava colocando esse medo nas mulheres ali meio direto, próximo ao CAV. Agora, o que chamou atenção na ocorrência da polícia que veio, deixa eu ver se eu acho aqui a ocorrência, diz o seguinte: as vítimas solicitaram registro dos fatos, mas não manifestaram interesse em representar criminalmente. Então, gente, se não completar a denúncia, também não consta nem nos dados da polícia. Se a pessoa não fazer um boletim de ocorrência sobre o que está acontecendo, a própria polícia não pode fazer nada. Porque para a polícia agir tem que ter vítima. E no caso aqui, pelo que veio na ocorrência, essa ocorrência de ontem de manhã, as vítimas não manifestaram interesse de fazer a representação. Aí a polícia também não pode fazer muita coisa. Porque para fazer algo, e por isso a gente vai convidar o comandante para falar sobre isso, tem que ter o boletim de ocorrência. 10h44, vamos fazer um espaço comercial.
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5: Dez horas 49 minutos, olha só, ver bem é viver melhor. 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Estou recebendo aqui no estúdio o secretário de obras do município de Painel, o Marcos Antônio. Segundo ele, é bem conhecido lá no município por Preto. Todo mundo conhece ele por Preto. Secretário de obras do município de Painel, secretário Marcos, bom dia, bem-vindo.
6: Bom dia, Dilson, bom dia aos ouvintes da Clube.
5: Secretário, como é que está sendo feito o trabalho lá nas estradas do interior do município de Painel?
6: Então, Adilson, nós temos hoje, graças a Deus, nossas estradas estão meio assim em bom estado de conservação. Nós temos, eu dei uma adiantada devido à previsão de muita chuva, como de fato como ocorreu já o mês de julho, agosto ali, né? Então nós fizemos a parte de desobstrução de bueiros, a manutenção, conseguimos dar uma geral em todas as estradas antes do período de chuva. E agora com esse tempo ruim que tem acontecido, deu alguns problemas assim, tipo uma cabeceira de ponte onde a água transbordou, o rio transbordou, né? Já fizemos a recuperação. Nós estamos trabalhando também hoje, eu tô com uma frente de trabalho na estrada dos Pinheiros Altos, que vai em divisa com Lages aqui, fazendo a Boa Vista. Tô com outra equipe trabalhando na localidade de Mortandade, fazendo os acessos dos proprietários lá, né? Dos produtores. E também estamos trabalhando na estrada de Conta Dinheiro. Conta Dinheiro. Acesso até a Fazenda Taquara também, já estamos no final lá. Fazendo assim uma manutenção, não que seja assim, ah, estamos recuperando a estrada. Fazendo a manutenção periódica, né? Que tem que estar sempre em cima.
5: Ô secretário, para manter uma estrada em boas condições, para fazer um serviço bem feito numa estrada, o que tem que fazer, né, quando faz um patrulhamento bom?
6: Olha, o principal para manter uma estrada é o escoamento das águas, né? Nós temos que estar, tanto que eu tenho um rapaz lá que ele fica diariamente em cima de bueiro e rodando, choveu, ele vai para a estrada desobstruindo bueiro, as saídas d'água nas valetas estão limpas. Então, da enxurrada ela não estraga o leito da estrada. Dá algum problema que a enxurrada deu, como eu já citei, cabeceira de ponte onde o rio transborda, que daí não tem o que a gente fazer, né? Mas, no mais, é isso aí, né? O escoamento d'água é o principal para poder manter uma estrada.
5: É, porque às vezes uma valeta pequena se transforma num problema sério depois, se não resolver já no começo.
6: Justamente, uma simples pedra que caia numa valeta, que interrompa a água ali, ela estoura e daí já tira o material, tira o cascalho, dá aquele transtorno, né? Você já tem que ir lá recuperar, então.
5: Então a secretaria tem uma equipe só para fazer os pequenos reparos.
6: Eu tenho um funcionário que faz recorre essas estradas. E daí quando dá um problema mais sério, a gente vai lá com reta escavadeira, desobstrui o bueiro, arruma as saídas d'água, é assim, né? E é a correria direto, a gente não para.
5: No passado aqui em Lages tinha era chamado conserveiros. Nas regiões, e era como o senhor falou, ele pegava um carrinho de mão ali, as ferramentas, e seguia pela estrada, só fazendo aquelas pequenas alterações ali para não deixar se tornar um problema mais sério.
6: Foi bem falado, conserveiros. agora foi licitado, nós conseguimos uma empresa e foi contratada, essa empresa contratou 4 conserveiros.
5: Quatro
6: pessoas. Então, esse mesmo rapaz que faz a, que recorre a estrada, ele pega o pessoal, leva para fazer uma roçada, para esse tipo de serviço. Até 15 dias atrás estava sozinho, agora nós já temos mais esses 4 conserveiros, que também ajuda bastante.
5: Ô secretário, e com relação a equipamentos, como é que está a prefeitura lá?
6: Nós temos, o equipamento nosso está bom, não precisava mais, né? Nós trabalhamos com, nós temos 3 motoniveladoras, temos 5 retroescavadeiras, 2 escavadeiras hidráulicas, temos 5 caminhão apenas, o nosso município é muito grande, nós temos mais de 1.000 quilômetros de extensão de estrada. Mais de 1.000 quilômetros e a, nós temos um problema sério na parte da cascalheira. Nós temos uma cascalheira no município com a liberação de um 40% do material, a outra parte está em processo de licença, né? Fazendo licenciamento. Então nós temos que fazer transporte de cascalha às vezes a 25, 30 quilômetros de distância, e só com 4 caminhão a gente tem que se bater, né? Mas graças a Deus estamos conseguindo dar a volta aí, está bem controlado.
5: O Marco pergunta aqui, Adilson, pergunta ao secretário sobre a estrada de Pinheiros Ralo.
6: Pinheiros Ralo não é município de Painel.
5: Não é de Painel. Então, gente, nós estamos aqui conversando com o secretário de Painel, secretário de Agricultura de Painel, sobre as estradas. Então, reforça para nós, secretário, tem algum ponto lá com um problema mais sério lá?
6: É, eu tenho um ponto num bueiro que antigamente era uma ponte. Foi tirada essa ponte, feita uma tubulação. Isso anterior não foi nessa gestão, e colocaram uma tubulação que não comporta o volume d'água quando dá um pouco de excesso de chuva. Então eu já comprei a tubulação de 1,5 metro, já estou só esperando fazer a entrega, que esse tubo depende de mandar fabricar, que eles não têm a pronta entrega. Daí nós vamos fazer com 2 fileiras de 1,5 metro, fazer quase como uma galeria, né? É na localidade de Monte Alegre. É um dos problemas mais graves que nós temos, é o dito bueiro lá do Monte Alegre. Mas acredito que com mais uma semana aí chega esse material, nós já vamos lá para conseguir resolver esse ponto.
5: O Edivan, parabéns pelo trabalho, secretário Preto, sempre atendendo os pedidos da população. Elogio aí, secretário.
6: Obrigado.
5: É sempre bom um elogio também.
6: Sim.
5: O senhor está atendendo bem o povo lá, então?
6: É, a gente faz o possível, né? Nós temos também o porteiro adentro, a gente faz o serviço para o produtor, né? Então, é bastante correria, extensão, é que nem eu falei, extensão muito grande, mas nós fizemos os acessos até a propriedade do produtor. Ainda tem alguns ainda que não conseguimos atender, mas nós queremos atender a todos, porque não adianta eu ter uma estrada geral boa e o produtor não conseguir sair da sua propriedade. Dá uma chuva, não tem um cascalho. Então, nós estamos fazendo isso aí já, uma grande parte já está pronto e estamos atendendo tipo assim, de ponta a ponta.
5: O senhor está há quanto tempo lá como secretário de
6: obras? Eu entrei junto no início do mandato.
5: Dia
6: 2 de janeiro agora, do ano passado, né?
5: Ano passado. É, Adilson, parabéns ao secretário de obras do município de Painel pelo trabalho. É o Tarcísio, morador do Conta Dinheiro, acho que mora aqui no Conta Dinheiro em Lages e ocupa as estradas lá do interior.
6: Não, o Tarcísio, nós temos o Conta Dinheiro lá, foi essa estrada que eu falei.
5: Ah, tem Conta Dinheiro lá também?
6: Isso, que eu falei que nós estamos, até uma máquina está trabalhando lá nessa região. Essa ali teve um problema que nós temos no município também, o pessoal da madeira, o Pinos, que ali danificou a estrada, inclusive nós já estamos no final da recuperação da estrada do Conta Dinheiro. E tem alguns pontos assim que a gente tem que estar correndo atrás, onde o caminhão é muito pesado, né? Com estrada úmida, com chuva. Mas nós estamos sempre atentos, né? Onde dá esses problemas, a gente já vai lá e resolve para deixar o pessoal com boas condições de trânsito, né?
5: Rosemary quer saber se é verdade que vai sair o asfalto da entrada para a Farofa.
6: Então, Adilson, isso ali é um sonho, né? Nós estamos com aquele projeto do Estrada Boa Rural e agora com o período eleitoral para tudo, né? Mas a documentação está tudo encaminhada, estamos só esperando passar as eleições aí para ver se vai ser liberado os recursos para nós fazer esses asfaltos. Seria da localidade de Mortandade, entrando na popular Tio Dersa, até no colégio da Casa de Pedra. Ia beneficiar a localidade de Farofa, Monte Alegre, Faxinal Preto e Casa de Pedra. Seria 12 quilômetros e é 12.200 metros que nós estamos pretendendo a fazer o asfalto.
5: É, tem mais pergunta aqui, a Kátia. Ela precisa de cascalho para o acesso à casa dela. Ela pergunta qual o procedimento.
6: Sim, então, nós temos essa lei de porteira dentro, nós trabalhamos, tem que ir junto à secretaria, fazer um requerimento, e daí a gente vai botando na agenda, e assim que possível a gente atende, para nós poder atender. Precisa fazer esse requerimento junto na secretaria.
5: Agora o senhor está recebendo bastante elogios aqui do pessoal de painel. Gente,
6: muito obrigado.
5: Eu só lembro que estamos conversando com o secretário Marco Antônio, ele é bem conhecido como Preto, no município de painel, secretário de obras. O pessoal está mandando muita mensagem das estradas do interior aqui de Lages, mas é do município de painel. E com essa chuvarada, se tiver algum problema na estrada, como é que o pessoal faz lá? Qual é o número que liga ou vai em que então local lá, secretário?
6: Então é assim, ó, como o município é pequeno, a população, eu acredito que um 80% tem o meu contato. Estou nos grupos de WhatsApp, todo do município, tem grupo lá do interior, e a gente atende pelo meu contato próprio mesmo, que seria o 49-988-423010.
5: Qual é o número? Repete para nós.
6: É 49-988-423010.
5: Então o pessoal que mora lá já tem o seu contato.
6: O pessoal já tem o contato, é sempre, é final de semana, é à noite, não tem problema. Pode entrar em contato pelo WhatsApp a qualquer horário que a gente está sempre à disposição.
5: O José Ribeiro pede para o secretário arrumar o Morro da Igrejinha, que faz divisa com Lages. É Lajeado Bonito.
6: Lajeado Bonito, Morro da Igrejinha. Eu acredito que seja, não estou bem localizado desse ponto ali, que ali nós temos, Lajeado Bonito tem um trecho de Lages que divide na propriedade do senhor Nereu, que tem um problema no morro ali. Acredito, esse morro eu sei que é Lages.
5: É Lages daí.
6: É, passou, não sei se é o mesmo que ele está citando aí. Passou da divisa, o primeiro, os moradores nossos ali, é questão de 200, 300 metros só. Tá. Mas eu vou providenciar, vou correr atrás para ver me localizar bem para nós resolver esse problema. Se tiver no município de painel, com certeza nós vamos dar uma atenção.
5: Ô secretário, então, tem mais alguma colocação para nós aí sobre as estradas?
6: É, sobre as estradas seria isso. Nós temos agora também, em parceria com a Prefeitura de Lages, com o secretário de Agricultura, nós vamos fazer a recuperação da ponte do Rio Pelotinhas. Provavelmente a semana que vem já chega o material. Que a nossa divisa fica um pouco antes do rio, não é, a divisa nossa lá é seca, mas não é uma parceria que a população usa também a estrada, o painel usa, a Lages usa, então eles vão fornecer o material e nós vamos lá fazer a recuperação dessa ponte que faz acho que uns 40 dias que a enxurrada tirou, né? Uma parceria aqui com o município de Lages.
5: Vai ser feito quando, secretário?
6: Eu acredito que a partir de, eu acredito que quinta-feira, até passei do pessoal ali que estão preparando as pranchas, eles parece que quinta-feira eles me entregam o material. Então, assim que chegar o material, a gente já vai lá e já faz a recuperação.
5: É a pergunta da Ivonete, pergunta quando vão arrumar a ponte que divide painel e Lages. Então, o senhor já respondeu aí.
6: É, como eu falei, a ponte não é a divisa, né? A nossa divisa, ela fica em 5 km. Só que a nossa população usa e daí Lages também pediu uma parceria, nós vamos lá e vamos fazer em parceria.
5: Ah, não é bem na divisa, então.
6: Não fica bem na divisa a ponte.
5: Tá certo. Obrigado, secretário, pela participação.
6: Obrigado, Adilson. Obrigado pelo espaço também.
5: Muito bem. Tá aí a participação do secretário de obras do município de painel, secretário Marcos Antônio, bem conhecido no município como Preto. Ele fez questão de destacar, porque lá o pessoal só conhece ele por Preto, né? Mas tá recebendo bastante elogios aqui, que bom isso. 11:02, vamos fazer um espaço comercial.
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8: Olá, bom dia. A proposta que prevê o fim da escala de trabalho 6x1 avançou no Senado. O relator da matéria na Comissão de Constituição e Justiça apresentou parecer favorável ao texto, que agora está pronto para ser analisado pelos integrantes da comissão. A proposta altera a jornada de trabalho e acaba com o modelo em que o trabalhador tem apenas um dia de folga depois de 6 dias trabalhados. O tema deve provocar uma forte disputa política no Congresso, porque envolve diretamente trabalhadores e empresas e pode mudar a organização das jornadas no país. Lages já prepara a programação da Semana da Pátria 2026. As atividades começam no dia 1º de setembro e seguem até o feriado da Independência em 7 de setembro. Estão previstas cerimônias de abertura, hasteamento diário das bandeiras e dois grandes desfiles cívicos. A programação envolve diferentes instituições e deve movimentar a cidade durante a próxima semana. A proposta é reunir escolas, entidades e comunidade em atividades que valorizam os símbolos nacionais e a participação da população nas comemorações da independência do Brasil. Onde há, a Clube está. Para a Hora da Notícia, Rodrigo Silvério.
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5: Foram 11:09. Serginho, vamos liberar o telefone aí. 3221-3102, 3221-3103. Elogiado bastante aqui o secretário de obras do município de Painel, o Marcos Antônio Preto, fazendo um trabalho bom, segundo moradores que mandaram mensagem para nós aqui. E principalmente o atendimento dele, diz que atende muito bem o povo lá no município de Painel. Que bom, é isso que nós precisamos, que atenda bem o povo, atenda bem e procure resolver os problemas aí para a nossa comunidade. Ficamos contentes com isso também. 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Vamos ao telefone, alô, bom dia.
6: Bom dia, Adilson.
5: Quem?
6: É o Carlos aqui da Betes.
5: Carlos, bairro da Betes. Pois não, Carlos.
6: Queria te agradecer aí pela força que você deu aí durante a prefeitura para eles virem arrumar o asfalto aqui para nós.
5: O patrulhamento não, ali foi um recapeamento do asfalto, né?
6: Positivo.
5: Eu tava
6: terminando. Acho que hoje detalhe eles terminam lá, estão lá em cima.
5: Eu vi um vídeo ali, realmente ficou bom o trabalho.
6: Ficou excelente, Adilson. Até aquele esgoto que eu tinha pedido para você, lembra ali que tinha feito um buraco na calçada e no asfalto?
5: Lembro,
6: eles
5: sim.
6: Eles arrumaram também.
5: Então tá ficando bom aí o bairro da Betes.
6: É, tá ficando bom. Obrigado aí pela força.
5: Um grande abraço, meu amigo, tudo de bom aí.
6: Para você também, tudo de bom.
5: Legal isso, né? Legal isso, então. O pedido atendido, tinha duas ou três ruas que precisavam de recapeamento. Era um asfalto muito velho, muito antigo, no bairro da Betes, e a Secretaria de Obras deixou lá, tá deixando tudo novinho, no bairro da Betes. 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Pessoal do Banco da Família. O Pedro Figueiredo mandando mensagem para nós. Pedro Figueiredo é o responsável pelo serviço de patrulhamento das ruas aqui em Lages. Ele mandou mensagem para nós dizendo que o trabalho está sendo feito no Restinga Seca, no Vila Marisa e no Santa Catarina. Então, serviços de patrulhamento na cidade. Restinga Seca, Vila Marisa e Santa Catarina. Informações através do Pedro Figueiredo. Atualizando a temperatura, agora marcando 18 graus. Fazemos mais um intervalo, Serginho. Na sequência, nós temos mais informações. Vamos tentar mais informações aí sobre uma funerária em Lages que teve o serviço suspenso por um período. Está sendo investigado aí de favorecimento de informações através de alguns profissionais da Secretaria da Saúde do município, que segundo informações, eu acho que foram 15 funcionários afastados temporariamente, acho que para prosseguir as investigações. E uma funerária com serviço suspenso. O que que acontecia? Segundo informações, esses profissionais da saúde passavam informações para a funerária quando alguém entrava em óbito. Muitos dos atendimentos do SAMU, inclusive nas casas. Ia lá atender uma pessoa, acabava morrendo, passava informação sobre essa determinada funerária, né? E não é o correto. Funcionários da saúde não podem se envolver nessa questão, né? No hospital, por exemplo, morria uma pessoa, já avisavam determinada funerária, sendo que tinha outra de plantão. Não que a família tivesse que pegar essa outra, mas pelo menos essa outra tinha, por isso tem o plantão, tem a escala. Essa outra tem que se apresentar, e se a família não quiser, outra história. Mas tem que deixar pela escolha da família. Da família. Daqui a pouco acho que nós temos um áudio aí do secretário do meio ambiente que fala como vai ficar a partir de agora, que tem uma escala para o serviço de funerária na cidade. E agora com essa outra, com o serviço suspenso, como é que fica essa questão aí para os próximos dias? Daqui a pouco a gente vai tentar mais informações. 11 horas 15 minutos.
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0: Muito bem, 11 horas com mais 19 minutos. 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Pessoal mandando mensagem aqui, segundo ouvinte, tinha num hospital aqui em Lages até uma placa, mas eu acho que nem pode isso, né? Sobre uma funerária, eu acho que não pode. Até porque tem, eu acho que são 8 ou 9 funerárias na cidade, e é pelo sistema de rodízio. Sistema de rodízio no plantão. Não é que a família tenha que pegar aquela funerária que esteja de plantão. Se quiser pegar outra, não tem problema. Mas a primeira a se apresentar é aquela que está de plantão. Tem um plantão para isso. E o que estava acontecendo é que estava favorecendo outra funerária, segundo a investigação. Favorecendo uma outra funerária com as informações. E desobedecendo a regra do plantão. O Evandro Jopo. Tem uma informação para nós aí sobre essa questão de funerárias. Podemos ouvir, Serginho? Ele fez essa matéria para ontem, mas vamos repercutir de novo ali.
1: Nós vamos com informações dos serviços funerários em Lages. Devido ao desdobramento da Operação Thanatos, aqui realizado pelo GAECO, no município, que acabou interditando uma empresa funerária, que por 180 dias, né, onde ela está sendo investigada juntamente com outros servidores públicos aqui do município em relação a informações privilegiadas para indicação de óbitos, né? Esse é o foco da operação e é isso que eles estão trabalhando nesse momento de investigação. E uma das determinações do Ministério Público aí foi realmente a interdição dos serviços, né, de um grupo funerário por 180 dias. A Secretaria de Serviços Públicos e Meio Ambiente de Lages, ela foi notificada sobre esta operação ontem mesmo e fez a interdição desta empresa, que não pode operar em Lages ao longo desse período, até que a investigação tenha outros encaminhamentos, né? Aí, o que que acontece? O serviço funerário, ele é considerado essencial para o município e é a prefeitura, a administração municipal, que fiscaliza e organiza os serviços funerários. Então, nós conversamos com o secretário do Meio Ambiente e Serviços Públicos aqui do município, Jean Corbellini, e ele informou que nesta semana ainda a prefeitura deve emitir um novo decreto com uma nova escala para as funerárias que continuam funcionando em Lages, para o cumprimento daquela escala em hospitais, no IML, em ocorrências que haja óbito e que haja necessidade da presença de um serviço funerário. Então, todos os órgãos que utilizam essa escala de trabalho, né, serão atualizados, então, com esse novo cronograma, tirando essa empresa funerária que está sendo investigada pelo Ministério Público de Santa Catarina, aqui de Lages. Onde há, a Clube está. Repórter Evandro Giotto.
0: Muito bem, tem informação com o Evandro Jopo, 11 horas com mais 23 minutos. É porque o serviço de funerário é uma concessão que o município oferece aí para... Eu até acho que o serviço funerário deveria ser na escolha da família, né? Morreu a pessoa, acho que a família deveria de ela própria procurar um serviço funerário que ela quisesse, na minha opinião, sei lá. Aí daqui a pouco poderia ter a questão de ver o melhor preço e tudo mais. E está para sair uma licitação aí do serviço de funerária aqui na nossa cidade. Até vamos convidar o secretário Jean Corbellini, do Meio Ambiente, para falar sobre esse assunto com a gente aqui na Clube. Por enquanto está aí sobre investigação. ouvinte manda aqui, a UPA tem na parede o número da funerária, mas aí é funerária de plantão, daí todo dia muda, gente. Acho que é o mesmo caso do hospital. Tem ali e tem que ter, mas é a funerária de plantão, que toda semana tem uma. Aí tá dentro da lei, tá dentro da regra. O que não dá é para ter favorecimento de informações, como estava acontecendo, segundo a investigação até o momento. 11:25, vamos ao esporte, vamos lá, Elcio José.
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3: Alô, Adilson, alô, amigos do Clube Comunidade. Olha, terminou ontem à noite os jogos de ida da Copa do Brasil nas suas quartas de final. No Beira-Rio, em Porto Alegre, o Inter não saiu do 0-0 com o Grêmio. Nesses primeiros jogos, tivemos, além de Inter 0, Grêmio 0, Cruzeiro 1, Atlético Minas 1, Vasco 1, Vitória 0, Palmeiras 3, Santos 0. O maior placar foi esse do Palmeiras, 3-0 com o Santos. Foram marcados 6 gols apenas nesses primeiros jogos da quarta de final da Copa do Brasil. Na próxima terça, quarta e quinta-feira, acontecem os jogos de volta e vamos conhecer quem serão os semifinalistas da competição 2026. Continue ligado ouvindo aqui, Adilson Oliveira, Clube Comunidade. Bom dia.
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3: 11:31.
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3: É o Serginho lembrando que começou hoje, foi hoje, né, Serginho? Começou o horário eleitoral gratuito. No rádio foi 7h? 7h, ao meio-dia tem de novo. 25 minutos de propaganda, horário eleitoral gratuito. Então, 7h, todo dia, até 7h25 e ao meio-dia, até meio-dia e 25. Ouvinte mandando mensagem, Rua Visconde de Cairu, no Centenário, não dá para andar mais. Rua do Posto de Saúde, pelas fotos aqui é calçamento solto. Falta manutenção no calçamento. Rua Visconde de Cairu, no Centenário. Atenção, Secretaria de Obras, secretário Kleber. É na Rua do Posto de Saúde do Centenário, coronel. Se puder dar uma atenção aí, né? Porque o pessoal é uma rua de bastante movimento. A Aline, presidente da Associação de Moradores do Bairro Santa Helena, mandando os parabéns para a filha Amanda. Está de aniversário hoje a filha Amanda. Os parabéns da Aline, da Associação de Moradores do Bairro Santa Helena. Abraço, Aline. Parabéns. Abraço a todos os presidentes de bairro aí que fazem, dentro do possível, um bom trabalho pela comunidade. Alô, bom dia.
4: Bom dia, Gilson.
3: Oi, quem?
4: É o Antônio do Bairro Tributo.
3: Bairro Tributo. O que eu posso te ajudar aí?

0: Não, Adilson, quando é pra gente maior, pra gente maior, mas hoje eu quero agradecer a Cemasa, que eu tava com um problema aqui de pressão d'água e não vinha, sabe? Liguei pra eles aqui 7 e pouca da manhã, liguei, quando foi 9 e poucas, zero, já resolveram o problema, dá o parabéns pra eles, pra Cemasa e a Itajuí, ó, então de parabéns pelo serviço que eles fazem, viu? Então, muito de parabéns, tá, Adilson? Então é isso que eu quero agradecer, porque quando é pra gente reclamar, a gente reclama e maior pau, mas quando é pra agradecer, a gente tem que ligar e agradecer também. Então, de parabéns pelo serviço deles e o atendimento deles à Cemasa e à TIA Itajuí. Tá bom, Adilson?
1: Tá bom, um abraço, amigo.
0: Um abraço, fica com Deus aí. Tchau, tchau.
1: Quando o povo é bem atendido, o povo também elogia. O José Márcio mandando mensagem: Adilson, estão retirando agora a carreta que tombou no trevo da van ontem. Trânsito complicado no momento. O Vonimério já tinha me mandado também foto do guincho preparado para tirar a carreta, então sendo retirado agora o caminhão que tombou no trevo da van BR-282, no trevo do shopping. O tombamento foi ontem de manhã e a carreta está sendo retirada agora. Orientação aqui do José: trânsito lento no local. Pessoal, que só tem uma equipe de calçamento, 4 pessoas na cidade toda. 4 pessoas para manter os calçamentos aí, ruas de calçamento na cidade. 4 pessoas. Ô, Coronel Kleber, é pouca gente. Prefeita Carmen Zanotto, pouca gente. 4 pessoas para fazerem o serviço de recuperação de ruas com calçamentos. 4 pessoas. Tinha que ter no mínimo aí umas 15 pessoas. É muito pouca gente para fazer esse serviço de reforma de calçamento aí pelos bairros. Alô, bom dia.
2: Alô, bom dia, tudo bom?
1: Tudo bem, quem?
2: É o Valdecir Padilha, do São Miguel.
1: São Miguel, pois não, amigo?
2: Só fazendo um alerta aí e ao mesmo tempo uma chamada de atenção pro pessoal que entrega o folheto na sinaleira, certo? Tá muito tumultuado, eles estão se infiltrando no meio dos carros, atrapalhando um pouco o andamento do trânsito e ao mesmo tempo colocando a vida deles mesmo em risco, sabe? Então, o pessoal que estão entregando, mais cuidado, mais atenção para não ter problema de eles mesmos se prejudicarem, né?
1: É, porque daqui a pouco numa rua, numa avenida de mais movimento aí, pode até causar um acidente.
2: Eles querem entregar esses folhetos aí, acabam, na verdade, atrapalhando o trânsito e ao mesmo tempo eles se colocando em risco, né? É muito complicado. Então a gente faz esse alerta aí só para o pessoal ter mais cuidado, né, Adilson?
1: É, há pouco tempo eu falei com um profissional do trânsito, as leis de trânsito, segundo ele, é proibido ficar pessoas entre os carros em semáforo.
2: Tá bem tumultuada a coisa, bem tumultuada, eles se colocam no meio dos carros aí, daí atrapalhando um pouco, segurando o trânsito, que daí estão no meio, o pessoal não pode andar, né?
1: É, o certo é ficar na lateral, né?
2: Exatamente, mas eles se infiltram no meio dos carros e abre sinal, o pessoal quer andar, eles precisam andar, né? Daí então acaba atrapalhando e colocando a vida deles em risco.
1: Tá bom, amigo, importante seu alerta aí, grande abraço.
2: Abraço, Adilson Gremista, até mais.
1: Abraço. O certo é ficar na lateral para não atrapalhar, porque se envolver no meio dos carros, daqui a pouco abre o semáforo, pode, já teve morte aqui em Lages. Na Luiz de Camões, uma mulher acabou morrendo atropelada por um caminhão. O motorista não viu ela estava vendendo algum produto e abriu o semáforo, ela foi se afastar para a lateral, o motorista do caminhão não viu ela, acabou atropelando. Então realmente é um local perigoso essa questão do semáforo, ficar entre os carros. Se ficar na lateral, mais segurança. Agora 11:38. O Anderson Souza passa para nós, BR-282, trevo do shopping. Interditado para a retirada da carreta. Então evitem o trânsito da BR-282 próximo ao shopping. Atenção, lajeano aí que está ouvindo nós, agora próximo ao meio-dia. evite passar pela BR-282, próximo ao shopping. Trânsito interditado para a retirada da carreta que tombou ontem.
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1: Reforçando aqui a ocorrência ontem de manhã no bairro Conta Dinheiro em Lages. Um homem estava alterado e pulando entre os terrenos das casas, ameaçando pessoas. A polícia, quando chegou, o homem tentou fugir, pulou muros, foi abordado, foi algemado, apresentava lesões. Foi acionado o SAMU para atendimento e levado à UPA. As vítimas relataram que o homem teria invadido terrenos, agredido um morador com uma pedra e outro morador com socos e chutes. O homem também desacatou os policiais. Na UPA, ele conseguiu se soltar, danificou uma grade de uma janela, fugiu, foi abordado depois, avançou em direção aos policiais. Foi necessário usar uma arma de choque. O homem de 29 anos foi acalmado e novamente conduzido à UPA e depois à delegacia, para lá realmente se acalmar mais ainda, na frente do delegado, na delegacia. Mas ele estava bastante agitado ontem na região do bairro Conta Dinheiro. Com certeza na delegacia aí ficou mais calmo. 11:40. 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
1: Legal, doutora. Bom trabalho.
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11: Próxima sequência de atividades. Vamos lá.
12: Bora lá, gente. Mais um. É isso. Eu quero a energia de vocês, gente. Vamos lá.
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0: É isso aí, 11 horas 46 minutos. 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Estou aqui recebendo informações do vereador Polaco, que foi terminado o projeto para a Avenida das Torres. Secretário Malik, de planejamento, terminou o projeto. Vai ser feito uma praça, tipo um calçadão, na Avenida das Torres, pegando ali na BR, indo sentido ao Guarujá. Passando em frente ali ao Miatã, aqueles estabelecimentos. Então, aquele local que é um canteiro hoje, eu acho que até é mato, né? Vai ser um tipo um calçadão, uma praça. Uma praça. O vereador Polaco conseguiu recursos. Segundo ele, os recursos já estão na conta da prefeitura. Projeto pronto. E já deve começar nos próximos meses a obra, então, dessa praça, desse calçadão que vai ligar a BR-282 ao bairro Guarujá, Avenida das Torres. É uma praça, já tem o projeto pronto. Até quero pedir pro vereador me mandar esse projeto pra gente ver como vai ficar essa praça. O pessoal do Guarujá merece, né? A informação está chegando através do vereador Polaco, que foi quem conseguiu recursos para fazer esta obra. 11:48. 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O Jean do Bela Vista diz que algumas ruas do Bela Vista, calçamento também há mais de 15 anos, e as ruas precisam de manutenção. Manutenção nas ruas do bairro Bela Vista, parte alta da cidade. 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

0: Vamos lá com Christian Moraes. Bom dia, Christian.
1: Bom dia, mais uma vez, adiço a todos os ouvintes.
0: Agora sim, né? Você esqueceu de ligar o microfone aí.
1: Ah, é, eu me confundi no botão aqui, ó.
0: Aperta nesse botão aí.
1: Então, mais uma vez, bom dia,
0: Dias. Ficar conectado.
1: E a toda a nossa central técnica ali, tá o Serginho, tá o Adelar, o Elcio, que daqui a pouco vai estar no jornal, né?
0: Todo esse pessoal já se preparando, né?
1: É.
0: Pra ver como é que funciona aqui a estrutura para a apresentação do jornal, hein?
1: Isso mesmo.
0: É toda uma equipe, é quase igual uma equipe de televisão, é muito.
1: E mais o Evandro,
0: mais o Evandro na produção, aí deu das 10 da manhã, né?
1: Isso mesmo, Adilson. Bastante gente mobilizada.
0: Pra sair o jornal, pro pessoal saber como é que funciona. É muita gente da.
1: Pro pessoal ficar bem informado, né?
0: Informado. E à tarde, o que que vai ter na programação aí, Cristian?
1: Muito bem, Adilson. Como a gente falou, para deixar o pessoal bem informado, tem o Jornal da Clube, segunda edição. Em seguida, o Agroclube. E a partir da 1h30 nós temos o Conexão Saúde com o Evandro Jopo. E vamos conversar com o fisioterapeuta e quiropraxista Guilherme Lourenço. Nosso assunto de hoje: quiropraxia e saúde da coluna. Como que os ajustes certos aliviam dores e melhoram a sua qualidade de vida. Então tem essa questão da quiropraxia e a saúde da coluna, e a gente vai abordar esses exercícios hoje à tarde aqui para as pessoas ficarem bem orientadas sobre este assunto no Conexão Saúde. Em seguida vamos ter o Clube Interativo e vamos conversar com o gerente da agência de Otacílio Costa, Fernando Muniz Rosa, e com a Elisângela Correia, ela que é responsável pelas ações do Sicoob Credicaru. Estamos na semana do cooperativismo e vamos entender aí como que o Sicoob Credicaru impulsiona o desenvolvimento regional. Então vamos entender aí como é que está esse movimento, quais as perspectivas e analisar também como é que está a questão do mercado. E para fechar a tarde com boa música e informação, tem o Éder Goulart a partir das 15h30 com o Chimarrando com a Clube, e segue toda a programação, né, Adilson?
0: Isso mesmo, segue toda a programação durante a tarde. Abraço, Christian.
1: Um abraço, até mais, bom final de semana.
0: 11h52.
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0: Vamos agora à mensagem do dia com o Padre Marcos, na sequência o horário eleitoral gratuito. Depois, às 12h25, aí sim, o Jornal da Clube, segunda edição. A todos, bom final de semana.
4: Um dia uma criança me parou.
5: Amados irmãos, amadas irmãs em Cristo Jesus, a educação faz parte integrante das relações familiares. Na família aprendemos a viver e conviver. Em cada etapa da vida, Deus nos dá a oportunidade de aprender e amadurecer, como o próprio Jesus quis experimentar na vida em família, em Nazaré, conforme escreve São Lucas, capítulo 2, versículo 52. Jesus ia crescendo em sabedoria, idade e graça diante de Deus e das pessoas. Assim, uma inspiração para os pais são aqueles que acompanharam a educação de Jesus: Maria e José, uma mãe dócil, educadora, fiel à palavra de Deus; um pai adotivo que guardou a Sagrada Família em honra e dignidade. A família é o lugar privilegiado para crescer em sabedoria, idade e graça. Por isso se diz que a família é escola de virtudes. Na virtude da sabedoria entra toda a perspectiva do processo educativo, no convívio das gerações, em que pais, filhos, avós e outros familiares se tornam referências de valores e os novos aprendem com os mais experientes e vice-versa. Na perspectiva da idade, entra a virtude do valor à vida e compreende o processo educativo dentro de cada etapa da vida, desde a concepção até o fim natural. Em cada uma dessas etapas, é possível fortalecer os vínculos de amor do seio familiar, que não podem ser substituídos por nenhuma outra estrutura. Cada etapa da vida, com seus dons e conflitos, torna-se processo educativo oportuno dentro da família, onde se aprende a superar o egoísmo e a lançar-se no amor que cuida e se responsabiliza pelas outras pessoas. Na perspectiva do crescimento na graça, entendemos a família como a referência mais importante da educação para a fé. A convivência familiar se torna o lugar do maior aprendizado que toca o profundo do nosso ser. Experimentamos a cruz de Cristo nas crises mais profundas em nossos lares, mas também a graça da sua salvação, quando o amor de Jesus renova uma família através da reconciliação, do perdão e da vida em comunidade. Que Deus nos abençoe e a todas as nossas famílias. Em nome do Pai, do Filho e do Espírito Santo. Amém.
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0: Olá, boa tarde. Hoje é sexta-feira, dia 28 de agosto de 2026.
1: Olá, boa tarde. O tempo em Lages, por enquanto, é bom. Temperatura marca de 21 graus, o mesmo em Palmeira e Bocaina do Sul.
0: São os destaques do Jornal da Clube nesta segunda edição.
1: Empresa de bets é investigada por operar ilegalmente no Brasil e simular rede no Caribe.
0: Fiscalização de verbas públicas. Tribunal de Contas de Santa Catarina determina novas regras de transparência para o Estado.
1: Alerta na Serra. Defesa Civil de Lages monitora a previsão de temporais e chuva intensa.
0: No setor policial, perseguição no bairro conta dinheiro. Homem invade terrenos, agride moradores e acaba preso em Lages.
1: No esporte, Leoas da Serra em Chapecó. Lages Futsal em Jaraguá, hoje à noite.
2: Nacionais.
0: A Receita Federal e o Ministério Público Federal deflagraram hoje a Operação Jogos das Sombras contra uma plataforma de apostas esportivas por suspeita de sonegação fiscal.
1: O grupo que movimentou 5 bilhões em 2025 teria operado no Brasil antes da legalização usando uma empresa de fachada no Caribe. Agentes cumprem mandados de busca e apreensão em São Paulo, Pernambuco e na Paraíba.
3: Uma plataforma de bets que teria movimentado 5 bilhões de reais só em 2025 é alvo de uma operação da Receita Federal nesta sexta-feira. Com participação do Ministério Público Federal, a Operação Jogo das Sombras cumpre 6 mandados de busca e apreensão em João Pessoa, Paraíba, Recife, Pernambuco e São Paulo, capital. Os agentes apreenderam documentos, equipamentos e dados dos sistemas da empresa investigada. O grupo investigado foi autorizado a operar bets a partir de 2025, mas, segundo a Receita, há indícios de que a atividade já ocorria antes e sem autorização e recolhimento dos tributos devidos. A investigação aponta que o esquema tinha uma empresa de fachada em Curaçao, país do Caribe, para simular que a plataforma atuava fora do Brasil antes da regulamentação do setor. No entanto, eram empresas do grupo aqui mesmo no país que operavam as atividades. Contas mantidas em fintechs teriam sido usadas para esconder a circulação dos valores e quem eram os destinatários finais. Já depois da regulamentação e com a autorização, o esquema foi adaptado para continuar

0: reconheceu avanços do Estado no controle das chamadas emendas parlamentares de transferência especial, mas determinou novas medidas para completar esse sistema de fiscalização. Entre as medidas que já foram adotadas, estão novas regras para a execução das emendas. A legislação estadual passou a exigir, por exemplo, um plano de trabalho antes da aplicação dos recursos, além do registro e acompanhamento da movimentação do dinheiro e da prestação de contas pelos beneficiários. Também já estão sendo usados mecanismos para rastrear os recursos. O SIGEF, Sistema de Gestão Financeira do Estado, ganhou um módulo específico para as emendas. E o BB Gestão Ágil permite acompanhar as movimentações bancárias e relacionar os pagamentos às respectivas notas fiscais. Agora, o TCE quer que esse controle avance. Para isso, determinou que as secretarias da Fazenda e da Casa Civil terão 30 dias para concluir medidas que ainda estão pendentes. Entre elas, definir como serão analisadas e validadas as prestações de contas. Acompanhar não apenas os gastos, mas também a execução das obras e serviços. E estabelecer procedimentos para identificar e tratar possíveis irregularidades. O tribunal também determinou melhorias nos sistemas de informação, para que os dados sobre a execução das emendas sejam integrados e possam ser acompanhados com mais facilidade pela população. Outro ponto envolve as transferências feitas entre 2020 e 2025, antes das novas regras. O Estado deve apresentar, até esta quarta-feira, 26 de agosto, um plano para organizar e divulgar as informações desse período. Além disso, Fazenda e Casa Civil terão 60 dias para definir claramente quem é responsável por cada etapa do processo, desde a indicação da emenda até a prestação de contas. Em caso de descumprimento injustificado das determinações, o tribunal prevê multa diária de R$ 3.406,53. Segundo o relator do processo, o conselheiro Luiz Eduardo Xerém, Santa Catarina avançou no controle e na transparência das emendas, mas ainda precisa concluir etapas para garantir o acompanhamento completo da aplicação desses recursos. Da Rádio TCE, para a Rede de Notícias Acaerte, Nirlene Pamplona.
1: Agora 12:31, daqui a pouquinho na segunda parte do Jornal da Clube.
2: Lages promove eventos gratuitos de conscientização pelo fim da violência contra a mulher.
1: Sala do empreendedor de Otacílio Costa recebe currículos para 200 vagas em novas empresas.
2: Prefeitura de Lages garante manutenção de serviços públicos após cumprir decisão da justiça decorrente de operação do Ministério Público de Santa Catarina.
1: 3 jogos hoje à noite abrem mais uma rodada do Campeonato Brasileiro da Série B.
2: Você acompanha os destaques do setor policial e também a previsão do tempo.
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12: Lages, 12:37.
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14: Ações gratuitas do Agosto Lilás debatem os direitos da mulher e o combate à violência neste final de semana em Lages.
12: Nesta sexta-feira, dia 28, da 1h30 às 5 da tarde, ocorre um encontro Lilás com rodas de conversa e painel de reflexão sobre a realidade feminina na Serra Catarinense.
14: Já no sábado, amanhã, a partir das 2 horas da tarde, a Mostra Mulheres em Cena, que exibe gratuitamente os curtas As Três Mulheres e Mulheres Araucárias, seguidos aí de um debate na sequência.
12: Só lembrando que o evento acontece no Mercado Público Municipal Oswaldo Oncini, no centro de Lages.
14: Ainda sobre a programação do Agosto Lilás em Lages, encerram hoje, sexta-feira, as inscrições para a Vila do Artesanato de Lages. São 25 vagas gratuitas, 24 individuais e uma para economia solidária, com cessão do espaço por um ano na Praça Vidal Ramos Sênior, a Praça do Terminal.
12: A inscrição deve ser feita presencialmente até às 18 horas na Gerência de Inclusão e Artesanato Subsolo do Conselho Tutelar.
14: Mais informações pelo telefone 3019-7450 ou no site lages.sc.gov.br.
12: E amanhã, sábado. Amanhã sábado, a Escola Maria Quitéria celebra 80 anos em uma ação voltada à comunidade.
14: Bom, Rodrigo Silvério tem os detalhes sobre esta ação.
15: Isso mesmo, Evandro e ouvintes do Jornal da Clube. Amanhã sábado, o bairro Conta Dinheiro aqui em Lages recebe uma manhã especial de serviços, cidadania, educação, saúde e orientação. A programação acontece das 9 da manhã ao meio-dia na Escola de Educação Básica Maria Quitéria, que comemora 80 anos. A Prefeitura de Lages participa da ação, que vai reunir diversas instituições e parceiros. Entre as atividades estão ações de robótica, atendimento da unidade básica de saúde, serviços voltados às mulheres e também pessoas idosas, além do odontomóvel e orientações sobre serviços públicos. Também haverá atendimento para emissão da carteira de identidade das 9 às 17h30, e o Sebrae vai oferecer o curso Como se tornar um influenciador, destinado a jovens a partir dos 15 anos. Mesmo com a previsão de chuva para amanhã, a programação está mantida. A iniciativa busca aproximar os serviços públicos da comunidade e oferecer aos moradores do Conta Dinheiro e região uma manhã de atendimento, informação e cidadania. Onde há, a Clube está. Repórter Rodrigo Silvério.
14: Tá certo, obrigado, Rodrigo, pelas informações. Agora a gente vai falar de oportunidade, Elcio José.
12: A Sala do Empreendedor de Otacílio Costa abriu o recebimento de currículos para duas novas empresas em fase de instalação naquele município.
14: A expectativa é selecionar até 200 profissionais, sendo 100 vagas para o setor metal mecânico de manutenção industrial e 100 vagas para o setor têxtil, na confecção. Como destaca o secretário de Planejamento e Desenvolvimento de Otacílio Costa, Fabrício Kaiser.
3: Bom dia, Rodrigo Silvério, e a todos os ouvintes do Jornal da Clube, primeira edição.
16: Estamos captando currículo do ramo de confecção e de manutenção industrial. O ramo de confecção, inclusive, já alugou o barracão. E precisamos prospectar 100 currículos, confecção, e 100 currículos para manutenção industrial, para uma linha de implementos agrícolas, rodoviárias. A captação de currículo acontecerá a partir de segunda-feira, lá na Sala do Empreendedor, na Praça Central, na Vila Pinheiros, das 8 da manhã às 5 da tarde. E também, então, você de Otacílio Costa, você de Palmeira, você da região serrana, que quiser vir oportunizar um emprego nessas duas grandes empresas, se cadastrem. Precisamos captar 100 currículos de confecções, a qual já alugou um barracão em Otacílio Costa, e mais 100 currículos metal mecânica, a qual está prospectando vir em Otacílio Costa.
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14: Bom, a Defesa Civil de Lages acompanha com atenção a previsão de chuvas intensas e temporais para os próximos dias aqui no município e na região.
12: Pois é, a meteorologia indica para a possibilidade de granizo, fortes rajadas de vento, alagamentos e enxurradas pontuais em diferentes regiões do estado, incluindo aqui a Serra.
14: E a repórter Shaina Marcon chega agora com informações.
3: Todos os ouvintes do Jornal da Clube, primeira edição, a previsão de tempo severo coloca a Defesa Civil em estado de atenção para os próximos dias. Uma frente fria deve deixar o tempo instável em Santa Catarina entre esta sexta-feira, dia 28, e o início da próxima semana. A combinação de calor e umidade pode favorecer a formação de temporais, principalmente entre a tarde e a noite de sexta-feira e ao longo do sábado, dia 29. Para Lages e a Serra Catarinense, o risco varia de moderado a alto para ocorrências como destelhamentos, danos na rede elétrica, queda de galhos e árvores, além de alagamentos e enxurradas pontuais. O secretário executivo da Defesa Civil de Lages, Paulo da Silva Ribeiro, Sargento Ribeiro, reforça os cuidados que devem ser adotados pela população.
17: Segundo os órgãos oficiais ali, Climatempo, Epagre-Sirã, enfim, né? Teremos aí uma chuva que começa já nessa sexta-feira em toda Santa Catarina. A chuva essa que vai se estender por todo o final de semana, no sábado, tendo evidência no domingo e na segunda-feira. Segundo os meteorologistas, com previsões aí que pode chegar, pode até passar os 100 milímetros de chuva, né? Durante esses dias aí. Segue as orientações também em questão de ruas alagadas, né? Sempre evitar atravessá-las. Também fortes ventos e chuva, granizo, enfim, ficar longe de objetos que podem ser lançados, até mesmo árvores, postes, enfim, né? Para sua própria segurança. Qualquer situação, estamos à disposição.
3: A recomendação é que durante as ocorrências de chuva intensa e temporais, ninguém tente atravessar áreas alagadas, ruas, pontes e pontilhões submersos, que podem apresentar riscos mesmo quando a profundidade da água parece pequena. Também é importante evitar permanecer próximo de árvores, placas, muros e postes de energia durante ventos fortes, devido ao risco de queda. Em caso de emergência, a população pode acionar a Coordenação Municipal de Proteção e Defesa Civil pelos telefones 49 3019-7477, 4939-7479 ou o 199. O plantão da Defesa Civil funciona 24 horas pelo número 4999836-1702. O Corpo de Bombeiros atende pelo 193. Sheina Marcon, onde há, a Clube está.
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14: Muito bem, ele está chegando para trazer a previsão do tempo para esta sexta e o final de semana. Peter Scheuer.
19: Boa tarde. Uma área de baixa pressão se aproxima, organizando algumas instabilidades. Durante essa tarde, alguma pancada com alguma trovada, algum temporal localizado, não dá para descartar de maneira irregular. Os próximos dias vai seguindo com muita chuva, tempestades e chuvas que podem trazer transtornos associados a enchente, alagamento, enxurrada, deslizamento de terra. Chama atenção para o domingo e para segunda-feira, em especial segunda, onde os níveis dos rios também vão estar mais elevados, né? O que pode estar acarretando alguma enchente, relâmpago. Então, ficar bastante atento, porque os volumes eles são bem impactantes. Então, vai seguindo com tempo instável, tem previsão de chuva durante o fim de semana, chuva que vai e volta com intensidade moderada, forte a torrencial, podendo vir acompanhada por trovoadas, algum granizo, alguma ventania, e ficar bastante atento, porque episódios de tempo severo não estão descartados. Lá para terça-feira o tempo melhora. Peter Scheuer, meteorologista, com a previsão do tempo.
14: Tá certo, obrigado Peter pelas informações. Agora 12:46.
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12: Os amigos do esporte, 3 jogos abrem logo mais à noite a rodada 25 da Série B do Campeonato Brasileiro. Lá no Serrinha, em Goiânia, Goiás e São Bernardo, 19:30. 20:30, 2 jogos. Em Novo Horizonte, Novo Horizontino, Sport Recife. E em Recife, Náutico e Atletique. Os catarinenses, o Avaí joga no domingo 16 horas com o Atlético de Goiás. E domingo 18 horas, o CRB joga com o Criciúma. Meus amigos, o Lages Futsal vai jogar daqui a pouquinho, 19:30, lá na Arena Jaraguá. Este jogo vale pelo Campeonato Catarinense da Série Ouro do Futsal. O Lages, que atualmente aparece em 11º lugar com 7 pontos, vai enfrentar a equipe do Jaraguá. A Locomotiva Amarela, como é chamada, ocupa a 3ª colocação com 15 pontos. Eu repito, o jogo é 19:30 na Arena Jaraguá. Hoje é Jaraguá e Lages Futsal. Outra coisa, as Leoas da Serra vão jogar hoje em Chapecó contra a FEMALE. Esse jogo vale pelas quartas e finais da Liga Nacional de Futsal Feminino. E é claro, o jogo de volta vai acontecer no dia 2 aqui em Lages, com a transmissão da Rádio Clube. Depois da derrota no Sub-16 fora de casa, o Inter de Lages joga no sábado. Em confronto na segunda rodada. O Inter vai receber o Santa Catarina de Rio do Sul. Com os trabalhos de melhoria no gramado Tio Vida, que está em andamento, o time sub-16 vai jogar no estádio municipal Irineu Marcon, lá na cidade de São José do Cerrito. Amanhã abre mais uma rodada do Campeonato Brasileiro da Série A. Esta rodada 25. 18:30, Atlético de Minas e Vitória. 20 horas, São Paulo e Bragantino. E às 21:20, Vasco da Gama e Cruzeiro.
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14: Muito bem, ele está chegando aqui com as informações do setor policial, Adilson Oliveira.
20: Boa tarde aos ouvintes do Jornal da Clube. A polícia militar foi chamada ontem de manhã no bairro Conta Dinheiro, em Lages. Moradores informaram que um homem estava alterado e pulando entre os terrenos das casas. Quando a polícia chegou, o homem tentou fugir pulando muros. Foi abordado e algemado. Apresentava lesões pelo corpo. Foi acionado o SAMU e o homem foi encaminhado à UPA para atendimento. As vítimas relataram que o homem teria invadido terrenos, agredido um morador com uma pedra e outro morador com socos e chutes. Fez ameaças. As vítimas solicitaram o registro dos fatos, mas não manifestaram interesse em representar criminalmente. O homem também ameaçou e desacatou os policiais. Na UPA, ele conseguiu se soltar e danificou uma grade de uma janela e depois fugiu. Foi abordado há pouco tempo depois, avançou em direção aos policiais. Foi necessário usar uma arma de choque. O homem de 29 anos foi novamente conduzido à UPA para atendimento e depois encaminhado à delegacia. Ontem, na Estrada Geral Canudos, Corpo de Bombeiros do município de Urubici foi acionado para atender uma ocorrência de incêndio em um caminhão caçamba. As chamas já haviam se propagado por toda a cabine do caminhão. O condutor não se feriu. Disse que o incêndio começou embaixo do banco do passageiro, próximo ao motor. Fortes ventos no momento contribuiu para a rápida propagação das chamas pela cabine. O motorista não sofreu ferimentos. Polícia Civil prendeu dois homens ontem. Polícia Civil, a DIC de Lages, cumpriu o mandado de prisão de um homem de 48 anos. Foi preso na rua Érico Veríssimo, no bairro Ferrovia, em Lages. Condenado a 7 anos e 3 meses em regime fechado pelo crime de integrar organização criminosa. A investigação foi conduzida pela DIC nos anos de 2018 e 2019. Na época dos fatos investigados, o condenado integrava as forças da Secretaria de Estado da Administração Prisional Socioeducativa. Já no final da tarde, a Polícia Civil prendeu ontem outro homem de 32 anos no centro, em Lages. Condenado por crime de organização criminosa, foi preso quando saía de um supermercado no centro. Condenado a 4 anos e 9 meses de prisão em regime fechado, além da pena de multa fixada judicialmente. Homem que matou amigos durante discussão em São Joaquim e incendiou a casa para carbonizar os corpos. O homem foi julgado e condenado a mais de 34 anos de prisão. Os crimes aconteceram em setembro de 2024. Ele foi julgado e condenado por duplo homicídio e ocultação de cadáveres em São Joaquim. A pena foi fixada em 34 anos, 4 meses de prisão, sem direito de recorrer em liberdade. Ele estava preso preventivamente desde a época dos fatos e retornou ao presídio assim que o julgamento terminou. Segundo foi apurado, o réu e as duas vítimas eram amigos. Se reuniram para consumir bebida alcoólica em uma casa na localidade de Despraiado, interior de São Joaquim. O réu decidiu cobrar o dono da propriedade por uma dívida relacionada ao arrendamento de terras. Ele acabou matando depois os dois, incendiando a casa. Os corpos foram encontrados carbonizados. Essas foram as principais informações do setor policial das últimas horas. Para o Jornal da Clube, segunda edição, informou o repórter Adilson Oliveira.
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7: Agora 12:59.
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9: O Conselho e os Festeiros da Capela Nossa Senhora Auxiliadora da Fazenda dos Alves, em Correia Pinto, convidam para a grandiosa festa no dia 6 de setembro, no domingo. Programação às 10:30, celebração da Santa Missa, presidida pelo Padre Davi. Ao meio-dia, almoço com churrasco, serviço de bar e cozinha. À 1 hora, leilão e bingos. Às 3 horas, o início da tarde dançante animada pela banda Oceano. A entrada é gratuita. Às 6 horas, o sorteio da rifa com os seguintes prêmios. Primeiro lugar, uma novilha. Segundo lugar, um porco. Terceiro lugar, uma sanduicheira. Haverá seguranças e policiamento no local e será proibida a entrada com bebidas e som automotivo durante o evento. Desde já, o Conselho e os Festeiros agradecem.
7: A Associação de Agricultores da Comunidade Marmeleiro está convidando os sócios das comunidades de Marmeleiro, São Mateus e São Pedro, da Barra do Tigre, para a Assembleia Geral no dia 29 de agosto, sábado amanhã, no Salão da Comunidade do Marmeleiro, em Anitta Garibaldi. A primeira convocação será 1:30 da tarde, com a presença mínima de 50%, mais um dos sócios com direito a voto. A segunda convocação será às 14 horas, com qualquer número de associados. Na pauta, prestação de contas, eleição da nova diretoria e assuntos de interesse geral. Observação, somente poderão votar os associados que estiverem em dia com a associação. Desde já, o presidente João Almiro da Silva agradece a presença de todos.
9: O Conselho, o Padre Roberto e os festeiros convidam para a grandiosa festa em honra a São Gabriel no dia 6 de setembro, no domingo, na localidade de Macacos. A programação às 10 horas, Santa Missa. Ao meio-dia, almoço com churrascos e bebidas em geral. À 1:30, leilão das prendas. Às 3 horas da tarde, uma tarde dançante animada por Fábio Quaraí. Haverá segurança e policiamento no local. Desde já, os festeiros Hélio Moacir de Moliner e Margarete Miranda de Moliner, Léo Edmar Muniz da Silva, Amabele Beirão do Amaral, Odair Vrelich, Maria Leopoldina da Boite Vrelich, juntamente com o Padre Roberto e o Conselho, agradecem a presença de todos.
7: O piquete Vô João realiza nos dias 5 e 6 de setembro o 6º Rodeio Crioulo no Parque Sobradinho, em Campelo do Sul. No sábado, dia 5, a partir das 13 horas, serão realizadas provas de prenda adulta, juvenil, mirim, veterano, vaquiano, patrão de piquê, pai e filha, irmão, irmã, avô e neto, além do duelo a taça Vô João. No domingo, dia 6, a partir das 7 horas, haverá programação, contará com o patrão CTG, diretoria, seleção de CTG com 8 laçadores, vaca parada, duelo de prenda e veterano. Logo, veterano, laço, a pé e equipes. haverá venda de churrasco. O evento terá premiação em dinheiro e troféus, com destaque para o duelo que vai distribuir aí 4.000 na Força A, 2.000 na Força B e para a Taça Vô João com 5.000 na Força A e 2.000 na Força B, além de outras premiações. As provas seguirão o regulamento do MTG Santa Catarina. As inscrições serão realizadas na Secretaria do Parque. É obrigatória a apresentação de GTA e exame de anemia, sendo proibidos maus tratos aos animais. Informações 49 988675524 com a Rayane Camargo ou 49 999151447 com o Renaldo Camargo. Ele já agradece a presença de todos.
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7: 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Quem for caracterizado poderá concorrer à premiação dos melhores trajes da noite. Ingressos antecipados a R$35, à venda na Secretaria Paroquial ou pelo WhatsApp 49 32 23 19 34. É a oportunidade perfeita para reunir os amigos, caprichar no visual e viver uma noite inesquecível.
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21: 1:12.
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0: Familiares ainda consternados com o falecimento de José Rosnildo Moreira, o tio Zé, como era conhecido, agradecem a todos que ajudaram e confortaram no momento difícil pelo qual passaram, em especial os familiares e amigos, e convidam para a missa de sétimo dia que será celebrada neste sábado, dia 29, às 19h30, na Igreja do Navio. Desde já, a família agradece.
21: Familiares de Marlene Kister Duarte convidam para a missa de 6 meses do seu falecimento, que será celebrado no dia 30, domingo, portanto, às 9h, na Igreja Matriz de São Sebastião, na localidade de Painel.
0: Familiares ainda consternados com o falecimento de José Rosnildo Moreira, o tio Zé, como era conhecido, agradecem a todos que ajudaram e confortaram no momento difícil pelo qual passaram, em especial os familiares e os amigos, e convidam para a missa de sétimo dia, que será celebrada amanhã, sábado, dia 29, às 19h30, na Igreja do Navio. Desde já, a família agradece.
21: A esposa Maria Eloíra e filhos, ainda consternados com o falecimento de Gentílio Macedo de Oliveira, agradece a todos que ajudaram e confortaram no momento difícil pelo qual passaram. Então, convidando parentes e amigos para o terceiro sétimo dia, que será rezado neste domingo, dia 30, 15h30, em sua residência, que fica na localidade de São Miguel, em Painel. Desde já, a família agradece.
0: Familiares ainda consternados com o falecimento de José Rosnildo Moreira, o tio Zé, agradecem a todos que ajudaram e confortaram no momento difícil pelo qual passaram, em especial os familiares e amigos, e convidam para a missa de sétimo dia que será celebrado amanhã, sábado, dia 29, às 19h30, na Igreja do Navio. Desde já, a família agradece.
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21: Esposo Aldair Madruga da Rosa, filha Ariane Canani da Rosa e demais familiares, comunica com pesar o falecimento de Rosângela Aparecida Xavier Canani da Rosa, ocorrido ontem no hospital. O corpo está sendo velado na capela Irmã Inesita, no bairro Habitação. Celebração de despedida será hoje às 15h30 na mesma capela, seguindo logo após para o sepultamento no cemitério de São José de Cerrito. Noticiamos o falecimento de Rosângela Aparecida Xavier Canani da Rosa.
0: Esposo Aldir Madruga da Rosa, a filha Ariane Canani da Rosa e demais familiares comunicam com pesar o falecimento de Rosângela Aparecida Xavier Canani da Rosa, ocorrido ontem no hospital. O corpo está sendo velado na capela Irmã Inesita, no bairro Habitação. A celebração de despedida será hoje às 15h30 na mesma capela, seguindo logo após para o sepultamento no cemitério de São José do Cerrito. Noticiamos aqui o falecimento de Rosângela Aparecida Xavier Canani da Rosa.
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21: Agora 1:20.
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0: O Sisama lançou um processo seletivo para o preenchimento de vagas temporárias para os cargos de técnico ambiental, motorista de veículos pesados, auxiliar de serviços de pavimentação e auxiliar de serviços gerais de coleta seletiva. As inscrições vão até o dia 31 de agosto, às 5 horas da tarde, na Mures, na rua Otacílio Vieira da Costa, número 112, no centro de Lages. Mais informações? sisama.sc.gov.br.
21: A Fronte Cultura Malca informa que está com 30 vagas em aberto para auxiliar de produção com contratação imediata. Interessados, pode comparecer na empresa matriz em horário comercial de segunda a sexta-feira para entrevista, munidos de documentação RG, CPF e comprovante de residência.
0: A transportadora Zapelini está com vaga aberta para auxiliar de limpeza para atuar na organização, higienização e conservação dos ambientes. É necessário ter o ensino fundamental completo, organização, comprometimento e experiência da função. Benefícios: auxílio transporte, almoço na empresa, seguro de vida e convênio SESC-SENAT. A carga horária: das 8 ao meio-dia e da 1 às 5h45 da tarde. A remuneração é o salário a combinar. Interessados ou interessadas devem enviar currículo para recrutamento@zapelini.com.br com o assunto auxiliar de limpeza.
21: Transportador Zapelini está com vaga aberta para auxiliar mecânico para atuar na manutenção de caminhões e carretas. É necessário ter experiência em mecânica pesada, ter ensino médio completo, CNHB. Benefícios: almoço da empresa, vale transporte, seguro de vida e convênio SESC-SENAT. Horário das 8 às 11:45 e das 12:45 às 17:45. Salário a combinar. Interessados devem enviar currículo para recrutamento@zaperini.com.br com o assunto auxiliar mecânico.
0: Atenção, César Ferreira dos Santos. César Ferreira dos Santos, em Curitibanos, o seu irmão Didi, em Lages, informa que seu outro irmão, Carlos Augusto dos Santos, não está passando bem e pede que venha até Lages com urgência.
21: Atenção, Gabriel Branga Lima. O advogado Dr. Luiz Carlos Camargo pede que você entre em contato pelo telefone WhatsApp 49-3225-4696 ou 49-98402-7802 para tratar assunto de seu interesse.
0: Atenção, Giovanni Vargas da Silva. O advogado Dr. Luiz Carlos de Camargo pede que entre em contato pelo telefone WhatsApp 3225-4696 ou 984-02-7802 para tratar assunto de seu interesse.
21: Atenção, Dalzenir Paula Luiz de Campelo do Sul. O advogado Dr. Luiz Carlos de Camargo comunica que seu benefício foi concedido. Para mais informações, favor entrar em contato pelo telefone WhatsApp 49-3225-4696.
0: Bom, chegamos ao final do Jornal da Clube nesta segunda edição. Na sequência, vem o Rodrigo Silvério e o Agroclube.
21: Obrigado a todos, boa tarde.
0: Ótima tarde a todos, fiquem bem.
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0: Muito boa tarde para você, ouvinte da programação, iniciando o Agroclube nesta tarde de sexta-feira, 28 de agosto. Rodrigo Silvério por aqui, te fazendo companhia. Nosso comando técnico é dele, Adelar Machado. E vamos trazendo já destaque na programação do Agro, agradecendo sempre a sua companhia aqui na programação. Uma das maiores vitrines do agronegócio, acredito, Adelar, que reúne aí brasileiros, produtores de toda a nossa nação, empresa, pesquisadores, é a Expo Inter. E o estado está realmente focando na Expo Inter, não apenas como a força da produção agropecuária, mas também com o trabalho desenvolvido na defesa sanitária, que é, nós sabemos, fundamental para garantir qualidade, segurança e acesso aos mercados. Na verdade, a Expo Inter é uma oportunidade que as pessoas têm, né? Os produtores, as empresas, os pesquisadores, de realmente mostrar a diversidade e a força do agro catarinense e também destacar o trabalho realizado para manter a sanidade dos rebanhos e das produções. E a Vanessa Carini vai atualizando isso pra gente.
2: A produção agropecuária de Santa Catarina se prepara para mais uma participação na Expo Inter, uma das maiores feiras do setor no continente. A 49ª edição será realizada de 29 de agosto a 6 de setembro em Esteio, no Rio Grande do Sul, e deve reunir mais de 5.700 animais de diferentes estados e também do exterior. A presidente da SIDASC, Celis Regina de Matos, destaca a estrutura que estará disponível para os produtores catarinenses durante o evento.
3: A SIDASC vai estar lá para auxiliar o catarinense na Expo Inter, né, com veterinário e agrônomo disponível o tempo todo para regularização de documentos, adequação de cargas vivas. Nós vamos fazer algumas palestras rápidas também de ordem técnica. Vamos expor alguns produtos também da agroindústria familiar de Santa Catarina. Todo esse movimento para dar suporte ao catarinense que estiver presente na Expo Inter, essa que é uma grande exposição, e com negócios no ano passado, agronegócios na ordem de 4 bilhões de reais, envolvendo negócio com animais, produtos do campo, insumos, veículos e venda a varejo aos visitantes. Então tem muito movimento lá, e a Secretaria da Agricultura com a SIDASC que vai estar lá para dar o suporte aos produtores, o que já é esperado todo ano pelos nossos produtores, porque eventualmente acontece alguma necessidade e eles estão lá amparados e levando o nome de Santa Catarina com tantas premiações aí em gado de leite, em gado de corte, nas raças de cavalos e na ovinocultura que tem se desenvolvido tão bem aí no nosso estado.
2: Além do atendimento aos produtores, a programação também prevê atividades técnicas e encontros para discutir temas relacionados à defesa agropecuária e às cadeias produtivas. Celis explica que a participação de Santa Catarina também será marcada pela troca de experiências com outros estados e órgãos do setor.
3: Na agenda também estão previstos rodadas de negociação entre ministério, organizações do setor, secretarias de agricultura, outros órgãos de defesa agropecuária dos demais estados do país, por meio de rodadas com o FUNESA Nacional, FUNESA Sul. Teremos também um simpósio sobre

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1: Muito bem, para fechar o agro de hoje, mercado agrícola, mel silvestre, R$12 o quilo, de Bracatinga, R$17 o quilo. Feijão carioca, R$253 a saca, com R$0,33. Feijão preto, R$195. O feijão vermelho, R$300. Milho, R$61 a saca, a soja, R$135 e o trigo, R$67,33. Aqui, os valores são referentes à saca de 60 quilos. Boi gordo 12,50, vaca gorda 16,68 o quilo. Frango de corte vivo 5,38 o quilo. Leitão aproximadamente 22 quilos 10,10 o quilo. O suíno vivo para produtor independente 5,8 o quilo. E o suíno vivo produtor integrado 5,11 o quilo. 1 hora 35 minutos, fechamos o agro de hoje, vem chegando

0: aqui na programação Conexão Saúde com Evandro Jô. Para todos um excelente final de semana. Até segunda.
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0: Muito bem, estamos retornando aqui nos microfones da Rádio Clube, agora com Conexão Saúde, Clube Interativo. Uma ótima tarde para você que está aí do outro lado, sintonizado, acompanhando, conectado com a gente. Você que está em casa, no trabalho, dando carona. Muito obrigado pela companhia.
2: Aquele abraço.
0: É, aquele abraço especial para você que sempre tá ligadinho, conectado, que participa com a gente, que aborda a gente na rua e fala da nossa programação. A Nice, por exemplo, lá do da padaria Armazém, ela sempre tá 1:30 ao retorno dela da casa pro serviço ali, ela é proprietária dessa panificadora, e ela falou: sempre tô ligadinho na clube lá, Evandro, ouvindo vocês. Ao Eduardo, também lá de Bocaina do Sul, né? Que também abordou na rua, falou, ele é trabalhador aqui da Panvel, da farmácia, né? Ele falou: ó, a gente sempre tá ouvindo lá em Bocaina quando a gente tá de folga, e quando eu não tô lá, tá a minha família, né? Os papai, o papai e a mamãe dele, a família Guedert, sempre ouvindo a gente também em Bocaina do Sul, uma grande audiência. Muito obrigado. Estendendo esse abraço para os nossos ouvintes especiais, a todos que participam com a gente da nossa programação. Temperatura em Lages neste momento é de 23 graus. Tá quente, tá abafado, gente. Chance de chuva 17%, umidade relativa do ar em 69%, e o vento sopra a 13 quilômetros por hora. Um vento, na verdade, tá bem fraquinho, tá? Ele tá bem tímido aí nessa sexta-feira. Deu uma saidinha ali para circular aqui na frente do prédio do SCC, né? No centro de Lages. E olha, tá, não tá aparecendo muito esse ventinho não, hein? Tá mais é aquele mormaço, aquele calor. Tá perigando aquela chuva e a confirmação da previsão realmente de hoje, talvez no final da tarde, pancadas de chuva, final de semana chuvoso, que a gente tem que ter uma atenção aí, como foi alertado pelos meteorologistas e até mesmo pela Defesa Civil. E tem um alerta também já da IPAGRE-SIRAM sobre essa questão do tempo no final de semana aqui para a Serra Catarinense. Bom, hoje é dia 28 de agosto, sexta-feira, estamos vivendo o inverno. Dia dos bancários, dia da avicultura, dia nacional de combate e prevenção ao escalpelamento, dia nacional do voluntariado, parabéns a todos que fazem serviços voluntários aí, é muito bacana. Dia da corrida do mouse, e a segunda eclipse lunar de 2026, tá, gente? Um eclipse parcial visível no Brasil, se não me falha a memória, foi da madrugada de quinta para sexta-feira, tá? Que tava bem visível aqui pra gente ver no Brasil todo, né? Só que, é claro, o céu tinha que estar bem limpinho aí durante a madrugada para quem pôde apreciar. Quem está fazendo aniversário hoje? Paula Fernandes, cantora e compositora brasileira, completando 42 anos. E Alfonso Herrera, ator e cantor mexicano, completando 43 anos. Na história, dia 28 de agosto, em 1941, entra no ar o primeiro programa noticioso da rádio brasileira, um muito comentado e muito falado Repórter Esso. Isso há 85 anos na história, no dia 28 de agosto de 1941. Bom, vamos juntos. Eu sou Evandro Giopo, nosso Conexão Saúde, nosso Clube Interativa, junto com ele nos trabalhos técnicos, participando da nossa programação, da nossa produção, Adelar Machado. E a gente está contando com a sua participação pelo nosso WhatsApp, 991523883. É muito importante, porque a gente prepara os programas especiais para você, para levar muito conteúdo e informação para você que está do outro lado com a gente. E vamos acompanhar agora os destaques aqui da nossa programação. No Conexão Saúde, Guilherme Lourenço, fisioterapeuta e quiropraxista, e a gente vai falar sobre a quiropraxia e a saúde da coluna. Saiba como ajustes certos aliviam dores e melhoram a sua qualidade de vida. Também a gente tem aqui, na sequência, na nossa programação, no Clube Interativa, vamos falar sobre cooperativismo, né? 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Então fique ligadinho. Além disso, a nossa equipe de reportagem que não para, trazendo as informações que movimentam a Serra Catarinense para você que está acompanhando a gente na nossa programação. 1h40, vamos lá então, Adelar Machado, dar start no nosso Conexão Saúde de hoje.
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0: É isso, vamos começando a nossa programação, pessoal, ó. Dando boa tarde, aqui estamos trabalhando no JJ Tomasi com o rádio ligadinho, é o Vanderlei, obrigado Vanderlei pela companhia, Carlão da Reserva, sempre ligado na programação, grande amigo, tava no aniversário, né, Carlão, comeu o bolo lá, tava gostoso, ficou lá, né, tava participando de toda a programação, Carlão da Reserva também. Obrigado a todos aí que estão mandando mensagem, participando. E a gente vai começar a nossa conversa aqui com Guilherme Lourenço, fisioterapeuta e quiropraxista, pra gente falar sobre essa técnica na saúde da coluna. Primeiramente, boa tarde, Guilherme. Um prazer recebê-lo aqui mais uma vez no nosso Conexão Saúde.
3: Boa tarde, Evandro. Boa tarde a todos os ouvintes da Rádio Clube. Novamente, me sinto lisonjeado em participar da Rádio Clube e transmitir a informação para toda a comunidade lagiana.
0: Vamos ver se a gente fez o dever da casa, né? A quiropraxia é uma especialidade da saúde focada na saúde do sistema neuromusculoesquelético, atuando no alinhamento da coluna vertebral para otimizar o funcionamento do sistema nervoso central e devolver a mobilidade ao corpo. Esse é o tema que a gente vai entrar agora, né? Perfeito. Isso é a quiropraxia voltado para a coluna.
3: Perfeito, perfeito, é isso mesmo. A quiropraxia, ela é multifatorial, então ela vai pegar tanto a questão articular, músculos e também nervos. Então vai englobar sistema muscular, sistema esquelético, sistema nervoso central também.
0: E quando a gente fala em quiropraxia, o que que é essa técnica?
3: Vamos lá. Então, para a gente desmistificar um pouquinho essa palavra, que é um pouquinho difícil para algumas pessoas, quiro, né? Quiropraxis, que significa quiropraxia em grego, significa praticar com as mãos. Então a gente traduz para quiropraxia. Então a gente utiliza das nossas mãos para fazer algumas manobras para alinhamento de coluna, né? Com o objetivo principal de aliviar a dor, retornar os movimentos, né? Melhorar a mobilidade e melhorar a qualidade de vida desse paciente. No Brasil, a quiropraxia, ela é reconhecida como uma especialização da fisioterapia. Então você faz 5 anos de fisioterapia, depois mais 2 anos de pós-graduação em quiropraxia. Ou também existe a faculdade de quiropraxia também, que também é regularizada. Aqui no Brasil a gente só tem dois locais no Brasil que possuem essa graduação em quiropraxia, mas a todo o termo, né, a todo momento, a quiropraxia então é da fisioterapia, uma especialização da fisioterapia.
0: Uhum, ele está relacionado e ligado à fisioterapia.
3: Exato.
0: Bom, Guilherme, a gente vê nas redes sociais, né, o pessoal aplicando algumas técnicas e falando que é quiropraxia, usando martelinho, usando outros equipamentos. É isso mesmo? Ela dá aqueles estalos, assim, que o pessoal fala, nossa, deu um estalo, aliviou a minha coluna, aliviou a cervical, a lombar. É assim mesmo ou não? É um pouco diferente, é um pouco, vamos dizer assim, de enfeite na rede social, uhum, para o que é no dia a dia.
3: É, o que acontece? Existem vários tipos de quiropraxia, para vocês entenderem melhor, né? A fisioterapia mais clássica, que é a científica que a gente utiliza, utiliza mais a questão de manipulação através das mãos ou através de alguns pequenos aparelhos, né? Aqueles martelos, enfim, já seguem mais uma outro tipo de filosofia, mais uma questão de origem oriental, enfim, não tão científico quanto a quiropraxia de fato é. Uhum. Né? E o estalo? O que que seria o estalo? Essa é uma pergunta que a gente recebe bastante, também os pacientes perguntam bastante. Quando a gente manipula uma vértebra, né, a gente vai fazer um movimento preciso e rápido. Dentro das nossas articulações, nós possuímos o líquido sinovial. E o líquido sinovial serve para lubrificar toda a região articular. Quando a gente faz um movimento muito abrupto e muito rápido e também preciso, o líquido sinovial vai desenvolver algumas bolhas, o que vai surgir o estalo. Então aí a gente consegue ouvir, né? Então é através da manipulação que aí movimenta o líquido sinovial, forma o gás. Quando a gente manipula, a gente escuta ele estourando, uhum, né? Mas o objetivo principal da quiropraxia não é ocorrer o estalo, e sim a gente fazer um alinhamento da coluna, né? E também algumas pessoas pensam que quando estrala, né? Quando estala, significa que a vértebra está fora do lugar. Não é isso, né? Isso não é verdade. A gente vai interferir nas facetas, que são articulações ao redor, em torno da vértebra principal, né? Então vai dar esse estalo, justamente porque a gente vai interferir na faceta, ali na vértebra, e aí vai estourar o líquido sinovial e formando a bolha, e aí a gente escutando o barulhinho do estalo.
0: Mas esse estalo dá uma sensação confortável, será que é psicológica essa sensação, que parece que quando estala, opa, agora tá no lugar.
3: Dá
0: sempre
3: uma
0: ouvi isso.
3: Dá uma sensação maravilhosa, não só quando dá o estalo, mas quando a gente faz a manipulação, já dá essa sensação. Por quê? Porque a nossa coluna, a função da nossa coluna é sustentação do nosso corpo e também proteção da nossa medula, uhum, né? Através da medula vai sair os nervos. Quando a gente faz uma manipulação na coluna, automaticamente vai estar mexendo no sistema nervoso central. E aí, quando a gente vai fazer essa manipulação, nosso sistema central, ele meio que dá um reset, ele reseta e aí dá essa sensação de alívio. Então não é da cabeça, é fisiológico mesmo.
0: É fisiológico, a pessoa tá sentindo.
3: Exato.
0: Ô Guilherme, você falou na primeira resposta da técnica que utiliza alguns equipamentos, por exemplo, que a gente fala muito desse martelinho, desses materiais, uhum, de madeira ali na quiropraxia, que é uma técnica mais oriental. Mas a origem da quiropraxia, ela é oriental ou ela é ocidental?
3: Ela é ocidental. A quiropraxia, ela nasceu em 1902, lá nos Estados Unidos, né? Foi o Didi Palmer, o criador da técnica. E ela começou lá por quê? Teve uma paciente, que ela é retratada, né? Segundo a teoria, enfim, que ela tinha um zumbido no ouvido. E ela tinha feito de tudo, já tinha ido em diferentes médicos e nada resolveu. E aí o Didi Palmer, que é o criador da quiropraxia, fez a primeira manipulação em coluna cervical. E a partir daquele momento ela tirou o zumbido dela, né? Aliviou esse zumbido porque tinha uma interferência da coluna causando esse zumbido. Então a quiropraxia surgiu daí. E aí desde então, lá nos Estados Unidos, eles estudam, né? Tem as escolas profissionais de quiropraxia mesmo, né? Que são as nossas referências bibliográficas, enfim, vem tudo de lá, os ajustes. Então é uma técnica dos Estados Unidos, diferente do que as pessoas pensam que é algo oriental. Uhum. Então a quiropraxia como ciência, como profissão, vem lá dos Estados Unidos.
0: Olha só, é importante a gente saber essa história e conhecer um pouquinho mais, porque eu sei que o foco nosso é da coluna, né, Guilherme? E você, claro, se preparou para responder as questões da nossa produção aqui, mas eu queria abrir esse leque, porque você falou que iniciou com zumbido de ouvido. Tá, uhum, zumbido, um sintoma, né? E foi feita uma manobra pelo Didi Palmer, né?
3: Isso.
0: Que ajeitou ali o zumbido do ouvido, mas era o problema lá na coluna cervical, uhum, com a quiropraxia. A coluna a gente já pincelou aqui que realmente, e a gente vai abordar um pouco mais esse assunto, que ela pode ajustar ali, alinhar a coluna. Uhum. Mas a quiropraxia atende ainda quais as outras demandas que muitas vezes a gente nem sabe e através da quiropraxia pode-se ter uma solução, uma melhora na qualidade de vida?
3: Perfeito, ótima pergunta. A quiropraxia 90% vem da coluna, a gente vai manipular a coluna. Uhum. Né? A gente tem algumas outras técnicas para quadril, né? Para pelve, que a gente consegue alinhar também essas disfunções. Disfunções de ATM, né? Que são disfunções temporomandibulares na mandíbula.
0: Aquela pessoa que fica mordendo e tensionando, assim, por exemplo?
3: Aí é um sintoma de bruxismo, né?
0: É, tipo.
3: E isso. Aí o que acontece? Claro, a gente não vai utilizar só a quiropraxia como tratamento, né? A gente tem outras ferramentas para utilizar. Uhum. Então, os benefícios da quiropraxia, elas vão se dar para alterações da coluna, né? Sendo elas cervicais, dor ciática, hérnia de disco, também muita cefaleia tensional, que é dor de cabeça, né, causada por tensão muscular, né? Então a gente vai utilizar a quiropraxia na cervical, bem como todas as outras técnicas, como liberação a seco, agulhamento a seco, liberação miofascial. Então a gente utiliza vários recursos para a gente aliviar a sintomatologia desse paciente, diminuir a dor e tratar a causa, né? O que está acontecendo de fato, gerando essa dor e essa perca de movimento.
0: Bom, eu vou pedir um tempo, Guilherme, para a gente tomar uma aguinha, fazer um rápido intervalo e já a gente volta falando um pouco mais sobre essa técnica quiropraxia, já que o Guilherme Lourenço, ele é fisioterapeuta e também quiroprata, e ele está conversando sobre essa técnica para a saúde da coluna. E a gente vai detalhar um pouco mais esse assunto aqui no nosso Conexão Saúde de hoje. Quem está em casa, fique à vontade, tem alguma dúvida, pode mandar. 991523883 é o nosso WhatsApp. Já a gente volta com o Guilherme Lourenço. 1h50, a Unicred oferece um atendimento personalizado e de excelência em produtos e serviços financeiros. 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
4: Muito bem, estamos retornando aqui com o nosso Conexão Saúde. O nosso convidado de hoje é o Guilherme Lourenço, ele é fisioterapeuta e quiropraxista, e a gente está falando sobre a quiropraxia e a saúde na coluna. Bom, a gente entrou nesse tema no primeiro bloco, falamos mais sobre a técnica de quiropraxia. E agora eu gostaria de saber, Guilherme, o pessoal já está mandando algumas mensagens aqui, e daqui a pouquinho a gente vai intermediar essas dúvidas dos ouvintes. Eu queria saber como é que funciona essa questão da coluna. Ela tem um desalinhamento? Ela sai do lugar? O que, que é isso? O que, que acontece com a nossa coluna que tem que entrar um profissional fisioterapeuta e para corrigir ali com a técnica da quiropraxia ou outra técnica que ele conheça?
5: Perfeito. Como eu falei ali anteriormente, a nossa vértebra, né, a coluna, ela não sai fora do lugar. O que a gente tem algumas questões de desalinhamento são das nossas facetas, que são articulações pequenininhas que ficam ao redor da coluna. E aí elas se desalinham por qual motivo? Falta de exercício, né? O sedentarismo, excesso de exercício, muito tempo na mesma posição, tensão muscular, ansiedade, são bem multifatorial, não é um fator específico. Uhum. Então são a soma de várias coisas que vão causando esses desalinhamentos, né? Então é basicamente isso que causa, né? E a gente, sim, interfere justamente para tirar, né, aliviar esses desalinhamentos. E então fazer com que a pessoa tenha uma diminuição de dor, uma melhora da qualidade de vida, melhora do movimento, da mobilidade. E a gente vai interferir nisso.
4: Qual que é o principal sintoma que a pessoa tem que ela procura um profissional quiroprata?
5: Geralmente, 99% das vezes, dor.
4: É a dor.
5: É a dor em seguida da falta do movimento, né? O paciente chega no meu consultório normalmente travado, travado, travado, que não consegue se mexer, não consegue amarrar o tênis, por exemplo. Por muitas vezes eu já tive que buscar o paciente no carro, porque ele não conseguia se mexer.
4: E a dor só na coluna, só na região da coluna, ou ela tem aquela dor de por exemplo, de hérnia de disco, que às vezes comprime um nervo e reflete lá no pé, no braço, dependendo de onde for?
5: Isso são vários fatores, né? Normalmente é na coluna, né? Mas pode ter um pinçamento, pode ser algum caso agudo de crise de hérnia de disco. Então são diversos fatores que ocorrem isso. Mas normalmente também é lombociatalgia, que a gente chama, que é uma dor lombar com radiação para nervo ciático, que irradia para uma, para as duas pernas.
4: Eu já tive uma dor insuportável.
5: É horrível.
4: Mesmo. Bem, bem ruim mesmo. Você não consegue desenvolver nenhuma outra atividade. Na verdade, você não consegue nem pensar muito bem, né? Porque a dor é intensa.
5: É intensa e mexe diretamente com a sua qualidade de vida. Então você não vai conseguir trabalhar, você não vai conseguir dormir, você não vai conseguir fazer absolutamente nada, né?
4: Mas eu, no meu caso, e acredito que muitos dos ouvintes, eles ficam com medo. Eu fiquei com medo. Como é que eu vou entregar minha coluna pra alguém mexer? Ela já tá dolorida, né? Já tá doendo ali. E se essa pessoa mexer da forma errada, como é que vai ficar a minha condição?
5: Ótimo, isso é uma ótima pergunta, porque isso, através das redes também, das redes sociais, enfim, tem algumas formas que as pessoas têm algum tipo de medo, de receio, enfim. E eu sempre digo, é necessário ter esse medo, porque a tua coluna é um dos principais órgãos do seu corpo, então você tem que cuidar muito bem dela. E aí, em contrapartida a isso, eu sempre falo, sempre procure um profissional capacitado, né? Um profissional que estudou para te ajudar a fazer aquilo, né? E aí o que acontece? Esse profissional, ele não vai simplesmente manipular, te instalar, ele vai te avaliar antes, ele vai te fazer testes funcionais, testes neurológicos, testes ortopédicos, para ver o que está causando ali, né? E aí, por muitas vezes, também, se necessário, solicitar algum exame de imagem, um raio-x, uma ressonância, enfim. Então, é necessário ter medo para não procurar qualquer tipo de profissional, E também não precisa ter medo se você for num profissional capacitado, estudado, né, com referências em relação àquilo que você está fazendo.
4: Bom, eu vou pedir pro Guilherme mais um tempinho aqui, a gente tem que ir para nossa central do conteúdo, central de conteúdo, mas a Zélia está participando com a gente, ela mandou aqui uma mensagem, eu vou deixar no ar essa mensagem, que aí o Guilherme já analisa e traz a resposta no próximo bloco. Fiz uma cirurgia de coluna, tenho 6 pinos. Posso usar essa técnica para melhorar a dor? Porque tenho bastante dor. E minha irmã tem uma hérnia de disco e não quer fazer a cirurgia. Essa técnica resolve para ela também? Ela sente muita dor na perna. Está no hospital, inclusive. Então, fica com a gente, Zélia, que o Guilherme, no retorno aqui do nosso Conexão Saúde, ele traz a resposta, traz os detalhes aqui, se a quiropraxia serve para essas situações aqui também.
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6: Olá, boa tarde. O Tribunal Superior Eleitoral autorizou o envio de tropas federais para reforçar a segurança durante o primeiro turno das eleições em 5 estados. O apoio será destinado a municípios de Tocantins, Piauí, Ceará, Acre e Rio de Janeiro. A decisão busca garantir a normalidade da votação e da apuração em localidades onde foram identificados dificuldades de segurança ou de logística. Entre os motivos apresentados estão conflitos agrários, atuação de organizações criminosas, histórico de violência e dificuldades de acesso a áreas remotas. Lembrando que o primeiro turno das eleições será realizado no dia 4 de outubro. As obras que ficam debaixo da terra estão ganhando atenção especial em Lages. A estrutura de drenagem urbana, que é responsável por conduzir a água da chuva e com isso reduzir pontos de alagamento e melhorar a segurança em ruas e avenidas, está recebendo a atenção da Secretaria de Obras. A prefeitura destaca que redes subterrâneas, caixas coletoras e outras estruturas que são fundamentais, principalmente em períodos de chuva volumosa, estão recebendo algum tipo de manutenção. Trabalho que tem, além da manutenção, a melhoria da drenagem, vai ter um impacto direto na mobilidade, além da conservação das vias e da prevenção de problemas provocados pelo excesso de chuva, que é uma das atenções da Defesa Civil para sábado, domingo e segunda aqui na nossa cidade. Tudo isso porque a previsão nos aponta uma grande quantidade de água chegando com a possibilidade de chuvas intensas nestes dias. Onde há, a Clube está. Para a Hora da Notícia, Rodrigo Silvério.
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4: Muito bem, 2:08. 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A gente está retornando aqui com o nosso Conexão Saúde. Estamos recebendo o fisioterapeuta e quiropraxista Guilherme Lourenço. E a gente está falando aqui sobre a quiropraxia na saúde da coluna. Deixamos no ar a pergunta da Zélia, Zélia Xavier, que participou com a gente. Ela falou aqui, ó: fiz cirurgia de coluna, tenho 6 pinos. E ela pergunta: posso usar essa técnica para aliviar a dor? Porque eu tenho bastante. E ela já coloca outra pergunta também, Guilherme. Ela fala assim: a minha irmã tem hérnia de disco. E ela falou assim: ela não quer fazer a cirurgia. Será que essa técnica pode resolver, aliviar também a dor da irmã dela? Diz que ela tá com tanta dor que ela foi até hospitalizada aí, né? E a dor tá descendo na perna, bem típico mesmo de hérnia de disco. Fica à vontade, Guilherme.
5: Essa é uma ótima pergunta, porque a quiropraxia, como toda e qualquer técnica, ela precisa ser muito bem avaliada e também não é para todo mundo. No caso da dona Zélia ali, ela tem uma artrodese de coluna, né? Que é uma cirurgia com colocada de pino, parafusos, placas e afins. Então, nesse caso dela, é contraindicado fazer quiropraxia na região que está inserida a cirurgia.
4: Não, né? Pode mexer ali.
5: Então,
4: daí
5: não pode mexer, né? Porque se eu fizer uma manipulação, eu posso deslocar essa haste, né? Eu posso deslocar esse parafuso, enfim. Então, é totalmente contraindicado em caso de artrodese, que é essa cirurgia da coluna. Já no caso da irmã dela, a gente precisa avaliar e ver também o que está acontecendo, o que está comprimindo, enfim, se é a quiropraxia que vai auxiliar ela ou se é outra técnica que a gente vai conseguir auxiliar ela, mas aí tudo precisa ser avaliado para ver, né? No caso ali da dona Zélia, voltando ali à questão da cirurgia, a gente não pode utilizar a quiropraxia, mas a gente pode utilizar outras técnicas, né? Como o agulhamento a seco, que é a inserção de algumas agulhas no músculo para a gente liberar o músculo, soltar o músculo, ou liberação miofascial, ou algum tipo de mobilização. Então, a gente tem vários fatores dentro da fisioterapia, dentro da quiropraxia, que podem auxiliar esse paciente.
4: Bom, agora 2:10. E quando a pessoa chega, então, já sobre essa avaliação, esse diagnóstico para fechar e para realmente dizer assim, é indicado a gente fazer a quiropraxia. O que que você avalia? Como é que funciona essa entrada da pessoa, do paciente, até a clínica, né, o local onde você atende, Guilherme, para chegar no momento de dizer, não, essa técnica é legal, a gente vai tirar um proveito dela porque vai aliviar as dores e você vai ter uma qualidade de vida melhor. Como é que é feita essa avaliação?
5: Perfeito. Então, o paciente, ele vai chegar lá no meu consultório, né? Nós vamos fazer uma anamnese, que é uma conversa, e ali nessa anamnese eu vou captar algumas informações. O que movimento que lhe dói, que movimento que alivia, quando te dói, que tipo de dor é, qual restrição de movimento, o que você não consegue fazer, o que impacta nas tuas atividades de vida diária, que antes não atrapalhava. Então, a gente vai fazer toda uma conversa e em seguida a gente vai a fazer um exame clínico, né? Um exame físico. E aí, então, a gente vai avaliar questões musculares, articulares, nervos, através da palpação, através da inspeção, através de testes específicos de quiropraxia e de fisioterapia ortopédica, e aí a gente vai formular um plano de tratamento, né? Caso necessário, a gente pode solicitar um exame de imagem também, uma ressonância, um raio-x, para auxiliar no nosso diagnóstico funcional desse paciente, né? O que a gente consegue interferir com ele. Então, na primeira consulta, o paciente já chega, a gente já faz tudo isso, e em seguida, se é necessário, né, se eu avaliar e ver que se faz bom proveito a utilização da quiropraxia, a gente já faz tudo na mesma consulta. Então, já avalia e já trata, né? A quiropraxia, diferente da fisioterapia ortopédica convencional, ela não vai se dar 2 vezes na semana, 3 vezes na semana, 20 sessões, 30 sessões, não. A quiropraxia é um tratamento mais rápido. Então, geralmente o paciente vem uma vez por semana, uma vez a cada 15 dias, ou uma vez por mês, e aí depois a gente posterga esse tempo de retorno. Só para ter essa manutenção, ele vai vir a cada 3 meses, a cada 6 meses. Então, é muito subjetivo, é muito de paciente para paciente.
4: Bom, a gente está conversando com o Guilherme Lourenço, ele é fisioterapeuta e quiropraxista, e a gente está falando sobre a quiropraxia na saúde da coluna. Há um tempo atrás eu conversei com o Dr. Marcelo Conrad, neurologista, né? Ele é neurocirurgião, na verdade, e ele faz diversos procedimentos na coluna. E ele me relatou um dado muito interessante, Guilherme, que eu gostaria de ver se também está acontecendo contigo na área da quiropraxia ou até mesmo na fisioterapia. Ele falou que mudou muito o perfil dos pacientes, que antigamente a dor que o pessoal sentia principalmente era na lombar. Né? E com o desenvolvimento muitas vezes de uma hérnia de disco ou outros problemas ali que causavam essa dor. Hoje, devido ao advento do celular, da nossa rotina, a nossa postura em frente às telas, a cervical está dando muito problema. E o pessoal está buscando muita tratamento e ajuda para a cervical, a parte de cima da coluna. Está acontecendo isso também?
5: Eu concordo com o Dr. Marcelo, está acontecendo muito, com muita frequência também. O uso de telas, geralmente por tempo excessivo, né, ele vai gerar uma sobrecarga articular e também uma fadiga muscular nos músculos do pescoço, né, pescoço, trapézio, coluna em geral. Então é algo bem comum lá no consultório, que chega bastante paciente, e aí associado a essa fraqueza, a essa fadiga, a essa dor, vai gerar o que a gente chama de cefaleia tensional, né? Que é uma dor de cabeça causado por algumas disfunções dos músculos cervicais ou até mesmo de articulações. E aí a gente consegue fazer quiropraxia de uma forma muito legal e o paciente já sente muito alívio. Claro, o ideal para esses pacientes que, enfim, trabalham com o celular é justamente o longo período, né? Uhum. O problema não é em se ficar mexendo no celular, o problema é ficar um longo período mexendo no celular. É isso que vai causar esses sintomas e vai causar dor.
4: Quando a pessoa está naquela posição ali com a cabeça inclinada, ela está criando uma sobrecarga, tem um valor mais ou menos estimado de quanto de peso, vamos dizer assim, a pessoa está colocando na coluna dela, naquela posição incorreta?
5: Muito, muito. Vai gerar muita sobrecarga articular, ligamentar e também muscular. Aí, dependendo do ângulo que a pessoa fica, vai de 0 a 45 quilos, dependendo da posição que ela fica, vai gerando isso de sobrecarga.
4: Parece que ela está com peso de 45.
5: Vai estar com peso, dependendo do ângulo que ela está. Vai sentir como se fosse um peso sobrecarregando a articulação.
4: Bom, a Isolene está participando com a gente, Guilherme, e ela está com uma dúvida. Ela fala assim, ó, o meu esposo fez uma cirurgia para retirada de uma hérnia, mas ele está com dores da perna e no quadril. Será que dá para fazer a quiropraxia na perna e no quadril também? Ele fez a cirurgia há um mês.
5: Essa é uma pergunta um pouco ampla, a gente precisa avaliar o que está acontecendo, que tipo de dor que é essa que está ocorrendo na perna, se essa dor está vindo da hérnia, se está vindo do quadril, se é ciático, né? Se é músculo piriforme que está contraído. Então são diversos fatores. Então, mas como é uma pergunta muito ampla, a gente não consegue responder de fato se sim ou se não. A gente precisa avaliar para ver o que está acontecendo.
4: Quando a gente fala em alinhamento ou desalinhamento, a gente nos remete assim a uma coluna retinha. Uhum. Ela tem que estar assim para estar certinha, a gente tem que estar com a coluna retinha, parece que engoliu uma pá de polenta, né? Vem retinho andando, ou não, a nossa coluna ela tem uma curvatura normal, natural?
5: Uhum. Essa é uma ótima pergunta e é uma pergunta também que causa muita dúvida nas pessoas. Hoje as literaturas mais aceitas e mais corretas dizem que não existe uma postura ideal, né? Antigamente a gente tinha aquela sensação e aquele dever que a gente sempre tem que estar
4: reto, né?
5: Reto,
4: peito, né? Aberto, né?
5: Peito aberto. Hoje em dia a gente já não diz mais isso, que a gente tem que ficar em posição que gera conforto também, né? Isso não significa que você vai ficar deitado e de qualquer forma, enfim. Uhum. Não, mas não significa que não precisa estar 100% reto o tempo todo, né? Porque a gente não é assim, nossa coluna não é assim, né? Então ela foi feita para diferentes setores, diferentes advertências do corpo. Ela vai se moldando, né? Então ficar 100% reto não é 100% ideal. Né? A gente deve ficar numa posição também que não nos cause dor. Uhum. E que gere conforto.
4: Mas na evolução do corpo humano, daí a pessoa não acaba ficando arcadinha, daí não vai baixando, diminuindo, se ela ficar a posição, dependendo, executa às vezes algum tipo de trabalho, ela não vai fazendo isso com a coluna? Não vai acostumando daquele jeito? Desalinhado, entre aspas?
5: Uhum. Vai acostumando, mas aí interfere em vários fatores, né? Como fraqueza muscular, né? Falta de exercício, alongamento,
4: enfim. Não é só coluna, então.
5: Então não é só coluna, né? Por exemplo, se eu tiver um porquinho mais arcado para frente, mais corcundo, não significa que a minha coluna só está desalinhada. Significa que aí a gente vai ter que ver o corpo humano em geral. Então, se eu estou um pouquinho mais arcado, os meus músculos peitorais estarão encurtados, né? Então, eu vou precisar alongar o músculo peitoral para ficar um pouco mais alinhado. Mas eu também não vou ter força para me manter assim. Então, eu preciso fortalecer os meus músculos da coluna, os músculos posteriores, bem como o peitoral. Uhum. Então, aí a gente consegue ver que é muito mais longe do que a gente pensa, que é só a coluna. Não, o nosso corpo humano, ele é multi, ele é vários setores, né? E todos eles se juntam e se unem.
4: Por que quando a gente é pequenininho a gente fica em qualquer posição, vira cambota, né? Vira do avesso, não sente nada. E aí quando vai subindo a idade ali, o bicho pega, daí não, a gente não tem a mesma mobilidade.
5: Não tem a mesma mobilidade, até porque a criança, né? Ela tem essa mobilidade, uma hipermobilidade, devido à articulação dela, que é mais sinovial, mas ela é mais... Existe mais líquido sinovial dentro dela, então ela vai ter mais mobilidade e também vai ter mais cartilagem, então é natural que seja mais móvel. Agora nós jovens adultos, né, no meu caso, ou idosos, já vão perdendo esse tipo, né, e aí vai gerando artrose, desgastes, enfim.
4: Eu te pergunto isso porque eu gostaria de saber se a quiropraxia ela é indicada para qualquer idade.
5: Vamos lá. Nos Estados Unidos, a quiropraxia, o bebê nasce, né, lá vai ter o obstetra, ginecologista, E em seguida vai ter o quiroprata, lá na maternidade mesmo, para fazer alguns ajustes. Então lá nos Estados Unidos eles já fazem isso já na primeira infância, já
4: ajeita a arca caída da criança, né?
5: No Brasil já não é tão comum. Eu particularmente atendo pacientes acima de 14 anos, uhum, né? Mas existe, não é muito a minha área de domínio, a quiropraxia pediátrica, mas existe sim.
4: Bom, então eu vou pedir mais uma pausa pro Guilherme, a gente tem que fazer um rápido intervalo, já a gente volta aqui falando sobre quiropraxia e a saúde da coluna. 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
11: Muito bem, a gente está retornando aqui com Guilherme Lourenço. Ele é fisioterapeuta e também quiroprata. E a gente está falando aqui sobre os benefícios da quiropraxia para a saúde da coluna. No intervalo, a gente estava conversando aqui, né, sobre o que a gente acompanha hoje em dia. Muitas vezes nas redes sociais, né, a gente acaba recebendo alguns vídeos e que chamam a atenção. Eu estava perguntando para ele, bom, a gente já, o Guilherme já deixou claro, né, que a quiropraxia ocidental, né, que tem a base científica, não usa materiais, né, ali como um martelinho, um rolinho, alguma coisa assim, né, esse tipo de técnica é diferente, né? Mas eu tava falando com ele e comentei, poxa, já vi vídeo assim, em que a pessoa passa aquele rolinho na panturrilha da perna das pessoas e a pessoa se contorce tudo de dor e diz que resolve, né? Diz que ajuda muitas pessoas. Não é uma técnica da quiropraxia.
12: Isso, não, ela não é uma técnica da fisioterapia.
11: Da,
12: né?
11: Fisioterapia
12: ela
11: também
12: é uma técnica
11: não.
12: De liberação miofascial, pra gente liberar os músculos, né? As fáscias musculares e os músculos. Uhum. A fáscia muscular é como se fosse um tecido, ela é um tecido conjuntivo que ela se adere no músculo, né? Aí se ela tiver contraturada ou enfim, tiver algum impedimento ali, ela gera dor e trava o movimento. Então por isso que a gente chama de liberação miofascial. A gente vai liberar o músculo e também a fáscia do músculo. Pro pessoal de casa entender, a fáscia do músculo é que nem quando a gente corta uma carne de gado. Não tem aquela película bem fininha, meio transparente? Aquilo é uma fáscia muscular. E ela é responsável pelo movimento, né? Ela recobre todos os músculos do nosso corpo, todos os órgãos. Então a gente precisa liberar ela para aliviar a dor ali, panturrilha, músculo, enfim. E aí aliviar a dor e retornar ao movimento. Então é uma técnica bem legal dentro da fisioterapia.
11: Entra mais na fisio,
12: entra daí. Mais na fisioterapia, né? Na quiropraxia.
11: Na quiropraxia também?
12: É, ela entra na quiropraxia porque a quiropraxia é da fisioterapia, né? Mas é uma técnica que a gente utiliza mais dentro da fisioterapia ortopédica.
11: Ah, sim, entendi. A quiropraxia, ela pode ser utilizada em atleta, gestante, a gente falou que na criança, nos Estados Unidos, já é aplicada a técnica, né? É, tem também os quiropratas pediátricos, né? Que são mais especializados para os pequenos, você falou que nem tanto a tua área, né, Guilherme? Mas eu gostaria de saber, nesse público, gestante, por exemplo, que tem que ter um cuidado especial, o atleta que se esforça bastante ali nas articulações, ele também pode fazer uso?
12: Pode, pode. Tanto a gestante quanto o atleta, ela pode. Né? Eu também não atendo a gestante, porque gestante é multifatorial, né? São várias questões que a gente precisa cuidar, né? Então, mas existem quiropratas que manipulam gestantes. Quando vem gestante para mim, eu não faço a quiropraxia, eu faço outras técnicas, como a liberação miofascial que a gente citou anteriormente, ou agulhamento seco para diminuir dor, né? Geralmente gestante tem muita dor na coluna lombar, justamente pela sobrecarga que está sendo imposta ali. E em atleta, eu acho que é a cada 10 pacientes que eu atendo, pelo menos 4 ou 5 são atletas. Então tem bastante demanda de atleta, por quê? A quiropraxia, além de auxiliar a evitar a lesão, né? Porque a gente vai alinhar todo o corpo, e se a gente vai alinhar o corpo, a gente vai tirar algumas compensações, tanto musculares e articulares, e então evitar as lesões, enfim, e também para recuperação do músculo, né? Do músculo, da articulação. Vem muito paciente que está fazendo exercício, fez o exercício errado, senti aqui minha coluna, parece que deu uma fisgada. Isso vem muito ali no consultório, né? Que aí sobrecarregou um pouco a coluna lombar ou cervical, enfim. Então, atletas é super legal, porque a gente vai aliviar a dor, a gente vai melhorar o movimento e também melhorar a performance no exercício. Porque, como eu falei, se está alinhado, se a tua coluna, o teu corpo estiver todo alinhado, todos os seus músculos e suas articulações não vão estar compensando. Então, o teu corpo vai trabalhar 100%, né? Então, a quiropraxia é super legal para os atletas também.
11: É melhor procurar um profissional quiroprata para prevenção, então, para o alinhamento correto da coluna? Ou depois só que quando sente a dor, daí vai atrás do quiroprata?
12: A prevenção é o melhor caminho, né? O que eu sempre falo para os pacientes, não deixem doer, não deixem travar, venha antes, né? Mas a maioria sempre vem quando já tem algum tipo de lesão ou quando já tem alguma restrição de movimento e dor.
11: O Carlos Alberto está perguntando o seguinte: a quiro ajuda o tendão no caso do ombro que está rompido, o tendão rompido?
12: Não, a quiropraxia não vai ajudar nisso. Aí o que vai ajudar mesmo nisso é a fisioterapia ortopédica.
11: Bom, Guilherme, a gente está chegando na reta final aqui, é 2:30 da tarde, já na nossa entrevista do nosso Conexão Saúde nessa sexta-feira. Eu gostaria de saber, Guilherme, se você tem rede social ou a clínica onde você atende, para as pessoas que ficaram com alguma dúvida, querem conhecer um pouquinho.

0: Minha rede social é fisio.guilhermelourenço. O meu WhatsApp ali para marcar as consultas é 49 98806 7536.
1: Vamos repetir o WhatsApp, que o pessoal gosta bastante de anotar, né? Para tirar alguma dúvida ou para conversar um pouco mais com o Guilherme.
0: Perfeito. É 49 98806 7536.
1: Tá certo, Guilherme, muito obrigado por compartilhar seu conhecimento com a gente aqui mais uma vez no Conexão Saúde.
0: Eu que agradeço novamente o convite e sempre estarei à disposição da Rádio Clube.
1: Guilherme Lourenço, fisioterapeuta e quiropraxista. A gente falou sobre quiropraxia e a saúde da coluna hoje no nosso Conexão Saúde. Agora 2:31, vamos encerrando por aqui, né? O Conexão nesta semana, nesta sexta-feira, e retornamos na segunda-feira a partir da 1:30 falando mais para você, ouvinte, que sempre tá ligadinho acompanhando a nossa programação. Já já a gente volta e aí virando a chave, começando o nosso Clube Interativa.
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1: Agora na Clube, 2:33.
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1: É, vamos lá, gente. Começando o nosso Clube Interativo, uma ótima tarde para você que está ligadinho com a gente na Rádio Clube. Um abraço a todos aqui na Serra Catarinense. Temperatura em Lages agora 24 graus. Eu sou Evandro Giopo e comigo está ele, Adelar Machado, levando essa programação especial para você que está do outro lado. Fica sintonizado e bem informado. Faz um convite, hein? Acessa lá scc10.com.br que você fica bem informado nesse mundo digital. Lá tem os destaques das notícias, entre elas o da justiça que afastou 15 servidores e suspendeu os trabalhos e as atividades de uma funerária em Lages, né? Esse assunto movimentou a cidade ontem e repercute ainda hoje. Também tem, gente, a lista da Forbes, né? Que o pessoal tá comentando bastante. E no agronegócio se destaca aqui alguns catarinenses, tá, gente? Do rei do ovo ao magnata da soja, quem são os bilionários do agro em Santa Catarina na lista da Forbes? Tá lá então o nome deles, os empresários, os profissionais, é só você acessar scc10.com.br. Tem uma, a bilionária mais jovem, né, no mundo é catarinense, né? Ah, é ela, gente. Ela é uma das herdeiras da VEG ali de Jaraguá do Sul. É a Melly, se não me falha a memória, a Melly Volt o sobrenome. E ela é uma das bilionárias, na verdade, ela é a bilionária mais jovem do mundo. Então ela tá liderando esse ranking, ela superou um herdeiro alemão, um jovem herdeiro alemão, por alguns meses de diferença na idade ali. Ela tem apenas 21 anos, também tá aqui em Santa Catarina. E tem essa matéria especial aí voltado mais pro agro, né? Rei do ovo ao magnata da soja, quem são os bilionários no agro em Santa Catarina, na lista da Forbes. Bom, o ouvinte estava indignado, ele mandou mensagem para mim aqui, né, na nossa central de conteúdo, e a gente estava conversando com ele, porque aconteceu o seguinte: ele é um empresário no centro da cidade e ele colocava a propaganda da empresa dele ali na calçada, né, na frente da loja. Passou um fiscal da prefeitura de Lages e falou: olha, é proibido o senhor divulgar a sua loja aqui na calçada, né? Porque é um espaço público de

0: passagem das pessoas e não é possível você colocar sua propaganda aqui. Ele fez o seguinte, foi lá e recolheu, claro, para não ser multado, né? Aceitou ali a advertência do fiscal, recolheu aquela propaganda, beleza. Só que agora, no momento eleitoral, ele mandou mensagem e falou, poxa, mas eu, empresário, pagador de imposto, tenho que recolher minha propaganda, né? Agora eu tô vendo aí, ó, quantos políticos colocando banner e anúncio pendurado aí em todo lugar, nas praças, espalhado por todas as cidades aí, inclusive no centro de Lages. Isso gerou uma certa indignação desse empresário. A gente foi atrás da informação, né, junto ao Tribunal Regional Eleitoral, ao cartório eleitoral aqui em Lages, e a informação é a seguinte, da mesma forma que é proibido, né, um candidato colocar a sua propaganda dentro de um estabelecimento comercial, de um setor privado, ele tem o direito, nesse período, de colocar em espaços públicos, né, a sua propaganda, desde que dentro do período legal. Que ele faça o recolhimento no final da noite, né? Ele pode colocar logo no início da manhã e retirar à noite esses materiais que ocupam calçadas, praças públicas, esses espaços, tá? E até mesmo no site do TSE, do Tribunal Superior Eleitoral, tem uma cartilha ali completa ali sobre propaganda eleitoral aberta a toda a população. Então o pessoal pode acessar também para obter mais informações, tirar suas dúvidas. Porque gera aquela indignação, né? Você tem um negócio, você paga imposto, você é proibido, né? Você é abordado pelo fiscal, é proibido de colocar o teu anúncio ali, né? Na frente da tua loja, com a sua placa. Mas, ao mesmo tempo, tem regras, né? E a gente tem que jogar esse jogo aí em relação às regras que tem que ser cumpridas por uma boa convivência. Então, é estranho, porque daí o empresário tem que tirar ali a placa, vale para todo empresário, todo mundo do setor privado, mas nesse período eleitoral abre essa brecha então para os candidatos colocarem ali as suas propagandas e anunciarem. Porque também, como a gente estava comentando com o pessoal do cartório eleitoral, na empresa privada ou no comércio é proibido, então ele não tem esse espaço ali dentro da loja, né? Que o empresário tem para explorar comercialmente. E o político ele não tem. Então, para ele poder divulgar, ele tem que ocupar esses espaços públicos aí, colocando aí o seu número, como a gente já tá vendo aí espalhado pela cidade inteira, né? Números e candidatos e mais candidatos aí espalhados na cidade de Lages e na Serra Catarinense, tá, gente? Porque em outros municípios não é muito diferente, não. A gente tem candidatos de toda a região serrana na disputa e é claro que cada um que tem a sua base eleitoral mais forte vai divulgar mais forte lá. Agora 2:38. Ah, vamos ver aqui, ó. Ah, Evandro, sem falar que o empresário é responsável pela manutenção da calçada dele. Então, ele deveria ter o direito de usar a mesma para propaganda do comércio. Aí eu entendo o ouvinte, a manifestação, mas é uma situação complicada, porque daí, de repente, aquele espaço ali é o único de passagem, né? Para as pessoas. E ele é um espaço público também. Então, é uma situação complicada, né? Tem que ser avaliado. Não dá direito, mesmo uma pessoa fazendo a manutenção desse espaço público, não dá direito de explorar ela da forma que quiser. Por exemplo, imagina na frente de um shopping. Aí todos os lojistas vão querer colocar uma placa ali dentro ou em cima da calçada para divulgar sua loja. Entre aqui, a minha loja está aqui, uma plaquinha pendurada ou uma plaquinha no chão ali. Aí não vai ter passagem para as pessoas também. Então, às vezes tem que. Essas regras, elas são úteis, né? E a gente traz aqui algumas informações para que possa esclarecer esse momento aí, né? Que tá um pouco diferente, que gerou essa indignação no ouvinte de ver a propaganda de candidatos em locais públicos. Mas, claro, respeito a sua opinião, mas é importante a gente poder falar sobre esse tema e discutir sobre isso. Você se lembra de como que era antigamente a propaganda eleitoral? Era um negócio apelativo demais, né? Antigamente o pessoal ocupava canteiro de rua e era gente no semáforo, era santinho espalhado para tudo quanto é lado, era material gráfico, era. Eu acho que a gente está evoluindo, está melhorando essa questão da campanha eleitoral. Já diminuiu o tempo também, porque antigamente era 3-4 meses ali de propaganda eleitoral. Hoje ele é mais curto. Material, o pessoal tem que ter uma responsabilidade maior, né? A gente já não vê mais aí tanto material espalhado. O pessoal tá tendo mais consciência, tá sendo feita uma propaganda mais limpa, pelo menos essa impressa, a de rádio, de TV, essa que ocupa espaços públicos, banners, aí elas estão sendo mais limpas. Tem regramento também do tamanho da propaganda, né, gente? Também que mudou nos últimos anos. O que a gente está vendo mais é uma linha aberta ali que o pessoal está monitorando muito, que é a rede social, né? A rede social, essa tá recheada aí de coisa aí rolando.
1: Meu Deus mesmo.
0: Vamos cuidando. Lembrando que se você vê uma propaganda irregular e quiser denunciar, tem o Pardal, que é um aplicativo da Justiça Eleitoral, que você pode fazer a denúncia lá. Agora, 2:40, nós vamos acionar nossa equipe de reportagem, porque o Rodrigo Silvério, ele está acompanhando, né? Acompanhando aí como é que está o andamento da programação do Agosto Lilás neste final de semana, nessa sexta, na verdade, e no sábado. Aqui em Lá está na reta final a programação, mas a consciência continua de combate à violência contra a mulher, mas tem uma programação gratuita especial para as mulheres aqui em Lá, tanto nessa sexta como no sábado, e quem traz a informação é ele, Rodrigo Silvério. Boa tarde, linha aberta para você, Rodrigo.
2: Mano Jopo, muito boa tarde, ouvintes da programação da Clube. Me encontro aqui no Mercado Público, já iniciou esse evento, a programação, na verdade, do Agosto Lilás, né? Com esse encontro aqui no mercado com sessões de cinema, tanto hoje, sexta, como amanhã, sábado. E com isso, então, a prefeitura acaba organizando, através do Conselho Municipal dos Direitos da Mulher, o CMDM, e também pelo Fórum Regional de Economia Solidária do Planalto Serrano, esta programação. E a Rede Catarina é realmente um grande parceiro, importante incentivador do que tange a segurança da mulher. Cabo Tiago Abreu está comigo aqui, meu grande amigo, falando um pouquinho sobre o evento. Tiago, boa tarde. Como é que foi esse agosto, Lilás?
3: Olá, Rodrigo, boa tarde a todos os ouvintes. Foi um mês intenso, bastante produtivo. A Rede Catarina esteve presente em vários locais, vários eventos, como, por exemplo, o seminário da Secretaria da Mulher. Nós intensificamos palestras nas escolas, nas empresas, tivemos por todos os lugares, falando, debatendo, trazendo reflexões para que a gente consiga trazer mais paz para as mulheres, para que elas não sofram mais violência.
2: Agora chama atenção porque o número do feminicídio continua alto, né, Tiago? E a gente sabe da importância da atuação da Polícia Militar nesse sentido.
3: Exatamente. A única forma da gente conseguir derrubar esses índices é estar próximo das mulheres, e com esse trabalho de conscientização, desde as pessoas, desde as crianças, as pessoas mais jovens, os adultos, toda a comunidade, todas as pessoas precisam estar envolvidas. Nós precisamos nos dar as mãos. Quando a gente conseguir essa união, as pessoas se dando a mão, com certeza a gente vai derrubar, porque realmente o mês ainda nos preocupa bastante a questão do feminicídio.
2: E a Polícia Militar sempre apoiando e também sempre disponível para qualquer tipo de denúncia.
3: Com certeza, Rodrigo, né? Então a gente deixa o nosso contato, ao aplicativo da Polícia Militar, você pode também chamar a Rede Catarina. A gente está à disposição para qualquer situação, qualquer mulher que esteja precisando, que sofra violência, que ela tome essa coragem, que ela procure ajuda. Às vezes ela acha que vai conseguir sozinha. Então é importante ela saber que existem pessoas, a Rede Catarina e toda a rede de proteção à mulher.
2: Tiago, muito obrigado, parabéns pelo trabalho e para toda a Polícia Militar que está sendo esse braço forte, segurando também as ações, fazendo com que a gente possa ter esse entendimento, esse cuidado maior. Muito obrigado, ótima tarde.
3: Igualmente, Rodrigo, a gente, né, agradece também a Rádio Clube, que sempre é parceira nesse tema, que está junto com a gente, e com certeza a gente vai colher frutos aí o mais breve possível.
2: Tá certo, muito obrigado, Tiago Cabreu. Estão chamando ele ali já, vou dispensar aqui, viu, Evandro? E só lembrando, né, que hoje, então, até as 5 da tarde, acontece aqui no Mercado Público o Encontro Lilás, Lutando pela Vida de Todas, promovido pelo Conselho Municipal. Já amanhã, 2 da tarde, vai ser realizado o Mulheres em Cena, Cinema, Histórias e Reflexões, com a exibição gratuita de curta-metragens, As Três Mulheres e Mulheres Araucárias, aqui no Mercado Público. Evandro Giope, ouvintes da programação da Clube. Onde a Clube está? Repórter Rodrigo Silvério.
0: Tá certo, obrigado, Rodrigo. Tá certo aí, o pessoal, parabéns por essa programação especial, debatendo cada vez mais aí essa questão da violência contra a mulher, que a gente tem que realmente acabar com essa cultura. Ainda falando sobre essa questão do Agosto Lilás, que são ações voltadas então a essa conscientização, só pra gente lembrar, gente, que as inscrições para a Vila do Artesanato ali, que é uma ação também do Agosto Lilás, né? A Vila do Artesanato, que vai ser instalada ali na Praça Vidal Ramos Sênior, a Praça do Terminal, encerram hoje. Então, para você que é artesã, que trabalha com artesanato, Fique atenta se você quiser participar. Acesse o edital, é o número 04 de 2026, da Vila do Artesanato, na Praça do Terminal aqui em Lages. Você tem até hoje para fazer a sua inscrição. Você pode ir ali na Gerência de Inclusão, Cidadania e Produção Artesanal, que fica na rua Doutor Caetano da Costa Júnior. É no subsolo do Conselho Tutelar, bem no centro de Lages, tá? Tem 25 vagas ali de sessão de uso gratuito por um ano. 24 para artesãs e artesões individuais e uma para economia solidária, tá? Então, vai lá, participa, você tem interesse, né? Vai lá e faz a sua inscrição e participa. Quer tirar a dúvida, ficou com alguma dúvida, quer participar ou não? Se o seu produto pode ser exposto ali? 3019-7450. Agora 2:47. Vamos fazer uma pausa, tomar uma aguinha, gente. E vamos falar de cooperativismo no próximo bloco com a equipe do Sicoobi Credicaru. Agora 2:47.
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10: Amigos do Interativo, estão chegando para falar de futsal. Hoje à noite, os dois representantes aqui de Lages, nas competições do salonismo, vão jogar. As Leoas da Serra jogam pelas quartas de final da Liga Nacional de Futsal Feminino, lá em Chapecó, contra a Femali. É o primeiro jogo no total de dois. O segundo jogo será no dia 2, aqui em Lages, com transmissão da Rádio Clube. E o Lages Futsal tem uma parada difícil hoje à noite em Jaraguá do Sul, enfrentando a equipe do Jaraguá, lá no norte de Santa Catarina. Então, Leoas em Chapecó enfrentando a Semali e o Lages em Jaraguá do Sul enfrentando o Jaraguá, os representantes de Lages nas competições do salonismo. Era o que tínhamos, continue ouvindo. 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Boa tarde.
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11: Bem, a gente está recebendo aqui no Clube Interativa o Fernando Muniz Rosa, ele é gerente da agência de Otacílio Costa, do Sicoob, né? A Elisângela Corrêa, que é responsável pelas ações de cidadania e sustentabilidade, também do Sicoob Cred Caru. E a gente vai falar sobre a Semana do Cooperativismo 2026. Diversas ações foram realizadas e a gente vai saber e discutir um pouquinho mais como que o Sicoob, né? Crédito Caru está impulsionando o desenvolvimento regional. Primeiramente, boa tarde, vou começar pelas damas. Elisângela, um prazer recebê-la aqui mais uma vez no Clube Interativa.
12: Boa tarde, Evandro. Boa tarde a todos os ouvintes da Rádio Clube. É um prazer estar aqui novamente falando um pouquinho mais sobre o cooperativismo. Esta semana estamos celebrando o cooperativismo de crédito. Então, muitas ações estão acontecendo no sistema cooperativo do Sicoob em todo o Brasil.
11: Boa tarde, Fernando. Um prazer recebê-lo aqui também.
13: Boa tarde, Evandro. Boa tarde a todos os ouvintes da nossa Rádio Clube, né? A gente sabe da importância do meio de comunicação que é a rádio e a razão que hoje a gente está aqui para trocar uma ideia, né?
11: Bom, Fernando, eu vou pedir licença para você porque a Elisângela, ela já começou falando que tem muitas ações e eu quero saber que ações são essas, o que que vocês prepararam, o que que vocês realizaram ao longo da semana do cooperativismo de crédito e as ações, é claro, focadas no Sicoob, mas também detalhando o que que é esse movimento cooperativa de crédito aqui.
12: Certo, então, Evandro, as cooperativas de crédito, elas trabalham com produtos e serviços financeiros, mas nós temos o quinto e o sétimo princípio que nos diferencia das demais instituições financeiras, que é educação, formação e informação e o interesse pela comunidade. Então, baseado nesses princípios, nós realizamos muitas ações nas comunidades. Essa semana em específico, para celebrar, para levar um pouquinho mais do que é esse movimento cooperativista, o que essas pessoas fazem, nós intensificamos muitas ações. Então, temos ações acontecendo nas nossas 16 agências, mais o PA Digital, nossa agência digital. Então, assim, são ações de educação financeira nas escolas. Nós temos um programa chamado Coleção Financinhas, onde nossos voluntários vão até as escolas para contar historinha para as crianças, baseado na educação financeira, de economia, de sustentabilidade. Então, esta semana nós intensificamos essas ações. Uhum. Tivemos o Se Liga Finanças, que é educação financeira para jovens. Então, fomos às escolas trabalhar com o ensino médio, educação cooperativista. Tivemos grandes ações de doação de sangue que aconteceram no Rio Grande do Sul também. Nós temos agência no Rio Grande do Sul. Então, muitas ações estão ainda acontecendo hoje. Inclusive, hoje é o dia do voluntariado, né? Agora há pouco eu estava ouvindo a Rádio Clube antes de vir para cá e escutei o Evandro falando, né? O dia do voluntariado. Então, já também parabenizar todos os colaboradores, né, do Sicoob Crédito Caru, do sistema Sicoob, que fazem esse trabalho voluntário tão bacana, né, nas agências, nas comunidades onde estão inseridos.
11: Com certeza. Ô Fernando, quando a gente fala de cooperativa, a gente está falando do quê? Que sistema é esse? Por que que ele existe? Por que que surgiu isso?
13: Evandro, primeiro eu queria falar do início do cooperativismo, mas dizer que é uma honra estar aqui no programa. Eu me sinto muito feliz de estar aqui para trazer um pouquinho dessa nossa vivência, né? Nós temos um longo período aqui com a Elisângela de cooperativismo. E essa onda do cooperativismo, que a gente já nem chama de onda, né? É um negócio já instalado, ela traz a condição que juntos a gente é mais forte, né? Vamos juntar os nossos capitais para a gente ter uma condição melhor. Isso tem a história, depois a Elisângela vai falar um pouco mais, mas é a gente ver que nós somos um elo na comunidade, que a gente desenvolve a comunidade, né? Uma missão nossa de estar aqui hoje é de divulgar um pouco mais essa ideia, de falar um pouco mais. Embora a gente esteja num estado tão cooperativista que é Santa Catarina, mas a gente sabe que muitas pessoas ainda não conhecem ou não acreditam no sistema. Então é por isso que a gente está aqui, para falar um pouco mais, e em específico do crédito, né, da cooperativa de crédito que a gente trabalha. Uhum. Então a gente traz a ideia de que a gente juntar forças, a gente é melhor, a gente consegue mais coisas. A história da cooperativa nossa começou lá em 94, né, com a junção de produtores rurais que estavam sendo desassistidos, ou ainda o Banco do Brasil, que era a agência que tinha na nossa cidade, em São José do Cerrito, tinha fechado. E os produtores ficaram sem um local para uma agência bancária, né? Sem uma agência bancária. E então, com a força, com a ideia de outras cooperativas que já funcionavam no oeste do estado, os nossos Os nossos pioneiros lá do Cerrito começaram a cooperativa pegando algumas ideias, alguns insights que tinham, e vieram para o Cerrito formar essa primeira cooperativa aqui da nossa região, uma cooperativa de crédito. Logo depois disso, deu as cooperativas também de outros ramos, né? Que mais para frente a gente vai falar. Mas a princípio é, a gente é mais forte juntos.
11: Essa é a ideia do cooperativismo, né? Ô Elisângela, eu sempre tive uma dúvida, por que Sicoob Credicaru? Por que que a gente tem outros tipos de Sicoob? O que que acontece na região? É uma rede tão grande assim, o Sicoob é tão forte que está se espalhando assim?
12: Sim, o Sicoob é grande, então assim, cada cooperativa, cada agência, por exemplo, cada singular, nós chamamos de singular, ela vem de uma região. Então, a Credicaru nasceu em São José do Cerrito através da união, da ideia dos agricultores, das entidades locais. Então, assim, temos várias, né? Temos Credi Serrana aqui em Lages, temos Credi Araucária, Credi Serra, Novos Campos. Então, todas trabalhamos no mesmo sistema Sicoob, né? Mas com olhar local. Então, cada cooperativa, ela olha para sua cidade, para as necessidades diferentes, né, da sua região.
11: As cooperativas, elas já nascem com dinheiro em caixa para rodar, porque vocês falaram sobre a união das pessoas, estavam enfrentando uma dificuldade, um problema ali, ou não, ela nasce nesse momento mesmo mais difícil, onde as pessoas estão passando um certo aperto de uma situação ou outra, e de repente se une e vamos tocar o barco.
13: Evandro, o início da nossa cooperativa aconteceu por fechamento de uma instituição bancária tradicional, que é o Banco Brasil lá, né? E os nossos associados, eles ficaram sem instituição financeira, como eu falei. Então, para começo de história, quem é que acredita nesse negócio de cooperativismo? Se uma instituição financeira normal, tradicional, fecha as portas. A gente precisou batalhar em todas as comunidades do interior, né? Explicar o sistema, explicar como que seria. E olha, eu preciso que você acredite em mim, Evandro, deixe o seu dinheiro comigo, vamos formar um capital para a gente começar. Ah, mas eu vou precisar de dinheiro para um custeio, para alguma situação que eu preciso um dinheiro lá na minha propriedade, lá na minha empresa. Vai ter que o Evandro e a Elisângela acreditarem que eu vou pegar esse dinheiro e que eu vou pagar, e claro, com alguma correção, né? Para que vocês coloquem esse dinheiro em disposição de mim. Então foi assim uma união muito forte dos produtores no início, para que eu vou deixar um valor à disposição do Fernando. Um exemplo, então, no início era para mim se associar, precisava o valor de sacas de feijão. Então, na época, o feijão era a nossa cultura principal no Cerrito, e precisava deixar quatro sacas, o valor referente a quatro sacas de feijão para formar o capital inicial. Tinha alguns produtores pequenos na época, não tinham essas quatro sacas. Tinham vontade e queriam ser associados, acreditavam no processo de desenvolvimento da cooperativismo na nossa cidade, mas não tinham isso e ficaram para depois. Mas assim, a gente precisou reunir as sobras de cada um para dar o início primeiro. Teve outros associados, que eu sei que estão nos ouvindo agora, que deixaram suas propriedades em garantia. Então assim, a gente formou o primeiro escalão ali de associados, a primeira fonte de recurso, mas aí era pouco, era muito pouco. E precisava de tomar crédito do Banco do Brasil, na época, o Sicoob pegar crédito do Banco do Brasil para poder emprestar para o Fernando, nesse exemplo que eu estou dando. Então, o Evandro e a Elisângela deixaram sua propriedade em garantia para o Banco do Brasil que ia dar certo a nossa cooperativa. Basicamente foi isso. A gente começou assim e hoje, é claro, a gente depende do nosso associado, sim. Hoje, como que acontece o fundo, né? Porque é importante falar isso e que as pessoas às vezes não têm conhecimento. Nós captamos recurso no depósito à vista, que a gente chama aquele saldo que fica na sua conta lá, captamos recurso em poupança e captamos recurso em outras formas de aplicação. Esse recurso que a gente capta, 70% do valor, então vamos pensar assim, nós temos a captação hoje de 10 milhões na nossa região que a gente atua. 70% desse valor a gente pode emprestar esse valor. Então, a gente baseia no capital do próprio associado, que é a razão da cooperativa existir e que a gente sempre busca ampliar esse negócio ainda mais.
11: Bom, Fernando, vou pedir uma pausa para você, para Elisângela. A gente vai fazer um rápido intervalo, vamos para a nossa central de conteúdo, mas já já a gente volta falando um pouquinho mais sobre cooperativismo, semana do cooperativismo de crédito, falando então sobre os trabalhos e as ações do Sicoob Credicaru. Vamos lá para esse intervalo comercial e já já a gente volta.
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15: Olá, boa tarde. A Câmara de Comércio Exterior prorrogou por mais 60 dias a cobrança de uma tarifa de 12% sobre as exportações de petróleo bruto e minerais bituminosos. A medida passa a valer a partir de setembro. A decisão foi tomada mesmo depois de uma liminar judicial que havia suspendido a cobrança. O imposto temporário foi criado dentro de medidas relacionadas à política comercial e tem impacto direto sobre empresas exportadoras do setor de petróleo. A decisão deve continuar provocando discussão jurídica e econômica nos próximos meses. E termina nesta sexta-feira o prazo para inscrições na Vila do Artesanato, iniciativa que integra a programação do Agosto Lilás em Lages. O espaço será destinado à exposição e comercialização de trabalhos de artesãos e manualistas. O funcionamento está previsto de segunda a sexta, das 10 às 19 horas, e aos sábados, das 10 às 17 horas. A seleção segue edital publicado pelo município no site da prefeitura, lages.sc.gov.br. Para quem trabalha com artesanato e ainda pretende participar, hoje é o último dia para fazer a inscrição conforme as regras estabelecidas. Onde há, a Clube está. Para a Hora da Notícia, Rodrigo Silvério.
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1: Muito bem, 3:11. A gente está falando sobre cooperativismo, gente. Aqui estamos recebendo a equipe do Sicoob Credicaru, o Fernando Muniz Rosa, ele é gerente da agência de Otacílio Costa, e a Elisângela Corrêa, que é responsável pelas ações de cidadania e sustentabilidade do Sicoob Credicaru. E a gente está falando sobre cooperativismo, principalmente na cooperativismo de crédito, porque quando a gente fala em dinheiro, a gente é meio desconfiado, né? Daí imagina você montar uma cooperativa e falar assim, não, eu quero trabalhar com teu dinheiro. Você, epa, peraí, vamos ver como é que vai funcionar esse negócio aí. E como vocês estavam me contando a história, Elisângela e o Fernando, do início de tudo da Credicaru, foi muito um trabalho de confiança. Hoje, claro, você tem um nome, você tem uma tradição, você vê as agências do Sicoob Credicaru, ou até mesmo de outros Sicoobs ou outras cooperativas de crédito, com uma estrutura bonita, com equipes trabalhando, mas o começo, né, Elisângela, não é fácil ali. Foi muito trabalho de confiança das pessoas para se montar esse sistema, que é assim que funciona muitas vezes o cooperativismo, né?
2: Isso aí, Evandro. É, como comentamos no início, a cooperativa nasceu para as pessoas terem ideia. Nós iniciamos emprestando móveis da prefeitura do município de São José de Cerrito, enfim, sem dinheiro praticamente, sem capital, né? Mas com muita vontade de trazer uma instituição financeira para o município, e fomos crescendo. Claro, hoje em dia temos, como você falou, já somos bem robustos, né, dentro do sistema, mas o início foi sim para buscar essa credibilidade, para as pessoas entenderem que poderia dar certo. Foi difícil.
1: Tem um ouvinte que está participando com a gente, o Luiz Carlos, ele manda assim, ó: o cooperativismo moderno surgiu em 1844 na Inglaterra, durante um contexto da Revolução Industrial. Um grupo de 28 trabalhadores, 27 homens e uma mulher, principalmente tecelões, eles se uniram para fundar a Sociedade dos Probos, pioneiros de Rochdale.
2: Isso, né? Aí.
1: E eles criaram um armazém cooperativo. Então ele traz essa história.
2: Que orgulho do Luiz Carlos, não sei nem quem é, mas tô orgulhosa aqui.
1: Pro pessoal que tá ouvindo e não conhece, vou só terminar a história.
2: Que legal.
1: Eles montaram um armazém, né, Elisângela?
2: Isso.
1: Para comprar alimentos e produtos básicos e dividir, né? Eles compravam em grande quantidade para dividir entre eles ali, né, entre o grupo, fugindo dos preços altos cobrados pelos comerciantes locais, que estipulavam um preço mais alto. Então eles acharam uma forma de economizar, né? De melhorar
2: isso
1: a vida deles ali.
2: Inclusive, Evandro, complementando o que o Luiz Carlos está mandando aqui para nós, muito obrigada, Luiz Carlos. Tem um vídeo muito bonito no YouTube chamado Os Pioneiros de Rochdale. Ele foi promovido pela OCB. É lindo, é emocionante. Às vezes a gente até chora de assistir. É lindo, é essa história que o Luiz Carlos mandou aqui para nós. Então foi em 1844, essa ideia veio lá da Inglaterra, né? E veio para o Brasil e se expandiu para o mundo todo.
1: Tudo muito bonito, história normalmente muito difícil para começar tudo, para implantar.
2: Desafiador.
1: Mas a gente quer saber agora, Fernando, qual que é a diferença de uma cooperativa de crédito, de uma agência, que nem a gente estava comentando aqui, para uma agência bancária normal, tradicional, que a gente tem hoje, ou até mesmo esse mundo digital que está chegando aí, Fernando?
3: Legal. Legal, Luiz, obrigado pela participação aí. É bem essa mesma história, né, que a gente sempre conta e comenta. Que bom que você contribuiu com a gente. Então, as cooperativas, elas são autorizadas a funcionar, primeiro, Evandro, pelo Banco Central. Então, porta nenhuma pode ser aberta de uma cooperativa se não tiver autorização do Banco Central. A gente segue as regras rígidas do Banco Central do Brasil, né? Então, e ainda, auditorias independentes que sempre verificam se as nossas demonstrações, se o que a gente está prestando conta, se a gente está trabalhando com os nossos associados, são verdadeiros ou não. As nossas agências de cidades, eu falo assim porque a gente tem agência digital também, elas são muito semelhantes a uma agência normal de banco tradicional, né? Então tem a porta giratória, tem o vigilante, tem os pessoal que atende os nossos associados que vêm até a agência, mas a nossa principal diferença é de que nós somos donos do negócio. E eu e Elisângela trabalhamos no nosso negócio ainda como donos e somos funcionários. A diferença também de que a gente participa da nossa economicamente com a cooperativa, e essa participação eu tendo as minhas finanças, as minhas operações com a cooperativa, eu tenho sobras. No meio cooperativismo a gente chama de sobras o lucro, né? Os bancos têm lucros, nós temos sobras. Essas sobras são proporcionalmente divididas com os associados no final de cada ano, e a gente presta contas na assembleia, né? Feita a assembleia para prestação de contas, e depois disso a gente divide os lucros. Então é a nossa diferença principal, seriam essas, porque cartão de crédito, seguros, consórcios, todas as instituições têm, todos os serviços a gente tem, né? Por vezes eu fico pensando assim, como que eu tenho um valor grandioso lá na minha cidade de Otacílio em poupança, sendo que a cooperativa ela paga um pouquinho mais numa aplicação no RDC. E as pessoas ainda não têm o conhecimento ou ainda acreditam que essa cooperativa ela possa não ser segura, né? A gente passa por esses desafios assim, de que a gente tem que comprovar sim, e desde o início da nossa cooperativa, comprovando de que a gente é transparente, que a gente presta contas para uma porção de órgãos. Tem o pessoal da nossa UAD, que é a gente chama de unidade administrativa, que fica dando suporte para nós. Tem muita alteração, muita lei, todo momento surge uma coisa nova. E nós lá na ponta, nós lá atendendo o associado, a gente precisa de estar sendo informado sobre as mudanças. Então o pessoal lá da nossa UAD, que são craques, são muito bons, sempre estão nos ajudando e trazendo esse papel de confiança, de que o seu dinheiro está seguro, de que, por exemplo, o banco tradicional tem o fundo garantidor de crédito, nós temos o fundo garantidor das cooperativas, que garantem a mesma situação, o mesmo valor na sua aplicação, que é o 250 mil. O nosso fundo garantidor não tem nada a ver com o fundo garantidor dos bancos, que recente teve aquele escândalo do Banco Master, que todo mundo sabe que foi usado um recurso desse fundo. O nosso fundo das cooperativas é um outro fundo com a mesma segurança, mas que ele não foi envolvido nesse caso, nesse escândalo. Então a gente é um pouco mais seguro. Veja bem que a gente trabalha com o seu dinheiro, prestamos contas, seguimos as regras do Banco Central, e você não vê uma cooperativa quebrando, né? Não vê uma cooperativa, um escândalo financeiro numa cooperativa. Até porque tem muita gente cuidando. É o Evandro que está cuidando, que é sócio. É o Fernando que é dono e que é funcionário, que é sócio. É um conselho de administração que é muito atuante. Nosso conselho é muito cuidadoso, muito criterioso, né? Então a gente está sempre cuidando do recurso das pessoas. E assim ainda desenvolvendo a nossa comunidade.
2: Temos delegados também.
3: Isso, tem os delegados, né, que representam os associados. A nossa cooperativa ficou muito grande, a gente tem mais de 55 mil sócios. Então é preciso que algumas pessoas, não dá de gente juntar todo mundo para tomar a decisão. Então a gente tem esses representantes delegados. Sim. Né?
4: O prefeito de Otacílio Costa está mandando um abraço aqui, ele está mandando mensagem, falou assim: ó, o Sicoob, quando chegou em Otacílio Costa, fez a diferença no atendimento, na integração com a comunidade. Ele fala assim que começou, né? Quem deu início foi o gerente Felipe Valtric, né? E mandou assim: o cooperativismo fez a diferença, sem dúvida alguma. A cooperativa, né, a Sicoob Crédito Caru, através do presidente Carlinhos, né, o prefeito Fabiano está comentando aqui com a gente, e ele falou assim: um abraço ao Fernando, à Elisângela, parabéns, um abraço a todos aí que fazem parte do cooperativismo. Ele mandou uma foto lá que está escutando a clube também, passando pelas estradas da Serra Catarinense. Obrigado, Fabiano, pela participação aqui, o prefeito Fabiano Baldessar também participando aqui com a gente.
3: O prefeito é nosso grande parceiro lá, né? Lá no início da cooperativa, lá na cidade de Otacílio, como ele falou, o Felipe foi para lá e ele foi um grande apoiador, sim, e continua sendo, né? Que bom, Fabiano, você tá na escuta aí, um abraço para você.
2: E o Felipe hoje é diretor, né? Só para contar pro Fabiano, né? Que ele ainda está no sistema.
4: Ele colocou aqui, tá em São José do Cerrito, parece.
2: Isso, né? O Felipe é diretor está na sede em São José do Cerrito.
4: Na sede, né?
2: Isso aí.
4: Bom, eu tenho uma pergunta, porque você falou dos desafios, né? Das agências de crédito cooperativas, né? E com esse mundo digital hoje, chegou aí, Aí ele não vem atropelando, seja o cooperativismo, agência de crédito cooperativa, agência tradicional de banco físico, não vem atropelando todo mundo e agora o pessoal mais novo fala, não, agora é tudo digital, eu quero resolver tudo no celular.
3: Então, claro que a gente tem desafio, né, Evandro? E por conta disso, nós também fomos pro mundo digital. Nós, o Sicoob.
4: Vocês também têm?
3: A gente também tem uma agência digital que atende os nossos associados da nossa região, do nosso estado. Tem pessoas que moram, que são, por exemplo, serritenses ou tacilenses que moram em outros estados. Eles são associados nossos de forma digital, né? Então, como é que eu faço para ser um associado digital? A dica é, entra lá na loja de aplicativos, baixa o aplicativo do Sicoob e ao baixar o aplicativo você abre a conta na onde você está. Você pode ser um associado do Sicoob de forma digital. A nossa diferença ainda, Evandro, e a gente melhora em relação a isso, a gente ganha com relação a isso, as agências digitais, os bancos digitais, que lá quem atende são pessoas, né? Quando você manda uma mensagem no WhatsApp do Sicoob para se relacionar, tá falando com quem? Tá falando com o Isaac, tá falando com a Miriam, tá falando com
2: a
3: Mari Carla, com as pessoas lá. Não é um robô que te atende. Nós também temos lá a atuação de um robô que atende. Eu preciso, não quero bater papo, não quero ouvir áudio, não sei o quê. Tem um robô que atende. Mas nós também temos pessoas que estão lá. Por quê? Porque nós precisamos entender o que as pessoas precisam, né? Eu preciso de aumentar o meu limite. Mas para que você precisa? Será que nós trabalhando em educação financeira com a Elisângela, será que de fato aquele aumento do limite do cartão vai ser saudável para você?
4: Vai te ajudar?
3: Vai te ajudar. Não. Então, por isso que a gente tem pessoas lá atrás para atender você, associado nosso.
4: Legal. Gente, eu estourei o tempo aqui, a gente podia continuar essa conversa aqui, né? Sim. Mas eu tenho que encerrar aqui, já agradecendo a Elisângela mais uma vez. Manda um abraço pro Ivanel, né?
2: Tá bom.
4: Pro esposo. Fernando, mais uma vez, muito obrigado por participar com a gente aqui. Obrigado, pessoal do Sicoob Crédito Caru, de todas as cooperativas aí que trabalham e que fazem essa diferença muitas vezes nos municípios da nossa região. Muito obrigado mais uma vez. Obrigado, Elisângela.
2: Obrigado, Evandro. E deixar um recadinho também para o pessoal para seguir o Sicoob Crédito Caru lá no Instagram. Para essas ações que nós comentamos aqui, nós publicamos no Instagram. Então, acompanhem lá no creditcaru.coop no Instagram.
4: Tá certo. Fernando, muito obrigado. Sucesso.
3: Legal, obrigado também. Sucesso a todos nós.
4: Daí, conversamos com Fernando Muniz Rosa, gerente da agência de Otacílio Costa, do Sicoob, e a Elisângela Correia, responsável pelas ações de cidadania e sustentabilidade do Sicoob Crédito Caru, conversando com a gente sobre as ações da Semana do Cooperativismo e as atividades que foram desenvolvidas, então, pelo Sicoob para impulsionar o desenvolvimento regional. Agora, 3:24. 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
5: Agora na Clube 3:29.
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5: Bom, gente, daqui a pouquinho você vai estar acompanhando aqui, né, na programação a informação sobre a Polícia Civil, né, de Santa Catarina, aqui através da DIG de Lais, que nessa sexta-feira prendeu uma mulher, 36 anos, natural de Foz do Iguaçu, condenada pela prática do crime de tráfico de drogas. Ela foi encontrada, né, localizada pela equipe da polícia no bairro Maria Luísa, onde foi realizado, então, o cumprimento do mandado de prisão. Então foi presa essa mulher hoje aqui em Lais, informação aí compartilhada pela comunicação da Polícia Civil de Santa Catarina, na delegacia aqui de Lages. Além disso, a gente teve a informação aqui compartilhada até pela direção aqui, né, e pelo nosso setor de conteúdo, fazendo um convite e um reforço para a comunidade. Nós falamos de Otacílio Costa há poucos instantes, o prefeito está ouvindo a gente aqui, a gente reforça que Otacílio Costa, por meio do balcão

0: Sala do Empreendedor OTC, que quer dizer Otacílio Costa, tá mais abreviado, então, Sala do Empreendedor OTC, @gmail.com. Ou pode, segunda-feira, se deslocar até Otacílio Costa, na Secretaria de Desenvolvimento Econômico, no Balcão do Empreendedor, e colocar ali a sua participação, o seu currículo, a disponibilidade dessas empresas. Agora, 3:31, ponto final no nosso Clube Interativa desta sexta-feira. Agradecendo a todos pela participação. Um ótimo final de semana. Gente, vamos se cuidar. Final de semana tem esses alertas da Defesa Civil. É muita chuva aí, então vamos ficar bastante atento, cuidar um dos outros aí, para que a gente passe esse momento. Se vier a chuva mais forte, a gente está um pouco mais preparado, tá bom? Tenham um ótimo final de semana e fiquem bem.
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0: 3:37, já começamos o nosso Chimarrendo com a Clube. Sexta-feira, gente, dia 28 de agosto. Desejo para você uma tarde bem do nosso jeito.
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0: Muito bem, hoje é o Dia Nacional do Voluntariado, então quero mandar um abraço aí a todos os voluntários. Você que é voluntário de ações sociais, ações culturais, você que trabalha muitas vezes aí no anonimato, né? Fazendo aí o voluntariado desde a seu bairro, da sua igreja, aí da sua comunidade, da sua empresa também, tem atividades voluntárias que são exercidas dentro das empresas. Aquele abraço especial. Pode ter certeza que tudo aquilo que você faz vem em dobro para você. Meus amigos voluntários. Vamos que vamos, hoje tem mais uma vez o sorteio daquela pizza extra gigante de sabores tradicionais do Querência. 3:38 e o fogo de chão canta na Clube.

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4: Alô, chimarreando, 3 jogos abrem hoje a 25ª rodada do Campeonato Brasileiro da Série B. 19:30, Goiás e São Bernardo. 20:30 da noite, Novo Horizontino e Sport do Recife. Também às 20:30 da noite, Náutico e Atlético. A dupla catarinense, o Avaí joga domingo 16 horas contra o Atlético de Goiás. E o Criciúma joga domingo 18 horas no Rei Pelé contra o CRB. Do Departamento Esportivo da Clube, para o programa Chimarreando, Elcio José. E a todos, um bom final de tarde.
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5: Vamos que vamos, sexta-feira, minha gente, nessa expectativa aí de monitoramento do tempo também, que a gente tem que ficar atento. Vamos ter aí daqui a pouquinho as informações aí do Peter Scheuer. A nossa equipe está sempre atenta para trazer para você esses detalhes. Mas vamos que vamos, começando aí esse final de semana. Você vai mandando sua mensagem aqui no 99152-3883. Hoje eu quero ver se vai dar mais a Chiruzada participando ou se vão ser mais prendas participando hoje. Porque o sorteio daquele bagual tem. Sorteio aí de uma pizza extra gigante. Aí, gigante, né? Com o Querência, nosso patrocinador aí, com certeza tá fazendo um grande sucesso aí também aqui na Clube. Pra participar, manda a Querência ali rapidinho, 99152-3883. Essa música se chama Do Jeito Que a Gente Gosta. Chegando o clássico na Clube, Rosa Branca.

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1: Boa tarde. A Polícia Civil, por meio da Delegacia de Investigação Criminal, a DIC de Lages, prendeu nesta sexta-feira uma mulher de 36 anos, condenada pelo crime de tráfico de drogas. A ordem de prisão decorre de uma condenação definitiva com trânsito em julgado, com base no artigo 33 da Lei de Drogas. Natural de Foz do Iguaçu, no Paraná, a mulher foi monitorada e localizada pelos investigadores em uma casa na rua Floriano Miller, no bairro Vila Marisa. Após o cumprimento do mandado na residência, a Polícia Civil realizou os trâmites legais e fez a devida comunicação ao Poder Judiciário. Presidente Luiz Inácio Lula da Silva afirmou em sabatina no Jornal Nacional não conhecer a lobista Roberta Luxinger, mas ao menos 12 registros nas redes sociais mostram ambos juntos em eventos políticos. Considerada uma falha estratégica pela própria equipe de campanha do PT, a declaração gerou reação imediata da oposição. O candidato Flávio Bolsonaro publicou 4 fotos de Lula ao lado da empresária. Ela é apontada como amiga de Lulinha, Fábio Luiz Lula da Silva, filho do presidente. Roberta Luxinger é alvo de um inquérito da Polícia Federal ao lado do filho do presidente por suspeita de tráfico de influência. Além das fotos com Lula durante a campanha de 2022, a lobista possui imagens no Instagram acompanhada de ministros do Supremo Tribunal Federal e lideranças petistas. Onde há, a Clube está. Para a Hora da Notícia, Evandro Giotto.
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6: 4:07.
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Vamos ver quem quer ganhar então a pizza de hoje do Querência. Quem quer concorrer aqui mandou mensagem, foi a Rúbia Nunes. Obrigado aí pela audiência. Também a Eliane Matos do São Luís. Um abraço aí pessoal em Bocaina do Sul. Pessoal, a Laís também estão ligados com a gente lá dos Móveis Rústicos. Um abraço aí pessoal da Bocaina do Sul, ligados aqui no Chimarrão com a Clube toda tarde, fazendo parte aí da sua tarde, do seu trabalho. Muito obrigado. A Bernadette de Oliveira tá mandando. Por enquanto, as prendas estão dominando aqui. Muito mais mensagens aí das prendas. Os homens são mais... demoram mais, vamos dizer assim, para digitar ali. Mas as mulheres estão mandando bastante mensagem ali, querem ganhar pizza. É assim, chumarrando com a Clube, com informação, com também sorteios para você, um pequeno regalo aí para você que nos acompanha no dia a dia e também interage com a gente. Vamos trazendo os garotos de ouro, 4 ideias.

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1: Muito bem, na nossa agenda cultural de hoje, vou antecipar para vocês aí uma programação que vai acontecer lá no Querência, no mês de setembro. 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E agora, quando começar o mês, eu vou destacando aí para vocês também aí várias programações no estado. Vamos ver se vai ter mais alguma movimentação aqui na cidade de Lages, na região também. O pessoal de Correia Pinto sempre fazem as suas programações. Vão mandando aí para mim também o pessoal que organiza os festejos Farroupilhas para que a gente possa ajudar a divulgar. 4:18.
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2: Está no ar. 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
3: Lages adere à campanha Agosto Lilás pela conscientização e combate à violência contra a mulher. 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
4: O IDEB é o principal indicador de qualidade da educação brasileira e consolida uma trajetória de crescimento contínuo na aprendizagem dos estudantes da educação municipal.
3: A Secretaria de Saúde celebra mais um avanço na rede de atenção psicossocial. A unidade de acolhimento adulto recebeu a habilitação, consolidando Lages como a única cidade de Santa Catarina a contar com uma instituição deste porte.
4: O serviço é especializado no acolhimento de pessoas com uso problemático de álcool e outras drogas em situação de vulnerabilidade social ou familiar.
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1: Momento da música sertaneja, aumenta o volume do rádio. Nós vamos escutar nesse bloco especial de toda a tarde, Sérgio Reis, Trio Parada Dura e Altair e Alexandre.

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1: 4:32, nós vamos saber como é que vai ficar a previsão do tempo com o Peter Scheuer. Como é que tá o tempo, Peter?
2: Boa tarde. Uma área de baixa pressão se aproxima, organizando algumas instabilidades. Durante essa tarde, alguma pancada com alguma trovada, algum temporal localizado, não dá para descartar de maneira irregular. Os próximos dias vai seguindo com muita chuva, tempestades e chuvas que podem trazer transtornos associados a enchente, alagamento, enxurrada, deslizamento de terra. Chama atenção para o domingo e para segunda-feira, em especial segunda, onde os níveis dos rios também vão estar mais elevados, né? O que pode estar acarretando alguma enchente, relâmpago. Então, ficar bastante atento, porque os volumes eles são bem impactantes. Então, vai seguindo com tempo instável, tem previsão de chuva durante o fim de semana, chuva que vai e volta com intensidade moderada, forte, a torrencial, podendo vir acompanhada por trovoadas, algum granizo, alguma ventania, e ficar bastante atento, porque episódios de tempo severo não estão descartados. Lá para terça-feira o tempo melhora. Peter Scheuer, meteorologista, com a previsão do tempo.
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2: 4:39.
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2: Familiares comunicam com pesar o falecimento de Kleber de Oliveira, Tatuzinho, ocorrido hoje. O corpo está sendo velado na Capela Irmã Inesita, no bairro Habitação. A celebração de despedida será amanhã, às 9 horas da manhã, na mesma capela, seguindo logo após para o sepultamento no cemitério de Mirantes, interior de Pedras Brancas. A funerária São Pedro comunicou o falecimento de Kleber de Oliveira, Tatuzinho.

20 para as 5, minha gente, vamos que vamos nesse final de tarde, nessa sexta-feira. Um abraço para você que está trabalhando. Hoje, dia 28, final de mês. Seu Celeste, hoje que veio trazer aqui. Seu Celeste é caprichoso. Ele me trouxe uma bacia de pastel. Pastel daquele bem fritinho, coisa boa, assim. Daquela carne, diz que tem aquela carne da graxa amarela ali do painel, seu Celeste. Diz que é os melhores pastéis da região são ali do painel. Obrigado, seu Celeste. Só para causar ciúme nos outros aí. Eles vão ficar tudo ciumento. É verdade. Mas agora vamos contar uma história triste. O Joca Martins e o João Luiz Correia andam que nem pano de chão.

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1: Dez para as cinco, é sexta-feira, mas tem gente trabalhando sempre. O pessoal aqui mandando mensagem aqui, os amigos. O tio Cata, Daniel, tá lá com o tio Lauri, o Dechamp, o Silvio, a turma toda também. A dona Aparecida, um abraço, dona Aparecida. Cuidado essa gurizada aí, diz que o Dechamp foi pegar uma motosserra ali, olha, virou num oito. E aí me mandaram o vídeo aqui para você que tá me ouvindo agora. Aquilo tem peça de motosserra espalhado no campo. Mas não tem problema, tem até 6 horas para arrumar aí, ó. E no fim, quem vai arrumar vai ser a dona Aparecida. Um abraço aí pros amigos que estão lá na lida, não é fácil. O tio Lauri, a motosserra do tio Lauri. É assim, minha gente, é o nosso povo participando da programação, muitas mensagens aqui, o pessoal mandando aí, ali do bairro Bom Jesus, a Márcia Kister, deixa eu ver, a Marisa Fernandes do bairro Coral, lá do bairro São Francisco, um abraço, Heller Bueira, ainda Lourdes Delis Varmelin, amigos de toda tarde, novos amigos, é muito legal a gente estar com você aí toda tarde aí. A Nilceia Machado do bairro Coral também, bairro Coral, participando bastante. E você vê que a mulherada, as prendas estão dominando, chimarrando com a clube, a participação aqui. E agora tá chegando os mateadores, eu, ela e o tostado.

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1: A brasileira Amélie Volte Prestes, de 21 anos, assumiu o topo do ranking global da revista Forbes como a bilionária mais jovem do planeta. Com um patrimônio estimado em 6 bilhões e 700 milhões de reais, a catarinense possui cerca de 2,54% do capital da multinacional AVEG. Ela desbancou o antigo líder, um herdeiro alemão da indústria farmacêutica, por uma diferença de apenas 7 semanas de idade. Moradores de Otacílio Costa e da Serra Catarinense têm uma nova oportunidade de mercado de trabalho. A Sala do Empreendedor da cidade de Otacílio está recebendo currículos para duas novas indústrias em fase de instalação. São 100 vagas para o setor metal mecânico na área de manutenção industrial e 100 vagas para o setor têxtil em confecção. Os interessados e as interessadas devem enviar currículo atualizado para o e-mail saladoempreendedorotc@gmail.com. 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Para a Hora da Notícia, Evandro Giopo.
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6: 5:06.
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6: Vamos que vamos, continue participando, mandando sua mensagem. Um convite especial para você me acompanhar amanhã no Roda de Chimarrão, às 14h, sempre com bastante música campeira, trazendo informações dos nossos quadros especiais. Então amanhã, às 14h, tem Roda de Chimarrão. Toda a nossa programação do final de semana, tem o Alma Cabocla com o Serginho Deliz, tem aí o Douglas Moraes, tem a Dilson Pereira, tem toda a turma, tem Elcio José, enfim, tem todas as nossas programações. Claro, sempre a nossa central de conteúdo atenta, a nossa programação de rádio, as nossas redes sociais, para você ficar bem informado. Grupo Querência, 5 e 7.

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1: Vamos com os aniversariantes desse dia 28 de agosto.

0: Mandar um abraço especial aqui para Tatiane Rosa, que tá de aniversário hoje. Também o Clênio Gonçalves, o Newton Campos. Tá de aniversário hoje também a Dilson Palma Ruda. Um abraço. O Paulo Matos. Um abraço também para o Edvar Júnior. Pro Fábio Paisani. Lucas Lima. E registrar também o aniversário aqui do Sandro Coelho, lá do Caru, patrão do CTG Sesteada da Querência de São José do Cerrito. Quem manda esse abraço especial é a família e também seu Juarez Esmério. Um abraço aí pro Sandro Coelho. 5:15.
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0: Chimarreando com a gente todas as tardes, acompanhando também as nossas notícias ali no portal scc10.com.br. Obrigado mais uma vez, essa semana está encerrando aí junto com a gente. Muito obrigado. Karen Cristina Abreu, lá do Santa Maria, tá na torcida para ganhar aí o sua pizza. Vamos torcer sempre aí pelos amigos. A Marilda Salmória, do Nova Pretópolis, não esquecem sempre de colocar o nome completo ali. E também a senha que é Querência, tá certo? Querência, Xizão Pizza e Matheliane Silva do São Luís. Obrigado, minha gente. Olha, eu sou Éder Goulart, com você que está nos ouvindo aí, chegando também na Serra Catarinense nessa sexta-feira. Você está na Clube FM, a nossa rádio, que está completando, já completou 79 anos. Vamos com a música gaúcha até às 6 horas. Daqui a pouquinho tem o Mercado Financeiro.

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1: 5:30 na Clube, vamos então atualizar o mercado agrícola e mercado financeiro desse dia 28 de agosto. Começando pelo mercado financeiro, o dólar nesse momento vale R$ 5,20. Já o euro está valendo R$ 6,02. Os produtos agrícolas, o mel silvestre R$ 12 o quilo, mel de Bracatinga R$ 17. Feijão carioca, R$ 253,33. Feijão preto, R$ 195. Feijão vermelho, R$ 300 a saca. Vamos seguindo na lista aqui, o milho, R$ 61 a saca. Soja, R$ 135. O trigo, R$ 67,33. No agro, suíno vivo para produtor integrado, R$ 5,11 o quilo. Para a produtora independente, R$ 5,08. O leitão de aproximadamente 22 quilos, R$ 10,10. Frango de corte vivo, R$ 5,38 o quilo. A vaca gorda está com o valor de R$ 10,68. Vaca gorda, R$ 10,68. Para fechar aqui o boi gordo, 12,50. São essas cotações então atualizadas também pelo Agroclube, aí sempre na nossa programação.
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1: A Prefeitura de Lages pagou os seguintes valores na produção e na veiculação desse anúncio: R$62,69.
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2: 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Informa a hora.
3: 5:36.
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3: Vamos que vamos, animando a sexta-feira. A Tânia Borges quer mandar um abraço pro filho Maicon Darcy Borges Branco, que estará de aniversário amanhã. Então, um abraço aí, Maicon, um abraço de toda a sua família. Em homenagem ao Maicon aqui, vamos escutar o Tordilho Negro.

0: Notas diversas.
1: A transportadora Zapelini está com vaga aberta para auxiliar mecânico para atuar na manutenção de caminhões e carretas. É necessário ter experiência em mecânica pesada, ensino médio completo e CNHB. Benefícios, almoço na empresa, vale transporte, seguro de vida e convênio SESC-SENAT. A carga horária das 8h às 11h45 e das 12h45 às 17h45. A remuneração a combinar. Interessados devem enviar currículo para recrutamento@zapelini.com.br com o assunto auxiliar mecânico. A fruticultura Malki informa que está com 30 vagas em aberto para auxiliar de produção, com contratação imediata. Interessados nas vagas podem comparecer na empresa matriz em horário comercial, de segunda a sexta-feira, para entrevista, munidos de documentação, RG com CPF e comprovante de residência. A transportadora Zapelini está com vaga aberta para auxiliar de limpeza, para atuar na organização, higienização e conservação dos ambientes da empresa. É necessário ter ensino fundamental completo, organização, comprometimento e experiência na função. Os benefícios: auxílio transporte, almoço na empresa, seguro de vida e convênio SESC-SENAT. A carga horária das 8h ao meio-dia e da 1h da tarde até às 5h45. A remuneração, salário a combinar. Interessados devem enviar currículo para recrutamento@zapelini.com.br com assunto auxiliar de limpeza.
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1: Familiares comunicam com pesar o falecimento de Kleber de Oliveira, conhecido como Taduzinho. Ocorrido hoje, o corpo está sendo velado na Capela Irmã Inesita, no bairro Habitação. A celebração de despedida será amanhã, às 9h na mesma capela, seguindo logo após para o sepultamento no cemitério de Mirantes, interior de Pedras Brancas. A funerária São Pedro comunicou o falecimento de Kleber de Oliveira, Taduzinho.

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9: 5:51. Agradecer mais uma vez aqui os nossos patrocinadores do programa. 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Falando no Querência, vamos para o resultado do sorteio, uma pizza extra gigante. Carlos Consuelo Silva, do bairro São Francisco. Atenção, Carlos Consuelo Silva, do bairro São Francisco. Ganhou a pizza. Vai lá, tem uma semana para consumir, para ir lá no Querência. Obrigado a todos, eu retorno daqui a pouquinho para a oração da Ave Maria, sempre com um lembrete, né? Hoje é a oração da saúde, tem a bênção da água, então dá tempo de você ir lá preparar um copo de água, uma garrafinha de água para o padre Darcy benzer e dar tudo certo aí na sua vida, tá certo? Então eu te espero 6 horas. Música.

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3: São 6 horas da tarde, hora da prece e da saudade, hora da recordação, hora de meditar sobre nossas vidas e num rápido exercício de consciência, ver tudo o que fizemos neste dia, para que ele seja consagrado e abençoado.

0: Vamos rezar a Ave Maria de hoje pela alma de Marisa Aparecida Fogaça Machado, pela passagem de 18 anos de seu falecimento, com saudades de seu filho, Alistair Mateus Machado, e esposo Adelar Machado. Vamos rezar a Ave Maria de hoje pela alma de Marisa Aparecida Fogaça Machado, pela passagem de 18 anos de seu falecimento, com saudades de seu filho, Alistair Mateus Machado, e o esposo Adelar Machado. A Ave Maria de hoje será rezada pela alma de José Maurício dos Passos, pela passagem de 9 anos de seu falecimento, com saudades de sua esposa, seus filhos, netos e bisnetos. A Ave Maria de hoje será rezada pela alma de José Maurício dos Passos, pela passagem de 9 anos de seu falecimento, com saudades de sua esposa, seus filhos, netos e bisnetos. Vamos rezar a Ave Maria dessa tarde pela alma de Enedino Pereira Machado, pela passagem de 1 ano de seu falecimento, com saudades de seus familiares. A Ave Maria de hoje será rezada pela alma de Enedino Pereira Machado, pela passagem de 1 ano de seu falecimento, com saudades de seus familiares. Vamos rezar a Ave Maria pela alma de Enedino Pereira Machado, pela passagem de 1 ano de seu falecimento, com saudades de seus filhos. Salve Maria, Padre Darcy.
1: Salve Maria, Éder. Salve Maria, meu irmão, minha irmã, que nos acompanham neste dia 28 de agosto, dia de Santo Agostinho. Ele nasceu em 354, morreu em 430. Foi um dos maiores pensadores da Igreja e é considerado doutor da Igreja. Nasceu em Tagaste, no norte da África, atual Argélia. Filho de Patrício, pagão, e de Santa Mônica, cristã fervorosa. Na juventude, levou uma vida desregrada, buscando prazeres e respostas nas filosofias da época, como o maniqueísmo e o ceticismo. Era muito inteligente. Tornou-se professor de retórica, ganhou grande prestígio, porém permanecia inquieto, insatisfeito. Em Milão, ouvindo as pregações de Santo Ambrósio, influenciado pela oração perseverante da sua mãe, converteu-se ao cristianismo. Em 387, sendo batizado na vigília pascal. Depois, retornou à África, fundou uma comunidade e, contra sua vontade inicial, foi ordenado sacerdote e depois bispo de Pona. Como pastor, destacou-se pela pregação, defesa da fé contra heresias e escritos profundos, como Confissões, uma autobiografia espiritual, e A Cidade de Deus. Morreu em 430, durante o cerco de Pona, pelos vândalos. Sua vida é marcada pela busca de Deus, expressa nesta frase mais conhecida, que ele disse: "Fizeste-nos para ti, Senhor. Inquieto está o nosso coração enquanto não repousa em ti." Por intercessão de Santo Agostinho e de Nossa Senhora, peçamos a bênção. Oremos. Quando o sino da Igreja tange ao longe a Ave Maria, é chegado o momento de recordar a oração que rezou o anjo, mensageiro de Deus, na saudação mais expressiva de todos os tempos. E a vossa bênção pedimos, Nossa Senhora, para que a vossa proteção nos afaste de todo mal. Querido irmão, querida irmã, se possível, reze comigo em voz alta esta oração da Ave Maria, pedindo também pela intercessão de Santo Agostinho. Ave Maria, cheia de graça, o Senhor é convosco, bendita sois vós entre as mulheres, e bendito é o fruto de vosso ventre, Jesus. Santa Maria, Mãe de Deus, rogai por nós, pecadores, agora e na hora de nossa morte. Amém. Peçamos a bênção pela intercessão de Santo Agostinho, que o Senhor esteja contigo em teu coração, que ele te fortaleça em cada luta, que te console em cada dor, que tua mente seja iluminada pela verdade, teus lábios proclamem a justiça e tuas mãos pratiquem a caridade. Em cada passo de tua vida esteja presente o amor de Deus, que é mais profundo que o teu coração, mais elevado que o teu pensamento e mais próximo de ti do que tu mesmo, e que, como Santo Agostinho, tu possas sempre buscar Deus, descansando somente nele, pois inquieto é o coração humano enquanto não repousa no Senhor. Que nós sejamos, ao final deste dia, por intercessão deste santo querido, abençoados e abençoadas, em nome do Pai, do Filho e do Espírito Santo. Amém. A todos uma santa e abençoada noite, e fiquem com Deus.

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2: 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Eu, Éder Goulart, volto amanhã com o Roda de Chimarrão às 14:00. Agora você fica com a Hora da Corneta. Até o próximo capítulo, bem do nosso jeito.
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0: chegando na hora da corneta, vamos trocar os cenários, vamos trocar o cenário. Tira essa tapadeira, tapadeira é um negócio de fundo que tinha aqui do chimarreando, com uma foto de uma cuia bem grandona. Agora o Adilson tá puxando para lá para colocar uma corneta de fundo aqui para nós podermos fazer esse programa a partir de agora, conforme o combinado. Não é isso, Adelar Machado? Aquele abraço. Ô Adilson, não espante o microfone aí, homem do céu. Você que tá em casa, aquele abraço. Obrigado pela sua audiência. Obrigado para o Padre Darcy e pro Éder Goulart que nos entregam essa audiência tão bacana da oração da Ave Maria. E a gente chega de leve aqui para fechar a semana nessa sexta-feira, nesse 28 de agosto. Ô, coisa boa, agosto tá previsto para terminar segunda-feira, se der tudo certo, vai acabar mesmo. É, meizinho longo, Adilson Oliveira, tudo bem?
1: Tudo bem, Edson, boa noite a você, Adelar, nossa audiência da Hora da Corneta na Clube FM.
0: Na época.
1: Achou que demorou?
0: Na época do Bolsonaro, não era tão longo os meses assim.
1: É mesmo? Era mais rápido? É,
0: terminava tudo mais rápido, não sei se terminava mais rápido, mas o dinheiro aguentava mais até terminar o mês.
1: Mas quanto mais rápido, não é pior?
0: Agora o dinheiro acaba e o mês continua. Eles não combinam.
1: Não é pior quanto mais rápido?
0: É que nós chegamos numa determinada idade e parece que tudo passa tão de vereda, né? Mas não sei o que é esse efeito aí. É um terremoto, o louco. Vamos lá. Vamos chegando com a hora da corneta então, Adilson Oliveira.
1: Daqui a pouco você vai falar pra nós se vem a chuvarada ou não, né?
0: Se vem chuvarada ou garoinha.
1: O garoinha.
0: Exato.
1: A tarde ameaçou, mas não veio aquela chuva.
0: Mas não estava previsto, não estava previsto. Deixa eu avisar o povo que participou dos palpites ontem, do Grenal.
1: Teve ganhador?
0: Tu viu quem ganhou?
1: Não.
0: Eu?
2: Meu Deus.
0: Eu disse que se ninguém acertasse, o dinheiro da caixinha ficava comigo aqui.
1: Ninguém apostou no 0-0.
0: Ninguém apostou no 0-0. O Paulo Uncini apontou 1-0 pro Grêmio, o Grêmio teve mais perto. E quero ver, alguém apontou 1-0 pro Inter aqui? Não, ninguém apontou 1-0 pro Inter. Tá? Depois no esporte a gente detalha.
1: Deixa mais para o próximo jogo esse.
0: Era
1: 100 reais aí.
0: Era um. Eu tô com outro bilhetinho aqui. Esse outro bilhetinho se refere a outro assunto que tá na nossa pauta da hora da corneta? Enquanto a gente também toma um café por aqui, porque o IBGE divulgou hoje a estimativa da população dos municípios brasileiros, dos 5.000 e poucos municípios brasileiros, aliás, 5.000 e bastante, né? São 5.000. Sabe quantos municípios tem no Brasil?
1: No Brasil, eu tava confundindo com Santa Catarina.
0: 5.571 municípios.
1: 5.571
0: municípios. Na verdade, são 5.570 e Lages. Porque daí dá 5.571. É, exatamente. Segundo o IBGE, desses 5.571, 2.467, ou seja, 44%, ou seja, 4,5 em cada 10, não tem 10 mil habitantes. Tem menos de 10 mil habitantes.
1: Eu ia te perguntar isso, né? Sobre o tamanho dos municípios.
0: E detalhe.
1: Então, 40% menores que 10 mil habitantes.
0: 44%. E detalhe, a população brasileira, só 6% da população brasileira vive nesses 44% dos municípios. Em quase a metade dos municípios brasileiros tem só 6% de habitantes.
1: E o que é melhor para administrar, menos ou mais habitantes?
0: Você vai ter que perguntar isso para Carmen Zanotto e para o Márcio Andrade. A Carmen, que é a prefeita lá daquela cidade de Lages, e o Márcio, que é o prefeito de Painel. Pergunte o que é que. Pergunte para os dois o que é que mais fácil administrar.
1: Porque o município é menor, mas a arrecadação é menor.
0: Eu acho que Painel é mais difícil do que Lages. Porque menos dinheiro, menos equipe e os problemas, as demandas são as mesmas. E aqui tem mais estrutura, mais gente para ajudar a pelear. Minha opinião.
1: Pois é.
0: Você pensa mais ou menos nessa linha?
1: Eu também penso em razão da arrecadação, né, Edson? Porque sem verba também não se administra.
0: Exato, exatamente.
1: Se bem que daí o município maior, mais problemas. Mas enfim.
0: A população de Lages, eu até estou produzindo esse conteúdo para participar dos jornais de amanhã na Clube FM e aproveitar, porque final de semana aqui é final de semana de conteúdo também, né? O pessoal não tira folga. E inclusive o Anderson Souza mobilizou toda a equipe para ficar atenta para fazer aquela prestação de serviços em caso de necessidade em função das chuvas mais intensas, né? Porque se a Clube não deu, é porque não aconteceu. E se der, a Clube vai estar lá falar, para orientar, para informar, para ajudar você que de repente passar por algum perrengue.
2: Perrengue.
0: Como é que é perrengue, né? Em função do excesso de chuva.
2: O sargento Ribeiro até disse que se chover essa quantidade, mas chover não só, por exemplo, em 2 horas, não tem tanto problema de alagamento.
0: Faz sentido.
2: É, eu tava... Se chover bastante num período curto, tem problema de alagamento.
0: Eu tava monitorando até as condições do tempo pro meu sócio, meu sobrinho, meu amigo Vanderlei Hennig, lá dos Pomares da Chapada Bonita. E lá em São Joaquim a previsão é de 81 milímetros amanhã.
2: É? Amanhã?
0: Amanhã. 81 milímetros, pra você ter uma ideia, chove em 24 horas, o que é previsto para 15 dias. Então não tem como não trazer alguma consequência, pelo menos em termos de excesso de chuva, para danificar estradas. Se não cair na área urbana, ainda vai lá. É, nós colocamos um adendo aqui para falar da chuva, mas voltando à questão da população, Adilson Oliveira. É, a estimativa do IBGE aponta que Lages, do ano passado para este ano, aumentou 4,7%. Ou melhor, 0,4%. Tá? Não chegou a 0,5% o aumento. São 820 viventes a mais na paróquia, considerando os dados do ano passado e deste ano.
2: Chegamos a quanto então, 180
0: Cento...
2: mil?
0: Não, estamos longe disso. E acredito que a gente não chegue em 180 até o censo de 2030. Chegamos a 173.278. Essa é a população de Lages, de acordo com o dado estimado, mas oficial, do IBGE. Por que o IBGE possui esse dado todo ano no final de agosto? Porque a legislação determina, para fins de acesso a recursos por parte dos municípios, é necessário que todo ano se atualize a estimativa populacional.
2: Quanto mais pessoas, mais recursos?
0: Mais recursos, mas é preciso você vencer alguns limites, sabe? Algumas quantidades mínimas. Tipo até 10 mil habitantes, até 15 mil habitantes, até 30 mil habitantes, até 50, até 100, 150 e assim vai. Então por isso que tem esse diferencial. Deixa eu atualizar, eu tenho algumas informações aqui. Nas informações da região, eu atualizo também os dados da população de alguns municípios aqui da Mures. Podemos combinar desse jeito?
2: Com certeza. 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
0: Informando para você que está nos ouvindo que amanhã nós temos um evento lá na minha querida escola Maria Quitéria. Na Vila Militar, tá? Comemoração dos 80 anos de existência da Escola Maria Quitéria, desses 84 eu convivi lá, fazendo da quinta à oitava série, lá na década de 80. Vai ter uma feira de serviços, cidadania, educação, saúde e orientação. Vai ter vários serviços à disposição da comunidade. E em função do mau tempo, não altera nada, porque lá tem ambiente fechado, tranquilo, então tá mantida essa programação na Escola Maria Quitéria, que é uma escola da rede estadual de ensino, Escola de Educação Básica Maria Quitéria, lá na Vila Militar. Pessoal do Conta Dinheiro, do Maria Luísa, do São Carlos, do Vila Maria,
2: Passo Fundo,
0: Jardim Celina.
2: E vai dar para fazer documento também, Edson, identidade.
0: Também?
2: Identidade amanhã, então.
0: Olha, gente, e você que tá com a tua identidade meio velhinha, aproveite essa oportunidade, porque o ideal, segundo o protocolo, é que a cada 10 anos você atualize a sua identidade, porque a lataria vai mudando, né? A feição vai se alterando.
2: E agora tem o modelo novo.
0: Aquele modelo, tu já tem a modelo novo?
2: Eu acho que a minha já é modelo novo.
0: Tu tá mais feinho?
2: Não, tô mais atipado.
0: Então.
2: O celular melhorou pra bater a foto.
0: Então é modelo novo. É modelo novo porque facilita a.
2: A minha não é dessa, velho. Tu é nova? Não. Olha aí.
0: A minha é dessa tua aí. É nova também. Mas essa do Adelar é desse jeito porque é plastificada.
2: Faz quanto tempo que você fez, Adelar? Então a minha não é atualizada.
0: Não é atualizada. Não, então vale, atualize, olha, você não
2: tem que fazer a atualizada. Bem que os dados são os mesmos, né? Só muda a foto.
0: Sim, só que tem um detalhe, daqui a pouco, de uma hora para outra, o Celeste Basquerotti te escala para ir cobrir a final da Libertadores da América lá no dia 30 de novembro, lá em Montevidéu, se você não tiver com a carteira de identidade com menos de 10 anos, você não consegue embarcar.
2: Aí é com o Volpato.
0: Mas às vezes o Volpato fica meio adoentado. Que Deus
3: as
0: o livre,
3: coisas nesse mundo
0: ou
3: são
0: daqui
3: assim
0: a pouco escalam vocês dois. Então, o ideal é sempre estar com a carteira de identidade em dia, hoje.
2: Mas então amanhã, lá no Maria Quitéria, a partir das 9 da manhã, esse serviço para a comunidade. 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
0: O meu irmão Daniel Silveira, que estava de aniversário ontem, né, Daniel? Compartilha comigo aqui uma informação que deve chegar para você já aí também, Edilson Oliveira, sobre um trabalho da DIC hoje à tarde, onde acabou prendendo, através dos seus agentes, um homem de 49 anos. Ele é condenado por estupro de vulnerável. Ele é lagiano e estava, os policiais localizaram ele trabalhando numa madeireira lá no bairro Chapada. Bairro Chapada, ali perto dos motéis ali, né? Contra ele havia um mandado de prisão definitiva expedido pela terceira vara criminal da comarca de Lages, já que a sentença contra ele transitou em julgado. Inclusive, dava para até citar o nome do homem aqui, porque daí quando a sentença transita em julgado, daí já é condenado. Então pode tratar como condenado e daí dá para expor o nome sem medo de ser feliz.
2: Estupro de vulnerável, se envolveu com menor de 14 anos.
0: A sentença estabeleceu, segundo a informação que o Daniel me passa aqui, 27 anos, 2 meses e 20 dias de reclusão, inicialmente em regime fechado. Daí aqui tem o embasamento da condenação e o trabalho importante da polícia da DIC. Esse pessoal da DIC tem atuado bacana na cidade.
2: E a lei é clara, né, Edson? A lei é clara. Se tiver prova de envolvimento com o menor,
0: o desdobramento tá aí. A justiça não.
2: Pode até atrasar um pouco, mas vai dar cadeia.
0: A justiça não condena nenhum inocentinho, tá? Isso é fato e por isso que a cautela. O aniversário do Daniel foi na quarta-feira, então um abraço pra ele de novo. Já registrei aqui, né, Daniel? Amanhã a gente poderia nós chegar lá no pai, fazer uma carninha, né? Eu tenho uma carga de água pra levar pro pai. Vou lá no pai, depois vou lá no Maria Quitéria. À tarde quero ir nos eventos da política aqui, até porque a gente tem que se misturar pra pegar informação, né? E o bom da informação não é o release que chega, é o bastidor ali, é a fofoquinha de Wilson Oliveira. Do candidato que tá brigado com outro candidato, o candidato que tem um amante ali e assim por diante.
2: E essas fofocas você publica?
0: Daí eu publico, eu divulgo, porque daí você tá em loco e você colhe. Tu gostou da parte do amante, né? Não, mas se o candidato tem amante, é do jogo aí, gente. Você não faz ideia do que essa gente da política faz às vezes. Mas amanhã eu não vou nenhum evento de candidato que tem amante, tá? Eu vou nos que são andam na linha. Não são os que não pulam a cerca. Eu acho. Vereador Robertinho encaminhou uma moção para a prefeita Carmen Zanotto, Adilson Oliveira. Olha, a moção dele. Ele tá pedindo. Moção, gente, é um pedido mais robusto. Não é requerimento, é um documento mais embasado. Ele pede uma passagem elevada de pedestre na Avenida Presidente Vargas, na altura do posto de saúde. Sabe aquele assunto que nós abordamos essa semana?
2: Subida para Luiz de Camões.
0: Exato. Daí uma passagem elevada de pedestre é bom porque protege o pedestre que vai no posto de saúde e faz com que os jânio que exageram na velocidade ali sejam obrigados a reduzir.
2: O assunto tem que ser debatido no Conselho de Trânsito.
0: Não, mas aí a prefeita pode encaminhar para o conselho, né?
2: Ela pode encaminhar. Pelo que eu fiquei sabendo, pelas entrevistas que a gente fez, se o conselho não aprovar, não sai lombada.
0: Mas ali o conselho aprova. Sabe por quê? Porque o Conselho de Trânsito não pode ser tongo ao ponto de não aprovar uma medida dessas para proteger o ser humano, o pedestre. Porque ali já falei essa semana, é uma roleta russa de Wilson Oliveira.
2: Com um asfalto novo, o pessoal vem em alta velocidade e precisa realmente o pedestre ter um local para atravessar com mais segurança.
0: Porque uma coisa é o conselho, por exemplo, o conselho de trânsito não autoriza uma passagem elevada de pedestres na frente do Rubens e da Ruda Ramos porque entende que a 100 metros tem um semáforo. é discutível, mas é aceitável. Por quê? Porque de fato tem um semáforo ali na frente que os motoristas são obrigados a reduzir a velocidade. Já o que a gente está vendo, infelizmente, na subida da Avenida Presidente Vargas, é uma loucura. E como nós já abordamos essa semana que não tem fiscalização de trânsito em termos de velocidade, o caminhão engessar através desses redutores.
2: É, na verdade, próximo de hospital, igreja, creche, posto de saúde, Edson, não precisava nem passar por conselho de trânsito, acho que deveria ser lei isso, né? Para reduzir o trânsito nesses locais, o movimento, né? Igreja, posto de saúde, hospital, locais de bastante movimentação de pessoas.
0: Porque não tem como não priorizar o ser humano no trânsito, gente, porque é a parte mais frágil, é a parte que mais sofre, é a parte que corre mais risco, tá? O trânsito em Lages está tranquilo, não tem como dizer, ah, tem engarrafamento aqui, ali, tal coisa, não, tá dentro do normal. E se alguém duvida disso, saia nas cidades mais movimentadas aí, pegue um congestionamento de 3 horas lá em São Paulo, pegue um engarrafamento para chegar em Florianópolis de 1h30, e daí você vai ver que nós vivemos no paraíso.
2: É, saia de casa às 6 horas para começar às 8.
0: Exato, exatamente. Então, em termos de mobilidade, tranquilinho, mas em termos de prioridade ao pedestre, Lages ainda peca. Peca desde essa questão de passagem elevada de pedestre, que o vereador Robertinho está pedindo ali na subida da Penha, como peca na questão de pintura de faixa de pedestre, Adilson Oliveira.
2: Isso mesmo, sendo para dar mais segurança para as pessoas, nós aprovamos, o Edson Varela.
0: Vamos lá.
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0: O Célio Andrade tá mandando aqui o vídeo e ponderando a respeito da retirada de mais uma carreta que tombou na rótula da 282 com a Avenida das Torres no Marisa, e ele questiona, fica o questionamento para as autoridades públicas, enquanto não sai um projeto viável para o local, se fazer um redutor na BR antes da rótula. Célio, não vai ter redutor aí, de certeza, tá? Não conte com isso, porque não vai ter redutor. E outra coisa, o lote 8 da duplicação da BR-222, que é o que compreende dos Índios, do quilômetro 207 até a BR-116, que é o quilômetro 223, não foi nem assinada ainda a ordem de serviços para iniciar o projeto. Tá? E o projeto leva 2 anos. E só depois do projeto que se buscará dinheiro para viabilizar um viaduto ali. Então, é como eu disse ontem, acho que comentando com o Adilson, não é coisa para essa década, infelizmente.
2: Demora?
0: Demora, demora. Essa é a realidade.
2: E então, por enquanto, o povo tem que passar ali meio por cima do espaço, por onde? Por cima da rota?
0: Depois da rótula, o pedestre passa ali. O ideal era uma passarela. Passarela poderia ser que saísse mais rápido. Mas pensar em viaduto ali, que é o que vai ser previsto no projeto, não é coisa para deveria.
2: E o município não pode fazer, ali é rodovia, né?
0: Ou
2: rodovia
0: município, o município pode fazer.
2: Pode?
0: Pode, o município pode fazer até viaduto se quiser. Tá. A Avenida Moreira Paz, não sei se você frequenta a Vacaria, eu frequento.
2: Não, faz tempo que
0: a Avenida Moreira Paz é tipo a Avenida Duque de Caxias aqui de Lages. E dava um nó muito grande da BR-116 com a Avenida Moreira Paz. O que fez a Prefeitura de Vacaria? Entrou com um pedido de autorização ao DENIT para que o município fizesse um viaduto ali. E o município foi lá e construiu o viaduto em cima da BR-116. Hoje você passa na 116 e a Moreira Paz passa por baixo e o trânsito flui tranquilo. Obra da Prefeitura de Vacaria na rodovia federal BR-116.
2: Você acha que tem a possibilidade da Prefeitura de Lages fazer isso ali, Edson? Uma passarela?
0: Acho que não.
2: Não?
0: Não, passarela sim, pode ser, mas viaduto não. Viaduto
2: não, viaduto depende de...
0: É caro, né? É uma coisa...
2: Vai quanto para fazer um viaduto? 50 milhões?
0: Não, 5, 6 milhões faz.
2: Ah não, então dá, busca uma verba aí.
0: Porque ali é só uma subidinha.
2: Então. Achei que era mais.
0: Não, 50 milhões você faz 25 quilômetros de asfalto, 20 quilômetros de asfalto.
2: Ah, dá para ir buscar parceria.
0: Vamos fazer uma vaquinha?
2: Sim! Não, dinheiro tem em Brasília, só ir buscar.
0: Mas é meio burocrático, né, Edilson?
2: Burocrático, mas se buscar tem, né? 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
0: Legal, Wagner Antônio Vulgo Pique, tá nos ouvindo, sabe onde, Adilson Oliveira?
2: Onde?
0: Tá na emboscada da Dutra lá em São Paulo. Ligado na Clube FM.
2: Olha só.
0: Opa, um abraço pra ele.
2: São Paulo.
0: Exatamente. Ele frequenta São Paulo, é testemunho do que é um nó no trânsito.
2: Ah, com certeza, Edson.
0: Hora de acionarmos os melhores anunciantes do Rádio de Lages e na sequência seguimos daqui.
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1: Viu o horário eleitoral?
0: Não.
1: Da 1 da tarde?
0: Não.
1: Eu não vi, mas eu recebi, eu tenho um sistema que eu recebi o resumo do que foram as apresentações dos três principais concorrentes, Merizio, Jorginho e João Rodrigues. O Merizio focou em reforçar a colagem em Lula, porque ele tem um dado onde 80% dos entrevistados não sabem quem é o candidato do Lula em Santa Catarina.
0: Tá. Não sabe?
1: Quando saber, vai diminuir, será, ou vai aumentar? O João Rodrigues apostou num tom mais emocional no primeiro dia. O Jorginho Melo contou a história de que ele nasceu prematuro e destacou um pouco da ação de governo que ele fez ultimamente à frente da gestão. Basicamente, adotaram o modelo de um programa leve para início de peleia.
0: De mais de apresentação, então.
1: Exato, mais de apresentação. Que é
0: o povo ficar conhecendo.
1: Os que não conhecem.
0: O Merizio aí não é assim uma pessoa muito
1: conhecida. Não, na verdade, ele é bastante conhecido.
0: Na região dele?
1: Não, na época que ele concorreu ao governador. Porque quando ele concorreu a governador em 2018, Edilson, ele foi para o segundo turno. E o Carlos Moisés foi com ele pro segundo turno e o Moisés foi com as calças na mão porque ele saiu de 2% das pesquisas. E daí no segundo turno.
0: Eu nem lembrava mais que ele foi candidato.
1: Exato, ele foi candidato a governador e quase ganhou no primeiro turno. E daí o que acontece? Deu segundo turno, Merizio e Moisés, e o Moisés ganhou de lavada por causa do movimento do efeito Bolsonaro.
0: Moisés é candidato?
1: A deputado federal.
0: Deputado federal.
1: Deputado federal, acho que é pela União Brasil, mas não tem. É pela União Brasil, tá? Aliás, temos ex-governadores candidatos a federal. Carlos Moisés, pelo União Brasil, Raimundo Colombo, pelo PSD.
0: PSD.
1: A Daniela Reinhardt, que foi candidata, foi vice-governadora.
0: Foi vice-governadora.
1: E é candidata à reeleição pelo Partido Liberal. Então temos um pessoal meio em tese forte na disputa e para ver os desdobramentos adiante.
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1: Nas informações do agro, eu quero destacar o que está sendo perspectivado em termos de investimentos na região da Coxilha Rica. E eu não vou falar de agricultura, vou falar de energia. Por quê? Porque a quantidade de usinas hidrelétricas que estão previstas ou em obras ou em andamento ou com projeto por aprovar nos rios, são três rios, Lavatudo, Pelotas e o Pelotinhas. É uma coisa muito grande. Vou citar algumas aqui, ó. PCH São Mateus, até me chamou a atenção que essa PCH São Mateus está no radar para ser construída no rio Lavatudo. E há um rio chamado São Mateus, em São Joaquim, que inclusive passa pela própria área urbana e vai lá em direção ao Arvoredo, né? E a PCH aqui no mapa tá no rio Lavatudo. Tem outra PCH, a São João, a PCH Bom Jesus, no rio Pelotas, a PCH Pelotas, a PCH Santa Vitória, nem preciso dizer que é no Passo, né? HE, Tropeiros, usina hidrelétrica de potencial menor, Tropeiros, a PCH Lava Tudo, a PCH Bananeiras, a PCH Santa Cruz, a UHE Guardamor, usina hidrelétrica Guardamor, que fica nas imediações da fazenda do mesmo nome, já temos praticamente pronta as obras da usina hidrelétrica Santo Cristo, que fica bem lá nos fundos da localidade de Santo Cristo, onde antigamente tinha a madeireira Nezelo, chegando ali perto da linha férrea da estação Sargento Queiroz. Está praticamente pronta aquela obra ali da usina Santo Cristo. E é por conta de todo esse conjunto, e eu citei 3, 6, 9, 10, 11 empreendimentos, Adilson Oliveira. 11. E é por conta de todos esses empreendimentos que prevêem investimentos de 2 bilhões de reais que está se apostando nessa questão da continuidade da obra de asfaltamento da SC-390. Eu até dizia, acho que foi na terça-feira aqui, que a Facisc, no Voz Única ali, ao incluir a prioridade dessa obra da SC-390, teria deixado de priorizar, tipo, a duplicação da BR-116 na área urbana de Lages, mas se você vê pelo viés econômico, de fato, essa obra aqui tem uma envergadura bem mais importante para a economia do município de Lages e de Capão Novo.
0: E essa obra foi incluída?
1: A qual?
0: Da 390.
1: Da 390 está entre as seis prioridades do projeto Voz Única. Eu olhei agora o teor do projeto aqui, uma coisa magnífica, muito interessante. E se você vê que tudo isso está previsto para ser implementado na Coxilha Rica de usinas, sem contar que já tem usina funcionando, né? Tem a usina, deixa eu ver se eu lembro dela, acho que é Bela Vista ou Boa Vista? Boa Vista. Eu até me chamo a atenção porque um dos sócios da Boa Vista é o Vaccaro, o falecido Márcio Vaccaro, tá? Ele é falecido e essa usina já está em funcionamento no Rio Lava Tudo. Então é mais uma. Tem usina sendo construída em Campo Belo, tá?
0: Para o meio ambiente não prejudica em nada?
1: Eu não tenho a resposta disso.
0: Pois é.
1: Não sei, mas assim, nenhum empreendimento é implantado sem ter a licença ambiental antes.
0: A licença, né?
1: Tá? E se tem licença...
0: Não, eu digo mais pela quantidade, né?
1: Impacto tem, né, Adilson? Inevitável. Eu tenho, mas o que que acontece? Você prefere preservar o meio ambiente ou quer o desenvolvimento? Você quer ter razão ou quer ser feliz?
0: Pois é, tem que fazer uma análise. Não, eu só fiz a pergunta em razão da quantidade.
1: É bastante. Só que é aquela história. Você passa por um RIMA, que é o relatório de impacto do meio ambiente, e é aprovado, tá? Porque daí qualquer outra parte do Brasil, eles vão lá e empreendem, implantam o que querem. Com autorização, é claro. Por que nós aqui temos que preservar tudo?
0: Ah, sim.
1: Temos que preservar a libélula da asa vermelha.
0: Tem que ser um profissional da área que entenda.
1: Exato, até para responder isso.
0: Para responder, né?
1: Por falar em Coxilha Rica ainda, eu também recebi, aliás, recebi não, eu acessei o perfil da construtora LJ. O que é a construtora LJ? Ela é responsável pelo serviço de terraplanagem. Olha como é que ficou a terraplanagem, onde vai ser construída a subestação da Celesc na Coxilha Rica. Ficou bacana, né? Parece um aeroporto para pouso de disco voador. Um negócio quadradão, bonitão, tá? E ali não é coisa de outro mundo. É para a subestação da Celesc que vai ser. Por que vai ser implantada uma subestação da Celesc na Coxilha Rica, Adilson? E você que está me ouvindo. Porque toda essa produção de energia nessas usinas, inclusive a partir da própria usina de Santo Cristo, que já está praticamente pronto e gerando energia. A ideia é que toda essa produção venha para o sistema de energia nacional através de Santa Catarina e não do Rio Grande do Sul. Porque essas usinas, elas geram muito retorno de impostos e de royalties para a arrecadação dos municípios. Depois dessas 11 usinas prontas aqui, o movimento econômico de Lages e de Capão Alto vai mudar substancialmente.
0: E realmente para isso precisa então do asfalto na 390.
1: Isso justifica a questão do asfalto na 390, e eu não tenho dúvida que faz sentido isso, Edilson Oliveira.
0: Muito bem, informações aqui do Corpo de Bombeiros, um acidente na Avenida Dom Pedro II, bairro Universitário. Informações que uma mulher foi atropelada, está com sangramento e sendo atendida pelos bombeiros agora na Avenida Dom Pedro II.
1: Perfeito, você está na Clube FM, nós estamos com a Hora da Corneta. Vamos falar de esporte na sequência?
0: Continua não. Mandando mensagem para nós, daqui a pouco o sorteio de R$100. E vale aí do Fast Burger, o Edson Varela, é isso?
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0: Vamos lá, fazemos um espaço comercial.
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0: E
13: Então, gente, você está na Clube FM, nós com a Hora da Corneta, lembrando o comerciante, você é dono de um bar, de uma boate, você é dono de uma bodega, mercadinho, supermercado, mercearia. 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
13: Quero agradecer a participação do Nelson Camargo, a Patrícia Rosário, a Miciele Rosário, o Acácio Vieira Souza, o João Luiz, lá do bairro São Luís, o Paulo Ancini, o Isauro Moraes, o Isauro que disse que ia dar 3-1 pro Inter.
0: Pois é, eu falei que ele tava sonhando,
13: o Paulo, né? Vinícius Anoni, o Nabor Steffen e a Maria Ivanilde, que deram seus placares ontem do Grenal e ninguém acertou. Semana que vem a gente vê se repete a dinâmica.
0: Em termos de empate, eu acertei, só errei o placar. Eu disse que dava 1-1. Jogo seria empate.
13: O Nelson Camargo também disse que dava 1-1. A Patrícia Rosário também disse que daria 1-1 o resultado, Adilson Oliveira.
0: Engraçado ninguém falar o 0-0 aí, o Edson.
13: Tu sofreu ontem com o jogo?
0: Não. Tá, eu te falar, assisti um pouco, depois mudei.
13: Eu sei quem sofreu muito.
0: Fui pra política.
13: Eu sei quem sofreu muito ontem. A bola.
0: A bola.
13: Porque foi um jogo nervoso.
0: Eu ouvi falar que o Grêmio jogou um pouco melhor.
13: Quem te falou isso foi gremista, né?
0: Mentiu?
13: Mentiu. Nenhum time jogou bem ontem.
0: É?
13: Foi muito. Eu não sei até se o juiz não passou a mão no Colorado, porque o Carlos Vinícius merecia ali o segundo amarelo, por conta de uma violênciazinha em cima dos colorados. Mas 0-0 ficou.
0: Ficou tudo para o próximo jogo?
13: Na Arena do Grêmio.
0: Será quarta?
13: Quinta-feira.
0: Quinta-feira?
13: Na quinta-feira. Pelo mesmo fuso horário do Brasil, teremos o desdobramento.
0: Então, na quinta-feira, saberemos quem vai passar do Grêmio ou do Internacional. Tava pensando hoje, o Edson Varela.
13: Conte.
0: O Palmeiras vai, de certeza, para a final.
13: Vai.
0: E outra coisa, eu tava pensando sobre o Grêmio. Se é pro Grêmio passar pelo Inter e fazer um fiasco feio com o Palmeiras, porque quem jogar com o Palmeiras leva de 3 pra cima.
13: Discordo de você. Pode fazer fiasco depois, o importante é embolsar 9 milhões.
0: 9 milhões
13: de premiação.
0: Mas aí você pensando no dinheiro. No dinheiro.
13: Da premiação. Meu diretor Celeste Bascarotti, ontem fizemos aqui uma sequência de palpites para a Copa do Brasil. Ninguém acertou. Ninguém acertou o placar. Aliás, isso vale como um alerta para o pessoal fugir das bets. Se o pessoal tivesse jogado nas bets ontem, apostado nos placares que apostaram,
0: ninguém acertaria.
13: As bets tinham ganhado. Tá. Aqui ninguém perdeu, mas deu esse desdobramento. Adilson, a dupla Grenal pro final de semana, pra rodada do Brasileirão, temos o Grêmio jogando em casa, na teoria, um jogo fácil.
0: Com
13: Chapecoense. Domingo às 6:30.
0: Acho que dá pra somar 3 pontos.
13: Mas na teoria, a Chapecoense é uma equipe muito craquenta na hora de jogar fora.
0: A Chapecoense veio se recuperando aí nos últimos jogos.
13: O Grêmio malemar empatou com a Chapecoense no jogo do turno anterior.
0: Em Chapecó.
13: O Inter tem um desafio mais complicado.
0: Quem?
13: Fora de casa contra o Bahia.
0: Bahia tá forte.
13: O Inter não iria ganhar do Bahia?
0: Bahia! E o problema é o seguinte aí, Edson. Quem perder tem grande chance de ir para o rebaixamento.
13: Grêmio e Internacional
0: tem grande chance.
13: Se perderem, tem grande oportunidade de ir para
0: rebaixamento.
13: Até porque o Remo joga em casa contra o Curitiba, mas é na segunda-feira, e o Mirassol enfrenta em casa o Palmeiras.
0: Olha aí,
13: ó.
0: Então, acabei de falar que o Palmeiras,
13: a dupla Grenal tem que torcer pro Palmeiras até dizer chega nesse jogo aí.
0: Tá?
13: Porque temos uns joguinhos interessantes na rodada.
0: Mas o time do Palmeiras tá muito qualificado. Tá muito bom o time do Palmeiras.
13: É?
0: Tá bom.
13: Não sei
0: se é o Palmeiras que tá bom ou os outros estão ruins.
13: Assim, na verdade é Palmeiras e Flamengo, gente.
0: É, o único que chega perto do Palmeiras hoje é o Flamengo.
13: Mas o Atlético Paranaense tá me surpreendendo. Tá em terceiro ali, tá um ponto do Flamengo. É uma surpresa inesperada, porque toda surpresa é inesperada, né? Temos uns clássicos interessantes, por exemplo, o Flamengo joga em casa domingo contra o Botafogo. Tá, é interessante esse joguinho.
0: Acho que o Grêmio ganha aí no domingo.
13: Mas, homem, eu já parei de falar do Grêmio.
0: Tá, mas
13: falar no Grêmio.
0: Tô lembrando. Porque a torcida maior aí, a nossa audiência, é gremista e colorado.
13: Ah, bom.
0: Você quer falar do quê? Do Vasco, que não tem torcedor?
13: Corinthians e Santos é outro joguinho interessante.
0: Corinthians e Santos.
13: O Santos tá mal das pernas, mas contra o Corinthians ele se enerva ali, fica com a fortidão mais reforçada, Adilson.
0: Os jogos importantes, o Neymar sai fora.
13: É verdade. Um abraço, Celeste Mascherotti, cuidado com a chuva, vai pra Rio Rufino?
14: Vai.
13: Tem treinamento ainda. Ah, esse negócio de ser diretor.
0: Tá na inteligência artificial, Celeste.
13: Diretor é tudo cheio de compromisso, é complicado, não é fácil essa vida de gestor.
0: Não é fácil.
13: É a nossa que é mais tranquila.
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13: Vou falar com o dono da caixinha aqui.
0: Acho que o Celeste coloca mais 100 aí pra dar um.
13: Mas é interessante, né? Interessante pra movimentar aqui a rivalidade. 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
0: Na hora da corneta.
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0: Vamos ao intervalo, Adelar. Vamos lá, já voltamos aí com mais informações.
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0: 7:01.
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5: Voltamos a apresentar na Clube, a Hora da Corneta. As informações da Serra Catarinense, agora no Giro pela Amures. 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
6: Algumas informações da política, amanhã temos 3 agendas programadas para Lages, inicialmente às 14h com o candidato a deputado Jorge Guetem, ele vem para fazer um adesivaço e a inauguração ou apresentação da Casa 22, que é o comitê de campanha ali na rua Humberto de Campos, em Lages. Programação às 14h, inclusive com a participação, presença da prefeita Carmen Zanotto, que é um cabo eleitoral de Bonchei aqui para os que buscam votos e tem nela essa parceria. Às 15h tem um evento do candidato a deputado federal Raimundo Colombo, no Serrano Tênis Clube, e uma mobilização também para agitar a campanha eleitoral. E às 17h, o lançamento, a apresentação da campanha eleitoral de Lucas Neves. A princípio estava prevista a presença da senadora, ou melhor, ontem já chamei ela de senadora, né? Da candidata ao Senado, Carol de Tone, mas a Carol de Tone não deve vir por causa da agenda dela com o governador Jorginho Melo. De qualquer maneira, lideranças da região que estão no projeto com Lucas Neves estarão juntos então nesse evento. São os 3 que eu recebi conteúdos de informação e eu compartilho com a nossa audiência. A candidata federal pelo PP, Ângela Min, cumpriu a agenda hoje. Eu recebi registros dela em Lages, Campo Belo do Sul e Cerro Negro. Em Lages, ela fez uma visita ao ex-prefeito Paulo Duarte. Paulo Duarte vai completar 85 anos agora no mês de setembro. Recebeu a colega de PP, Ângela Min. Em Campo Belo do Sul, Ângela Min esteve com o ex-prefeito Firmino Aderbal Chaves Branco e em Cerro Negro, visitando a comunidade também. Informações que a gente tem dessa peregrinação da tia Ângela Min.
7: A tia Ângela Min.
6: Exato.
7: Estou olhando aqui um vídeo, Edson Varela, do acidente na Dom Pedro II, próximo ao Bocas. Uma moto atropelou uma mulher. Grande movimentação dos bombeiros Pelo que dá pra gente observar no vídeo, a mulher atendida com ferimentos graves. Esse atropelamento foi por volta aí de 6:30 na Avenida Dom Pedro II, próximo ao Bocas. Uma moto atropelou uma mulher.
6: É, informação lá de Anitta Garibaldi, o pessoal da equipe das Lidas do Interior estava trabalhando na melhoria da estrada que liga as localidades de Arrozal e Santa Terezinha dos Maias. Os prefeitos, atentos, aproveitaram a semana aí de tempo relativamente bom para fazer esse trabalho de melhorias nas estradas, já que o que está no radar para esse final de semana tende a causar alguns problemas de infraestrutura na área rural. Os prefeitos que estiveram reunidos em São José dos Cerritos, prefeitos da Amures, mas é o tipo de encontro que não vem para a imprensa, eles acabam se reunindo meio ali em sigilo. A gente nunca tem acesso. Antigamente a Amures sempre antecipava não só a data da reunião, mas também os assuntos que seriam debatidos. Agora a estratégia é não deixar o povo saber o que é que o pessoal ficou conversando pelo jeito.
7: No município de Painel, conversei hoje de manhã com o secretário de obras, ele é conhecido por Preto, diz que se fala o nome dele,
6: sim.
7: O Preto, né? O secretário de obras de Painel, chamou atenção as mensagens que recebi de manhã, Edson, elogiando o trabalho sendo feito nas estradas do interior do município de Painel. O secretário disse que tem um homem só para circular pelas estradas e ver aqueles pequenos problemas e já tomar providência. Porque, segundo o secretário, de um pequeno problema que não é resolvido hoje, daqui uma semana está um problema mais sério numa estrada.
6: Então, o interior é assim, gente, tem que ter um bom atendimento na saúde, a educação é o básico, é o normal que tem que ser feito, e dá aquela atenção na agricultura e na infraestrutura, né, Gilson?
7: Com certeza, é isso mesmo.
6: Antes de trazer essa informação sobre a população da região da Amures, de alguns municípios, o João Carlos passa uma informação aqui pertinente, Edilson Oliveira. Dizendo o que você disse.
7: Sobre?
6: Que você disse que se é pro Grêmio fazer fiasco na final contra o Palmeiras, que perca agora pro Inter.
7: Perda pro Inter.
6: Mas o que o João Carlos observou, que mais um motivo pra gente torcer pro Grêmio fazer fiasco com o Palmeiras na final, é que o vice-campeão da Copa do Brasil, além de embolsar ali, parece-me, 54 milhões de reais.
7: Ah, sim, pelo valor, né? Pelo dinheiro.
6: Ainda se garante na Libertadores da América do ano que vem. Olha que interessante. Entendeu?
7: Então vale a pena.
6: O vice na pré-Libertadores e o campeão vai direto pra Libertadores.
7: Eu falei na questão do fiasco do placar, porque hoje time para enfrentar o Palmeiras que se prepare.
6: O doutor Lincoln Camargo tá mandando um WhatsApp aqui com uma foto, Adilson, perguntando o que é que nós achamos da instalação desse semáforo ali perto da CDL. Eu mantenho o mesmo pensamento que eu tinha antes.
7: Eu vou pelo que o pessoal da Transul me passou. O problema é que os ônibus estão chegando atrasados no terminal, está atrasando toda a rotina do pessoal. Então, por isso a importância desse semáforo para segurar um pouco o trânsito na descida.
6: Era muito conta-gotas o trânsito que desce na Coronel Córdova, na frente da CDL, na frente da Quero Quero.
7: E trava na Otacílio.
6: E trava na Otacílio, porque o fluxo ali da Otacílio é muito grande, com filas que vão até na Praça Joca Neves. E essa questão de semáforo, eu entendo da seguinte maneira: se tivesse que colocar 50 semáforos
7: para organizar o trânsito é melhor. Todo mundo sabe a hora que tem que passar.
6: Aham.
7: Acho que é mais segurança.
6: Não quero comparar, mas só fazendo uma observação, vai em São Paulo, cada esquina tem um semáforo e todo mundo se ingessa e
7: no aguenta. Aniversário da clube eu fiquei uns minutos ali vendo, até pra a gente ter opinião.
6: Pra ter opinião.
7: Fora de horário de movimento não precisaria o semáforo.
6: Fora de horário de movimento.
7: Não precisaria.
6: Ou seja,
7: Tipo ali à tarde, tipo 4 horas, 4 ali, não precisaria.
6: Não precisaria.
7: Tranquilamente.
6: Mas no horário de pique.
7: Não, aí precisa.
6: É horário de pique ou de pico?
7: De pico.
6: Ah, no horário de pico.
7: Ou pique.
6: Fuja, louco. Mas de qualquer maneira.
7: Depende se você tá com pique ou tá com pico.
6: Doutor Lincoln, eu acredito que mais ou menos é essa a nossa visão aqui, não sei qual é a sua, mas a gente tem que, e ali também vai permitir priorizar o pedestre, né? O pedestre sai do terminal.
7: Bem isso mesmo. Pedestre atravessa com mais tranquilidade, Edson.
6: Exato, gente.
7: Em termos de organizar o trânsito, eu concordo.
6: Como a gente dizia agora há pouco sobre no início do programa, a hora da corneta a respeito da estimativa que o IBGE divulgou hoje sobre a população de 2026 nos municípios. Lages teve aquele acréscimo de 0,47%. Temos 820 viventes a mais. Esses 820 moradores a mais em um ano em Lages, Adilson Oliveira, é gente que nasceu?
7: A mais? Eu fico pensando, porque assim como nasceu, morreu.
6: Ah, é. Da meio empate técnico, né?
7: É.
6: Então é gente que veio de fora.
7: Pois é.
6: Mas são 820 moradores a mais na estimativa do IBGE, considerando o ano passado e este ano. Interessante, aumentou a população e diminuiu o eleitorado, né? Tivemos mais de 1000 eleitores a menos para votar na eleição deste ano na paróquia. Além de Lages,
7: que aí vem os idosos, que daí não são mais obrigados a votar.
6: Não é obrigado, mas ele consta como eleitor.
7: Ele consta?
6: Não dá baixa. Só dá baixa no idoso quando ele fica 3 eleições sem votar. Mas daí o idoso tem 100 anos, se ele ficasse 3 eleições sem votar, vai estar com 112, né? Então não tem problema. Daí abaixa faz sentido. Porque idoso hoje é teimosinho, vive 95, 100 anos, tranquilo, Adilson Oliveira. Falava então da população de Lages, 173.278 habitantes. Painel, acredito que é o município com a menor quantidade de habitantes em Lages. Em Lages não, na Serra. 2.201 viventes. Só para você ter uma ideia, gente, 2.201 habitantes é menor que alguns condomínios residenciais, inclusive no Brasil. Tem alguns prédios no Brasil, condomínios, né? Torres, 3, 4, 5 torres juntos, que tem mais gente que essa quantidade de moradores de Painel. O Tarcílio Costa, 17.965 habitantes. Palmeira, 2.675. Anitta, 8.311. Bucaina do Sul, 3.360. Campo Belo do Sul, 7.306. E Capão Alto, 2.636 habitantes. Capão Alto tem 435 habitantes a mais que Painel. Cerro Negro, meus conterrâneos lá, 3.280 habitantes. Cerrito, 8.658. E o Tarcílio Costa, eu falei, é o terceiro município mais populoso da Serra, com 17.965. O quarto mais populoso, Correia Pinto, 16.341. E o segundo mais populoso, São Joaquim, 27.109.
7: Quantos São Joaquim?
6: 27.109. Cerrito, falei, né? 8.658. Esses são os dados atualizados, então, considerando que é...
7: São Joaquim, então, não é um município tão pequeno.
6: Estimativa. Não, São Joaquim, não é. Não, para pequeno não serve. Primeiro que a cidade, a área urbana, tem umas esparramadas no município ali para trás do hospital, que o Madre Paulina cresceu muito também, e o interior tem muita gente.
7: Tem dados sobre a situação... financeira do povo, se melhorou? Como é que ficou, Edson? Como é que tá?
6: Se basear em mim, não melhorou. Vamos fazer uma enquete aqui. A tua melhorou, Adela Machado? Mais ou menos.
7: Mais ou menos? Mais ou menos, tá igual o Vopato?
6: Não, né? Não, a minha também tá mais ou menos. E a tua, Edson?
7: A minha melhorou.
6: A tua melhorou. Ó, então nós temos essa realidade aqui. Dois estão mais ou menos e um melhorou.
7: Você também tá chorando de barriga cheia. Não, a tua também melhorou.
6: Homem, deixa.
7: Não, a tua melhorou.
6: Deixa eu chorar.
7: Ô, Adelar, você também tem que sair do mundo.
6: Mas, homem, você não pode pegar e dizer o que.
7: Só Adelar tá igual o Vopato.
6: É que você perguntou, eu respondi, Adilson.
8: As coisas nesse mundo são assim mesmo, homem.
6: Bem desse jeito. Não quer esses dados dos municípios, né? Vou pôr no lixo aqui para nós manter a organização aqui da firma. Daqui a pouco chega o Anderson aqui e vê a bagunça aqui, daí você já sabe, leva uma bronca de graça. Tem que organizar aqui também as coisas.
7: Deixar em dia a situação. 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
6: Semana que vem tem queda de temperatura.
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6: Estava olhando ali nos registros eleitorais os nomes esquisitos na campanha, esse ano não tem muito. Tá, é pra deputado não aparece muita gente esquisita, pra vereador que aparece uns nomes meio louco,
7: pra, né? Vereador tem os que aventuram, né?
6: É, e daí aparece uns nomes meio estranho, né? É, só de Minas Gerais que tem, tipo assim, o Adelar do Tonho, que daí é tipo o Adelar filho do Tonho, tá? E tem uma lá que é a, tipo, Bastiana Viúva do Setembrino. Na urna aparece o nome.
7: Eu acho que os fiascos são maiores para vereador.
6: Para vereador, né? É, para Santa Catarina, eu encontrei quatro nomes aqui. Quero ver qual dos quatro você acha mais esquisito, Adilson. Tem o Anderson Batata, o Alemão Goleiro, o Betão do Imposto e o Jean Antigranizo. esses nomes vai estar na urna?
7: Por que será Antigranizo?
6: É que ele provavelmente, Adilson.
7: Trabalha com.
6: Ele trabalha fazendo pastel e daí tem esse nome, Adilson.
7: Não, pastel. Não, mas chama atenção. Por que antigranismo? E por que batata?
6: Ah, não quero saber. Não quero saber.
7: Se você.
6: Ah, me chamou antes, eu vou o Betão do Imposto. Não imaginou?
7: É, vai dizer que ele trabalha com imposto.
6: Não, também. Não. Se o nome dele já é do imposto, imagina se eleger, né? Mas são os nomes assim meio anormais que. Tu gostou do Jean Antigranizo, então?
7: Não, eu fiquei pensando o porquê do Antigranizo.
6: De repente, por onde ele anda, não tem pedra.
7: Não tem pedra.
6: É, exato, exato.
7: Você não respondeu o Batata.
6: É, o Batata deve ser porque lida nessas questões de. Falar em política ainda. A minha esposa, a dona Cássia, estava decidida a votar em branco para presidente da República.
7: Por quê?
6: Não, porque ela, nenhum lado dela interessa para ela. Daí agora mudou de ideia. Acabou decidindo. Vai votar naquele.
7: Augusto?
6: Augusto.
7: O Curi.
6: Augusto Curi.
7: Muita gente falando.
6: Aham. Me chamou a atenção.
7: É isso. Um senhor super inteligente, bem inteligente.
6: Uhum.
7: Não sei se ele já deu entrevista, acho que não, né? Eu pelo menos não vi.
6: Deu várias entrevistas já.
7: Não, na.
6: Na Globo?
7: Nessa.
6: Na Globo vai ser amanhã.
7: Eu não quis dizer o nome, mas você falou. Pode dizer Globo aqui, homem?
6: Claro que pode.
7: E SBT?
6: Não, mas ela. Tem muita gente pensando em. E isso pode ser um fator que vai ajudar a levar, de certeza, para segundo turno, vai facilitar a vida do Flávio Bolsonaro para ele disputar com o Lula.
7: Eu acho que ele está ganhando mais o voto do povo, porque deu entrevista, eu vi nas redes sociais, dizendo que para ele não interessa muito a questão financeira e outras questões, e sim ele quer ajudar o Brasil. Eu acho que foi isso que o pessoal começou a.
6: Eu não sei se foi a declaração dele que não disse nada com nada, ou você que reproduziu uma coisa que eu não entendi nada.
7: Não, eu não posso dizer declaradamente, mas você entendeu.
6: Mas como que não interessa a questão financeira, meu? O que mais interessa?
7: Financeira dele.
6: Ah, dele. Ah, bom.
7: Porque, eu não quis falar porque fica ruim agora, período eleitoral. É que tem político que só pensa no bolso dele e.
9: Tu acha? Nossa, tudo isso?
7: Ah, tem uma parte que sim, né, Edson?
6: Quem que você acha que vai ser o federal mais votado de Santa Catarina?
7: Ah.
6: Não vá pra cima do muro.
7: O mais votado?
6: Eu acho que vai ser o Jair Bolsonaro, o Jair Renan. Aquele piá lá. Vai fazer uma chamuscada de volta.
7: Uma coisa eu tenho certeza. Tá. Vai ser mais votado quem tiver mais voto.
6: Faz sentido. Falou a filosofia da hora da corneta. 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
7: Vamos ao intervalo, na sequência, a previsão do tempo.
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6: Vamos lá, da sequência na Hora da Corneta, a Sheila Marcon, jornalista do SBT e também parceira aqui da Corneta e da
7: Atenta, da Clube FM,
6: tá angustiada porque ela foi escalada para acompanhar a questão das condições do tempo. Daqui a pouco a gente atualiza. Sheila, pode se deslocar levando uma informação em primeira mão. A Federação Catarinense de Futebol, que havia reprovado o estádio municipal Vidal Ramos Júnior, retornou, fez vistoria e aprovou o uso do estádio para a disputa da Série C com restrições. Acho que é por causa daquela vaca que estava lá, que manteve a restrição. Tá. foram lá fazer a avaliação na hora que a vaca tava lá, ó, a restrição é ter que tirar essa vaca daqui. Tá, mas de qualquer maneira tá garantida. E detalhe, a prefeita Carmen Zanotto determinou que ela quer o estádio todo pintado, todo organizadinho, bonitinho. Eu ia sugerir pra pintar de azul, mas é capaz de não aceitar, então nem vou me queimar com esse assunto. Cheina, abraço, bom final de semana. Tá,
7: Adilson? Então vai ter jogo.
6: Primeira mão essa informação vai pra você, Adilson Oliveira. Não, o jogo ia ter, só que não ia ser aqui. Parece que o Inter ia ter que disputar no Camp Nou, parece lá.
7: Não, mas isso era por causa do gramado. O gramado fizeram uns remendos, arrumaram. Era só arrumar umas leivas de grama. Isso aí o Vopato já trouxe há 2 meses atrás.
6: Mas, homem, eu tô com o laudo de hoje não, aqui,
7: tudo
6: homem.
7: Bem, tudo bem, laudo de
6: prestigia
7: hoje.
6: Prestigia a minha informação em primeira
7: mas era
6: mão,
7: essa situação,
6: homem.
7: Calma, calma.
6: Você me disse.
7: Era as leivas de grama que
6: olha, é 26 de agosto, do dia 26 de agosto ao dia 31/12.
7: Eu vi uma foto, acho que foi no teu blog, da vaca olhando pro gramado.
6: Exatamente, foi lá.
7: Foi a vaca que autorizou.
6: Aham, foi a presença dela lá. Laudo informativo.
7: Você que bateu aquela foto?
6: Laudo informativo da. Não, eu peguei aqui do nosso grupo de conteúdo. Até fui ver se não era inteligência artificial. Não, mas era a inteligência natural, porque a grama era de verdade e a vaca também. A vaca e a terneira. Tá, o Adilson Oliveira.
7: Não, que chamou atenção, porque a vaca tava realmente olhando pro gramado. Eu acho que foi montado aquilo ali.
6: Vamos lá falar dos parceiros da corneta nesse momento.
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6: 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Eu não sei se eu vou na tela do computador ou vou no que escreveu o estagiário aqui, mas vou por aqui, ó. Não tem jeito, nenhum quadro indicativo da trégua em relação à quantidade de chuva que está por vir entre esta noite de sexta e a segunda-feira. A última consulta que acessamos aponta no somatório em Lages 180 milímetros. Deixa eu ver agora. 88 na segunda-feira, 70 no domingo dá 158, mais 53 amanhã dá 211.
7: Chove o dia todo amanhã, Adilson?
6: Amanhã chove o dia todo, Adilson, mas tem uma vantagem, que é a parte boa da notícia. É uma chuva espalhada.
7: Não é uma chuva continuada.
6: Não, é uma chuva continuada durante o dia. Não é uma chuva concentrada numa única hora. Que era o que você disse que
7: não tem perigo de acumular a água num período curto.
6: Exatamente. Então essa é a condição para amanhã.
7: Que tá. O problema é quando dá uma pancada muito forte aí, uma meia hora de chuva forte, que daí causa alagamento.
6: Tipo assim, daí é mais preocupante no domingo. No domingo à tarde, por exemplo, em uma hora vai chover 5 milímetros ali pelas 4 da tarde. Daí é uma coisa mais preocupante. Mas de qualquer maneira, não é pouca chuva, não é pouca chuva. E a chuva não será intensa somente em Lages, pelo contrário, temos um somatório de chuva amanhã e domingo, por exemplo, em São Joaquim, com acumulado somente 2 dias, rompendo 150 milímetros. Amanhã serão 80 milímetros. Então a chuva é bem robusta. A notícia boa é que setembro inicia na terça-feira, tá confirmado, setembro vai começar a terça mesmo.
7: E aí o tempo melhora?
6: O tempo fica bom, o sol deve prevalecer a partir da terça e é indicativo de frio no final de semana do 7 de setembro. O pessoal vai desfilar com temperatura de 3, 4, 5 graus.
7: Quase sempre assim no 7 de setembro.
6: Mas com tempo bom, tá? Com tempo.
7: Tempo bom, mas frio.
6: Exatamente. Entregamos uma previsão do tempo sem espantar.
7: Não, muito boa, você tá de parabéns.
6: Obrigado.
7: Eu admiro essa previsão do tempo.

0: riscos?
1: A resposta é a seguinte: a legislação da prefeitura, o código de posturas, proíbe que se coloque propaganda na calçada para não atrapalhar o pedestre, tá? E em relação à campanha eleitoral, a lei é nacional, é federal, uma lei federal, é a lei da 9500 e alguma coisa, né? E a legislação é federal.
0: Então, e permite.
1: Permite. Tá?
0: Não pode ser uma bandeira muito grande, tem o tamanho, né?
1: Tem o tamanho ideal. Por falar em bandeira, daqui a pouco eu tenho uma corneta pra esse negócio de bandeira, mas tá tudo legal. Os políticos podem fazer isso. E a ideia, o objetivo é.
0: E aquele bandeiraço, pode?
1: Pode. Assim,
0: você atravessando a rua e a bandeira pegando no rosto? E...
1: Pode?
0: Aham.
1: Só os bobos que deixam pegar no rosto, né?
0: Os bobos não, a pessoa tá passando.
1: Você tem que se defender.
0: A pessoa tá. Não, mas não tô falando de mim.
1: Aham.
0: Tô falando, a pessoa tá passando na faixa de pedestre, ali nas bandeiras.
1: Já imaginou você levar um. Você chegar em casa com uma marca no pescoço e dar tua mulher dizer, gente, que vermelho tá é esse no pescoço, Adilson? Daí você foi, levei uma luada no pescoço, levei uma bandeira do Lula no pescoço aqui, por isso que tá machucado.
0: E pode se enrolar na bandeira?
1: Pode.
0: Então tá aí.
1: Pode fazer o que quiser, de preferência
0: diminuiu a
2: as coisas nesse mundo são assim mesmo.
0: Diminuiu a questão de adesivos aí nas casas, a gente não vê mais, né?
1: Quer ver óleo nas casas?
0: Não tem? Muito pouco.
1: Os bolachão?
0: É, porque os bolachão pode, né?
1: Pode, os bolachão pode.
0: Diminuiu bastante.
1: Então.
0: Antes tinha as placas.
1: Mas é muito cedo pra...
0: Antes tinha as placas das casas.
1: Ganhava um salário mínimo pra colocar a placa. Aquela...
0: É? Que lá já me chamou a atenção.
1: O quê?
0: A situação de um morador, se eu não me recordo,
1: o nome bairro.
0: Do bairro, né?
1: Ah.
0: Chegou em casa uma baita de uma placa de um candidato na casa dele. Na verdade, quem foi colocar errou o endereço.
1: E aí colocou no lugar errado. Ele votava no Bolsonaro e colocaram a placa do Lula.
0: Isso aconteceu mesmo.
1: Aconteceu?
0: Barbaridade.
1: Gente, vamos em intervalo comercial. A hora da corneta segue.
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9: Legal, gente, a Hora da Corneta destaca a corneta da sexta-feira, Dilson.
10: Eu não sei se é o certo, até quero a tua opinião. Vereadores começaram a gravar vídeos comparando com os candidatos a presidente. O presidente lá falou uma coisa, o vereador grava um vídeo aqui falando que não concorda, não sei o quê. Acho que vereador é mais ligado à cidade, né, Edson? Fazer vídeo mais aí da situação da cidade. Aí
9: eu achei que você ia dizer que eles gravavam vídeo falando do Vale Alimentação que eles recebem.
10: Não, isso não. Não?
9: Isso
10: não.
9: Isso eles não falam.
10: Agora dá uma repercussão lá, o vereador grava um vídeo aqui.
9: Hoje, gente, se aparecer vereador aí na sua casa pedindo voto, fale pra eles. E o Vale?
10: Tá saindo, normal.
9: E, porque daí, pra se servirem à vontade, encher a pança. Inclusive, tinha vereador doente, eu acho que essa semana aí. Tomara que não tenha sido do excesso de alimentação, né? Porque deve fazer um rancho de 1.600 que né? Compre. Só picanha.
10: É. E os vídeos, a sua opinião?
9: Na minha opinião, eu acho desnecessário.
10: Pois é.
9: Quer trazer
10: o que, pra... que adianta o vereador gravar um vídeo que o candidato lá, o Flávio, o Lula, falou alguma coisa?
9: Que coloque a cara no buraco da cidade, das ruas e diga, ó, eu não concordo com isso aqui, porque isso afeta o meu eleitor. Isso sim. Agora, falar do nacional, é tentar trazer pra cá um debate que não diz respeito a nós, né?
10: Pois é, né?
9: Até porque aqui é o seguinte, gente. É uma coisa muito clara a questão do eleitorado de Laje. Somos predominantemente de direita, mas a esquerda tem os votos dela. Tá?
0: Na eleição passada, tivemos ali 65, 67 para o Bolsonaro, tivemos 30, 32 para o Lula. É isso? Foi isso? Então é assim. Somos predominantemente de direita, mas temos que respeitar as esquerdas, porque é do jogo democrático, inclusive.
10: Muito bem, é isso aí então, o Edson Varela.
0: Legal, gente, vamos ao sorteio da R$100 de um vale compras, de um vale lanche do Fast Burger. Por favor, Adelar Machado, pega o microfone aí para me ajudar com o sorteio, o Adelar. Eu tô te mandando os participantes. E queira, por favor, cumprimentar primeiramente a nossa audiência, você que sempre fica na retaguarda, e depois vai estar direto aqui no microfone com o rodeio, né? Tudo bem?
5: Tudo bem. Boa noite para você, Edson Varela. Boa noite, o Adilson, e todos os ouvintes, Adela, que estão acompanhando aí o finalzinho já da Hora da Corneta.
0: Exato. É homem ou mulher que ganhou a
5: homem.
0: Homem?
5: Isso.
0: Então tá. Nome?
5: João Santos.
0: João Santos.
5: João Santos, final do telefone 9383. Então, bairro Santa Catarina.
0: O que é que ele faz, Adilson Oliveira?
10: O que é que ele faz? Vai comer uma pizza, com certeza.
0: Mas como é que ele acessa o
10: tem que pegar o vale, né, Adelar?
5: Isso. Vem, ele aqui passa aqui na Rádio Clube, retira sua autorização e depois vai lá no Fast Burger.
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10: E toda sexta tem sorteio aqui na corneta, né, Edson?
0: A Giza Varela tá me passando aqui uma foto, Adilson Oliveira, da ponte do Pelotinhas na Coxilha Rica. Ô Giza, essa ponte é da onde? É a que vai para São Jorge, é a que vai pros Morrinhos, tá? É, até pra gente se sintonizar a respeito, enquanto você me sintoniza, eu puxo aquela vinheta dos parceiros, dos anunciantes, dos patrocinadores desse programa.
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2: Agora 7:51, vereador Polaco anunciou hoje, Edson Varela, não sei se você acompanhou, que terminaram o projeto da praça na Avenida das Torres, que vai ser naquele local que hoje é um canteiro ali básico.
3: É um canteirão. É um potreiro.
2: Então, vai sair ali tipo um calçadão, uma praça.
3: Uhum.
2: E o projeto foi terminado hoje pelo secretário Malik, secretário do CEPLAN. Tem 3 milhões em caixa já para começar a obra, então, já nos, acho eu que nos próximos meses, tem que ser depois da eleição, acho.
3: Eu acredito que vai ficar uma das chegadas em bairro de Lages mais bonita. Vai ficar muito bacana, pelo que eu vi de prospecto ali daquilo que estava para ser. É, eu falei que eu ia cornetear um negócio de bandeira
2: é mesmo?
3: O Adilson Silveira não deixou, já pegou, mas agora eu vou falar.
2: Ah, não, pode falar.
3: E na verdade não é uma corneta, é só um lembrete. É quinta-feira da semana que vem, dia 3, dia do jogo de volta do Grenal, completam 2 meses da entrega da ordem de serviços para as obras do bairro São Cristóvão. E o bairro tá cheio de bandeira do deputado Márcio com a mulher do lado. Mas a obra nada, deputado. Tem que dar um apertão na prefeitura aí para ver o que tá acontecendo. O que tá acontecendo? Porque nós também...
2: Fizeram um anúncio e a obra não começou?
3: Não foi só um anúncio, foi entregue a ordem de serviço para a empreiteira começar a cavocar ali. Entendeu? 60 dias, ô Michel, vai fazer agora.
2: Será que aconteceu?
3: Não tem explicação, né?
2: O dinheiro, o mais importante tem.
3: Que
2: é o dinheiro.
3: 5 milhões de emenda
2: dele. Porque sem o dinheiro não tem como fazer nada.
3: Eu sei que a culpa não é do Márcio, porque a parte dele foi viabilizar o dindinho e 5 milhões. Mas alguém tá falhando, talvez não seja nem a prefeitura, e sim a empreiteira, mas cabe a prefeitura.
2: Mas daí tem cobrado a empreiteira.
3: Exatamente,
2: né?
3: Cabe a prefeitura ir lá e dar uma esganada na prefeitura.
4: Gente, o que tá acontecendo?
2: Vamos se mexer, né? A empreiteira recebe desde o momento que tenha feito algo.
3: É aquela história, é exatamente isso, mas já que ganhou a licitação, que pegue e faça, ou tem algum problema e a gente não sabe.
2: Se não tinha estrutura, não se metesse também, né?
3: Não, mas estrutura deve ter. Alguma coisa de errado tá acontecendo e a gente não sabe, e quem não tem nada a ver com a história acaba ficando nesse aguardo. A Giza Varela tá me mandando dizendo que a ponte que tá complicada é a do Escurinho, lá sobre o Rio Pelotinhas. Olha como é que tá o Adilson Oliveira. Você teria coragem de passar nessa ponte?
2: Não dá.
3: Não dá, né?
2: Não.
3: Só de drone. Aqueles drone grandão que cabem um vivente. Ô Giza, tá feia coisa, eu não sabia que tava nessa situação. Alô, secretário Ronaldo Duarte, onde estiver, apareça no Escurinho, quer dizer, na localidade
2: escurinho
3: do
2: Escurinho.
3: Escurinho
2: não vai ver nada,
3: né? Não, na localidade do Escurinho lá.
2: Localidade.
3: No caminho pra São Jorge. A Giza tá passando, já faz 4 meses, segundo ela, que tá nessa situação. Será que a prefeitura tá economizando reparo em ponte para esperar passar chuva para daí fazer alguma coisa, Adilson Oliveira?
2: Pois olha, o Edson Varela, vamos esperar então que realmente resolva a situação pro povo aí.
3: E a Giza Varela, ainda mais com esse sobrenome bonito, né, Giza? Temos que pressionar esse pessoal da prefeitura aqui, tá? Porque já teve ponte derrubando o secretário.
2: Se o ponte outro... derrubando o secretário. Caiu na ponte?
3: E se não resolver aí, vamos achar alguém que resolva.
2: E não é o secretário. Entendi, ponte derrubando o secretário.
3: E não é o secretário de finanças que tem que resolver a ponte aí, é o secretário da agricultura, ou
4: gente,
3: o ônibus.
4: O que está acontecendo?
3: O que está acontecendo é nós encerrarmos a corneta com o musicão do Milionário Zé Rico, Adelar Machado. Obrigado pela sua parceria. Se espelhe nessa música pra você tocar um musicão no rodeio.
2: Segunda-feira eu vou pato de volta.
3: Adilson. Até mais.
2: Dá uma acalmada nas vinhetas aí. Um abraço.
5: Ninguém tem paciência comigo.
3: Até mais, tchau, tchau.

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1: Boa noite. O Congresso Nacional definiu a senadora Leila Barros como relatora da medida provisória que acaba com o imposto de 20% sobre as compras internacionais de até US$50. A comissão mista e o plenário da Câmara devem votar o texto na próxima segunda-feira, dia 31. A votação foi destravada após um acordo entre o presidente Lula e os presidentes da Câmara e do Senado. Se a MP não for aprovada até 8 de setembro, a taxa voltará a ser cobrada. A Anvisa emitiu um alerta reforçando que os anéis inteligentes não geram diagnóstico médico e não substituem exames ou avaliações clínicas. Usados como alternativa aos relógios inteligentes para monitorar o sono, frequência cardíaca e oxigenação, esses aparelhos possuem foco apenas em lazer, esporte e bem-estar, sem finalidade médica. Equipamentos com finalidade clínica de apoio ao diagnóstico, como os de pressão arterial, oximetria, glicemia, eletrocardiograma, precisam comprovar segurança e desempenho em processo próprio de regularização na Anvisa antes de serem vendidos. A Anvisa esclareceu que não existe nenhum smartwatch ou anel inteligente autorizado no país para a medição não invasiva de glicose ou oximetria, uma vez que os fabricantes ainda não comprovaram a capacidade técnica dessas medições. Onde há, a clube está. Para a Hora da Notícia, Evandro Giotto.
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2: 8:03, você ligado, sintonizado aqui na Clube, já estamos chegando nessa noite de sexta-feira, sextou hoje, dia 28 de agosto do ano de 2026, temperatura 20 graus no centro da cidade. Nosso alô especial para você que está ligado com a gente aqui em Lages, também em toda a nossa região, dos municípios vizinhos, aonde quer que você esteja, por onde ande, ligados, ouvindo a Rádio Clube nesse início aí de noite de sexta-feira. Bom final de semana para todo mundo. Hoje nós comemoramos o dia da avicultura e do avicultor, também dia dos bancários, dia nacional do voluntariado, dia nacional de combate e prevenção ao escalpelamento. 8:04, a gente começa assim trazendo as primeiras para você do rodeio. Sejam bem-vindos em nossa programação. Almir Sater com a sua Xalana.

0: 8:15, ouvimos Ataíde Alexandre, Baby, ainda teve musical JM pegando ônibus. Quem mais que passou por aqui? Teve na primeira Almir Sater com a música Xalana. Quero mandar um alôzão para o padre Darcy Sá, está aí nos acompanhando. Abraço, padre Darcy. Aí para o senhor, para toda a sua família, um bom final de semana. Está acompanhando a Rádio Clube ouvindo o Rodeio. Quem mais que está chegando por aqui participando com a gente? Um alôzão para nosso ouvinte. Deixa eu ver aqui quem está participando com a gente. Deixa eu só conferir o nome dela certinho aqui no perfil. Um abraço lá para a família da Boit, ligados com a gente. Obrigado pela sintonia, pela preferência. A Rosane da Boit, na sintonia do programa. Ótima noite para você também, curtindo a Rádio Clube. Um alôzão para o João Amorim, do bairro Guarujá, também acompanhando a Clube. Mandando um alôzão para toda a sua família, desejando aí um bom final de semana. Seja sempre bem-vindo com a gente aqui no programa, curtindo o Rodeio. 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

8:21, você ligado, sintonizado na Clube FM nessa noite, ouvindo o rodeio, um alusão pro Anderson de Jesus, lá em Rincão dos Muniz, São José do Cerrito, está acompanhando o programa. Muito obrigado pela sintonia. Quem mais que mandou mensagem por aqui participando com a gente? O Francisco Medeiros. Um alusão para você, Francisco. Obrigado também pela sintonia. Quem mais? A Salete Neto aqui no centro também. Obrigado pela participação. Um alusão para Zilda Correia do centro, também ouvindo o programa, mandando um alusão aí para Zinilda e também para sua mãe. Um abraço aí para vocês. Obrigado pela sintonia. Ela deixa um alusão também para a sobrinha, a Lesiane, que está aí de visita, né? Deixa eu ver se estão de visita. Um abraço então para vocês aí recebendo a visita dela. Um alusão lá para Zenita também lá de Painel, que estão acompanhando também o programa. Um abraço então para toda a família aí, tá certo? Zilda Correia. A Lisiana está visitando eles aí então. A Zilda, valeu, obrigado pela audiência de vocês aí. Um bom final de semana. A Suzana Souza, ligado com a gente no bairro da Penha. Muito obrigado também pela participação. Um alusão lá pro Davi, lá no município de Bocaina do Sul, Davi da Balsa, sempre ouvindo a Clube. Nosso amigo Pelego também indo para casa descansar. Um bom final de semana aí pro Pelego, lá pra dona Elza. Estão curtindo também a Rádio Clube. 8:22, trio Parada Dura, Filho Pródigo.

0: 8:31, fechou mais um bloco, ouvimos Rainha Musical, Massacrou Meu Coração. Ainda ouvimos, passou por aqui também, os atuais Cruzeiro da Paixão. E na primeira começamos muito bem o bloco, aí com Trio Parada Dura, Filho Pródigo, participação do Jean Giovanni, César e Paulinho. Já já a previsão do tempo para você aqui na Clube, mas antes deixa eu dar mais uma passadinha rápido por aqui também no nosso WhatsApp da Rádio Clube, atendendo mais participações. Um alôzão lá para a Margarete do bairro Araucária, está ouvindo o programa. A Célia Aparecida Barros no Jardim das Camélias, bom final de semana, uma ótima noite. Lá para o Paulo Machado, presidente do bairro Frei Rogério, muito obrigado também pela audiência. Quem mais que chega por aqui? Tem mais gente participando, um alôzão também para nossa ouvinte do bairro Universitário, a Vera Lúcia Ribeiro. Sempre ouvindo a gente, um abraço para você. Obrigado pela participação, mandando um alôzão aí para o seu namorado, o Zeca, que está sempre ligado com a gente. Pessoal aí do município também de Painel, obrigado pela preferência.
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0: Previsão do tempo com ele, Peter Scheuer. Boa noite para você, Peter.
2: Boa noite. Um sistema de baixa pressão aliado ao deslocamento de uma frente fria e o fluxo de umidade proveniente da região da bacia da Amazônia acabam favorecendo a formação de inúmeras instabilidades. Tem previsão de muita chuva durante o decorrer do fim de semana, sábado com chuva e trovoada e períodos curtos de melhora, risco de temporais. Domingo, segunda-feira são os piores dias, tempestades, temporais, chuvas fortes que podem trazer transtornos, alagamentos, enxurrada, deslizamento de terra, queda de barreira, problemas associados a alguma enchente e relâmpago, não dá para descartar. Eu chamo a atenção principalmente aí do domingo. Domingo é que a gente vai ter acumulados mais significativos, o que pode estar trazendo esses transtornos. Na segunda para terça-feira, ou melhor, terça para quarta-feira, o tempo melhora. Peter Scheuer, meteorologista, com a previsão do tempo.
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11: 8:37, voltamos por aqui com o rodeio, um alojão lá para o Jani, no bairro Carova, ligado com a gente, ele e a dona Magnólia. Um abração para vocês aí, uma ótima noite, um bom final de semana, tá bom, Jani? Muito obrigado por estarem com o rádio ligado, ouvindo a clube. Também o Edson Ortiz lá em São José do Cerrito, para ele e também para toda a sua família. Muito obrigado também pela preferência. Um alôzão também para Rose Xavier, ligado com a gente do bairro Ferrovia. Mandando um alôzão também para a Jane, que está ligado com a gente lá no bairro Araucária. Um abraço para você, Jane. Obrigado pela sintonia. E também para os nossos ouvintes aí no bairro Ferrovia. Quem mais que está chegando por aqui? Quero mandar um alôzão para a Thaís e também para Paula, sintonizada no rodeio. Uma ótima noite para vocês aí também, curtindo a Rádio Clube. Lá para o nosso amigo Jorge Pereira, do bairro Santa Helena. Obrigado também pela participação aqui com a gente. O Carlão lá da reserva, ele, toda a família também, uma boa noite. Obrigado também pela sintonia. Quem mais está chegando por aqui? O Aramis lá do bairro Santa Mônica, ligado na programação da Rádio Clube. A música continua por aqui. A gente vai trazendo mais músicas para você, ouvinte de toda a nossa região. 8:38, agora a vez de Chitãozinho e Chororó.

0: 8:47, ouviu João Neto e Frederico, Amor Distante, Canarinho Prisioneiro. Ainda passou por aqui banda Eza com a música Eu e Você. E na primeira Chitãozinho e Chororó, 60 Dias Apaixonado.
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8: Simbora, reta final do programa Rodeio na Clube. Um alusão lá pro Marcão do bairro Gralha Azul, está lá descansando com o rádio ligado, acompanhando a gente. Um alusão para o Anselmo, a Sink, ele também, a Nilma, pessoal aí que estão ligados com a gente em Santa Rosa, município de Bocaina do Sul. Um abraço para você, Anselmo. Obrigado também pela sintonia, ouvindo a programação da Clube. Um alusão lá para o bairro Dom Daniel, a Vera Lúcia dos Santos Camargo, está com o rádio ligado também. Um abraço para você, Vera Lúcia. Obrigado pela sintonia, pessoal aí no bairro Dom Daniel, sintonizados aqui na Rádio Clube. O Iradi Francisco, lá do bairro Araucária, também está na escuta do programa. Quem mais que está chegando por aqui? Quero mandar um alusão para minhas filhas Emily, Karine, Jaqueline, Janaína e para o seu Fernando da Cruz lá em Cerro Negro. Valeu, um abraço então para vocês também no município de Cerro Negro. O Sérgio Guedes, que mandou mensagem por aqui, tá no perfil. Quem mais que está chegando? Um alusão para Lúcia Conceição Andrade Neves, do bairro Santa Helena, desejando um bom final de semana a todos. Muito obrigado, forte abraço para você também. Quem mais que está participando? O Claudira Perotone, da cidade de Videira. Um abraço ao pessoal lá em Videira, ouvindo a Rádio Clube também. Um abraço para todo mundo. Aí também para o Gilmar, o Paulo e também para o Borges, do bairro Santa Catarina, que está ligado com a gente. Valeu, obrigado pela sintonia. Um alusão então para o Claudir Perotone, lá no município de Videira, ouvindo a Rádio Clube também pela internet, acompanhando a nossa programação. Quem mais que está chegando por aqui? Olha no finalzinho do programa, Luiz Carlos, um abraço para você também. Obrigado pela participação, nosso amigo Sebinho, ouvindo a Rádio Clube, preparando um churrascão lá e na sintonia. Valeu, Sebinho, aí na Cidade Alta, acompanhando também a nossa programação. O João Lima, também ouvindo o programa Rodeio na Clube, obrigado pela participação. Olha, gente, eu vou ficando por aqui, a gente se fala amanhã no sábado, dia 29, a partir das 6h15, depois da oração da Ave Maria. Nós temos o som de esquenta com o melhor da música para embalar o seu final de semana. Um grande abraço a todos, muito obrigado pela audiência. Fechando com João Paulo e Daniel, dia de visita. Fui! Uma boa noite a todos. Fiquem na Clube.

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1: Está no ar a voz do Brasil. As notícias do governo federal que movimentaram o país no dia de hoje.
2: Olá, boa noite.
3: Boa noite para você que nos acompanha em todo o país.
2: Sexta-feira, 28 de agosto de 2026.
3: Vamos aos destaques do dia.
2: Emprego.
3: Brasil registra a criação de mais de 58 mil novas vagas de trabalho formal em julho. Raquel Mariano.
4: O estoque de vínculos de trabalho formal ultrapassou os 48 milhões de empregos.
2: Na Mongólia, país participa de Convenção das Nações Unidas para o Combate à Desertificação.
3: No debate com mais de 190 países está a recuperação de áreas degradadas e educação ambiental. Gabriela Noronha.
5: O país apresentou como meta a recuperação de mais de 350 milhões de hectares de áreas degradadas até 2030.
2: Atenção quem é dono de uma microempresa ou pequena empresa.
3: Solicitação para o ingresso no Simples Nacional foi antecipada para setembro.
2: A mudança veio com a reforma tributária. Para explicar, conversamos com Tiago Esfredo, chefe da equipe nacional do Simples.
6: Antes eles podiam estar no Simples Nacional, que agora a gente está chamando de Simples Puro. Agora vem uma alternativa intermediária, está sendo chamada de Simples Nacional Híbrido. Cada empresa precisa verificar o seu negócio para ver onde ele vai ficar melhor.
3: Hoje, na apresentação da Voz do Brasil, Luciano Seixas e Luciana Vasconcelos.
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3: O Ministério do Trabalho e Emprego divulgou hoje os dados mensais do novo CAGED, o Cadastro Geral de Empregados e Desempregados.
2: Em julho, o estoque de vínculos formais chegou a 48 milhões de postos formais de trabalho.
4: O Brasil criou em julho 58.568 novos empregos com carteira assinada. Com isso, o estoque de vínculos de trabalho formal ultrapassou os 48 milhões de empregos. Em quatro dos cinco grupos das atividades econômicas, houve crescimento da oferta de trabalho. São eles: serviço, construção, agropecuária e indústria. Somente o grupo de comércio apresentou queda. O ministro substituto do Trabalho e Emprego, Chico Macena, detalhou os números.
7: O maior crescimento do emprego formal ocorreu no setor de serviços, com saldo de 591.519 postos formais de trabalho. E aqui destaca-se informação, comunicação, atividades financeiras, imobiliárias, profissionais e administrativas, administração pública, defesa e seguridade social, educação, saúde humana e serviços sociais.
4: No acumulado de 2026, foram 972.203 novos postos, um crescimento de 2% em relação ao mesmo período do ano anterior, com maior crescimento no setor de serviços. Todos os dados fazem parte do CAGED, o Cadastro Geral de Empregados e Desempregados, apresentado nesta sexta-feira pelo Ministério do Trabalho e Emprego. Reportagem Raquel Mariano.
3: O Conselho Monetário Nacional ampliou o prazo de pagamento para taxistas e motoristas de aplicativo que financiarem a compra de carros novos pelo programa Move Brasil.
2: Agora, a quitação do empréstimo poderá ser feita em até 84 meses. Antes eram 72 meses.
3: O Conselho ratificou portaria que elevou o teto de valor para os carros financiados pelo programa, que passou de 150 mil para 200 mil reais.
2: Também, a partir de agora, estão incluídos, entre os veículos elegíveis, os híbridos com diferentes combinações de fontes de energia, integrando motor elétrico e motor a combustão, que utilize álcool, gasolina ou ambos.
3: A Receita Federal e o Ministério Público Federal investigam um grupo empresarial suspeito de crimes como sonegação fiscal e lavagem de dinheiro relacionados à exploração de apostas de cota fixa, as chamadas bets.
2: É a operação Jogo das Sombras, realizada hoje em 3 estados.
3: O grupo teria movimentado mais de 5 bilhões de reais em apenas em 2025.
8: A operação investiga suspeitas de sonegação fiscal, evasão de divisas e lavagem de dinheiro praticadas por um grupo de empresas de apostas esportivas, conhecidas como bets. Foram cumpridos 6 mandados de busca e apreensão em Pernambuco, Paraíba e São Paulo. Segundo a investigação, um grupo empresarial responsável por uma plataforma de bets teria movimentado mais de 5 bilhões de reais apenas no ano passado. As possíveis irregularidades teriam ocorrido tanto antes quanto depois a regulamentação das bets no Brasil. O secretário especial da Receita Federal, Robson Barreirinhas, explicou que há indícios que esse grupo tenha criado uma empresa de fachada em Curaçao para simular que as operações ocorriam fora do